0: visa também facilitar o sistema de pagamento de forma mais organizada, permitir o alívio fiscal e manter a valorização do que se ganha todos os meses. Este ano foram incrementados 10%, o que resultou num aumento de 150 mil kwanzas do salário mínimo, segundo o coordenador técnico da RINAR, António Stott.
1: Voltamos a fazer um incremento em 2026 e saímos de 100 para 150. Ou seja, quando começamos a implementar o RINAR, o linear para isenção do imposto era 70 mil kwanzas. Hoje, passado 3 anos, o linear é 150 mil kwanzas e assim em diante. Uma valorização salarial. À medida em que íamos implementando o RINAR, íamos começar a corrigir algumas distorções.
0: Para os próximos anos, segundo António Stott, será implementado a tabela salarial única, que será uma valia no sistema de pagamento.
1: Nós aumentamos 5% para o pessoal ligado à direção chefia na altura, mas aumentamos mais de 102% para o auxiliar de limpeza. O racional foi que temos que melhorar os salários daqueles que ganham menos, na altura eram 32 mil kwanzas, então aumentamos mais o auxiliar de limpeza de segunda classe, na ordem acima de 90%, e 5% para os que estavam no topo da carreira. Em 2026, aumentamos 10. Portanto, a soma algébrica daria 40, né?
0: Coordenador técnico da nova arquitetura remuneratória para a função pública RINAR, António Stott. E as novas políticas públicas visam também garantir maior transparência e reduzir as assimetrias, de acordo com o especialista Alano Sicato.
2: Um instrumento de medida de política pública que vai permitir, no fundo, que nos próximos tempos o processo de melhoria da remuneração ocorra, portanto, dentro de uma lógica de maior previsibilidade, menos assimetria e mais transparência. A partir dos instrumentos que foram muito bem apresentados,
0: apresentado na manhã desta segunda-feira, os projetos da nova arquitetura remuneratória para a função pública RINAR em Angola para os próximos anos.
3: Ouvimos o jornalista Martinho Schink, executivo trabalha para a implementação da tabela salarial única. O chefe de Estado angolano João Lourenço manifestou nesta segunda-feira sua consternação pelo falecimento de Hafid Amir Hassan, esposo da presidente da Tanzânia, Samia Suluhu Hassan, ocorrido ontem por doença, de acordo com uma nota de imprensa numa mensagem dirigida à estadista tanzaniana. João Lourenço refere ter sido com profunda consternação que tomou conhecimento do falecimento de Hafid Amir Hassan, esposo e companheiro de toda uma vida de Samia Suluhu Hassan.
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3: A Seleção Nacional de Natação conquistou 7 medalhas no Campeonato Africano da Zona 4, disputado no Botsuana, e ocupou a 11ª posição da classificação geral. Com este registro, Angola baixou alguns lugares no ranking da zona após ter ficado em 7º lugar na edição de 2025, com 18 medalhas em natação pura e 4 em águas abertas no campeonato disputado em Eswatini. A África do Sul sagrou-se campeã ao liderar a tabela de medalhas com 102, entre as quais 49 de ouro, 31 de prata e 22 de bronze. Fora de portas, o surto de ébola na República Democrática do Congo já causou mais de 3 mil mortes, segundo os dados mais recentes da Organização Mundial da Saúde. 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As notícias voltam pontualmente às 4 horas. Bom dia.
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5: Bom dia, Adriano Belmiro. 3 horas, 5 minutos.
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0: Continua o seu programa Dia Novo aqui na sua Rádio Nacional de Angola. Hoje, terça-feira, 8 de setembro de 2026. Para fazermos companhia a esta hora, você que está neste momento, assim como nós, a trabalhar, desejamos um bom trabalho, que seja uma madrugada abençoada e produtiva. Obrigado pelo carinho da audiência. O abraço extensivo aos senhores do Corpo de Proteção Civil e Bombeiros a trabalhar a esta hora, os senhores da Polícia Nacional, das Forças Armadas Angolanas, os senhores a trabalhar no hospital, o senhor que está neste momento no seu posto, é segurança, o senhor operativo, sempre com o seu rádio amigo ao lado, um abraço, boa madrugada, somos a sua companhia. Obrigado pelo carinho da audiência. E falando em hospital, falei há pouco tempo dos enfermeiros, médicos, aos pacientes também. Desejamos rápidas melhoras e desejamos que você saia imediatamente deste leito em que está, volte para o seu lar, volte para o seu trabalho, volte para os seus amigos. Rápidas melhoras para si. Agora, se está doente, não foi ao hospital, está em casa, nós aconselhamos a ir ao hospital. O que não aconselhamos mesmo é não fazer automedicação. Não pode fazer isso. Tem de ir ao hospital. Mesmo que for uma simples, não é? Entre aspas, uma simples dor de cabeça, tem de ir ao hospital. Aí vai ser atendido por um especialista e depois, então, estará já a medicar e vai melhorar. Gosta de viajar? Então vamos viajar. Eu disse bem no princípio que iríamos para a República do Zimbábue e vamos exatamente agora. Vamos dar uma volta ao mundo com Pedro Correia. Vamos viajar e conhecermos Bulawayo, a segunda maior cidade do Zimbábue e o centro económico da região de Matabelelandi. Vamos à volta ao mundo.
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Saudações turísticas! É verdade. Na edição de hoje, a rubrica Volta ao Mundo leva-lhe a conhecer a cultura e a história de Bulawayo, a segunda maior cidade do Zimbábue. Bulawayo é o nome da cidade e província, situada na pátria de Robert Mugabe e Morgan Tsvangirai. É a segunda maior cidade e mais populosa do país, ficando somente atrás da capital, Harare. Etimologicamente, o nome Bulawayo advém da palavra Bula da língua Andebelé, setentrional, que possui o significado aquele a ser morto. É isso mesmo, aquele a ser morto. Quando Bulawayo recebeu este nome, Lobengula era um príncipe lutando para ascender ao trono do seu pai, Emizili Kazi. Bulawayo é apelidado de Cidade dos Reis e de Contuto Zia Dunga, uma frase em língua andebelé setentrional que significa fumaça que aparece constantemente. Este apelido surgiu do aspecto acinzentado do horizonte urbano causado pela base industrial historicamente como grande cidade. É verdade. Mas assim começamos a falar sobre a história, né? A história de Bulawayo está relacionada com a fundação da cidade histórica de Kami, que era a capital do reino de Buta entre os séculos XV e XVII, formado por refugiados do colapso do reino do Zimbábue. As casas das famílias ricas eram construídas sobre plataformas formadas por paredes maciças de pedra, cheias com terra e ornamentos com hepatite e grafite. A cidade foi fundada a cerca de 20 quilômetros da histórica Kami, mas já falámos de onde viemos, conservando-a como reserva royal. Um lugar sagrado e secreto, escondido dos olhos dos europeus até 1893. Quantas infraestruturas! É verdade. Aqui temos a destacar a educação. Bulawayo é a sede da Universidade Nacional de Ciências e Tecnologia, NUST, em sigla em inglês, a segunda maior universidade pública de pesquisa do Zimbábue, além do Colégio Superior Politécnico de Bulawayo e da Universidade Soluzi. No setor dos transportes, por exemplo, avião da companhia Air Zimbábue, no aeroporto internacional Joshua M. Kabuku Nkomo, em Bulawayo, Bulawayo possui também uma das mais importantes estações ferroviárias do caminho de ferro de Machimpanda, que a conecta ao porto da Beira e Harare. Estamos a falar de Moçambique, né? A cidade da Beira. A mesma estação recebe as composições ferroviárias da Ferrovia Cabo Cairo. Quanto à cultura e lazer, a cidade dispõe de algumas estações e atrações de interesse histórico, como as ruínas de Kami, que foi designada como Património Mundial da Unesco em 1986, e do reino Mukwarkazi, junto ao Museu Nacional, além do túmulo de Cecil Rhodes, no Parque Nacional das Colinas de Matobo. Pronto, tudo o que começa termina. Por isso mesmo, a nossa viagem ao Zimbábue, concretamente a segunda maior cidade do país, Bulawayo, termina aqui, mas antes do nosso adeus, saiba o seguinte: o Zimbábue tornou-se independente do Reino Unido a 18 de abril de 1980. Hoje, ficamos por aqui, sempre com a promessa de regressarmos na próxima edição, se Deus quiser. Até lá, passa bem. Fomos equipa, Ernesto Frank Jimmy, na sonorização. Eu sou Pedro Correia.

Viajamos exatamente com Pedro Correia até Zimbábue, em Bulawayo. Daqui a pouco teremos a nossa página Madrugada Saudável. Hoje vamos abordar um tema de grande importância para a saúde: a importância do sono. Daqui a pouco, 3 horas 25 minutos. O momento é para música. Voltamos já.

Agora 3:29. Na nossa rubrica Madrugada Saudável, vamos falar de algo que negligenciamos todos os dias: o sono. Dormir bem não é luxo, é saúde. É na madrugada que o corpo repara, a mente organiza e o sistema imunitário trabalha. Para nos ajudar a perceber a importância do sono, recebemos o Dr. Pedro da Rosa. Fica ligado porque vamos entender porque é que perder noites pode custar caro a tua saúde.

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1: Ouvintes da Rádio Nacional de Angola, a todos bom dia, dia novo. Vamos falar um pouquinho do sono, um assunto que é realmente interessante numa hora como esta. Dizer aos estimados ouvintes que o sono é um estado fisiológico, para já um estado fisiológico complexo, que é extremamente importante para a vida. Este mesmo sono nós podemos dividir em duas fases. A primeira fase é aquela em que se verifica, e é muito comum nas crianças e nos idosos, em que os olhos da pessoa vão batendo assim rapidamente. É o sono REM, com as iniciais em inglês, né? Rapid Eyes Moving. E tem a outra fase, que é o não-REM. O sono é um estado fisiológico, ou seja, faz parte da própria vida, não pode ser evitado. É um ato que resulta numa atividade cerebral reduzida, mas nunca com a perda de consciência. Portanto, a pessoa, quando está a dormir, está consciente. Tanto é que vira-se de um lado para o outro. Pode até matar um mosquito quando se está a ferrar. Pode coçar a cabeça, enfim, pode fazer uma série de coisas durante o sono. Mas esse sono não é, digamos, uniforme, né, durante a fase em que estamos a dormir. Portanto, vamos dizer que ela apresenta estágios, né, ou momentos. Quando nós começamos a dormir, é a primeira fase, a fase em que estamos a tentar adormecer. A cabeça vai para um lado, os olhos ficam mais pesados. No estágio 2, que é o segundo estágio, portanto, a cabeça vai se tornando mais pesada ainda, e então vamos dizer que é o sono leve. Quando nós sentimos mais pesada ainda a cabeça, os olhos mais pesados, nós entramos para a fase 3, em que se começa a entrar já para um sono mais profundo, onde a atividade cerebral começa já a diminuir consideravelmente. Então depois passamos para a fase 4, que é precisamente do sono profundo, no qual o organismo relaxa, o corpo relaxa. É nesta fase que se repõem as energias gastas durante o dia. É muito importante nós atingirmos o sono profundo. Dizer mesmo que as pessoas que mais atingem o sono profundo são naturalmente as crianças, e os que menos atingem o sono profundo são os idosos. Por isso é que os idosos, ao longo do dia, vão descabeceando. Isso fruto mesmo de um sono que quase nunca atinge a sua profundidade. Então nós estamos a falar de um processo natural, tanto o sono, em que realmente há uma redução do nível de consciência, das atividades corporais, e por isso mesmo é que há necessidade de dormir, porque as pessoas que não dormem realmente têm muitos problemas, e nós vamos falar já do benefício do sono. Portanto, quando nós estamos a dormir, conseguimos reparar as energias perdidas, e também há uma regulação do próprio metabolismo. Quer dizer que com o sono o organismo vai produzindo elementos extremamente importantes para a digestão, para a circulação sanguínea, o controle do ritmo cardíaco, o controle das funções cerebrais, enfim. Ajuda a equilibrar o organismo, propicia a produção de hormônios de crescimento. Por exemplo, as crianças precisam mesmo dormir, porque é durante o sono da criança que se produz a hormona de crescimento. Aliás, nós ouvíamos sempre a nossa avó dizer que o menino precisa dormir, a menina precisa dormir para crescer. E isso é mesmo verdade, porque durante o sono da criança produz-se a hormona de crescimento, que é a hormona naturalmente que permite a criança crescer. Auxilia na manutenção da memória, dá perspicácia e também consolida ou solidifica a imunidade. Portanto, as pessoas que quase não dormem têm o cérebro pesado, a mente dificilmente se lembram de coisas ou perspectivam enfurecimento, porque é o cérebro que está como que cansado. E assim sendo, se a pessoa não dorme, naturalmente o stress aumenta, então o sono combate o stress. A pessoa fica mais concentrada, torna-se mais criativa, e consegue raciocinar da melhor maneira. Portanto, o que se recomenda mesmo é que o adulto tenha entre 8 a 9 horas de sono, extremamente importante. Em média, 8 horas, o adulto. A criança, quanto mais pequena, mais dorme. Por isso é que quanto mais bebê, não é? Recém-nascido, por exemplo, a criança quase passa o dia todo a dormir. Com o aumento da idade, esse tempo do sono vai se reduzindo. Portanto, extremamente importante também. Agora, é preciso lembrarmos uma coisa. Para dormirmos, para nós adormecermos, temos que criar condições para que isso aconteça. Ou seja, quanto mais lugar onde vamos dormir seja escuro ou com menos luz, melhor, porque na escuridão o cérebro vai reconhecer que estamos em condições para dormir, então produz a melatonina, que é extremamente importante para o relaxamento cerebral, e assim acabamos adormecendo. E pronto, já dissemos então que dormir é uma necessidade fisiológica extremamente importante, essencial para a saúde, não só do cérebro, mas do corpo no geral, porque com o sono acabamos proporcionando um bem-estar no nosso corpo. Com o sono nós regulamos também o nosso metabolismo, inclusive a temperatura corporal, e já dissemos que em relação à sua importância, e aqui vamos recitar os especialistas da Universidade de Johns Hopkins, que afirmam que quanto mais sono, mais o nosso corpo se torna saudável. Portanto, o sono é realmente reparador, o sono é vital, porque consegue dar uma plasticidade maior ao nosso cérebro, ou seja, nós conseguimos raciocinar melhor, não é? O aprendizado é melhor, aliás, as crianças quando dormem melhor, não é? Por isso é que as crianças devem ir mesmo cedo para a cama. Quanto mais dormirem,

0: promover a limpeza do cérebro, para a remoção dos resíduos das células cerebrais. Além disso, uma rotina saudável de sono é importante para a manutenção do sistema imunológico, pressão sanguínea. Portanto, as pessoas que dormem pouco podem ter os níveis tensionais mais elevados, estão sempre com tensão alta. E daí também surgem muitas doenças, como por exemplo a diabetes, problema nos rins, problema no coração. Portanto, é muito importante mesmo dormir. E lembrar que 8 horas de sono para um adulto é o que se recomenda. Agora, há pessoas que realmente têm muitas dificuldades em dormir. Portanto, tem insônia. Quando essa dificuldade de dormir se repete ao longo da semana, então nós chamamos insônia. É dificuldade em dormir. Agora, tem que se buscar a causa dessa insônia, que às vezes pode ser um problema social, problema no lar, enfim. Para se eliminar a insônia, não é tomando comprimido, primeiro tem que buscar a causa. Há pessoas também que têm dificuldades em dormir por causa da respiração, a chamada de apneia do sono, ou às vezes mesmo ligado ao roncar. Recomenda-se assim é mudar de posição. As pessoas que têm, que roncam muito, não é? Estão sempre a roncar, então nunca devem dormir de barriga para cima por causa das vias respiratórias. Inclinar para um dos lados é melhor, principalmente o lado esquerdo, e para descomprimir as vias respiratórias e assim terem um sono mais reparador, um sono mais tranquilo. Pronto, esperamos então que tenhamos feito algo ou dito algo que realmente é do interesse dos nossos ouvintes. Vamos então desejar a todos que tenham uma noite agradável e continuem ouvindo a Rádio Nacional de Angola.
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Terminamos a nossa rubrica Madrugada Saudável com o Dr. Pedro da Rosa. Falamos sobre a importância do sono e percebemos que dormir é parte do tratamento, não preguiça. Muito obrigado, Dr. Pedro, pelos conselhos que vão ajudar muita gente a ajustar a rotina nesta madrugada. Ouvinte, se a tua cama te chama, responde. Dorme, descansa, recupera, porque um corpo descansado rende mais no dia novo. 3 horas 40 minutos. Vamos para mais dois temas musicais e daqui a pouco vamos para Roda Viária.

0: 3:51, chegou a hora da nossa rubrica Roda Viária. E o tema de hoje é um perigo que acontece todos os dias nas nossas estradas. A distração de um condutor por um passageiro, uma conversa, um telemóvel, uma discussão dentro do carro e no segundo tudo pode mudar. Para nos alertar e dar conselhos de segurança, recebemos o superintendente-chefe Adriano do Rosário. E o nosso conselho, pedimos ao estimado ouvinte que fique atento, porque a tua vida e a de quem vai contigo dependem disso. Vamos ao nosso espaço Roda Viária.
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2: Na verdade, o condutor é sempre responsável pela segurança do veículo e das pessoas que transporta. Regra número 1. Eu, condutor, devo estar atento ao trânsito rodoviário. Logo, se o passageiro estiver a praticar atos que de alguma forma distraiam e põem em causa a segurança, eu devo evitar prestar atenção ao passageiro, sobretudo chamar atenção. Se o passageiro está a distrair-me e eu estou a conduzir. Por isso é que nos transportes coletivos de passageiros, na sua maioria, temos o cobrador, passo o termo, que é o auxiliar do condutor. Se o passageiro pretende algo, deve falar com o auxiliar do condutor, neste caso o cobrador, e é o cobrador, auxiliar do condutor, que comunica com o condutor. Mas essa comunicação é breve, não no sentido de distrair o condutor. Mas também há veículos de transporte de passageiros em que só está o passageiro e o condutor. O passageiro não deve praticar atos que distraem o condutor. E o condutor deve chamar a atenção ao passageiro para este tipo de comportamento. Vamos entender que o passageiro não queira acatar a orientação do condutor. O que é que o condutor deve fazer? Deixa o passageiro. Vamos aqui trazer, por exemplo, um passageiro com perturbações mentais. Um passageiro em estado de embriaguez, em que não quer acatar as orientações passadas pelo condutor. O condutor deve convidar este passageiro a descer. Por quê? Porque o seu comportamento está a contribuir para a sua distração. E nesse caso, o condutor pode convidar. Se ele não tomar essas medidas, chamar atenção ao passageiro de que está a praticar um ato que lhe distrai e acontecer um acidente de viação, o condutor, em primeiro lugar, pode ser o culpado. Terá que provar diferente, que não foi o culpado, mas sim foi por distração causada pelo condutor. E a pergunta vem: e se o passageiro estava a lhe distrair, o que é que o senhor fez? Não fiz nada. Não fez nada, então o senhor é culpado.

0: fechamos a nossa rubrica Roda Viária com o superintendente-chefe Adriano do Rosário. Falamos sobre a distração de um condutor por um passageiro e sobre a responsabilidade que todos temos dentro de um veículo. Muito obrigado, superintendente-chefe. Temos daqui este assunto esclarecido. Obrigado pelos esclarecimentos e pelo alerta tão importante nesta madrugada. Passageiro, o conselho é: respeita quem conduz e, condutor, mantenha o foco na estrada, porque chegar bem é melhor do que chegar rápido. Bom dia novo para si e boa viagem a todos. 3 horas 56 minutos.
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1: Aqui a voz de Carina Gomes, Amor Livre é o título desta música, tocar no seu dia novo na sua Rádio Nacional de Angola. Dizer que daqui a pouco teremos a página Ouvir de Novo, vamos ouvir, ou lá mais para frente, não é? Depois do jornal, Ouvir de Novo a matéria sobre a Pedra do Feitiço, os encantos do Rio Zaire, no município do Soio, na voz do jornalista Alberto Segunda. Vamos a esta e vem levar-nos até às 4 horas.

0: Estimado ouvinte, são 4 horas em Angola. Vamos às notícias da Rádio Nacional com Adriano Belmiro.
1: Primeiras cirurgias robóticas renais começam a ser realizadas a partir de hoje em Angola.
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1: Bom dia. Angola realiza hoje, pela primeira vez, cirurgias robóticas renais no Complexo Hospitalar Cardeal Dom Alexandre do Nascimento, em Luanda, no âmbito da 8ª Campanha de Cirurgias Robóticas. A campanha prevê a realização de procedimentos em cerca de 7 pacientes, homens e mulheres, com diferentes patologias renais. O Ministério da Saúde considera o início das cirurgias robóticas renais um marco na medicina de alta diferenciação no país, pois representa a introdução de uma nova área de intervenção e o reforço das competências técnicas dos profissionais angolanos. Desde o início do programa de cirurgias robóticas, em agosto de 2024, foram realizadas 145 cirurgias e capacitados 15 médicos cirurgiões angolanos, além de enfermeiros de diferentes unidades sanitárias do país. Segundo o Ministério da Saúde, a expansão do programa deverá abranger outras unidades hospitalares, nomeadamente o Hospital Geral de Cabinda e o Hospital Materno-Infantil Azancó de Manassas. O reforço da cooperação económica e financeira entre Angola e Botsuana vai dominar a agenda de trabalho da visita oficial do presidente do Maboko ao nosso país. Durante a sua estadia em Angola, o presidente do Botsuana tem prevista uma visita à refinaria do Lobito. O CEO da Bremont, uma empresa do segmento petrolífero em Angola, Francisco Monteiro, sinaliza as tarefas da refinaria do Lobito para atender a região da SADC, onde Botsuana é país membro.
3: São projetos estruturantes e que vão ajudar a desenvolver as regiões, vão ajudar a desenvolver o país. Se olharmos também para o que é a questão económica, onde somos um país ainda com uma elevada dependência da subsidiação ao combustível, por uma questão de justiça social, ao sermos capazes de produzir e com a dimensão dos projetos que estamos a olhar, muito provavelmente vamos passar de um país que é dependente da importação de combustíveis para um país que é exportador de combustíveis. Portanto, são boas perspectivas. O Lobito em particular, e a dinâmica que vamos notando, é que há efetivo comprometimento para que as coisas sucedam.
1: Ouvimos o CEO da Bremont, Francisco Monteiro, e o papel estratégico das refinarias.
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1: Para aí que seguimos, o central camaronês Hailer Bindje é o mais recente reforço da equipa sénior masculina de handball do Interclube, tendo em vista a Taça dos Clubes Campeões a decorrer em Luanda de 5 a 14 de outubro. O Internacional pelos Camarões chegou a Angola na tarde de ontem e começa a trabalhar hoje às ordens do técnico José Pereira Kidon. Fora de portas, o presidente moçambicano Daniel Chapo destacou ontem o excelente estado das relações com o Brasil e reiterou a intenção de aprofundar a cooperação bilateral com foco na saúde, educação, agricultura e formação profissional. A posição foi expressa numa mensagem enviada ao presidente brasileiro Lula da Silva por ocasião das celebrações do dia 7 de setembro, dia da independência do Brasil, na qual Chapo destaca o compromisso de continuar a aprofundar a relação com o Brasil em benefício dos dois povos, particularmente nas áreas da saúde, educação, agricultura e formação profissional. 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Bom dia.
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0: Bom dia, Adriano Belmiro. 4 horas, 5 minutos.
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0: Agora 4 horas 14 minutos. Agora, no Ouvir de Novo, vamos revisitar uma matéria que nos levou às margens do Rio Zaire, a Pedra do Feitiço e os Encantos do Rio Zaire, no município do Soio. História, mistério e beleza natural na voz do jornalista Alberto Segunda.
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2: O município do Soio é considerado por muitos historiadores o berço da história moderna de Angola, devido à chegada dos portugueses à foz do Rio Zaire no ano de 1482, quando o navegador português Capitão Diogo Cão atracou com a sua caravela na ilha da Ponta do Padrão. Mas também o Soio foi sempre o local de histórias místicas, da valorização e conservação da sua tradição. E para hoje, entre várias histórias, trazemos a história da Pedra do Feitiço, o porquê da atribuição deste nome, que para alguns parece pejorativo. Pedra do Feitiço, uma localidade, além de histórica, é considerada uma das mais belas da província do Zaire, devido à sua configuração paisagística e também da sua localização geográfica. Banhado pelo imponente rio Zaire, por lá se pode chegar via fluvial e terrestre. A Pedra do Feitiço é a segunda comuna do município do Soio, agora com a nova divisão político-administrativa, contabilizando com a sede municipal do Soio. Ou seja, com a atual divisão, o município ficou com 2 comunas, Comuna Assado, o Soio, e a Pedra do Feitiço. Uma comuna que dista 145 quilômetros da sede municipal e está situada a leste do Soio. Pedra do Feitiço faz fronteira com a República Democrática do Congo, RDC, zona do Boma, separados por o Rio Zaire, tem 14 aldeias e com 17 ilhas, das quais 10 habitadas e com uma população estimada de cerca de 2.917 habitantes. A localidade, antes da chegada dos portugueses, era chamada por nativos de Tadidiamungilu, traduzido em língua portuguesa, significa a pedra que indica o limite da fronteira, ou seja, a pedra que estabelece a fronteira entre a RDC e Angola. E para melhor entendimento, ditado em língua nacional que com o variante Kisolong significa pedra em português e Mungilu, traduzido em língua portuguesa, significa limite ou fronteira. E quando os colonialistas portugueses se instalaram na região, anos depois de chegarem na foz do Rio Zaire, em 1482, atribuíram o nome de Emílio de Carvalho em homenagem a um tenente aviador português, retirando assim o nome originário dos nativos de Tadidiamungilu. Mas, tempo depois, devido a várias circunstâncias, os portugueses mudaram de nome, passou para a Pedra de Feitiço, um nome atribuído de forma pejorativa. O rei da comuna da Pedra de Feitiço, Sua Majestade Augusto Madalena Francisco, ou simplesmente Avô Ngung, pertencente à linhagem do segundo rei da região, Ndom Manzinga, explica que o nome da Pedra de Feitiço surge depois de uma guerra vencida por nativos quando defrontaram os portugueses no ano de 1940. Os colonialistas não terão acreditado que os nativos, sem armas de fogo e outros equipamentos de guerra não sofisticados da época, deveriam ter resistido diante de um exército completamente treinado e com material bélico à altura. No entanto, os portugueses acreditavam que atrás da referida resistência e vitória havia uma mão invisível, o feitiço. Aí o nome da Pedra do Feitiço, como conta o rei.
3: O nome antes era o Tadidiamungo.
4: Que isso, Tadidiamungo?
3: Pedra de remite.
4: Ah, limite.
3: Limite.
4: Fronteira, né?
3: Fronteira. Fronteira Angola e Congo. Antigamente era assim. Vem batizado o nome da Pedra do Feitiço, sobra, vinha via a guerra mesmo aqui. Os brancos...
2: Tempo colonial.
3: Tempo colonial, 1940 mesmo. Os brancos lutou com os negros aqui, naquelas pedras mesmo aí.
2: Uhum.
3: É, tinha baraca, mas aquele baraca que meteu são portugueses. Mas quando foi a luta de português, negro e branco...
2: Os natos daqui?
3: Os natos, do nato daqui. Resistei os brancos. Quando os brancos fugiu, o rei do Ndomazina, meus avós, falaram, quando eles fogem, aquele baraca aí não queima, senão o pedra vai estragar. Mas como sabe, a tropa quando chega no terreno, já não liga. Quando ele conquistou essa pedra aqui, então quando chegaram ali, queimaram aquela braca. Então aquele fumo que saiu aqui fez mesmo muito estrago nessa área aqui.
2: Estrago daqui?
3: Estrago do... As coisas não envolvia mais. Milho, mandioca não envolvia mais. Ficou mesmo 3 anos sem chover.
2: E a pedra continuava a sair fumo ou não?
3: Não, aquele fumo parou, mas ficou só 3 anos sem chover.
2: Os colonialistas credibilizaram ainda mais o nome Pedra do Feitiço depois da morte misteriosa de um dos portugueses que era responsável do posto, tido por nativos na altura como um indivíduo desrespeitoso e que humilhava os donos da terra. O homem, conta o rei, com 83 anos, terá morrido de forma estranha.
3: Tá, e ficou um branco. Aquele branco aí, ele não tinha respeito com os negros. Então, nós, a bisavó, quando viu assim, então, esse branco está a brincar, nossa autoridade tradicional. Então, todos os nossos amigos que estavam aqui reuniram. Como é que vamos fazer? Então, ele fez uma qualquer coisa aí, ele baixou.
2: Qualquer coisa como que?
3: Manobra do nossos avós. Fez manobra, então ele morreu. E ele não respeitava mesmo os pretos. Então, aqueles brancos que vêm último e batizou, essa aqui é Pedra do Feitiço.
2: O nome Pedra do Feitiço ganha outra notoriedade e respeito pelos portugueses quando chega na localidade uma senhora proveniente de Cabinda, conhecida de Nchuluka, e que tratava todo o tipo de doença tradicionalmente. Um sucesso que provocou a chegada de pessoas vindas de outras localidades à procura de cura na Pedra do Feitiço. E isso era visto pelos portugueses como prova inequívoca sobre a prática de feiticismo na região.
3: Estava também aqui uma senhora que estava a dar o tratamento tradicional.
2: Quem é essa senhora?
3: Essa senhora, o nome dela é Nchuluka. É cabindiano, ele veio mesmo casar aqui. Quando ele chegou aqui, começou a praticar o tradicionalmente. Foi. Tratava as pessoas, aquele que não nasce, ele trata, nasce. Então, foi mesmo batizado que é Pedra do Feitiço.
2: Muita gente vinha de outros...
3: Muita gente que vinha do outro lado, vem do Quelo, vem do Sumba, vem do Soio, vem do outro lado do Congo, vinha também aqui, no tratamento tradicional. Tratava mesmo melhor. Então, os brancos viram assim, deu o nome, essa aqui é Pedra do Feitiço.
2: O rei Augusto Francisco repudia a ideia proliferada pelos portugueses de que os nativos do Tadidiamunguilo, hoje Pedra do Feitiço, são todos feiticeiros. O rei, conhecido por Avão Ngungi, da linhagem de Ndomanzinga, sustenta que todo um povo tem sua tradição e quando não é respeitada, podem surgir situações menos boas.
3: Não é que nós todos somos o feiticeiro, não. Mas quando a nossa bisavó fazia qualquer coisa, atuava mesmo.
2: Poxa.
3: Atuava mesmo. Que não respeita a regra de cada tribo, então ele está errado, não é? Quando fica errado, então...
2: Vê o que não pode ver.
3: Vê o que não pode ver. Foi mesmo que nome de Pedra do Feitiço.
2: A aldeia de Tadidiamunguilo, ou Pedra do Feitiço, terá sido fundada pelo senhor Nsakalamayu Lumuna, considerado primeiro rei da localidade, era destemido e controlava diversas zonas até ilhas na parte da RDC. O rei e sua linhagem direta não terão resistido aos vários confrontos com os portugueses, tendo outros elementos da sua tribo ocupado o trono que é representado atualmente por Ndomanzina.
3: Quem fundou essa pedra, Nsakalamalumuna. Do Banuele, capita com esse olho, Nsakalamalumuna. Era o rei, próprio rei da...
2: Vinha de onde?
3: É daqui mesmo da pedra. Ele que pertencia a essa área toda. Naquelas ilhas aí, Nsakalambaco, Bucumbuco, ilha do Mborococo. Ele vivia muito, muito mesmo naquela ilha aí. Mas ele como...
2: Mandava tudo isso?
3: Mandava tudo isso. Então o fundador, Nsakalamalumuna, ele que é o próprio rei, primeiro rei.
2: Tinha quantos filhos? Tem história? Esse é o bisavô?
3: Nossa bisavô, mas ele não deixa os filhos. Como sabe, naquele tempo, todos morreram mesmo. Ele tinha, mas todos morreram. É. Mas o tribo, como nós, ficamos. Pois, que está podendo arrenar agora.
2: Ditade de Amungilu é uma localidade com tradição respeitada, onde as histórias contadas pelas suas gentes muitas vezes deixam arrepiar. A rocha ou a pedra que indica o limite da fronteira com a RDC e que dá o nome Pedra do Feitiço e que se encontra à margem do rio Zaire tem um total de 85 figuras pintadas até o momento por desconhecidos. De acordo com o rei Augusto Francisco, o fundador da aldeia, Nsakala Mayulumuna, terá também encontrado as referidas gravuras e não sabia explicar quem as tinha feito. A nossa equipa de reportagem não conseguiu de ver e visitar as gravuras, porque, diz o rei, para se chegar à pedra deve ser realizada uma cerimônia tradicional com pompas e circunstância, em gesto de pedir a autorização aos antepassados. E se o visitante não tiver condições para garantir a referida cerimônia, não deve lá chegar, sob pena de sofrer graves consequências, ou até mesmo morrer.
3: Aquela pedra grande que está aí, tem figura de 85 figuras que está aí, aquela pedra.
2: Quem colocou aquelas figuras?
3: Desde mesmo que foi feita assim.
2: O rei encontrou aquilo?
3: Encontramos. Nós, a bisavó, encontramos aquele símbolo tudo que está aí. Os brancos também, quando vêm, descobriu, tá, meterão o mapa dela. Tem jacaré, tem cobras, tem cácado, muita coisa que está mesmo aí. Ali não pode entrar à toa. Quando nós chegamos naquela porta, eu tenho que pedir, como que eu fiz aqui, tem que entornar a bebida todo de nós, antes de toda a pessoa entrar aí. Não pode entrar devidamente assim, você para a doença. Ou eu próprio pode ser punido.
2: Tem que respeitar.
3: Tem que respeitar a regra de suas avó. E assim que está. Bem. Então, quando alguém quer subir naquela pedra, tem que dar qualquer coisa.
2: Aliás, a história da localidade, para ser contada pelo rei, sendo única figura que deve contar, o visitante deve garantir condições de uma cerimônia simbólica onde se entrega bebidas e um valor monetário e o rei pedir aos antepassados que autorizem que se conte a história. Sem o cumprimento desse ritual, não se pode contar e a nossa equipa da reportagem tinha que cumprir com o ritual. Na região, existe ainda uma outra pedra. Quando tocada, reproduz um som semelhante à batuque. Por isso, é conhecida Pedra Batuque. E para lá se chegar, também os procedimentos são os mesmos, como conta o Avon Ngung.
3: Temos naquele muro aí, temos batuca de pedra também. Quando alguém quer ir lá tocar, mas ali não chega devidamente assim. Tem que ter qualquer coisa, começa a tocar aquela pedra, dá mesmo um batuca.
2: Ah, toca-se na pedra e...
3: Pois, toca-se na pedra... É batuca já.
2: Sai som de batuca?
3: Sai som de batuca.
2: Ah, é?
3: Yeah.
2: Para ir lá, o que é necessário?
3: É necessário ter que pedir aos nossos avós. Tem que ter qualquer coisa, bebidas. Aquela, toda a gente que fica lá tem que beber, tem que dançar. Quando você sai ali, aquele que procurou aquele fundamental do tradicional, não é? Uhum. Ele tem que dar qualquer coisa.
2: Uma localidade com sua própria identidade, preservando sempre a cultura e a tradição, mas também a Pedra do Feitiço está aberta para outras pessoas que queiram viver, trabalhar e desenvolver a comuna. O rei estende o convite, mas sublinha a necessidade de se respeitar os hábitos e costumes da região. E outra condição, para quem quer viver na Pedra do Feitiço, proveniente de outra localidade, é apresentar-se ao rei e entregar alguns bens simbólicos para ser consagrado filho da terra. Bens estes designados na língua local de Bungua.
3: Vai trabalhar à vontade, vai se entrar à vontade, vai fazer comércio à vontade. Aqui não pede ninguém, não pode impedir ninguém que não trabalhe. Todo trabalho que você sabe pode trabalhar à vontade aqui na pedra. Temos terra verde também, qualquer coisa que você vai sumir, vai pecar. Temos muito sítio para fazer as lavras.
2: Uma agricultura.
3: Agricultura.
2: Yeah. Então, se eu quiser viver aqui, tem que trazer um bunga no rei.
3: Pois, tem que trazer bunga do rei. Ah. O rei tem que ter conhecimento que tem pessoa que vai viver na minha zona. O soba também vai ter conhecimento, o regedor vai ter conhecimento. Assim, quando você faz isso, você está livre. Ninguém pode te mexer, ninguém pode te brincar. Só pode te brincar quando você mexe a mulher da outra. Quando você mexe a mulher do outro, tem que ser julgado. Quando você não anda como os outros encontrar, estão a andar, então você vai ser julgado. Você vai dizer que esse povo é mau. Afinal de contas, você também é mau.
2: Na Pedra do Feitiço, envolver-se com uma mulher alheia é um dos erros graves que pode custar a própria vida. E se vir a acontecer e ser pego, de acordo com o rei, o acusado deve pagar multa ao dono da mulher na presença das autoridades tradicionais. E se não o fizer, o fim pode ser trágico.
3: Quando você namora a mulher do outro, você vai apanhar a punição.
2: Qual era a punição?
3: Ou mora mesmo. Quando você fica apanhado com a mulher do outro, tem que pagar a multa. Aquela família santa perde aquele que eles querem. Você é obrigatoriamente, que você namorou a mulher do outro, é obrigatório. Você, aquele que eles vão pedir, você tem que dar mesmo.
2: Com a sua tradição conservada, a comuna da Pedra do Feitiço, o Tadi de Amunguilo, continua a oferecer aos seus visitantes a deslumbrante beleza natural e seus encantos com o serpentear do rio Zaire. A partir do sonho, reportagem é com António dos Anjos e Alberto II, contando histórias das nossas gentes.

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1: Ouvimos de novo a matéria A Pedra do Feitiço, Os Encantos do Rio Zaire, com o jornalista Alberto Segunda, diretamente do município do Soio. Um retrato da força da natureza e das lendas que fazem parte da nossa identidade. É uma luz na escuridão do Rio Zaire, a Pedra do Feitiço cheia de tradições e oralidade, para poder contar as belas e maravilhosas com encantos que atraem visitar o Soio. Angola canta e encanta com a Pedra do Feitiço. O silêncio das correntes das águas fluviais é a melhor resposta do poder da criação divina deste lugar extraordinário e sagrado que representa a cultura do povo santo de Deus. A Pedra do Feitiço faz parte da memória coletiva da província do Zaire, lugar mágico onde muitos saem ou iam buscar a cura para os seus males, cheia de realidade que trazem de volta a força e saúde de quem se sentia doente do corpo e da alma. Foi a porta aberta para a entrada dos portugueses em Angola, com encantos e mistérios da emanação da rocha sagrada que representa a nossa identidade cultural como povo banto e acolhedor, sem maldade, porque sabe que o perdão vence o orgulho. Quem olha para a Pedra do Feitiço sente a ternura verdadeira de ser angolano feliz na sua terra abençoada, cheia de encantos e vontades perfeitas. Vê que a misericórdia de Deus não falha, é uma confiança inabalável, basta cultivar o amor todos os dias. É uma cura invisível, a Pedra do Feitiço no Rio Zaire. 4 horas, 34 minutos.

Agora 4:56, estamos nós a colocar o ponto final nesta edição referente a 8 de setembro de 2026. Obrigado pelo carinho da audiência, por manter-se ligado à Rádio Nacional de Angola, o seu programa Dia Novo. Desejamos continuação de ótima terça-feira para si. Que o seu dia seja abençoado e produtivo. E o nosso desejo. E pedimos também que continue ao lado da Rádio Nacional de Angola. Recebo o abraço do Sonico de Madalena Chifunga, na coordenação, realização e edição do seu Dia Novo. Receba também o abraço do Eli António, no comando técnico. E receba também o meu abraço. Eu sou o Fábio Josemar. Passe bem. Até o próximo Dia Novo.

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1: Estimado ouvinte, são 5 horas em Angola. Já a seguir as notícias na Rádio Nacional com Adriano Belmiro.

0: Porto Ano relançam hoje a cooperação em vários domínios.
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0: Bom dia. O reforço da cooperação económica e financeira entre Angola e Botsuana vai dominar a agenda de trabalho da visita oficial do presidente do MABOC a Luanda. Os dois estados assinam hoje vários instrumentos jurídicos para o reforço da cooperação. Mais dados com o jornalista Hélder Silva.
2: O presidente da República de Botsuana, de Maboko, já está em Angola para uma visita de Estado que deverá reforçar as relações políticas, económicas e de cooperação entre os dois países. De Maboko chegou esta segunda-feira, ao princípio da tarde, ao Aeroporto Internacional 4 de Fevereiro, onde foi recebido pelo Ministro das Relações Exteriores, Tete António. O programa oficial da visita reserva para esta terça-feira o momento central da agenda, com a deslocação do presidente de Botsuana à Praça da República, onde serão prestadas honras militares. De Maboko vai igualmente prestar homenagem ao primeiro presidente de Angola, António Agostinho Neto, e assinar o livro de honra. A seguida, o chefe de Estado de Botsuana desloca-se ao Palácio Presidencial à Cidade Alta, onde será recebido pelo presidente João Lourenço. Depois das honras militares e da fotografia oficial, os dois chefes de Estado mantêm o encontro. A agenda prevê ainda a passagem para a sala do Conselho de Ministros, onde João Lourenço e de Maboko deverão proferir discursos. O momento será seguido pela assinatura de acordos bilaterais na sala de tratados e por declarações à imprensa. A visita de Estado acontece poucos dias depois da reunião da primeira Comissão Bilateral Conjunta Angola-Botsuana, realizada em Luanda, que resultou na assinatura de novos instrumentos jurídicos destinados a aprofundar a cooperação entre os dois países. Entre as áreas de interesse está também o reforço das relações económicas e comerciais, com destaque para o interesse de Botsuana em participar nas oportunidades associadas ao Corredor de Lobito. A agenda da visita prevê ainda a deslocação de Maboko à Assembleia Nacional, bem como a província de Benguela, onde deverá visitar a refinaria de Lobito, uma das infraestruturas estratégicas de Angola para o setor dos hidrocarbonetos e para a transformação económica da região. O especialista em assuntos internacionais, Faustino Henrique, fala do significado desta visita.
3: Angola e Botsuana são dois países com laços históricos, têm economias com muitas semelhanças e podem aprender muito um com o outro. Recordar ainda que há um acordo bilateral de cooperação geral entre os dois países, do qual foram já assinados no princípio deste ano 17 acordos, é que, na verdade, tudo quanto os dois países precisam de fazer é aproveitar os acordos já assinados e implementá-los no sentido da reciprocidade de vantagens. Angola e Botsuana podem reforçar os laços em setores como minas, energia, transporte, segurança alimentar.
2: A visita de Maboko é assim apontada como uma oportunidade para elevar a cooperação Angola-Botsuana a uma nova dimensão, com maior enfoque nas relações económicas, no investimento e nas infraestruturas de integração regional.
0: Ouvimos o jornalista Hélder Silva a propósito da visita do presidente Botsuana, de Maboko, a Angola. Angola realiza hoje, pela primeira vez, cirurgias robóticas renais no Complexo Hospitalar Cardeal Dom Alexandre do Nascimento, em Luanda, no âmbito da 8ª Campanha de Cirurgias Robóticas. A campanha prevê a realização de procedimentos em cerca de 7 pacientes, homens e mulheres, com diferentes patologias renais.
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0: A Seleção Nacional de Natação conquistou 7 medalhas no Campeonato Africano da Zona 4 disputado no Botsuana e ocupou a 11ª posição na classificação geral. Com este registro, Angola baixou alguns lugares no ranking da zona após ter ficado em 7º lugar na edição 2025, com 18 medalhas em natação pura e 4 em águas abertas no Campeonato campeonato disputado em Eswatini. A África do Sul sagrou-se campeã ao liderar a tabela de medalhas com 102, entre as quais 49 de ouro, 31 de prata e 22 de bronze. Fora de portas, Otajazima Probeira, Assembleia Geral da A Organização das Nações Unidas arranca hoje em Nova Iorque sob o tema Restaurar a Confiança, Gerir a Transformação, naquela que será a última sessão que António Guterres irá marcar presença enquanto secretário-geral da organização. 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Amanhã informativa. Bom dia.
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4: Bom dia, Adriano Belmiro. 5 horas, 6 minutos.
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4: Foi com profunda dor e consternação que os deputados do grupo parlamentar do MPLA tomaram conhecimento do falecimento da camarada Fernanda Filomena dos Santos, membro do Comitê Central do MPLA e deputada do MPLA, Assembleia Nacional, ocorrido no dia 5 de setembro de 2026, na cidade do Lubango, vítima de doença. O grupo parlamentar do MPLA lamenta profundamente a morte prematura da deputada Fernanda Filomena dos Santos, membro da 6ª Comissão de Saúde, Educação, Ensino Superior, Ciências e Tecnologias da Assembleia Nacional, que defendeu com brio e dedicação os princípios políticos e ideológicos do partido. Na Assembleia Nacional, a morte da deputada Fernanda Filomena dos Santos representa uma grande perda para o MPLA, em particular para o seu grupo parlamentar. Maria João Manuel, Paixão Miguel, Maria Joia Miguel, Lucinda Miguel, Martina Miguel, Joana Miguel e demais familiares comunicam que o funeral de Martim António Miguel realiza-se hoje, às 10 horas, no cemitério do Benfica. Cristina Pache, Maquiesse Pache, Belarmina Pache de Almeida, André Pache, Túlia Pache e Feliciano Pache comunicam o falecimento de seu ente querido, José Pache, ocorrido no dia 5. O óbito está a decorrer em Viana, Rua do Alimento de Angola, de fronte à Escola Primária Ana Paula. O funeral realiza-se em data anunciar. Bento Oliveira Roberto da Cruz, Maria de Rosário Alfredo Roberto da Cruz, pais, Eugênia Bento, Sérgio da Cruz, Marta Combo, Nancy Neto, Aldércio Barros, Mário Rui Cruz, irmãos, comunicam o falecimento de Silvia Tatiana Dembo Roberto da Cruz. O seu funeral será realizado em data anunciar, oportunamente. Xandira Cabral Ventura, Aristófanes Cabral Ventura, Ágata Cabral Ventura e demais familiares cumprem o doloroso dever de comunicar o falecimento de Paula Afonso Cabral Ventura, ocorrido no dia 6, o funeral realizar-se-á em data a anunciar oportunamente. 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
4: 5 horas, 9 minutos.
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4: Estimado ouvinte, são 5 horas 10 minutos. 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Convido-lhe a acompanhar já a seguir o programa A Voz das Forças Armadas Angolanas.
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0: amado ouvinte, hoje é terça-feira, 8 de setembro de 2026. Faltam 9 dias para celebrarmos o dia do grande herói e fundador da nação angolana, Dr. António Agostinho Neto. Está a começar o programa A Voz das Forças Armadas Angolanas no seu rádio, uma produção da Direção Principal de Educação Patriótica do Estado-Maior-General, da Direção de Educação Patriótica do Exército e a Rede de Colaboradores nas regiões militares. Eis os destaques das notícias. Aberto o segundo período de instrução a nível do Exército. Jornadas em saudação ao Dia do Herói Nacional já em curso nas unidades, estabelecimentos e órgãos.
1: Pela manutenção da paz e defesa do espaço terrestre nacional, avante Exército.
0: Equipa composta por Mutima Kakulete na coordenação e supervisão, Antônio Caetano na sonorização e montagem, Paiva Araújo na edição e realização. Eu sou Isabel Umbuco, com responsabilidade e sentido de missão. Apresento-lhe o programa do ramo que, com lealdade, firmeza e prontidão, garante a defesa do espaço terrestre nacional. Vamos ao desenvolvimento das notícias. O segundo período do ano de instrução de preparação operativa combativa educativo patriótica 2026-2027 foi aberto em todas as unidades, estabelecimentos e órgãos. O comando do Exército escolheu a parada do quartel-general da região militar Luanda, onde realizou no dia e o ano corrente o seu ato central de abertura, presidido pelo comandante adjunto do Exército para a Educação Patriótica, tenente-general Mário Gustavo da Silva, em representação do general comandante do ramo. Segundo a reportagem de Domingos Matuco.
2: Ora viva, caro ouvinte, bom dia. Ao proceder à leitura da mensagem de boas-vindas do anfitrião, tenente-general, comandante desta região militar, o brigadeiro Jacinto Lima Bento, comandante adjunto da região militar Luanda para a Educação Patriótica, mostrou-se regozijado.
3: A escolha em albergar o ato de abertura do segundo período do ano de preparação operativa, combativa e educativa patriótica 2026-2027, a nível do Exército, traduz-se no reconhecimento do mando superior à região que tem a missão de defender o território da cidade capital e o centro político-administrativo do país.
2: Era o brigadeiro Jacinto Lima e a mensagem de boas-vindas. E no discurso de abertura, o comandante adjunto do Exército para Educação Patriótica, tenente-general Mário Gustavo da Silva, definiu as linhas de forças que vão dominar durante o segundo período de instrução.
4: Veremos materializar no segundo período as conclusões, recomendações e perspectivas produzidas pelas reuniões metodológicas, avaliar o grau de implementação dos programas das armas e serviços, redefinindo estratégias de ação que concorram para a melhoria da sua aplicação nas unidades, estabelecimentos, órgãos do Exército, aprofundar os conhecimentos, a superação permanente do nível de preparação operativa, combativa e educativa patriótica e profissional dos oficiais sargentos, avaliar o empenho combativo das unidades e subunidades de cada especialidade, analisar o atual estado de funcionamento das especialidades e perspectivar as principais atividades a desenvolver no segundo período do ano de instrução 2026-2027.
2: Foi o comandante adjunto do Exército para Educação Patriótica, tenente-general Mário Gustavo da Silva, quando representava o general comandante do ramo durante o ato central de abertura do segundo período do ano de instrução de preparação operativa, combativa e educativo patriótico 2026-2027 a nível do Exército aqui na região militar Luanda. Reportagem com Yuri Mukisi e eu sou Domingos Matuco. Bom dia.
0: Na região militar sul, o ato de abertura do segundo período do ano de preparação operativa foi realizado no campo de tiro. Repórter Serafim Sakahala. Bom dia.
5: A atividade foi presidida pelo Brigadeiro Jorge Manuel Firmino, comandante adjunto da Região Militar Sul, em representação do Tenente-General Lucas Francisco Njongo, comandante da Região Militar. O comandante adjunto esclareceu os objetivos da atividade.
6: O presente ato tem como base as indicações metodológicas e de organização do comandante do ramo e da Região Militar para o ano de instrução 2026-2027, cujo objetivo é de elevar o coeficiente de disposição técnico-combativo das principais unidades, estabelecimentos e órgãos da região, por forma a melhorar progressivamente o nível de produção combativa alcançados no primeiro período, de acordo com o programa do Comando da Região Militar, e incutindo os militares conhecimentos sobre a arte militar, leis e regulamentos vigentes nas Forças Armadas Angolanas, bem como valores patrióticos para o cumprimento cabal das missões atribuídas.
5: Brigadeiro Jorge Manuel Firmino, quando discursava no ato de abertura do segundo período do ano de instrução 2026-2027 a nível da Região Militar Sul. Os cumprimentos são de Chico Vitorino e Serafim Sakahala. Bom dia.
0: Na Região Militar Nordeste, o ato regional de abertura do segundo período de instrução decorreu no 82º Regimento, como nos conta a seguir o repórter Inácio Caíla.
7: Na cerimônia de abertura, o Tenente-General Avelino Sambo, comandante da Região Militar Nordeste, destacou a importância da realização da preparação combativa das tropas.
8: Preparação combativa das tropas constitui um dos pilares fundamentais para o fortalecimento da capacidade operacional das nossas forças, para a defesa da soberania, da independência e da integridade territorial do país.
7: Tenente General Comandante da Região Militar Nordeste, que falava no ato de abertura do segundo período do ano de instrução 2026-2027, no Camachilo, província da Lunda Norte, recebe os cumprimentos de Agostinho Kahanga. A reportagem de Inácio Caíla. Bom dia.
0: Saudações, repórter Inácio Caíla. E a Região Militar Centro realizou o ato regional de abertura do segundo período de instrução 2026-2027 na 41ª Brigada de Infantaria Motorizada. Repórter Narciso Faz, conta-nos ao detalhe.
9: A atividade marcou igualmente o encerramento do curso de especialistas de artilharia terrestre em 2S1 e BM21. O comandante da Região Militar Centro, Tenente-General Simão Carlitos Uala, ao proceder à abertura do segundo período do ano de instrução 2026-2027, pediu o empenho de todos para que se cumpra com todas as indicações emanadas superiormente na defesa da sua área de jurisdição.
10: Durante essa segunda etapa do ano de instrução, a vossa tarefa principal: assimilar de forma ampla e realista os programas e as respectivas atividades a cumprir multilateralmente com as tarefas de preparação operativa, combativa e educativa patriótica, o que constitui a mais importante ferramenta do serviço militar, onde são estabelecidas prioridades da política de instrução das tropas, que tem por base tema de controlo que incentiva o serviço castrense, sobretudo a obtenção de conhecimentos que promovem e a sustentabilidade da preparação do militar nas diversas unidades, estabelecimentos e órgãos da nossa Região Militar Centro. Importa igualmente destacar que no quadro das ações de preparação operativa e combativa da Região Militar Centro teve lugar o curso de especialistas de artilharia terrestre em BM-21, DS-1, iniciado no dia 25 de maio de 2026 e concluído no dia 15 de agosto de 2026, o qual permitiu formar um total de 40 especialistas. Foi um sinal muito positivo.
9: Comandante da Região Militar Centro, Tenente-General Simão Carlitos Uala. Os cumprimentos são de Francisco Pedro, Jeremias Sequeseque, Narciso Faz. Bom dia.
0: O ouvinte está em sintonia da Rádio Nacional de Angola, que emite a esta hora o programa informativo das Forças Armadas Angolanas, dedicado ao Exército. Prosseguimos com outras para informar que as jornadas das atividades que visam saudar o Dia do Herói Nacional e Fundador da Nação foram abertas na segunda-feira no Quartel-General do Exército, com a realização de meeting orientado pelo Comandante Adjunto para a Educação Patriótica do Exército, Tenente-General Mário Gustavo da Silva, em representação ao Comandante do Exército. Dirigindo-se às tropas em parada, o Tenente-Coronel Arthur de Sousa Cunha, da Direção de Educação Patriótica do Exército, na sua dissertação, fez um historial do percurso decisivo do Dr. Antônio Agostinho Neto.
11: Após ter concluído o curso inicial em Luanda, Antônio Agostinho Neto trabalhou nos serviços de saúde da colônia e virá a tornar-se rapidamente numa figura proeminente do movimento cultural nacionalista que durante os anos 40 conheceu uma fase de vigorosa expansão em Angola. Em 1959, regressou a Angola, onde abriu um consultório médico, tendo, contudo, mantido as suas atividades políticas na clandestinidade. Excelências, senhores oficiais, sargentos, praças e trabalhadores civis, minhas senhoras e meus senhores, com os ideais de Neto, elevemos a nossa consciência patriótica para uma Angola cada vez mais pacífica e em constante desenvolvimento.
0: Foi a dissertação do meeting que marcou nesta segunda-feira a abertura das jornadas em saudação ao 17 de setembro, Dia do Herói Nacional e Fundador da Nação Angolana, Dr. Antônio Agostinho Neto.
12: Caros militares, está aberto o Núcleo de Atendimento Psicossocial das Forças Armadas Angolanas com os seguintes serviços: apoio psicológico e social, acolhimento e escuta, prevenção e orientação, desenvolvimento humano e encaminhamento. Estimado militar, os Núcleos de Atendimento Psicossocial são órgãos constituídos por elementos especializados em diferentes áreas do saber em busca de bem-estar psicossocial dos efetivos das Forças Armadas Angolanas e seus familiares, com o objetivo de mitigar a existência de transtornos psicológicos e sociais no seio dos militares. Contacta-nos pelos seguintes terminais telefónicos: 976-548500, 950-787844.
0: Com esta termina a edição de terça-feira, 8 de setembro de 2026. Vamos recapitular as principais notícias. Aberto o segundo período de instrução a nível do Exército. Jornadas em saudação ao Dia do Herói Nacional já em curso nas unidades, estabelecimentos e órgãos. Despedem-se de si o Mutima Kakulete, Antônio Caetano, Paiva Araújo e eu, Isabel Mbuco, que produzimos e apresentamos a edição dedicada ao Exército, o ramo que com lealdade, firmeza e prontidão garante a defesa do espaço terrestre nacional. Um por todos e todos no cumprimento da preparação operativa combativa educativo patriótica para o êxito dos objetivos preconizados. A pátria aos seus filhos não implora, ordena. Bom dia.
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16: 5 horas 26 minutos. Convido-lhe a acompanhar já a seguir aqui na Rádio Nacional de Angola o programa Nascer do Som com Hélder Madeira.
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0: Ouvintes da Rádio Nacional, a todos o nosso muito bom dia. Nascer do Som ao Nascer do Sol, na sua edição de terça-feira, com o melhor da nossa música. Estaremos juntos até bem perto das 6 horas para o espaço de grande informação da Rádio Nacional, o Manhã Informativa.
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0: E para a abertura, um reencontro com Valdemar Bastos e o seu LP Estamos Juntos, de 1983, com arranjos dos brasileiros João Donato e Dorival Caymmi.
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0: Disco que contou igualmente com a participação de Martinho da Vila, João do Vale, Chico Buarque de Holanda e Martinália. Marimbondo, com voz e violão de Valdemar Bastos e o nosso Fontinhas.

0: Bastos neste marimbondo para o seu primeiro disco Estamos Juntos, de 1983.
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0: Acordes iniciais de Carlos Batista e este Mana Maria. Carlos Batista, que dispensa qualquer tipo de apresentação, autor de grandes êxitos da nossa música, como Lumena, Amor a Dois, Imaginação, Enquanto Espero, Viajar, Ver e Contar e tantos, tantos outros.
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0: Reaparece assim em 2024 com dois temas novos.
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0: Mana Maria, Carlos Batista, com produção musical de Mickey.

Carlos Batista, artista que recentemente colocou à disposição dos amantes da música angolana dois temas novos, este Mana Maria e Lemba Ngongojami, com guitarras de Tony Mambiala e Neto, o baixo com Zino, bateria com Butuzenza e as congas com Chico Santos. Carlos Batista.

Mário Rui Silva, o nosso destaque musical desta terça-feira. Mário Rui Silva, guitarrista, compositor, professor, investigador dos ritmos e sonoridades da música angolana, músico que pertence à grande constelação dos que

1994, quando gravou o seu primeiro disco aqui nos estúdios da Rádio Nacional, então emissora oficial. Fiquemos então com a regravação deste Renda e Achala para o disco Cantos de Angola, de 1994.

musicalidade única de Mário Rui Silva, o nosso destaque musical de hoje. Continuando com o disco Acaso, Iliá, tema onde o autor encontra as melhores lembranças das suas vivências, onde revê Carlitos, Tetalando, Arthur Nunes, Manuel Faria, Tonito. É incontornável o lugar deste nosso último encontro no percurso desta composição Iliá. O popular modo de dizer Elias, citou o autor. Mário Rui Silva com Nanuto no saxofone.

Mário Rui Silva, além de investigar os cantos e sonoridades de Angola, investigou também os nossos ritmos, além de um exímio tocador de violão, a marimba e o kisange, na sonoridade de Mário Rui Silva para o disco Sungali de 1982. Disco gravado nos estúdios da Rádio Nacional de Angola por Ferreira Marques, com assistência de Sérgio de Carvalho e Domingos Neves. Esta obra contou com a participação de Filipe Mukenga, Carlitos Vieira Dias, Filipe Zau, André Mingas e Fonseca.

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1: E nos despedimos de Mário Rui Silva com a regravação de Doutor Itué de 1994, recordando Liceu Vieira Dias e o seu Angola Ritmos. Com bateria de Marito Furtado e congas de Chico Santos. E com este tema marcamos também um ponto final ao nascer do som desta terça-feira. Eu sou o Helder Madeira. A seguir, o espaço de grande informação da Rádio Nacional, o Manhã Informativa. Estaremos de volta amanhã ao nascer do sol, com o nascer do sol.

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0: Terça-feira, 8 de setembro, está na hora das notícias contadas. E com prontidão às 6 da manhã.
2: Angola e Botsuana traçam hoje novo rumo para o reforço da cooperação económica e financeira. Angola quer fechar com vitória a fase regular do africano júnior masculino de handebol da Côte d'Ivoire. Aumenta o número de mortes por ébola na República Democrática do Congo. Contagem sobe para mais de 3 mil óbitos.
0: Manhã com céu nublado esta hora em Luanda, temperatura nos 21 graus Celsius, máxima para hoje 26, mínima a 20. Fesbela Luigi, conta as notícias às 6 da manhã.
2: Bom dia, o reforço da cooperação económica e financeira entre Angola e o Botsuana vai dominar a agenda de trabalho da visita oficial do presidente Duma Boko ao nosso país. Para a chancela do que se pretende entre os dois Estados, serão assinados instrumentos jurídicos com vista à implementação dos mesmos. Elder Silva.
3: O presidente da República de Botsuana, Duma Boko, já está em Angola para uma visita de Estado que deverá reforçar as relações políticas, económicas e de cooperação entre os dois países. Duma Boko chegou esta segunda-feira, ao princípio da tarde, ao Aeroporto Internacional 4 de Fevereiro, onde foi recebido pelo ministro das Relações Exteriores, Tete António. O programa oficial da visita reserva para esta terça-feira o momento central da agenda, com a deslocação do presidente de Botsuana à Praça da República, onde serão prestadas honras militares. Duma Boko vai igualmente prestar homenagem ao primeiro presidente de Angola, António Agostinho Neto, e assinar o livro de honra. A seguida, o chefe de Estado do Botsuana desloca-se ao Palácio Presidencial à Cidade Alta, onde será recebido pelo presidente João Lourenço. Depois das honras militares e da fotografia oficial, os dois chefes de Estado mantêm o encontro. A agenda prevê ainda a passagem para a sala do Conselho de Ministros, onde João Lourenço e Duma Boko deverão proferir discursos. O momento será seguido pela assinatura de acordos bilaterais na sala de tratados e por declarações à imprensa. A visita de Estado acontece poucos dias depois da reunião da primeira Comissão Bilateral Conjunta Angola-Botsuana, realizada em Luanda, que resultou na assinatura de novos instrumentos jurídicos destinados a aprofundar a cooperação entre os dois países. Entre as áreas de interesse está também o reforço das relações económicas e comerciais, com destaque para o interesse de Botsuana em participar nas oportunidades associadas ao Corredor de Lobito. A agenda da visita prevê ainda a deslocação de Duma Boko à Assembleia Nacional, bem como a província de Benguela, onde deverá visitar a refinaria de Lobito, uma das infraestruturas estratégicas de Angola para o setor dos hidrocarbonetos e para a transformação económica da região. O especialista em assuntos internacionais, Faustino Henrique, fala do significado desta visita.
4: Angola e Botsuana são dois países com laços históricos, têm economias com muitas semelhanças e podem aprender muito um com o outro. Recordar ainda que há um acordo bilateral de cooperação geral entre os dois países, do qual foram já assinados no princípio deste ano 17 acordos, e que, na verdade, tudo quanto os dois países precisam de fazer é aproveitar os acordos já assinados e implementá-los no sentido da reciprocidade de vantagens. Angola e o Botswana podem reforçar os laços em setores como minas, energia, transporte, segurança alimentar.
3: A visita de Dumaboco é assim apontada como uma oportunidade para elevar a cooperação Angola-Botswana a uma nova dimensão, com maior enfoque nas relações económicas, no investimento e nas infraestruturas de integração regional.
2: Durante a sua estadia em Angola, o presidente do Botswana tem previsto uma visita à refinaria do Lobito. E o CEO da Brymont, uma empresa de segmento petrolífero em Angola, Francisco Monteiro, sinaliza as tarefas da refinaria do Lobito para atender a região SADC, onde o Botswana é país membro.
5: São projetos estruturantes e que vão ajudar a desenvolver as regiões, vão ajudar a desenvolver o país. Se olharmos também para o que é a questão económica, onde somos um país ainda com uma elevada dependência da subsidiação ao combustível, por uma questão de justiça social, ao sermos capazes de produzir e com a dimensão dos projetos que estamos a olhar, muito provavelmente vamos passar de um país que é dependente da importação de combustíveis para um país que é exportador de combustíveis. Portanto, são boas perspectivas. O Lobito em particular e a dinâmica que vamos notando é que há efetivo comprometimento para que as coisas sucedam.
2: CEO da Brymont, uma empresa de segmento petrolífero em Angola, ouvimos o CEO Francisco Monteiro. E hoje, 8 de setembro, assinala-se o Dia Mundial da Alfabetização. Por cá, nos últimos 10 anos, Angola registrou avanços significativos neste domínio. Atualmente, mais de 70% da população angolana com idade acima de 15 anos sabe ler e escrever. Adriano Belmiro.
6: A caminhada para saber ler e escrever deve começar muito cedo e com o acompanhamento dos pais e encarregados de educação. Acompanhada pela mãe, a pequena Zuriela Dinalva, de 5 anos de idade, entrou pela primeira vez numa sala de aulas nessa segunda-feira. Entretanto, com uma base sólida, fruto do acompanhamento dos pais.
7: A, B, C, D, H, K. I, capa, L, N, 1, 2, 3, 4, 5, 6, 7, 8, 9, 10.
6: Em Angola, os números sobre a alfabetização crescem satisfatoriamente. Nos últimos anos, Angola reduziu consideravelmente o número de cidadãos acima dos 15 anos que não sabem ler nem escrever. Segundo o Diretor Nacional da Educação de Adultos do Ministério da Educação, Pedro Evaristo, o país conta com uma taxa de alfabetização superior a 72%.
8: Dizer que o país tem verificado avanços no combate ao analfabetismo, nós, a quando do censo 2014, tínhamos um dado que remetia para uma percentagem próxima de 65%, 66% da nossa população maior de 15 anos e que era alfabetizada, e agora, passados 10 anos desde 2014, o último censo, o censo 2024, revelou um indicador segundo o qual Angola tem uma percentagem de 72,6% de população maior de 15 anos que sabe ler e escrever. Ou seja, nos últimos 10 anos conseguimos reduzir cerca de 7% o índice de analfabetismo.
6: Diretor Nacional de Educação de Adultos do Ministério da Educação, Pedro Evaristo. O país conta com uma taxa de alfabetização superior a 72%.
2: Assinala-se hoje o Dia Mundial da Alfabetização. O Executivo angolano está a trabalhar para a implementação da Tabela Única Salarial. O projeto do roteiro para a implementação da nova arquitetura remuneratória, RINAR, um programa em curso desde 2023. Os esclarecimentos em termos de andamento do projeto foram feitos esta segunda-feira e visam melhorar a transparência remuneratória em Angola. Martinho Xing.
9: A nova arquitetura remuneratória para a função pública RINAR, gizada pelo Executivo angolano, prevê a melhoria salarial dos funcionários e, com isso, garantir o poder de compra das famílias. A sua implementação visa também facilitar o sistema de pagamento de forma mais organizada, permitir o alívio fiscal e manter a valorização do que se ganha todos os meses. Este ano foram incrementados 10%, o que resultou num aumento de 150 mil kwanzas do salário mínimo, segundo o coordenador técnico da RINAR, António Stott.
10: Voltamos a fazer um incremento em 2026 e saímos de 100 para 150. Ou seja, quando começamos a implementar o RENAR, o linear para isenção do imposto era 70 mil kwanzas. Hoje, passado 3 anos, o linear é 150 mil kwanzas e assim em diante. Uma valorização salarial. À medida em que íamos implementando o RENAR, íamos começar a corrigir algumas distorções.
9: Para os próximos anos, segundo António Stota, será implementado a tabela salarial única, que será uma valia no sistema de pagamento.
10: Nós aumentamos 5% para o pessoal ligado à direção chefia, na altura, mas aumentamos mais de 102% para o auxiliar de limpeza. O racional foi que temos que melhorar o salário daqueles que ganham menos, na altura eram 32 mil kwanzas, então aumentamos mais o auxiliar de limpeza de segunda classe, na ordem acima de 90%, e 5% para os que estavam no topo da carreira. Em 2026, aumentamos 10. Portanto, a soma algébrica daria 40, né?
9: Coordenador técnico da nova arquitetura remuneratória para a função pública RINAR, António Stott, e as novas políticas públicas visam também garantir maior transparência e reduzir as assimetrias, de acordo com o especialista Alano Sicato.
11: Um instrumento de medida de política pública que vai permitir, no fundo, que nos próximos tempos o processo de melhoria da remuneração ocorra, portanto, dentro de uma lógica de maior previsibilidade, menos assimetria e mais transparência. A partir dos instrumentos que foram muito bem apresentados,
9: apresentado na manhã desta segunda-feira, os projetos da nova arquitetura remuneratória para a função pública RINAR em Angola para os próximos anos.
2: O Governo trabalha na atualização da tabela salarial da função pública. O surto de ébola na RDC já causou mais de 3 mil mortes, segundo dados mais recentes da Organização Mundial da Saúde. Para apoiar o combate ao ébola, a OMS está a coordenar e financiar a expansão do Centro de Tratamento de Lita, na província de Itúria. A expansão vai adicionar 42 camas, melhorará as instalações de saúde e higiene e aumentará a capacidade de tratamento. O pior surto já registado na República Democrática do Congo deixou quase 2.300 mortos entre 3.500 casos notificados entre 2018 e 2020.

0: pressão económica e financeira, aumenta o número de mortes por ébola na RDC, contagem sobe para mais de 3 mil óbitos.
1: Fosbelo hoje contou as notícias às 6 da manhã, 6 e 12. Amanhã é sempre de notícias até às 9, a hora do Manhã Informativa.
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0: Oxalá que seja, oxalá que seja. Ouvi aí nesta canção do Tropical Band, de um tempo bom que já passou, mas que vale sempre recordar nos dias de hoje. Já são 6 da manhã, 18 minutos. Hoje é o Dia Internacional da Alfabetização, é. Não vale a pena pensar que basta estar alfabetizado. É preciso continuar mantendo-se alfabetizado, lendo, aprendendo todos os dias. É assim, aprendendo todos os dias. 6 da manhã, 18 minutos, terça-feira, com todas as notícias para ouvir. Saiba sempre do que se fala aqui no Manhã Informativa. Ora, a oferta formativa para o ano académico 2026-2027 do subsistema do ensino superior reduziu consideravelmente. O Manhã Informativa dá-lhe conta de tudo na entrevista com o secretário de Estado para o Ensino Superior, Eugênio Alves da Silva, que fala da projeção do novo ano académico, que deverá contar com 106 instituições públicas e privadas. O processo de fiscalização dos cursos reprovados no processo de avaliação externa é outro tema em destaque na entrevista à Para Ouvir e conduzida pelo Adriano Belmiro depois das 8 da manhã aqui no Manhã Informativa e numa altura em que o Banco Mundial garante um apoio financeiro ao ensino superior. Os projetos estão destinados à modernização de laboratórios, reforço do sucesso académico dos estudantes e outras instituições. 7 instituições de ensino superior, vencedora de concurso público do projeto de desenvolvimento do ensino superior Ciência e Tecnologia, vão receber este ano um financiamento global de quase 21 milhões de dólares. É um dinheiro do Banco Mundial para o apoio ao ensino superior. Algumas das muitas histórias que vai ouvir na jornada de Manhã Informativa desta terça-feira. A qualquer momento, a informação sobre o estado do tempo. Já sabe que a máxima para hoje é de 26 graus Celsius e a mínima é de 20. A esta hora, o céu está parcialmente nublado e a temperatura está nos 21 graus Celsius. Angola e Botswana estão a definir um novo rumo na cooperação em vários domínios. O presidente de Botswana está em Angola e há já alguns acordos assinados, principalmente ao nível da mobilidade profissional. É das matérias também em destaque nesta jornada de terça-feira. Do Zaire, chega-nos uma reportagem que dá conta da prevenção contra o suicídio. É uma reportagem em que os nossos colegas no Zaire ouviram sociólogos, psicólogos e responsáveis do Serviço de Proteção Civil e Bombeiros. É que no Zaire há um grande número de suicídios a acontecerem nos últimos tempos e está esta reportagem elucidativa sobre o quadro necessário para a prevenção do suicídio. É uma reportagem para ouvir também nesta terça-feira aqui no Manhã Informativo. Olha a hora, 6 da manhã, 20 minutos.
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0: Ora já, 6h22, o registro eleitoral oficioso e prova de vida está em marcha em todo o país. No AMBO há números consideráveis e principalmente na adesão aos BOAPs para o registro eleitoral oficioso dos cidadãos que vão votar em Ilhéus Aquelundindi nas eleições em 2027.
1: Mais de 50 jovens na província do AMBO foram capacitados para reforçar o processo de atualização de dados eleitorais numa iniciativa que visa contribuir para uma maior cobertura das atividades de registro e atualização da informação dos cidadãos. Os jovens formados vão trabalhar inicialmente em 5 municípios, onde deverão apoiar as equipas envolvidas no processo. Segundo o diretor provincial dos Registros e Modernização Administrativa, Adelino Salvador Chitão. Posteriormente serão capacitados outros grupos de jovens para dar continuidade ao trabalho em outros municípios.
2: No total são 54 jovens formados e estes resultam daquele processo de seleção realizado online, dos quais foram selecionados agora 54 para que numa primeira instância possam prosseguir com a efetivação dos pontos ou postos destacados. Serão distribuídos em 5 municípios e num momento posterior serão formados outros jovens que também serão retirados do grupo dos selecionados ou apurados para que depois consigamos ter então toda a província coberta com os jovens formados.
1: E o vice-governador para a área política, social e económica, Angelino Lavoco, apelou aos novos formados para que assumam a missão com empenho, responsabilidade e sentido de compromisso, de modos a contribuírem para o êxito do processo de atualização dos dados eleitorais.
3: Cada um de vocês assuma também na primeira pessoa esta responsabilidade, este compromisso com sentido patriótico para que consigamos conduzir a bom porto todo este processo de atualização dos dados eleitorais dos nossos concidadãos.
1: Os recém-formados garantem que estão preparados para cumprir com a missão que lhes foi confiada e prometem dar o seu melhor para que o processo decorra com sucesso.
4: Prometemos ser boas pessoas no campo e trabalhar da melhor maneira possível.
5: Marcos Cafando António, esperando nós contribuindo para o país e ajudar naquilo e que é os serviços propostos para nós, no que vai estarmos a fazer a prova de bicicletas. Será um trabalho de campo, estarei a trabalhar no CPT.
1: Mais de 50 jovens capacitados para reforçar a atualização de dados eleitorais em 5 municípios da província do AMBO. Reportagem à Rádio Nacional de Angola, a partir do AMBO com Álvaro Jamba e Ilhéus Aquelundindi.
0: Em marcha, o registro eleitoral oficioso e prova de vida rumo às eleições em 2027. Do Bengo e concretamente do Uqua chega a queixa dos camponeses, dos produtores agrícolas, que dão conta de muitos furtos nas suas lavras. E eles dizem que os autores aproveitam a ausência dos proprietários para saquearem as zonas de cultivo. Vladimir Afonso.
6: O roubo de produtos agrícolas continua a preocupar os agricultores do município do Uqua, no Bengo, com relatos de furtos frequentes em algumas lavras e prejuízos para os camponeses. Eugênia Mateus afirma que os furtos têm aumentado e ocorrem há cerca de 5 anos em várias comunidades do município. Só este ano, a produtora diz ter perdido mais de 40 queixos de banana, depois de, no ano passado, ter registado o furto de outros 18 cachos.
7: A banana já não amadurece no pau. Eles já contam, vocês, os donos da lavra, quando saem às 18 horas, eles também às 18h30 estão lá. É mesmo de todos os dias. Os casos de roubo aumentam. E só este ano tive prejuízo de 40 e tal cachos de banana. O ano passado tive prejuízo de 18 cachos de banana. Agarrei o gatuno, levei no comando, o comando tomou medida e eu própria também tomei medida que, em vez de estar preso, vai ele plantar aquilo que ele tirou. Só plantou um dia. Um dia plantou 30 socas, no segundo dia fugiu.
6: Segundo Eugênia Mateus, os autores aproveitam a ausência dos produtores para entrar nas lavras, sobretudo ao fim do dia.
7: Não só os jovens naturais que roubam, há até os que vêm também de fora, os que vêm de Luanda, quando chegam aqui também se enquadram neste grupo.
6: A situação é igualmente conhecida por outros produtores da região. Rosa Sebastião explica que, quando os autores dos furtos são identificados, os casos são denunciados às autoridades.
8: Roubam sempre. Roubam mesmo, né? Lava. Você tem que conseguir apanhar esses homens gatunos. Só quando eu chego já de Luanda, quando eu escuto já isso.
6: Roubo de produtos agrícolas ameaça a produção e rendimento dos camponeses no município do Ucoé. A reportagem Rádio Nacional de Angola. Manuel Godinho e Vladimir Afonso, no Bengo.
0: Agricultores no Ucoé estão a queixar-se dos roubos nas suas lavras durante as suas ausências. Já são 6h27, também para ouvir mais à frente, o Ministério da Saúde admite a existência de transmissão comunitária da Mpox, também conhecida como a varíola dos macacos, em 11 províncias do país. De acordo com a Coordenação Nacional de Vigilância Epidemiológica, a situação é ainda assim considerada estável, fruto das várias medidas de prevenção desencadeadas para cortar a cadeia de transmissão. É para ouvir mais à frente as declarações da Coordenadora Nacional de Vigilância Epidemiológica da Direção Nacional de Saúde Pública, Regina António. 6h28, a hora certa, na manhã de terça-feira de notícias.
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0: Todas as notícias, todas as histórias para ouvir no Manhã Informativa de Cabinda. Chegam notícias também para ouvir, notícias ligadas à atividade política do MPLA, o MPLA que continuou postado na melhoria das condições de vida da população. No último fim de semana, o Comitê Municipal em Cabinda visitou as estruturas de base do partido nas zonas adjacentes ao município sede, oferecendo vários bens, dentre equipamentos agrícolas, para a população que se dedica à atividade no campo. Domingos Tiago.
11: Bom dia. Várias famílias das zonas de Nação Coragem e Área do Japão, ao nível do município sede, beneficiaram de kits agrícolas, material desportivo e também capacetes de proteção. A entrega destes meios foi feita no último fim de semana pelo primeiro secretário municipal do MPLA, durante a realização de mais um ato que serviu para a apresentação do plano de ação do partido às suas organizações de base. A iniciativa teve como objetivo fundamental fortalecer a ligação entre as estruturas partidárias e as comunidades, tendo em vista as eleições gerais de 2027. O primeiro secretário municipal de Cabinda do MPLA, Luiz Avelino Yebo, disse que este exercício vai estender-se aos demais bairros do município sede até dezembro deste ano, sob o lema União, Organização e trabalho.
12: Na semana passada conseguimos restabelecer a tubagem de água que durante quase 2 anos esse bairro e outras comunidades ficaram sem o precioso líquido. Com esse trabalho a comunidade já está a beneficiar da água. Visitamos 3 chafarizes. Um está a funcionar mas com problema de torneiras. Há uma equipa que está a fazer levantamento e acredito que vamos colocar as peças em falta e a nossa comunidade vai continuar a acarretar a água com maior segurança.
11: E Juliana Franca, em nome do secretariado do CAP local, destacou o crescimento de militantes e reafirmou a prontidão das estruturas locais em cerrar fileiras em torno dos objetivos do partido.
13: Os comitês de ação do setor Nação Coragem, Lubendo e Japão, no âmbito do trabalho organizativo e crescimento do partido, temos consciência dos desafios futuros, tendo em conta o número de população que existe nesta zona. Por esta razão, estamos cientes de que com a vossa visita à partidária desta zona está mais reforçada, pois levará uma visão mais ampla daquilo que deve ser no nosso compromisso com o nosso glorioso MPLA, na certeza que 2027, sem dúvida, a vitória para o MPLA está garantida nas zonas de Nação Coragem, Lubendo e Japão e, de forma geral, em toda a província de Cabinda.
11: Por sua vez, o representante da JMPLA naquela zona, Hugo Barros, sublinhou que a entrega dos kits às famílias de Lubendo vai servir como uma ferramenta essencial no combate à fome e à pobreza, além de promover o desporto e prevenir a sinistralidade rodoviária.
14: Este material representa algo muito importante, principalmente os equipamentos. A juventude vai fazer o seu desporto equipado, identificado. É muito importante que venha mais intenções como essa. Isso incentiva a juventude a fazer desporto, a sair do mundo de criminalidade. Os capacetes é uma representação muito importante também. As vias públicas.

0: 7, Tereal de Campo vai ajudar as nossas mamães para cultivarem já nesse tempo chuvoso a jinguba, a mandioca. Já não poderão ir ao mercado comprar.
1: Várias famílias das zonas de Nação Coragem e área do Japão, ao nível do município sede, beneficiaram de kits agrícolas, material desportivo e também capacetes de proteção. Uma oferta do Secretariado Municipal de Cabinda do MPLA. Rádio Nacional de Angola, Maria Verdade e Domingos Tiago, Cabinda. Bom dia.
2: Bom dia, Domingos Tiago em Cabinda e atividade do partido MPLA. No Conente está a secretária-geral da UOMA, Emília Carlota Dias, para uma visita de 4 dias. 4 dias de trabalho no âmbito da jornada político-ideológica UOMA em Movimento, André Gaspar.
3: A secretária-geral da Organização da Mulher Angolana, OMA, Emília Carlota Dias, já está na província do Cunene, onde cumpre uma jornada político-ideológica denominada OMA em Movimento. A iniciativa visa aproximar a Direção Nacional das Estruturas de Base e reforçar o contacto direito com as militantes, amigas e simpatizantes da organização. Ao dar as boas-vindas à secretária-geral da OMA, a primeira secretária do MPLA no Cunene, Jardina Didalelwa, destacou o papel das mulheres na vida política e social da província, assegurando que a organização está firme na defesa dos ideais do partido.
4: A OMA no Cunene, faça chuva, faça sol, ela não recua. A OMA está de pé e firme na nossa província. Seja em que circunstância for, a OMA de dia ou noite está sempre acordada e firme para defender os ideais do MPLA, que é o nosso partido.
3: No âmbito da jornada, Emília Carlota Dias manteve esta segunda-feira contactos com as militantes dos diferentes níveis dos municípios da Kahama, Umbe, Umbanja e Kwanyama. Durante os encontros, a secretária-geral da OMA afirmou que a sua liderança será marcada pela presença no terreno, com deslocações às diferentes províncias do país, para ouvir de forma direta as preocupações e expectativas das militantes.
4: Estamos aqui na província do Cunene. Tivemos o contacto com as nossas militantes e dirigentes a todos os níveis da nossa OMA, município da Kahama. O mesmo exercício tivemos no município do Umbe e no município de Umbanja. Agora estamos aqui no Onjiva. O camarada presidente está a contar com o voto da OMA, com o voto da mulher angolana. Por isso, a nossa liderança de 5 anos para o quinquênio 2026-2031 não será uma liderança de gabinete, será uma liderança de andar pelo país, visitar as camaradas, ter um contato com as camaradas, conversar com as camaradas, traçar programas juntos para cuidar das famílias angolanas, para cuidar das nossas comunidades. Em 6 meses já visitamos 12 províncias do nosso país e muitos municípios onde temos estado a trabalhar.
3: A jornada Homem Movimento prossegue no Cunene com encontros e atividades de caráter político-ideológico numa iniciativa que procura fortalecer a organização e aproximar a sua liderança das estruturas de base. Reportagem Rádio Nacional de Angola no Cunene, com André Gaspar.
2: Muito bem, Emília Carlota Dias, a secretária-geral da OMA, trabalha durante 4 dias na província do Cunene. E em marcha também o processo de atualização do registro eleitoral oficioso no Coenza Norte, onde esteve a trabalhar o ministro de Administração do Território, que ontem mesmo fez a entrega de vários meios para acelerar o processo de registro eleitoral oficioso e prova de vida no Coenza Norte. Até ao vinho, Domingos.
5: Angola avança rumo às eleições de 2027. Nesta altura, o processo de registro e atualização dos dados eleitorais conta com um universo de cerca de 1.626.624 cidadãos maiores de 18 anos que já efetuaram seu registro e prova de vida. Números que, se de um lado animam quem está à frente do processo, do outro torna-se fundamental continuar a trabalhar para que mais cidadãos cheguem ao BUAP. Na interação com as autoridades tradicionais, o ministro da Administração do Território, Daniel Félix, em jornada de trabalho esta segunda-feira aos municípios de Cambambe, Lucala e Kazengo, aqui no Coenza Norte, apelou aos SOBAS para uma maior mobilização da população para adesão ao processo eleitoral e ao bilhete de identidade.
6: A ideia é não deixar nenhum angolano de fora. E por isso é que estamos a acompanhar o trabalho por perto e também darmos aquela força que é necessário. Por isso queremos contar convosco, mais velho, a mobilizar, a sensibilizar a população maior de idade para que possam aderir o processo do registro eleitoral, a prova de vida que estamos aqui a realizar e também ao bilhete de identidade.
5: E foi neste ambiente que a cidadã Luzia Jacinto correu para efetuar o seu registro no BUAP Kazengo.
7: A atualização é muito rápido, que não demora.
5: Pelo país estão instalados e em pleno funcionamento 362 balcões únicos de atendimento ao público. De acordo com o secretário de Estado para as autarquias locais, Fernando da Paixão Manuel, o processo vai conhecer uma nova dinâmica, agora com a entrada em cena das brigadas móveis e os operadores que vão ao encontro das populações.
8: A nível do país, estamos a pensar em mais de 5 mil brigadas móveis. Vamos incrementando mais operadores do registro eleitoral.
5: E a província de Coanza Norte recebeu esta segunda-feira do Ministério da Administração do Território meio enrolantes técnicos e tecnológicos para apoiar os serviços de registro e atualização dos dados.
9: Com mais viaturas, vai ajudar os administradores municipais e os diretores do registro poderem trabalhar em zonas de difícil acesso e dinamizar o processo do registro eleitoral oficioso a nível da nossa província.
5: Palavras do governador do Coanza Norte, João Diogo Gaspar. Reportagem Rádio Nacional. Foi em Macanja e até o fim no Domingos.
2: No Coanza Norte, para frente marcha o processo de registro eleitoral oficioso e prova de vida até as eleições em 2027. 6 da manhã. 38 minutos. Daqui a pouco, a economia que comanda as nossas vidas está anunciada a venda de 34% do Standard Bank, fechado angolano através do Instituto de Gestão de Ativos e Participação.

0: e capacidade de resistência aos riscos, segundo o Conselho de Supervisores do Sistema Financeiro. De acordo com o documento que está publicado no site do BNA, a avaliação consta das conclusões da 15ª reunião ordinária do Conselho de Supervisores do Sistema Financeiro. Notícias da economia que comanda as nossas vidas daqui a pouco no radar. Olha a hora, 6h40.
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0: Ora, vem do fim de semana a inauguração de duas importantes barragens para mitigar os efeitos da seca na região centro-sul do país. As barragens do Undué e do Calucuve, localizadas no Covilá e no Cunene. E agora no Namibe, Elias Guito, fala-se de um plano de aproveitamento também das barragens nesta região.
2: O Gabinete Provincial da Agricultura e Pecuária do Namibe já definiu o plano para melhorar o aproveitamento das 43 microbarragens e represas que estão a ser reabilitadas ao nível da província. Segundo o porta-voz do governo, José Mário, na próxima campanha agrícola vai ser lançado o projeto Uma Represa, um Polo Produtivo, como forma de valorizar e rentabilizar o investimento feito na manutenção destas infraestruturas de combate aos efeitos da seca pelo Executivo angolano.
3: O aproveitamento sustentável e economicamente eficiente das pequenas barragens, represas e outras infraestruturas de retenção de água, transformando as suas áreas de influência em polos de produção agrícola, pecuária e agroflorestais. O programa de aproveitamento adotará o conceito Uma Represa, um Polo Produtivo.
2: José Mário, que falava no final da 4ª sessão ordinária do Governo Provincial do Namibe, que teve lugar nesta segunda-feira, 7 de setembro, e que analisou as atividades desenvolvidas ao longo do segundo trimestre do corrente ano, revelou também que a reabilitação das 43 microbarragens e represas registra avanços acima de 70%.
3: A empreitada é estruturada em três lotes, abrangendo os municípios do Virei, Sacumar, Lucira, Camucuio, Cacimbas e Bibala, registra uma execução física global de 74,33%.
2: O evento, que teve lugar no Salão Nobre da Administração Municipal de Moçambique, orientado pelo governador Archer Mangueira, recomenda às administrações municipais a melhorarem os mecanismos de arrecadação de receitas. Importa realçar que a Universidade do Namibe, o Governo do Namibe e a Administração Municipal de Moçambique são as unidades orçamentais que mais destacaram-se na arrecadação de receitas nos meses de abril, maio e junho do corrente ano.
3: A Administração Municipal de Moçambique, com 31,97%, a Universidade do Namibe com 15,76% e o Governo Provincial do Namibe com 13,69% destacam-se como as unidades orçamentais com contribuições significativas observadas. Em relação ao período homólogo de 2025, a receita local apresentou um incremento na ordem de 14,72%, correspondente ao montante de 53.215.217 kwanzas e 80 cêntimos.
2: Porta-voz da 4ª Sessão Ordinária do Governo Provincial do Namibe, José Mário. Nos próximos dias vai ser lançado o programa Uma Represa, um Polo Produtivo, com o objetivo de fomento agropecuário, bem como tirar maior rentabilidade do programa de reabilitação das 43 microbarragens e represas. Namibe, Rádio Nacional de Angola, Elias Guito.
0: Muito bem, o Namibe avança, uma represa, um polo produtivo. Estão em reabilitação mais de 43 microbarragens e represas. 6h44.
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0: É para aí que avançamos. Vamos olhar ao desporto agora, às 6h44. Ora, está aqui o Alexandre Diniz, da Rádio 5. Diniz, bom dia. Seleção Júnior Masculina de Handball defrontou hoje a Argélia com a ideia de fazer o pleno na fase regular da competição africana.
5: Exatamente, Isaías Afonso, bom dia. O jogo com os argelinos, válido para a terceira jornada do africano que decorre na Côte d'Ivoire. Nos dois primeiros encontros, a seleção angolana ganhou a Nigéria por 29-25 e derrotou Madagascar.

0: Oscar por 49-11.
1: Dinis, confira, Lutonda, Miguel Lutonda, o general, já foi apresentado como novo comandante dos militares?
0: Ainda não aconteceu a apresentação oficial, Isaías Afonso. Pode acontecer hoje, mas Lutonda já orienta a equipa. O batismo pode mesmo acontecer este sábado, às 17 horas, no pavilhão multiusos do Quilamba, quando dá gosto de defrontar o Futebol Clube do Porto, no quadrangular que traz também o Sporting de Portugal. E vai contar com o Petro de Luanda.
1: Ok, vamos ficar à espera. A propósito, temos hoje um jogo para a Liga dos Campeões da UEFA, Real Madrid-Espanha, Inter de Milão de Itália.
0: O Real Madrid defronta o Inter de Milão às 20 horas, tempo de Angola. Um grande jogo em perspectiva. Isaías, eu volto mais tarde.
1: Viva, até mais. Valeu, Diniz, até já. Estamos juntos. 6:45. Olha a hora certa da manhã de notícias. 6:45.

0: O João Vito acelerava assim, com os acaques no comando, nessa macota. É, aceleração. É preciso acelerar sempre. Vamos para frente, porque atrás vem gente. 6 da manhã, 53 minutos. Daqui a pouco, às 7, todas as notícias no Jornal da Manhã, às 7. Agora, alfabetização. Há muitas mulheres engajadas no processo de aprender a ler e a escrever no Soio, província dos Aires. Esperança Manuel.
1: O sonho de saber ler e escrever continua a ser meta por se concretizar de muitas mulheres que procuram vencer o analfabetismo através da educação de ensino de adultos na cidade do Soio, como é o caso da dona Paulida Gastão, que se inscreveu em 2021 num centro de alfabetização com o objetivo de aprender a ler e escrever, tendo demonstrado determinação a si mesma de que nunca é tarde para aprender quando se tem força de vontade.
2: Eu não sabia descrever o meu nome, a primeira letra até do meu nome eu não conhecia.
1: Dona Paulina Gastão diz ainda que era difícil a não saber ler e escrever. Muitas vezes procurou ajuda para lerem documentos seus, principalmente quando fosse para os serviços de identificação civil do Soio, para assinar o seu próprio bilhete.
2: Você vai no registro, chega lá, você tem que assinar o nome. Mas eu não sei assinar o meu nome. Como que vou fazer, meu Deus? Então disse que não. Então devo mesmo recuar na alfabetização.
1: Paula Malamba, 40 anos de idade, em 2010, tomou coragem, inscreveu-se num centro de alfabetização. Agora que sabe ler e escrever, já não sofre insultos, pois pode contribuir nas tarefas escolares dos seus filhos.
3: Sei escrever meu nome, o meu filho quando me pergunta, eu consigo ensinar o meu filho, sofri mesmo por isso.
1: Helena Trezansuca, outra mulher que venceu o analfabetismo em 2001, tornou-se hoje a mulher que ajuda outras a lerem e escrever com a construção de um centro de alfabetização onde estão inscritos um total de 38 mulheres dos 14 aos 56 anos de idade.
4: Comecei a formar já no Mongosoio, 2011. Já estou centro e tal, e mulheres, porque outros já estão na faculdade. Chegam aqui, às vezes em quando chegam com vergonha para vir ter comigo. Outras mulheres baixam a cara. Falha só que nós temos é parte do homens.
1: O sonho de saber ler e escrever continua a ser meta por se concretizar de muitas mulheres que procuram vencer o analfabetismo através da educação de ensino de adultos na cidade do Soio. Reportagem Rádio Nacional de Angola a partir do Soio, com Esperança Manuel. Saudações.
0: Saudações, Esperança Manuel. Muitas mulheres engajadas no processo de aprendizagem, alfabetização, aprender a ler e a escrever. E no presente ano letivo, mais de 52 mil crianças vão ter acesso ao Programa Nacional de Alimentação Escolar no Cubango, Pelicano Batista.
5: As aulas no ano letivo 2026-2027 começam com outra dimensão para milhares de crianças de 47 escolas do ensino primário aqui em Menonga, com a dinamização do Programa Nacional de Alimentação Escolar. Os números avançados pelas autoridades apontam para 52 mil crianças que vão poder ter uma alimentação quente e a base de produção local durante os dias de aula, num processo que conheceu o seu lançamento no Complexo Escolar número 1007, no bairro Popular.
6: Sopa com sumo, água, pão, tosta feita. Por antigamente não traziam, até hoje conseguiram de trazer o que nós queríamos. Vamos estudar bem.
7: Estou satisfeita porque trabalharam mesmo. Cheguei aqui com fome, pensei que vou voltar mais em casa com fome, mas gostei muito. Está a nos dar força para nós não passar a faltar mais na escola.
5: Com a disponibilização da alimentação escolar quentinha, perspectivam-se dias de muita participação de alunos às aulas. Conforme disse o gestor da Escola do Bairro Popular, Afonso Tiuca.
8: Todos os alunos que se fizeram presente, então, passear os seus estômagos. Vai continuar, segundo os dados que nós temos.
5: E o diretor municipal da Educação de Menongue, Bento Laurindo Catolo, mostra os números que vão movimentar o programa no município.
9: Temos 47 escolas contempladas e, em outra fase, poderão abranger outras escolas públicas. Nesse caso, o número de alunos, nós temos um total de 52 mil alunos e esse processo continua. Todos os empresários que ganharam as mesmas escolas para poder servir, já começaram a servir.
5: Já o administrador de Menongue, Roberto Biwango, avaliou na segunda-feira o grau de implementação do programa de alimentação escolar no bairro popular e disse:
10: nos deixa seguro, nos deixa feliz porque, na verdade, esta empresa está dedicada, está empenhada, está a cumprir todos os requisitos que se impõem.
5: Administrador de Menongo, Roberto Biuango, e a visita para aferir o andamento do programa de alimentação escolar em alguns estabelecimentos de ensino no seu município. A reportagem Rádio Nacional, Rosalina Naengua e Pelicano Batista em Menongo, a capital do Cubango.
0: Muito bem, estamos juntos, Pelicano. Olha a hora, 6h30, 57 minutos, daqui a 3 minutos, todas as notícias às 7 no jornal.
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0: angolana com idade acima de 15 anos sabe ler e escrever. Os dados são do Ministério da Educação. Província de Coisa Sul não dispõe de equipamentos de fiscalização para o combate à pesca ilegal. Angola e Botsuana traçam hoje novo rumo para o reforço da cooperação económica e financeira. Primeiro-ministro de Cabo Verde considera o acidente de aviação na Ilha do Fogo como a maior tragédia registrada no país desde a independência.
1: Amanhã com céu parcialmente nublado em Luanda, a temperatura está nos 21 graus Celsius. A Felizbel Luiz e conta as notícias às 7 da manhã.
0: O reforço da cooperação económica e financeira entre Angola e o Botsuana vai dominar a agenda de trabalho da visita oficial do presidente do Maboko a Angola para a chancela do que se pretende. Entre os dois estados serão assinados instrumentos jurídicos com vista à implementação dos mesmos. Hélder Silva.
2: O presidente da República de Botsuana, de Maboko, já está em Angola para uma visita de Estado que deverá reforçar as relações políticas, económicas e de cooperação entre os dois países. De Maboko chegou esta segunda-feira, ao princípio da tarde, ao Aeroporto Internacional 4 de Fevereiro, onde foi recebido pelo Ministro das Relações Exteriores, Tete António. O programa oficial da visita reserva para esta terça-feira o momento central da agenda, com a deslocação do presidente de Botsuana à Praça da República, onde serão prestadas honras militares. De Maboko vai igualmente prestar homenagem ao primeiro presidente de Angola, António Agostinho Neto, e assinar o livro de honra. A seguida, o chefe de Estado de Botsuana desloca-se ao Palácio Presidencial à Cidade Alta, onde será recebido pelo presidente João Lourenço. Depois das honras militares e da fotografia oficial, os dois chefes de Estado mantêm o encontro. A agenda prevê ainda a passagem para a sala do Conselho de Ministros, onde João Lourenço e de Maboko deverão proferir discursos. O momento será seguido pela assinatura de acordos bilaterais na sala de tratados e por declarações à imprensa. A visita de Estado acontece poucos dias depois da reunião da primeira Comissão Bilateral Conjunta Angola-Botsuana, realizada em Luanda, que resultou na assinatura de novos instrumentos jurídicos destinados a aprofundar a cooperação entre os dois países. Entre as áreas de interesse está também o reforço das relações económicas e comerciais, com destaque para o interesse de Botsuana em participar nas oportunidades associadas ao Corredor de Lobito. A agenda da visita prevê ainda a deslocação de Maboko à Assembleia Nacional, bem como a província de Benguela, onde deverá visitar a refinaria de Lobito, uma das infraestruturas estratégicas de Angola para o setor dos hidrocarbonetos e para a transformação económica da região. O especialista em assuntos internacionais, Faustino Henrique, fala do significado desta visita.
3: Angola e Botsuana são dois países com laços históricos, têm economias com muitas semelhanças e podem aprender muito um com o outro. Recordar ainda que há um acordo bilateral de cooperação geral entre os dois países, do qual foram já assinados no princípio deste ano 17 acordos, e que, na verdade, tudo quanto os dois países precisam de fazer é aproveitar os acordos já assinados e implementá-los no sentido da reciprocidade de vantagens. Angola e Botsuana podem reforçar os laços em setores como minas, energia, transporte, segurança alimentar.
2: A visita de Maboko é assim apontada como uma oportunidade para elevar a cooperação Angola-Botsuana a uma nova dimensão, com maior enfoque nas relações económicas, no investimento e nas infraestruturas de integração regional.
0: Durante a sua permanência em Angola, o presidente do Botsuana tem prevista uma visita à refinaria de Lobito. Dados recentes apontam que as trocas comerciais entre Angola e o Botsuana rondam em 23,8 milhões de dólares norte-americanos desde 2024. As exportações de Angola para o Botsuana rondam os cerca de 19,25 milhões de dólares e, no sentido inverso, os números rondam os 4,57 milhões. Romão Ferreira.
4: A aproximação económica entre Angola e o Botsuana ganha novo impulso num momento em que os dois países procuram aprofundar a integração económica regional. Para Angola, O desafio passa por aumentar as exportações, atrair investimentos suaneses e aproveitar a experiência do Botsuana em setores como a pecuária e a mineração. Para o Botsuana, o mercado angolano poderá abrir novas oportunidades para os seus produtos e empresas, incluindo o fornecimento de carne bovina. Para o presidente da Câmara de Comércio e Indústria de Angola, Vicente Soares, a expectativa é que a visita presidencial ajude a transformar acordos e intenções políticas em projetos empresariais concretos, capazes de aumentar o comércio bilateral, gerar emprego e contribuir para a diversificação das duas economias.
5: Tendo em conta a zona de livre comércio, o corredor do Lubito e estas oportunidades todas que temos na agricultura e na pecuária, com as experiências que eles trazem, podem aproveitar aqui espaços e até fazer parceria com empresários angolanos que estão na área da pecuária e da agricultura e, por que não, na mineração, tanto onde eles também têm uma experiência bastante grande. Por que não podemos ter essas oportunidades e investirem aqui em Angola, quer em parceria com empresários angolanos, quer de forma isolada? O que tem travado as trocas comerciais entre estes dois países é mais a dificuldade de conectividade. Mas espero que o corredor do Lubito consiga minimizar ou reduzir substancialmente este problema.
4: E o representante dos industriais angolanos, José Severino, diz que os dois países têm muito que aprender um com o outro face às dinâmicas que impõe hoje a economia global e o desenvolvimento regional.
6: Podíamos estar a equilibrar as relações económicas, até com superávit, neste caso, com o transporte de energia elétrica. O Botswana poderia ser um grande cliente. Temos a grande nossa experiência nos petróleos, colaboração nos diamantes, nos tratamentos, na questão do problema do Delta do Okavango, ver como é que podemos ter a experiência deles no turismo, que é extraordinária, termos esta questão da nossa capacidade em construção de barragens para encaminhamento de águas para zonas mais longínquas e onde há gado, como nós estamos a fazer no Cunan, e temos também a grande possibilidade de trocas comerciais.
4: E o economista Paulo Forquilha diz que o Botsuana tem muito para oferecer a Angola do ponto de vista econômico e financeiro.
7: O comércio bilateral ainda é pequeno, é excessivamente concentrado, sobretudo do lado das exportações angolanas, e é precisamente aqui que esta visita presidencial pode ganhar significado econômico. O desafio não deve ser apenas aumentar o volume das trocas, mas também procurar aqui diversificar aquilo que os dois países compram e vendem entre si. Há aqui espaço para as duas economias. Precisamos agora de procurar envolver todos, sobretudo os nossos empresários, para que possam em primeira mão explorar aquilo que são as várias oportunidades que existem.
4: O ponto de vista do economista Paulo Forquilha, à volta da visita que o presidente da República do Botsuana efetua ao nosso país.
0: Volume total do comércio bilateral entre Angola e o Botsuana situa-se atualmente em 23,82 milhões de dólares norte-americanos. A prática da pesca de arrasto proibida por lei está a preocupar as autoridades da província do Cuanza Sul devido aos danos que provoca a biomassa marinha e no equilíbrio dos recursos pesqueiros. A direção das pescas no Cuanza Sul lamenta, entretanto, a falta de meios para garantir maior eficácia nas operações de fiscalização da orla marítima e combater a prática ilegal. António Madureira.
8: A prática é alegadamente realizada por cidadãos estrangeiros acobertados por nacionais. O chefe do Departamento Provincial das Pescas, Fernando Sanito, confirma o facto e garante apertar o cerco aos prevaricadores, mas lamenta a falta de meios para garantir a eficácia das operações de fiscalização da orla marítima.
9: Estamos a trabalhar conjunto com o Centro Regional de Fiscalização, Polícia da Guarda Fronteira e outros órgãos que compõem a multissetorial, no sentido de travarmos essas práticas. E a nível do nosso setor, nós estamos a fazer algumas apreensões e vamos, dentro das prioridades, fazer a destruição desse tipo de arte. Estamos a falar da arte de arrasto de costa ou arrasto artesanal, que é uma arte proibida por lei, mas ainda assim temos cidadãos angolanos, em colaboração com cidadãos estrangeiros, a praticarem essas atividades. E eles vão fazendo essas atividades em zonas onde nós, sem meio, não conseguimos lá chegar.
8: Outra questão que preocupa o Departamento Provincial das Pescas está ligada à descarga de material plástico no mar, facto que coloca em risco a vida da fauna marinha e exige um trabalho aturado de sensibilização das populações.
9: Essa é uma questão que merece uma atenção especial de todos, no sentido de que sabemos que os plásticos prejudicam de que maneira a fauna marinha. Nós, quando falamos de fauna marinha, estamos a falar até das tartarugas marinhas, que é uma espécie que dá vitalidade ao próprio mar. Então, são os que mais encalham nas redes deixadas pelos nossos armadores nas águas.
8: A poluição ambiental e a pesca de arrasto, uma arte de pesca não prevista na lei, preocupam o Departamento Provincial das Pescas do Kwanza Sul. Rádio Nacional de Angola, no Sumbe, com Sérgio Rodrigues e António Madureira.
0: A ministra das Pescas e Recursos Marinhos reafirmou em Roma a determinação do governo angolano em combater a pesca ilegal. Carmen do Sacramento Neto, que falava esta segunda-feira durante a sessão número 37 do Comitê de Pescas da FAO, reiterou o compromisso com uma gestão sustentável dos recursos aquáticos e com a implementação plena do Código de Conduta para uma pesca responsável.
10: Preocupamos com a produção das unidades populacionais dos peixes de água salgada encontrar-se a esta sustentabilidade a nível dos 62,4%. O que nós pedimos é que reforcemos a gestão baseada na ciência, na conservação dos recursos e na capacidade institucional dos Estados. Para Angola é de particular importância o combate à pesca ilegal, não declarada e não regulamentada. Saudamos, por isso, os progressos registados na implementação dos instrumentos internacionais relevantes. Angola tem procurado dar um exemplo a nível regional. Assumimos a presidência da Comissão da Convenção da Corrente de Benguela e trazemos com ela a responsabilidade do reforço do capital humano. No que respeita à aquicultura, Angola considera que a expansão deste setor vai oferecer uma oportunidade significativa para aumentar a produção nacional. E assim, neste sentido, encorajamos a FAO a continuar a apoiar os Estados-membros na criação de quadros institucionais. Assim, sublinhamos também que o cumprimento do ODS 14 exige melhores dados. Por isso, queremos que a FAO imprima maior capacidade científica e que contribua com investimentos adequados.
0: Ministra das Pescas e Recursos Marinhos, Carmen do Sacramento Neto, a sessão 37 do Comitê de Pescas da FAO tem lugar em Roma, na sede da organização, e decorre com foco no avanço do manejo sustentável da pesca e da conservação da biodiversidade por meio da cooperação internacional e do desenvolvimento de políticas públicas. Especialistas nacionais e estrangeiros discutiram aqui em Luanda a gestão de crises nas pequenas, médias e grandes empresas em Angola. A ideia dos especialistas é fazer com que os empresários obtenham conhecimentos sólidos sobre a gestão completa de crises financeiras. Martinho Xing.
11: A gestão de crises nas pequenas, médias e grandes empresas, com o objetivo de garantir a sustentabilidade das pessoas e das infraestruturas a olhar para o seu crescimento de negócio, são necessárias o mais urgente possível em Angola. Este é um assunto explicado pelo especialista em gestão de crises, António Barros, que também reforça a necessidade de um olhar para o futuro com poupanças necessárias. Presente no primeiro Fórum Internacional de Como Prever e Contornar Crises, António Barros explica que o planeamento antecipado, seguido de uma formação, é importante nesta altura.
12: A gestão de crise é um assunto muito importante para nossas instituições, não só empresas em particular. Eles ajudam a desenvolver. Conseguimos prever, por meio de gestão de risco, identificar, preparar, controlar antes da crise acontecer. Nesse contexto, para tomar decisões com as emoções acima da flor, é preciso ter um treinamento em inteligências emocionais. E esse treinamento acontece por conta desse planeamento de gestão de crise.
11: poupar primeiro e gastar depois é o passo necessário para prevenir crises, de acordo com a especialista em neurofinanças Brigitte Barros.
13: Poupar primeiro e gastar depois. Primeiro é uma questão de hábito, não é muito uma questão de valor, porque às vezes existem emergências que as pessoas têm e elas já têm que se endividar para atender emergências, porque elas não conseguem fazer isso. Então, primeiro mudar os hábitos financeiros que têm. Mas existem mesmo aquelas situações em que as pessoas vivem realmente muito apertadas, não é? Às vezes a solução pode não ser outro emprego, mas pode ser usar alguma habilidade que lhe permita aumentar o rendimento.
11: E prever uma crise é nada mais do que tomar medidas necessárias para enfrentá-las com segurança, é o que diz a coordenadora de projetos, Cláudia Shimoku.
14: Prever as crises e quando elas ocorrerem, conseguimos mitigar e evitar maiores danos no concerto na crise. E também a nível da neurofinanças, nós conseguimos perceber aqui, né? A nível de crises financeiras, atingem não só de forma particular, mas estamos a falar também global, a nível de empresas. Também um aspecto super interessante, nós conseguimos perceber como é que nós podemos agir quando lidamos com cenários de crises financeiras, aquilo que nós precisamos prever e quais são as melhores atitudes a serem tomadas nesse cenário.
11: A gestão e prevenção de crises nas empresas, discutidas no primeiro Fórum Internacional, que juntou vários especialistas.
0: Especialistas estes que disseram que o planeamento e a gestão ajudam a gerir as crises. Assinala-se hoje o Dia Mundial da Alfabetização. Por cá, nos últimos anos, Angola registrou avanços significativos neste domínio. Atualmente, mais de 70% da população angolana com idade acima dos 15 anos sabe ler e escrever. Os dados foram apresentados pelo Diretor Nacional do Ensino de Adultos do Ministério da Educação, Adriano Belmiro.
15: A caminhada para saber ler e escrever deve começar muito cedo, com acompanhamento dos pais e encarregados de educação. Acompanhada pela mãe, a pequena Zuriela Dinalva, de 5 anos de idade, entrou pela primeira vez numa sala de aulas nessa segunda-feira. Entretanto, com uma base sólida, fruto do acompanhamento dos pais.
16: A, B, C, D, H, K. I, tapa, L, N. 1, 2, 3, 4, 5, 6, 7, 8, 9, 10.
15: Por sua vez, a alfabetizadora Benedita de Alentejo defende que os professores das classes de iniciação devem estar munidos de competência comprovada por ser a base das classes subsequentes. A profissional realça que os números sobre a alfabetização estão diretamente ligados com a qualidade dos recursos humanos de um país.
17: Quanto mais profissionais formos, maior será a probabilidade de nossos alunos aprenderem, porque o indivíduo é tido como um produto social, e este produto social tem que gerar valor, tem que fazer com que a sociedade cresça de acordo com o exercício que ele vai desenvolver no meio social. A alfabetização garante também a inserção do profissional dentro do mercado.
15: Em Angola, os números sobre a alfabetização crescem satisfatoriamente. Nos últimos anos, Angola reduziu consideravelmente o número de cidadãos acima dos 15 anos que não sabem ler nem escrever. Segundo o Diretor Nacional da Educação de Adultos do Ministério da Educação, Pedro Evaristo, o país conta com uma taxa de alfabetização superior a 72%.
18: Dizer que o país tem verificado avanços no combate ao analfabetismo, o último censo, o censo 2024, revelou um indicador segundo o qual Angola tem uma percentagem de 72,6% de população maior de 15 anos que sabe ler e escrever. Ou seja, nos últimos 10 anos conseguimos reduzir cerca de 7% o índice de analfabetismo.
15: Diretor Nacional da Educação de Adultos do Ministério da Educação, Pedro Evaristo.
0: 70% da população angolana com idade acima dos 15 anos sabe ler e escrever. O primeiro-ministro de Cabo Verde considerou o acidente de aviação ocorrido no Fogo como a maior tragédia registrada no país desde a independência. O acidente, registrado no sábado, fez 25 mortos. Vânia Varela.
19: Durante uma conferência de imprensa na Ilha do Fogo, após visitar o local do acidente e as famílias das vítimas, Francisco Carvalho anunciou que o Ministério das Infraestruturas, responsável pela gestão das estradas do país, vai estar na ilha a partir de hoje para aprofundar a análise das condições da via e as circunstâncias do acidente. Segundo o primeiro-ministro, o gabinete de crise, criado na sequência do acidente, vai continuar a funcionar para analisar o sucedido e produzir recomendações e medidas para o futuro. O governo cabo-verdiano anunciou também a criação de uma equipa multidisciplinar com técnicos de diferentes entidades e valências, que ficará de prontidão para ser acionada em emergências. Na resposta imediata ao acidente, o governo mobilizou para o Fogo uma equipa médica especializada e técnicos de apoio social e psicológico, tendo visitado as famílias afetadas e elaborado um plano de apoio. Francisco Carvalho garantiu que o acompanhamento às famílias vai continuar. O acidente ocorreu no sábado, quando um autocarro que transportava 39 pessoas, entre alunos e outros passageiros, saiu da estrada e caiu de uma altura de cerca de 30 metros na localidade de Campanas de Cima, no município de Santa Catarina do Fogo. 25 pessoas morreram e 14 ficaram feridas. 13 encontram-se ainda internadas, 4 das quais em situação clínica mais grave. Na sequência da tragédia, o governo cabo-verdiano decretou 2 dias de luto nacional.
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0: Atualidade desportiva no Jornal às 7 da manhã informativa com o Joaquim Clemente da Rádio 5. Bom dia, Clemente.
21: Bom dia, Filhos Bela, e começamos com o handball. Angola busca o pleno no africano júnior masculino de handball, que decorre na Côte d'Ivoire. Às 15 horas acontece a terceira partida diante da Argélia para a fase preliminar desta competição, que apura para o Mundial da categoria. Nas jornadas anteriores, Angola conseguiu 2 vitórias diante de Madagascar por 49-17 e frente à Nigéria por 29-25. Na Liga dos Clubes Campeões Europeus de Futebol, fase única, arranca esta tarde, às 17h45, com o Clube Bruges da Bélgica a recepcionar o Aston Villa de Inglaterra, e às 20h acontece o grande jogo da noite entre o Real Madrid e o Inter Milão no Santiago Bernabéu, enquanto que no Dragão o Futebol Clube Porto recebe o Manchester City. Bom dia, Feliz Belém.
0: Regressamos à primeira página. O que foi destaque? Mais de 70% da população angolana com idade acima dos 15 anos sabe ler e escrever. Os dados são do Ministério da Educação. Província de Coenza Sul não dispõe de equipamentos de fiscalização para o combate à pesca ilegal. Angola e Botsuana traçam hoje novo rumo para o reforço da cooperação económica e financeira. Primeiro-ministro de Cabo Verde considera o acidente de aviação na Ilha do Fogo como a maior tragédia registrada no país desde a independência.
21: Fez Bela hoje contou as notícias às 7 da manhã.

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0: Era se calhar um sonho ou dois. Este amor melaço com os irmãos Almeida, o Beto e o Muniz. Ficamos agora apenas com o Tchuma, o Muniz. 7:30, 7:30 da manhã. Nada para, na redação central de notícias, Vânia Varela, vamos à revista de imprensa generalista, O País e o Mundo, na rádio.
1: Olá, Isaías, e começamos com O País, aqui em Angola. O jornal do País traz na primeira página: reforma do sistema remuneratório, BAPTES prepara implementação da tabela única de vencimento da administração pública. Mais de 1.600.000 cidadãos já atualizaram o registro eleitoral. Greve na educação. Simprof diz que a responsabilidade está nas mãos do governo. Seca e cheias em Benguela comprometem projeções para a campanha agrícola 2025-2026. Liga Unitel Girabola, direção do Futebol Clube de Cabinda, troca estádio Vice António.

0: causas da tragédia e reforçar proteção civil. Em Moçambique, o jornal O País escreve: terroristas atacam o complexo turístico da reserva do Niassa. Estados Unidos aconselham viagens ao Niassa após ataque a um acampamento turístico. Em Portugal, o Diário de Notícias destaca: José Sócrates apresenta queixa contra procurador que liderou investigação da Operação Marquês. No Jornal Desportivo A Bola, todo o destaque para o arranque da Champions 2026-2027. PSG procura o terceiro troféu, tal como José Mourinho. No Brasil, o Globo titula: Flávio Bolsonaro reúne milhares em São Paulo a um mês das presidenciais. Em França, o Le Figaro titula: Igreja Francesa estima que visita do Papa Leão XIV ao país custe 27 milhões de euros e pede doações. Na Ucrânia, o The Kiev Independent destaca: procurador-geral da Ucrânia demite-se após acusações de corrupção. Em Cuba, o Diário de Cuba traz na primeira página: Cuba alega impacto financeiro recorde do embargo norte-americano. No jornal alemão Der Spiegel pode ler-se: a Alemanha defende que envio de armas para Israel respeita as regras. O jornal russo The Moscow Times titula: Vladimir Putin cria comissão para aplicar restrições a exilados russos. Em Londres, o jornal The Guardian noticia: governo britânico condena protestos contra migrantes no sul da Inglaterra. A terminar na Espanha, onde o jornal El País dá todo o destaque ao autarca de Ceuta, que debate crise migratória com responsáveis da União Europeia. Isaías, assim vai a imprensa nacional e internacional nesta terça-feira. Bom dia.
1: Muito bem, bom dia. Assim está O País e o Mundo na revista da imprensa generalista. Também há notícia hoje: os negociadores de Donald Trump para a paz na Ucrânia fracassaram, as negociações fracassaram dos enviados de Trump que estiveram em Kiev. As negociações fracassaram e a guerra Rússia-Ucrânia vai continuar, porque as negociações dos enviados de Trump fracassaram. 7h34, 7h34.
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1: A informação útil, a informação sobre as ocorrências do serviço SOS Criança, são dados referentes ao período de 30 de agosto a 5 de setembro. O serviço SOS Criança é o serviço do Instituto Nacional da Criança, e Rosalina Domingos, a porta-voz, traz então esses dados referentes ao período de 30 de agosto a 5 de setembro.
3: Bom dia. No período de 30 de agosto a 5 de setembro, o INAC, através da linha de denúncias 15015 SOS Criança, recepcionou um total de 720 denúncias de violência contra crianças em todo o país, com destaque para as províncias de Benguela, Cunene, Huila, Huambo, Luanda, Lunda Norte e Uíge. Dos casos recepcionados, 113 são de não prestação de alimentos, 79 casos de trabalho infantil, 37 casos de violência física e psicológica, 20 de abuso sexual e outros. Na província de Luanda, recepcionamos cerca de 98 denúncias nos seguintes municípios: Camama, 2 denúncias. A primeira faz referência do abandono de uma criança de aparentemente 3 meses de vida num contentor de lixo, supostamente pela própria mãe. A criança está a receber assistência médica em uma das unidades hospitalares e a referida mãe está detida. A segunda denúncia faz referência de trabalho infantil, de que é frequentemente submetida uma criança de 12 anos de idade, ato praticado pelos tios com quem a criança reside. De acordo com a denúncia, a mesma é obrigada a sair da camama a transportar cargas pesadas até a paragem do 11 de novembro e também exerce a venda de quiçanguas no mercado, sem tempo de estudar. No município do Rangel, destacamos a denúncia de não prestação de alimentos, de que são vítimas 3 crianças. De acordo com a denúncia, o pai nega-se de prestar alimentos aos filhos, mesmo depois de ser notificado pelas instituições competentes, deixando a mãe e as crianças em situação de vulnerabilidade social. A referida família está a ser acompanhada pela Direção Municipal de Ação Social. Na província do Ija, recepcionamos 20 denúncias, com destaque para 2 de abuso sexual, ocorridos nos municípios de Sanzapombo e Songo, cujas vítimas têm idades compreendidas entre 12 a 14 anos. Destacamos o caso ocorrido no município de Sanzapombo, em que um vizinho de 65 anos de idade abusou sexualmente de 2 crianças de 12 e 14 anos, respectivamente. De acordo com a denúncia, trata-se de uma prática recorrente, em que infelizmente a vítima de 14 anos acabou por engravidar. Um caso que está a ser acompanhado pelo Comando Municipal da Polícia Nacional e pelo Serviço Provincial do INAC. Na província da Huila, município do Lubango, destacamos a denúncia de abuso sexual em que é vítima uma criança de 3 anos de idade do sexo feminino, abusada pelo próprio pai, um indivíduo de 32 anos de idade. De acordo com a denúncia, o facto sucedeu quando a vítima se encontrava na casa do seu pai, onde passou 2 semanas de férias, um caso que está a ser igualmente acompanhado pelas instituições competentes. Na província de Benguela, recepcionamos 288 denúncias, destas 11 são de abuso sexual, em que destacamos 4 ocorridos nos municípios dos Navegantes e Cubal, cujas vítimas têm idades compreendidas entre 13 a 16 anos, e os agressores, todos maiores de idade, que se aproveitaram da vulnerabilidade das vítimas para consumarem o abuso, estando 2 detidos e 1 até o momento.

0: Na província do Cunene, recepcionamos 6 denúncias, com destaque para 3 de abuso sexual ocorrido nos municípios de Cafima e Ongiva, em que são vítimas igualmente 3 crianças de 11, 12 e 14 anos de idade, respectivamente. De acordo com as denúncias, as crianças de 11, 14 anos foram embriagadas pelos agressores com uma bebida vulgarmente conhecida por booster. E os agressores aproveitaram-se do estado de vulnerabilidade das mesmas e consumaram o abuso. Na província do Ambo, município do Ambo, destacamos a denúncia de violência física contra uma criança de 5 anos de idade, espancada brutalmente pela madrasta. De acordo com a denúncia, trata-se de uma prática recorrente. A agressora arremessa a criança à parede e, desta vez, resultou na perda de sentidos e ferimentos graves. Informar que todos os casos foram encaminhados aos comandos municipais e provinciais da Polícia Nacional, às direções municipais e provinciais da Ação Social e aos serviços provinciais do INAC. Em caso de violência contra a criança, denuncie ligando para o 15015. A chamada é anônima, gratuita e confidencial, ou acessar ao site portal da crianca.gov.au, ou ainda enviando mensagens para o WhatsApp através do número 923-1346-18.
1: Muito bem, violência contra a criança é crime e vale lembrar que é sempre importante denunciar por via do 15015. E não se esqueça também de que estamos no mês de setembro, setembro amarelo. A depressão não tem rosto, é importante termos empatia, é importante termos empatia, a depressão não tem rosto e faz muitas vítimas nos dias de hoje. 7:42.
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1: Agora, um olhar ao Programa Nacional de Gestão Espacial que, no ZAIR, projeta a recuperação dos pontos Conecta Angola e a instalação da plataforma Observa Mais. A reportagem é do Diabanza Eduardo, em Banza Congo, no ZAIR.
3: A recuperação dos pontos conectas instalados na província do Zaire ao longo dos anos e a instalação da plataforma Observa Mais nas escolas estão entre os objetivos do Gabinete de Gestão do Programa Espacial Nacional. Os objetivos foram apresentados nesta segunda-feira em Banza Congo pelo coordenador adjunto da Comissão de Venda e Marketing do Gabinete de Gestão do Programa Espacial Nacional, Hugo Mateus, durante um encontro de cortesia no Governo Provincial. Hugo Mateus avançou ainda que a plataforma Observa Mais visa ajudar estudantes a utilizar a tecnologia espacial para o monitoramento dos campos agrícolas.
4: Começamos uma digressão ao longo das províncias e mais uma vez aqui na província do Zaire viemos com 3 grandes objetivos, onde primeiramente consiste a recuperação dos pontos conectas instalados ao longo destes anos aqui na província do Zaire. Nós recuperamos completamente o ponto de Madimba e vamos recuperar também o ponto da Serra da Canda. Atentamente aos outros objetivos, vamos trabalhar também nas escolas, instalando a plataforma Observa Mais, que é uma plataforma que utiliza imagens de satélites e inteligência artificial para que os nossos estudantes, os nossos alunos, comecem já a utilizar a tecnologia espacial no sentido de observar, fazer o monitoramento dos campos agrícolas, monitorar aquilo que é o histórico climático da própria província e ao longo de todo o território nacional.
3: A comissão foi recebida pelo vice-governador para o setor político, social e econômico, Afonso Nzulamenso, que garantiu apoio institucional por parte do governo.
5: Queremos reafirmar o nosso compromisso com o governo da província do Zaire. Podem contar com o nosso apoio institucional. O vosso problema é nosso problema também é vosso. Então, contem com o nosso apoio institucional. Vejam como é que nós podemos evoluir tecnicamente, não é só por via internet, que é o WhatsApp, mas a chamada normal também, que qualquer cidadão tenha acesso.
3: Gabinete de Gestão do Programa Espacial Nacional pretende recuperar os pontos conectados.

0: Instalados na província do Zaire, ao longo dos anos, e a instalar a plataforma Observa Mais nas escolas. Reportagem Rádio Nacional de Angola. Luís Mamana e Diabanes Eduardo no Zaire.
1: Estamos juntos, 7h45 minutos.
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0: É Canimambo, obrigado Moçambique, obrigado Angola, obrigado Botswana. É, por cá está Duma Gideon Boko, o presidente do Botswana, em visita de Estado. Angola e o Botswana querem reforçar a cooperação nos setores dos petróleos e das minas, com o objetivo de aproveitar o potencial dos dois países. A intenção surge no quadro do aprofundamento das relações económicas entre Luanda e Gaborone, com destaque para a troca de experiências e o desenvolvimento conjunto de oportunidades nos recursos naturais. Romão Ferreira.
1: Angola e o Botswana podem reforçar a cooperação nos setores dos petróleos e mineração numa altura em que os dois países procuram diversificar as suas economias e aumentarem o aproveitamento dos recursos naturais. No domínio mineiro, os diamantes apresentam-se como uma das principais áreas de interesse comum. Quer Angola como Botswana são dois países produtores africanos de diamantes que têm procurado aproximar-se para defender interesses comuns no mercado internacional e potenciar investimentos no setor. O especialista em mercado de petróleo Nyanga Cristóvão entende que quer Angola como Botswana, além do petróleo, podem alargar a cooperação para lá de outros minerais.
2: Na área de outros minerais, Angola tem potencial em minerais, tal como é o caso do ferro, cobre, ouro, fosfatos e terras raras. O Botswana tem experiência em gestão de minas, legislação mineira e atração de investimento. Junto podemos sim criar joint ventures para fazer a exploração de maneira responsável. No caso de Angola e Botswana, é um exemplo perfeito de sul-sul ou de dois países em desenvolvimento. A Angola partilha experiência em petróleo e gás. Botswana partilha experiência em governança de diamantes. Os dois países saem a ganhar e fortalecem naturalmente a nossa SADC. Essa parceria vai gerar emprego, transferência de tecnologia e mais renda para os dois povos irmãos. E, naturalmente, é a África ajudar a África a crescer.
1: Já o economista Mário Bernardo defende que a cooperação com o Botswana deve ir além da exploração de matérias-primas, apostando na transformação local, transferência de tecnologia, formação de quadros e participação de empresas nacionais, de modo a garantir maior valor acrescentado e benefícios econômicos para os dois países.
3: O Botswana é um parceiro estratégico aqui na região. Penso que é fundamental que a cooperação se alargue, saia do ramo de defesa e segurança e seja explorado a questão da industrialização e o fortalecimento da integração regional, tendo em conta o potencial que Botswana representa, sobretudo na região austral. Olhar para setores como recursos naturais, portanto energias renováveis, o turismo, e aqui o turismo focado à região do Okavango, por via do projeto Casa, que pode efetivamente ser um dos maiores hubs turísticos da África. Estamos todos lembrados que estamos a falar de uma região que tem um potencial bastante elevado, tanto por via dos recursos naturais que temos, como pela sua população. Portanto, a região austral tem mais de 300 milhões de habitantes. É fundamental que se acelere e se consolide a sua integração e se olhe para as soluções dos vizinhos como uma ponta de partida para a diversificação econômica e para que se ultrapassem alguns desafios, sobretudo dentro do nosso país, que ainda persistem e que temos muito bons exemplos. Que estamos a olhar para a questão da exploração do capital natural, a monetização do clima por via do mercado de carbono como um instrumento de mobilização de financiamento, e o Botswana é um parceiro bastante rico, e sobretudo olhar para a capacidade de produção de energia limpa que Angola pode efetivamente exportar para Botswana, e a questão de ligação por via das estradas. Portanto, aqui há necessidade de se potenciar por via do setor privado de ambos os países a questão da conectividade por via das estradas.
1: Economista Mário Bernardo e os pressupostos que deverão sustentar a nova era da cooperação entre Angola e o Botswana.
0: Angola e Botswana estão alinhados para uma nova era na cooperação em vários domínios. O presidente do Botswana está em Angola. Gedeon Bocu vai ter um encontro com o Presidente da República e fica por cá em visita de Estado até ao dia 9.
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0: São 7h56, mais um olhar ao panorama desportivo. Está de volta o Alexandre Diniz da Rádio 5. Diniz, o que é que se passa com o ASA? Sei que a 5 promove esta manhã um debate sobre o Clube Aviador.
5: É verdade, dizes, Afonso. O debate começa às 8h30, sendo confirmado para o atual e o ex-presidente José Luís Prata e Zeca Venâncio. O debate que vai ter a condução do jornalista Joaquim Clemente. O ASA, que está longe do Giramola há 7 anos, vive dos seus piores momentos de gestão das modalidades e das infraestruturas.
0: O ASA, quem te viu e quem te vê. Por falar em ver, Diniz, amanhã poderemos ver o 1 de agosto a isolar-se na liderança do Girabola em caso de vitória sobre o Futebol Clube de Cabinda.
5: Exato, o jogo marcado para amanhã às 15h30 no França Andalo. Mas atenção, o de agosto joga na condição de visitante, e em caso de vitória, tal como disseste, Isaías, o de agosto foge do Iliate e torna-se na primeira equipa a migrar na casa dos 2 dígitos, com 12 pontos, e relega o Iliate para o segundo lugar com 9 pontos. Vai ser o jogo dos extremos entre um dos primeiros, o de agosto, com o último, o Futebol Clube de Cabinda, equipa que ainda não pontuou, soma 0 na tabela classificativa.
0: Diniz, da Fórmula 1 instalou a confusão na Ferrari após Lewis Hamilton ter perdido a paciência e criticar publicamente a equipa e o colega Charles Leclerc.
5: É verdade, o ambiente na escuderia italiana zedou de vez no rescaldo do Grande Prémio de Itália, disputado em Monza. Logo após a partida em Monza, uma disputa direta na pista com Leclerc fez com que Lewis Hamilton perdesse posições e caísse para o 10º lugar, terminando a corrida apenas em 6º. Para piorar, Leclerc acabou por se despistar na 3ª volta. O assunto está a dar que falar, Isaías.
0: Viva, um grande abraço, Diniz, e até mais. 7h58, daqui a 12 minutos. Há notícias no Jornal às 8.

0: Angola, bom dia. Já são 8 horas no país, tempo notícias na Rádio Nacional. Agora 8 das notícias atualizadas.
1: O Programa Nacional de Alfabetização registra avanços significativos nos últimos anos. SADA aprova mais de 900 projetos avaliados em cerca de 11 mil milhões de kwanzas. Rússia retoma ataques contra Kiev e após 3 dias de suspensão.
0: Choveu no Andulo Bié, esta hora aqui em Luanda o céu está muito nublado e a temperatura nos 22 graus Celsius. A Frisbel hoje conta as notícias às 8 da manhã.

0: Angola registrou nos últimos anos avanços significativos no Programa Nacional de Alfabetização. Os dados são do Ministério da Educação, que apontam que mais de 70% da população angolana com idade acima dos 15 anos sabe ler e escrever. Adriano Belmiro.
1: A caminhada para saber ler e escrever deve começar muito cedo, com acompanhamento dos pais e encarregados de educação. Acompanhada pela mãe, a pequena Zuriela Dinalva, de 5 anos de idade, entrou pela primeira vez numa sala de aulas nessa segunda-feira. Entretanto, com uma base sólida, fruto do acompanhamento dos pais.
2: A, B, C, D, H, K. I, tapa, L, N, 1, 2, 3, 4, 5, 6, 7, 8, 9, 10.
1: Por sua vez, a alfabetizadora Benedita de Alentejo defende que os professores das classes de iniciação devem estar munidos de competência comprovada por ser a base das classes subsequentes. A profissional realça que os números sobre a alfabetização estão diretamente ligados com a qualidade dos recursos humanos de um país.
3: Quanto mais profissional formos, maior será a probabilidade de nossos alunos aprenderem, porque o indivíduo é tido como um produto social, e este produto social tem que gerar valor, tem que fazer com que a sociedade cresça de acordo com o exercício que ele vai desenvolver no meio social. A alfabetização garante também a inserção do profissional dentro do mercado.
1: Em Angola, os números sobre a alfabetização crescem satisfatoriamente. Nos últimos anos, Angola reduziu consideravelmente o número de cidadãos acima dos 15 anos que não sabem ler nem escrever. Segundo o Diretor Nacional da Educação de Adultos do Ministério da Educação, Pedro Evaristo, o país conta com uma taxa de alfabetização superior a 72%.
4: Dizer que o país tem verificado avanços no combate ao analfabetismo, o último censo, o censo 2024, revelou um indicador segundo o qual Angola tem uma percentagem de 72,6% de população maior de 15 anos que sabe ler e escrever. Ou seja, nos últimos 10 anos conseguimos reduzir cerca de 7% o índice de analfabetismo.
1: Diretor Nacional da Educação de Adultos do Ministério da Educação, Pedro Evaristo.
0: Assinala-se hoje o Dia Mundial da Alfabetização. Por cá, nos últimos anos, Angola registrou avanços significativos neste domínio. A gestão de crises nas pequenas, médias e grandes empresas em Angola foi analisada em Luanda por especialistas nacionais e estrangeiros ligados ao setor. O reforço de conhecimentos para uma gestão mais sólida, bem como a adoção de estratégias para prevenir e ultrapassar situações de crise, foram alguns dos temas destacados durante os debates, com particular atenção às pequenas e médias empresas. Martinho Schink.
5: A gestão de crises nas pequenas, médias e grandes empresas, com o objetivo de garantir a sustentabilidade das pessoas e das infraestruturas a olhar para o seu crescimento de negócio, são necessárias o mais urgente possível em Angola. Este é um assunto explicado pelo especialista em gestão de crises, António Barros, que também reforça a necessidade de um olhar para o futuro com poupanças necessárias. Presente no primeiro Fórum Internacional de Como Prever e Contornar Crises, António Barros explica que o planeamento antecipado, seguido de uma formação, é importante nesta altura.
6: A gestão de crise é um assunto muito importante para nossas instituições, não só empresas em particular. Eles ajudam a desenvolver. Conseguimos prever, por meio da gestão de risco, identificar, preparar, controlar antes das crises, da crise acontecer. Nesse contexto, para tomar decisões com as emoções acima da flor, é preciso ter um treinamento em inteligência emocionais. E esse treinamento acontece por conta desse planeamento de gestão de crise.
5: Poupar primeiro e gastar depois é o passo necessário para prevenir crises, de acordo com a especialista em neurofinanças Brigitte Barros.
7: Poupar primeiro e gastar depois. Primeiro é uma questão de hábito, não é muito uma questão de valor, porque às vezes existem emergências que as pessoas têm e elas já têm que se endividar para atender emergências, porque elas não conseguem fazer isso. Então, primeiro mudar os hábitos financeiros que têm. Mas existem mesmo aquelas situações em que as pessoas vivem realmente muito apertadas. Né? Às vezes a solução pode não ser outro emprego, mas pode ser usar alguma uma habilidade que lhe permita aumentar o rendimento.
5: E prever uma crise e nada mais do que tomar medidas necessárias para enfrentá-las com segurança, é o que diz a coordenadora de projetos, Cláudia Shimoku.
8: Prever as crises e quando elas ocorrerem, conseguimos mitigar e evitar maiores danos no concerno na crise. E também a nível da neurofinanças, nós conseguimos perceber aqui, né? A nível de crises financeiras, atingem não só de forma particular, mas estamos a falar também global, a nível de empresas. Também um aspecto super interessante, nós conseguimos perceber como é que nós podemos agir quando lidamos com cenários de crises financeiras, aquilo que nós precisamos prever e quais são as melhores atitudes a serem tomadas nesse cenário.
5: A gestão e prevenção de crises nas empresas, discutidas no primeiro Fórum Internacional, que juntou vários especialistas.
0: Gestão de crises nas pequenas e médias empresas em Angola, analisada em Luanda por especialistas nacionais e estrangeiros ligados ao setor. Mais de 900 projetos avaliados em cerca de 11 mil milhões de kwanzas foram aprovados pela Agência Regional Centro do FADA, Fundo de Apoio ao Desenvolvimento Agrário. Destes projetos, 701 já foram financiados numa altura em que o governo local quer das cooperativas beneficiárias a gestão responsável e transparente. A Laurindo Vieira.
9: O FADA, Fundo de Apoio ao Desenvolvimento Agrário, garante reforçar no EMBO a carteira de financiamento dirigida aos agricultores familiares. A confirmação é do diretor regional do FADA, Mateus Congo, que diz que desde a instalação da agência já foram financiados mais de 700 projetos dos 971 validados. Mateus Congo falava no ato de abertura de uma ação formativa que está a ser dirigida a líderes de cooperativas agrícolas em matérias versadas à produção do campo.
10: O FADA, por via da sua agência regional centro, reafirma o seu compromisso com a província do Amo, com os incansáveis produtores desta terra em particular, mas no global com os guerreiros produtores da região centro. Por isso, ao nível da província do Amo, é nosso compromisso aumentar os números do crédito concedido. Ao nível da província do Amo, foram aprovados 971 projetos, num montante superior a 11,3 mil milhões de kwanzas. Deste total, 701 projetos já foram desembolsados.
9: Os beneficiários da ação formativa que está a ser promovida pelo FADA acreditam que as técnicas a serem adquiridas vão impulsionar a produção agrícola.
11: Esperamos boa gente e na realidade se a gente falamos vamos seguir de tudo o que poderemos acatar na formação. De momento só temos 30 mil. Cultivamos milho, mandioca, feijão, batata, hortaliças.
12: Esta formação queremos que a cooperativa esteja mais capacitada para darmos uma resposta positiva. Vamos a produzir as hortícolas. Também temos algumas plantas de citrinos.
9: E o vice-governador para o setor técnico e infraestruturas, Edgar Hilário, sublinhou que as cooperativas devem ser geridas com transparência, responsabilidade e visão empresarial.
13: Defendemos que o sucesso de uma cooperativa não depende apenas da disponibilidade de recursos financeiros ou materiais. Depende igualmente da preparação dos seus membros no que diz respeito ao planeamento, gestão, produção, entre outras matérias, assim como no estabelecimento de relações responsáveis e duradouras com os seus clientes e parceiros. Que queremos cooperativas geridas com responsabilidade, transparência e visão empresarial.
9: Vice-governador para o setor técnico e infraestruturas, Edgar Hilário. RNA, a partir do AMBO, com Álvaro Jamba, Cristina Raimundo e o Laurindo Vieira.
0: No AMBO, onde o governo apela à gestão responsável e transparente dos recursos disponibilizados pelo Fundo de Apoio ao Desenvolvimento Agrário. Após três dias de suspensão devido à visita dos emissários norte-americanos à Ucrânia, a Rússia retomou os ataques a Kiev. De acordo com as autoridades ucranianas, o alerta aéreo foi acionado ontem à noite. A agência estatal russa, TASS, confirmou igualmente que a moratória de três dias sobre os ataques contra Kiev, instituída por ocasião da visita dos negociadores norte-americanos à Ucrânia, chegou ao fim. A Ucrânia também tinha suspendido os ataques contra a região de Moscovo. Steve Witkoff, um dos emissários que realizou este fim de semana visitas às duas capitais, considerou que esta ronda de visitas permitiu progressos substanciais com vista à organização de negociações tripartidas para pôr fim ao conflito desencadeado pela Rússia em fevereiro de 2022. E Angola e Botsuana querem reforçar a cooperação nos setores petrolífero e mineiro com o objetivo de aproveitar o potencial dos dois países. A intenção surge no quadro de aprofundamento das relações económicas entre Luanda e Gaborone, com destaque para a troca de experiências e o desenvolvimento conjunto de oportunidades nos recursos naturais. Ramon Ferreira.
14: Angola e o Botsuana podem reforçar a cooperação nos setores dos petróleos e mineração numa altura em que os dois países procuram diversificar as suas economias e aumentarem o aproveitamento dos recursos naturais. No domínio mineiro, os diamantes apresentam-se como uma das principais áreas de interesse comum. Quer Angola como Botsuana são dois países produtores africanos de diamantes que têm procurado aproximar-se para defender interesses comuns no mercado internacional e potenciar investimentos no setor. O especialista em mercado de petróleo, Yanga Cristóvão, entende que quer Angola como Botsuana, além do petróleo, podem alargar a cooperação para lá de outros minerais.
15: É um exemplo perfeito de dois países em desenvolvimento. A Angola partilha experiência em petróleo e gás. Botsuana partilha experiência em governança de diamantes. Os dois países saem a ganhar e essa parceria vai gerar emprego, transferência de tecnologia e mais renda para os dois povos irmãos.
14: Já o economista Mário Bernardo defende que a cooperação com o Botsuana deve ir além da exploração de matérias-primas, apostando na transformação local, transferência de tecnologia, formação de quadros e participação de empresas nacionais, de modo a garantir maior valor acrescentado e benefícios econômicos para os dois países.
16: O Botsuana é um parceiro estratégico aqui na região. Penso que é fundamental que a cooperação se alargue, saia do ramo de defesa e segurança e seja explorado a questão da industrialização e o fortalecimento da integração regional, tendo em conta o potencial que Botswana representa, sobretudo na região austral. E o Botswana é um parceiro bastante rico e, sobretudo, olhar para a capacidade de produção de energia limpa que Angola pode efetivamente exportar para Botswana e a questão de ligação por via das estradas. Portanto, aqui há necessidade de se potenciar por via do setor privado de ambos os países a questão da conectividade por via das estradas.
14: Economista Mário Bernardo e os pressupostos que deverão sustentar a nova era da cooperação entre Angola e o Botsuana.
0: E o que foi destaque no Jornal às 8? O Programa Nacional da Alfabetização resiste avanços significativos nos últimos anos. FADA aprova mais de 900 projetos avaliados em cerca de 11 mil milhões de kwanzas. Rússia retoma ataques contra Kiev após 3 dias de suspensão.
17: Fazbela hoje contou as notícias às 8 da manhã.

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0: Mensagens condensadas e muito fortes nas canções que Fernando Santos Ayaya deixou. Já 8 da manhã, 20 minutos, já lhe anunciamos, vem aí o ano académico 2026-2027 no subsistema do ensino superior. A oferta formativa para o novo ano académico reduziu consideravelmente. O secretário de Estado para o ensino superior, Eugênio Alves da Silva, fala a seguir à manhã informativa da projeção do novo ano académico, que deverá contar com 106 instituições públicas e privadas. O processo de fiscalização dos cursos reprovados no processo de avaliação externa é também assunto na entrevista a seguir, conduzida pelo jornalista Adriano Belmiro.
1: Exato, Isaías, bom dia. Vamos à conversa com o secretário de Estado para o Ensino Superior, Eugênio Alves da Silva. O tema é o ano académico 2026-2027. Quando é que o novo ano académico para o Ensino Superior deverá arrancar? Se recuarmos um pouco, em 2023-2024, estávamos a falar de mais de 230 mil vagas. No ano passado, falamos de mais de 300 mil vagas. Portanto, para este ano académico, quantas vagas efetivamente as instituições de ensino superior deverão disponibilizar para a comunidade académica?
2: Muito obrigado por disponibilizarem o vosso microfone para apresentar alguns elementos relativos ao próximo ano académico 26-27. Em relação à questão das vagas, gostaria de referir que para o próximo ano académico, que se inicia já no início do mês de outubro, foram autorizadas 283.500 vagas, sendo 21.700 para as instituições públicas de ensino superior e 172.800 para as instituições privadas de ensino superior. É preciso sublinhar que a nossa rede de instituições de ensino superior é constituída por 31 instituições públicas e 75 instituições privadas espalhadas pelo país, e que a procura de vagas tem sido muito elevada nas instituições públicas, onde até aqui nós temos registado uma procura de cerca de 4 a 5 candidatos por cada vaga disponível, ao passo que para as instituições privadas o número de candidatos não chega a ser 1 para cada vaga disponível. Compreende-se que há aqui razões que limitem esta procura, nomeadamente as dificuldades económicas e financeiras das famílias, que têm que arcar com despesas elevadas devido ao preço das propinas. Estas vagas que estão disponibilizadas para cerca de 1.305 cursos espalhados pelo país estarão efetivamente a concurso, isto é, os candidatos têm que se submeter a provas de acesso para, tendo sido aprovados, poderem ser admitidos nos cursos aos quais concorreram.
1: Cerca de 50 mil vagas menos em relação à oferta formativa do ano académico passado. Se olharmos um pouco para os incidentes anteriores, nos depararíamos com o processo de avaliação dos cursos, portanto um processo levado a cabo pelo INARES, que em abril chumbou mais de 50 cursos em universidades públicas e 200 de universidades privadas por falta de condições. Estes dados terão concorrido para esta redução da oferta formativa?
2: Sem dúvida que os resultados da avaliação externa e da acreditação de cursos tiveram um impacto no número de vagas disponíveis. Isto porque deixamos de contar com cursos que, por força da não acreditação, não podem abrir vagas, não podem oferecer, não podem admitir estudantes no próximo ano académico. Daí a razão desta redução porque estamos a falar de cerca de 250 cursos, como referiu, e portanto isso faz baixar o número de vagas disponíveis, porque também o número de cursos acreditados é inferior àquele que existiu no ano anterior. Esta é uma das consequências da avaliação externa e da acreditação de cursos, que constitui uma medida estruturante para promover a melhoria da qualidade da formação, qualidade dos cursos, qualidade do desempenho das instituições.
1: Portanto, significa que o Ministério não está apenas preocupado com os números, não está apenas preocupado em informar quantitativamente, mas a qualidade está ali presente.
2: Sem dúvida, a nossa preocupação maior é com a qualidade da formação, porque este ano podemos ter menos vagas, e certamente no próximo ano, porque as instituições cujos cursos não foram acreditados têm até 2 anos para implementar um plano de melhorias e solicitar nova avaliação. Essa nova avaliação irá determinar então uma acreditação ou não, e acreditamos que possa acontecer essa acreditação, e portanto a partir daí as instituições voltarão a disponibilizar vagas, voltaremos a ter novos candidatos, sendo que daí a 4 ou 5 anos nós teremos um ganho, porque certamente que estas pessoas que vão entrar nos cursos beneficiarão das melhorias introduzidas, beneficiarão das condições que são exigidas para que haja maior qualidade no ensino superior. E, portanto, a nossa preocupação é também com a quantidade, sim, porque é preciso trabalharmos para expandir, por um lado, o número de vagas, por outro lado, o número de cursos, para termos também um maior número de diplomados ao final de cada ano. No último ano, ou melhor, ainda não temos os dados dos diplomados em 2025, 2026, mas temos os dados dos diplomados em 2024, 2025, que rondaram os 30.900. E, portanto, acreditamos que este número poderá aumentar na medida em que as instituições possam voltar a ter vagas e possam formar com melhor qualidade.
1: Certamente há instituições de ensino superior que deverão arrancar neste ano académico 26-27.
2: De momento não temos instituições novas que arrancarão no ano de 2026-2027, porque temos os processos de criação ainda em curso, estão sob análise.
1: Quantos processos? Quantas solicitações para o reconhecimento de instituições e cursos?
2: 10 processos de criação de novas instituições, que pensamos poder terminar a sua análise ao final deste mês e submeter os processos à apreciação do Conselho de Ministros, porque as instituições de ensino superior são criadas por decreto presidencial. Portanto, é uma prerrogativa do titular do Poder Executivo em criar estas instituições. E os dossiês precisam de estar bem constituídos, com todas as peças exigidas, com a vistoria feita, com a garantia de ter o corpo docente, ter infraestruturas, ter um currículo adequado para, à partida, termos garantia de uma boa formação. E se admitirmos que cada instituição inicia o seu funcionamento com até 5 cursos, significa que também no próximo ano académico de 2027-2028 teremos cerca de mais 10 novas instituições, caso sejam aprovadas e criadas, e mais de cerca de 50 cursos aos cidadãos.
1: Conversa com o secretário de Estado para o Ensino Superior, Eugênio Alves da Silva, aqui nos estúdios da Rádio Nacional de Angola. Senhor secretário, durante o processo da avaliação externa dos cursos, várias instituições tiveram 100% dos seus cursos suspensos. Neste momento, as instituições estão abertas à recepção de candidaturas por parte dos estudantes. O Ministério está a fazer fiscalização para impedir que os cursos suspensos não admitam novos estudantes?
2: Sim, o Ministério tem um plano de fiscalização que será realizado pelo Gabinete de Inspeção, prevendo precisamente a possibilidade de algumas instituições que têm cursos não acreditados virem a fazer inscrições e a admitir novos estudantes. Aliás, este exercício de fiscalização e inspeção tem sido realizado ao longo dos últimos anos e temos detectado algumas situações de irregularidade e ilegalidade. E, portanto, admitindo essa possibilidade de que algumas instituições possam querer violar a lei, está em curso a elaboração de um plano de fiscalização e inspeção para verificar em que medida as instituições de ensino superior cumprem a legislação, cumprem as determinações e orientações do Ministério. Certamente que não vamos poder abranger num primeiro momento todas as instituições que estão na condição de terem todos os seus cursos não acreditados. Essas não são muitas, provavelmente entrarão numa primeira fase do plano, mas haverá outras instituições que têm alguns cursos não acreditados e serão fiscalizadas mais tarde. A questão é que o Ministério, com os meios de que dispõe, tem que fazer um plano distribuído mais ou menos ao longo de alguns meses, que possam abranger desde o início do ano até ao final do primeiro semestre, para poder então chegar ao maior número possível de instituições e verificar a conformidade das suas práticas com as determinações legais e com as orientações do Ministério.
1: Ano Académico 2026-2027 é o tema. Quando olha para os pilares do ensino superior, ensino, pesquisa, extensão e, se quisermos, gestão, quais são as grandes preocupações do Ministério do Ensino Superior? Quais são os próximos projetos, as grandes novidades para este ano académico?
2: Sem dúvida, para que as instituições possam cumprir a sua tripla missão de ensino, investigação e extensão, o Ministério vai continuar a implementar, no âmbito do seu programa de desenvolvimento sectorial, inspirado e inscrito no Plano de Desenvolvimento Nacional, um conjunto de medidas que se circunscrevem há alguns aspectos essenciais, tais como capacitação dos gestores das instituições para melhorar a sua competência ou as suas competências em matéria de gestão institucional, porque a gestão foi identificada como um fator crítico do sucesso e da qualidade das instituições. Por outro lado, vamos continuar a apostar na qualificação pós-graduada dos nossos docentes, mediante cursos de mestrado e doutoramento, com apoio de bolsas de estudo.
1: Fala-se de que apenas 1% da população da comunidade académica faz parte deste subsistema do ensino superior. Portanto, há esta preocupação de aumentar este percentual do ensino da pós-graduação.
2: Sim. Não é preciso referir que, do conjunto dos 1.300 docentes que pertencem ao subsistema do ensino superior, nós temos 12% de docentes doutorados, 40% de docentes com nível de mestrado e 48% de licenciados. Queremos reverter este quadro para incrementar a percentagem de docentes pós-graduados, porque este também é um fator de qualidade. É preciso ter um corpo docente com perfil adequado do ponto de vista da qualificação académica, mas também da sua capacidade pedagógica. E, portanto, temos um programa de bolsas de estudo para oferecer aos docentes cerca de 200 para o próximo ano, sendo que neste momento há outros tantos em processos de formação de mestrado.
1: Para o mestrado e doutoramento.
2: Para mestrado e doutoramento, porque queremos reduzir paulatinamente o número de licenciados que ainda integram o corpo docente, porque as instituições precisam de ter docentes mais qualificados, cientificamente, e também com mais capacitados pedagogicamente. Outra preocupação tem a ver com a melhoria das infraestruturas das instituições públicas de ensino superior, estando em execução um plano de construção e ou reabilitação de infraestruturas das nossas instituições. Neste momento já há 5 institutos politécnicos em construção, para além de 2 campos universitários da Universidade de Lués-Gianconde, que foram inaugurados no ano passado, e temos em diferentes fases de processo de construção campos universitários nas nossas universidades públicas. Em alguns casos já há empreiteiro, já há financiamento disponibilizado, faltando criar as condições necessárias para o início das obras, ou seja, a preparação do terreno, o pagamento da prestação inicial ao empreiteiro, e portanto este é um dos temas e uma das grandes iniciativas e realizações que o Ministério tem em pauta para contribuir também para a melhoria da qualidade do ensino. Portanto, estão abrangidas todas as instituições, sejam universidades, institutos e escolas, para que a breve prazo, seja em 2, 3, 4 anos, consoante a duração do processo de construção, nós possamos então contar com instalações, com equipamentos condignos para que docentes e estudantes possam realizar as suas tarefas nestas instituições.
1: Portanto, Luanda continua a assegurar a maior oferta formativa.
2: Sim, sem dúvida. Cerca de 39% dos cursos estão concentrados em Luanda, bem como também uma grande percentagem de instituições, creio que são cerca de 43 instituições.
1: Se fosse deixar uma mensagem ao senhor secretário do Ensino Superior, Eugênio Alves da Silva, o que diria a esta jovem ansiosa em iniciar a sua formação no subsistema do Ensino Superior?
2: A formação ao nível superior é bastante exigente. E, portanto, a primeira mensagem é que os jovens, ou todos aqueles que são candidatos a uma vaga no ensino superior, se preparem devidamente. Estudem, demonstrem as suas competências e se mentalizem que terão que se engajar, se dedicar seriamente aos estudos para alcançarem o grande objetivo, que é concluir uma formação ao nível superior.
1: Existem estudantes finalistas em determinadas instituições que não conseguem, portanto, fechar esta página da vida, porque as instituições têm emolumentos muito elevados, 500, 400, 600 mil kwanzas. Qual é o parecer do Ministério sobre os preços praticados pelas universidades, obviamente, privadas?
2: São instituições que estão no mercado de preços regulado, é certo, mas que praticam preços em função daquilo que constitui ou consideram constituir o custo de produção do serviço. E, portanto, aí assistimos a uma variação de preços, seja ao nível das propinas e de outros emolumentos, que nem sempre são compagináveis com aquilo que nós consideramos ser a qualidade que está a ser fornecida, com a lógica dos processos.

0: valor cobrado e o serviço que está a ser prestado, os estudantes podem reclamar, podem apresentar queixa nas instituições próprias que velam pela adequação dos preços. Portanto, estamos a falar de um instituto que hoje substituiu o INADEC e que, portanto, esses sim é que têm a competência de fiscalizar os preços. Em todo o caso, o Ministério não se exclui, não se coloca à margem deste processo, tendo mandado e vai continuar a mandar a inspeção para verificar a conformidade, a relação entre o preço praticado e a qualidade do serviço prestado e fazer recomendações, mas certamente que a decisão de homologar preços ou de sancionar por exorbitância dos preços cabe a esses institutos reguladores de preços e esperamos que as pessoas tenham a coragem e tenham a iniciativa de denunciar essas situações a essa instituição.
1: Muito obrigado. A conversa necessária e oportuna com o secretário de Estado para o Ensino Superior, Eugênio Alves da Silva, e aqui a fotografia necessária em torno do ano académico 2026-2027 no subsistema do Ensino Superior, que vai disponibilizar mais de 280 mil vagas. Bom dia, Isaías.
2: Bom dia, vem aí o ano académico 2026-2027 no subsistema do ensino superior. Já são 8 da manhã, 42 minutos. Daqui a pouco, outras notícias do Zaire. O Instituto Nacional de Luta contra as Drogas, no Zaire, entende que é urgente a criação de um hospital para atender vários casos de doenças ligadas ao Fórum Psicológico. Daqui a pouco, também, para ouvir o resto da atualidade desportiva, antes de chegarmos às 9 no Manhã Informativa. Já são 8 da manhã, 42 minutos.
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0: Armanda Cunha na manhã de notícias, na manhã de informação, com Semba, que é, com Semba no compasso, já 8:42. Ora, o Alexandre Diniz está a andar por aqui, né? E há pouco deixo aqui uma dica interessante, é? Mas vamos partilhar num outro momento. Anda lá, vamos mas a mais uma presença desportiva no Manhã Informativa.
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0: Um central camaronês vai reforçar a equipa masculina de handball do Interclube.
2: É verdade, Isaías Afonso, trata-se de Hiller Bikin Binje, de 30 anos de idade, proveniente do Fus Rabat do Marrocos. Vai vestir a camisola 34 da equipa orientada por José Pereira Quidó.
0: Diniz, 5 atletas regressam à equipa feminina de handball do 1º de agosto.
2: Exatamente, Dolores do Rosário, ponta esquerda, que se recuperou da lesão, que afastou das quadras durante meses. Também está de volta Lisandra Luango e Vilma Manuel, atletas que estiveram a evoluir no Congo Brazzaville. Também Vivalda da Silva e Vera Kiala. Atletas, 5 no caso, tal como disseste, Isaías Afonso, que estão de volta à formação militar para atacar-se a nova época. Bom dia.
0: Bom dia, valeu, Diniz. Um grande abraço. É, o Diniz andou por aqui e terá dito aqui mesmo, né? Nós é que somos a rede. Coisas do Alexandre Diniz. 8:50. Olha agora para as notícias da África no africa.com.
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0: África nas notícias, Isaac Rezende.
4: Ora, bom dia Isaías Afonso, bom dia ouvintes do África, ou melhor, do Manhã Informativa. Abrir em Cabo Verde, onde as famílias das 25 vítimas mortais e dos 14 feridos do acidente com autocarro na Ilha do Fogo começam a receber apoio psicossocial disponibilizado pelas autoridades. Um grupo de 30 profissionais, incluindo psicólogos, assistentes sociais e técnicos sociais, viajou da cidade da Praia para a Ilha do Fogo para dar apoio às famílias das vítimas. Em declarações à imprensa, na cidade de São Felipe, a ministra da Família, Inclusão, Desenvolvimento Social e Trabalho de Cabo Verde, Adélcia Almeida, explicou que a intervenção psicossocial nas comunidades afetadas pelo acidente começou esta segunda-feira. De Cabo Verde não é tudo, o crescimento do turismo está a agravar a pressão sobre a habitação na ilha mais turística de Cabo Verde, o Sal. Uma situação que preocupa o presidente da Câmara Municipal local e pede apoio do Governo Central. O presidente da Câmara Municipal do Sal, Júlio Lopes, disse que atualmente registra na ilha um forte crescimento turístico, com estabelecimentos hoteleiros e alojamentos locais lotados, uma situação positiva para a economia da Ilha do Sal, mas tem trazido enormes desafios, apontando que o crescimento do turismo agravou a pressão sobre a habitação. Um concerto de homenagem ao legado cultural dos artistas guineenses e sua luta pela independência da Guiné-Bissau, José Carlos Schwartz e Teresa Schwartz, aconteceu em Lisboa no dia 25 de setembro vai acontecer no dia 25 de setembro e vai juntar três artistas guineenses, Remna Schwartz, Karina Gomes e Manecas Costa. O presidente da Fundação José Carlos Schwartz, Rema Schwartz, destacou que o artista guineense teve um grande impacto na Guiné-Bissau no período da independência, ao criar uma música moderna que combinava ritmos tradicionais e contemporâneos, permitindo transmitir a força da palavra dos revolucionários e de Amílcar Cabral para reivindicar os direitos do povo guineense. Para a população afetada pelo ataque insurgente que deslocou pelo menos 2.700 pessoas e destruiu um acampamento turístico associado ao treinador luso-moçambicano Carlos Queiroz, na província moçambicana de Niassa, começou a regressar às suas casas e foi hoje anunciado. Regista-se um ambiente calmo, a população de Maringira regressou às suas casas, afirmou esta segunda-feira o secretário de Estado do Niassa, Silva Livone, durante as celebrações do Dia da Vitória. O dirigente apelou, contudo, ao reforço da vigilância comunitária para evitar novas infiltrações de grupos armados. E desta forma, Isaías Afonso, concluímos a mais uma presença do Africa.com. Bom dia e até amanhã.
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0: É, o filema de Corsum é dos grandes temas de José Carlos Soares, ele que com a Tuti Ferreira faziam parte de um grande conjunto da Guiné-Bissau, a Orquestra Super Mama Jumbo. É. Está tudo dito no Manhã Informativa desta terça-feira. Regressamos amanhã à hora certa, ao longo do dia, já sabe, todas as notícias atualizadas. Um grande abraço e sempre, sempre juntos.

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1: Nove horas em Angola.
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1: Foi com profunda dor e consternação que os deputados do grupo parlamentar do MPLA tomaram conhecimento do falecimento da camarada Fernanda Filomena dos Santos, membro do Comitê Central do MPLA e deputada do MPLA à Assembleia Nacional, ocorrido no dia 5 de setembro de 2026 na cidade do Lubango por doença. O seu funeral realiza-se em data a anunciar oportunamente. Filhos, netos, bisnetos, genros, noras e demais familiares comunicam o falecimento de Afonso António Pinheiro, mas conhecido por tio Tirita, ocorrido no dia 5 de setembro. O seu funeral realiza-se amanhã às 10 horas, saindo o cortejo fúnebre da sua residência no bairro Cacenda para o cemitério do Benfica. Cristina Paz, Maquias Paz, Belarmina Paz de Almeida, André Paz, Tólia Paz e Felício Paz comunicam o falecimento do seu ente querido, José Paz, ocorrido no dia 5 de setembro. O óbito está a decorrer em Viana, na Rua do Alimento Angola, de fronte à Escola Primária Ana Paula. O funeral será realizado em data a anunciar oportunamente. Bento Oliveira Roberto da Cruz, Maria do Rosário Alfredo Paz, Eugênia Bento, Sérgio da Cruz, Marla Combo, Nancy Neto, Adérito Barros, Mário Rui Cruz e demais familiares comunicam o falecimento de Silvia Tatiana Dembo Roberto da Cruz. O seu funeral realiza-se em data a anunciar oportunamente. Francisco Arthur Gonçalves, pai, João, Cipriano, Efraim, Tina, Chiquinho, Ludovina, Osvaldo, Hélio, Herculana, Zequinha e Lionel, cumprem o doloroso dever de comunicar o passamento físico de Eufrásia Leonor de Assunção Gonçalves Pereira, mais conhecida por Fá, ocorrido por doença em Lisboa. O funeral realiza-se no dia 7 de setembro, às 16h30, no cemitério de Odivelas. Jandira Cabral Ventura, Ágata Cabral Ventura e demais familiares cumprem o doloroso dever de comunicar o falecimento de Paula Afonso Cabral Ventura, ocorrido no dia 6 de setembro. O funeral será realizado em data a anunciar oportunamente. Mário Bento Oliveira Roberto da Cruz, Maria do Rosário Alfredo, Eugênia Bento, Sérgio da Cruz, Marla Combo, Nancy Neto, Adérito Barros e Mário Rui Cruz comunicam o falecimento da sua ente querida, Silvia Tatiana Dembo Roberto da Cruz. O funeral será realizado em data a anunciar oportunamente. Maria João Manuel, Paixão Miguel, Maria Joia Miguel, Lucinda Miguel, Martinha Miguel, Joana Miguel e demais familiares comunicam que o funeral de Martim António Miguel realiza-se amanhã às 10 horas no cemitério do Benfica. A família de António de Jesus Castelhano Maurício comunica que será rezada a missa de 7 dias em sua memória hoje às 18 horas na Igreja de Nossa Senhora dos Remédios. Já a fechar, a 6ª Conservatória do Registro Civil da Comarca de Luanda faz saber que corre nos seus termos um processo de aquisição de nacionalidade angolana por casamento em que é requerente Albino Machado Coelho, casado, de 56 anos de idade, natural de São Tirso, Portugal, de nacionalidade portuguesa, filho de Ramiro Coelho e de Margarida Gonçalves Machado, residente em Luanda, bairro Nelito Soares, município do Rangel. São convidadas todas as pessoas certas e incertas a deduzirem a oposição que julguem existir contra o requerente no prazo de 15 dias. Foram as informações no serviço da Agenda Nacional.
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1: 9 horas 4 minutos.
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4: Nove horas, nove minutos, a seguir a Casa da Rádio.
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Bom dia, bem-vindos à Casa da Rádio. São 9 horas 10 minutos e a Casa da Rádio começa agora. Uma casa onde há sempre lugar para conversa, para música, para opiniões, para gargalhadas, para histórias e, sobretudo, para quem está deste lado. Hoje é terça-feira, dia 8 de setembro, a semana já começou, a segunda-feira já ficou para trás e nós temos 3 horas pela frente para fazer desta manhã uma manhã verdadeiramente bem vivida.

dizer que é com muito prazer. Se ontem ainda havia quem estivesse a negociar com o despertador, hoje já não há desculpas, é levantar, organizar e fazer a vida seguir. Hoje, aliás, 8 de setembro é Dia Internacional da Alfabetização e, curiosamente, estamos numa semana que marca o regresso às aulas. Portanto, aos estudantes, boas aulas, aos pais que esta manhã voltaram àquela logística de mochilas, uniformes, lanches, penteados, cadernos e a emblemática frase "já estás atrasado", força que vai correr tudo bem. E claro, aos trabalhadores, a quem já estiver no trabalho, desejamos bom trabalho, aos que estão diariamente a fazer esta Angola produzir e estar realmente nos picos de produtividade, desejamos que faça com dedicação, com esmero e que faça bem. Estamos a abrir mais uma edição da Casa da Rádio. A realização é garantida pela Fátima Gama, que está sempre a cuidar de nós nesta linda e grandiosa casa. A produção é garantida pela Constância Videira. A edição é garantida pelo Arcanjo Pinto e pelo Feliciano Neto. E a técnica final de emissão pelo Walter Cordeiro. Na palavra estou eu, Carla Rocha, com muito gosto.

0: horas 22 minutos. Começamos assim esta manhã de terça-feira com Bangão em Calumba Seleta e agora Paulo Flores, dois grandes nomes da nossa música, duas gerações, mas com a mesma capacidade de nos contar Angola através da música. E é assim que a Casa da Rádio vai abrindo as suas janelas esta manhã com música da nossa terra, música de qualidade. A cada novo dia, a cada momento, temos à nossa disposição a maravilhosa possibilidade do encontro, que traz em si infinitas oportunidades. Permitam-nos fazer-lhe companhia até bem perto das 12 horas. Eu, Carla Rocha, aqui na Casa da Rádio, e também a Constância Videira, que assume a produção deste encontro. O Arcanjo Pinto e o Feliciano Neto, que cuidam da estética sonora das matérias que lhe vamos dar a ouvir. E também o Walter Cordeiro, que vai cuidando da técnica final de emissão. Uma grande família, cada um com as suas tarefas. A Fátima Gama atende pela realização e cuida de todos nós em geral. É na presença da família que nos sentimos amados e devemos ser acolhidos da forma como somos. Sinta-se, portanto, abraçado pela família RNA. Aliás, a verdadeira felicidade está na própria casa, entre as alegrias da família. Durante esta edição da Casa da Rádio, vamos lhe dar a conhecer sobre temas muito pertinentes. Hoje vamos falar de alimentação saudável, vamos falar da dieta como estilo de vida. Vamos ter também um momento com os nossos adolescentes, a visão das nossas adolescentes aqui em Casa da Rádio nesta terça-feira. Afinal, numa casa cabem os adultos, as crianças e os adolescentes. Teremos também, claro, o balanço do INAC, Instituto Nacional da Criança, sobre as ocorrências da última semana. E, claro, também o Corpo de Proteção Civil e Bombeiros, que nos vem falar também do boletim de ocorrências dos últimos 3 dias. E, claro, o E-Manchetes, bem no finalzinho do nosso encontro. Portanto, você tem mil e um motivos para se manter bem conectado, bem sintonizado. A Rádio Nacional de Angola, esta sintonia que lhe faz companhia há mais de 40 anos, e escusado será dizer que é um prazer que se renova a cada hora e em todas as horas.
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0: 9:31, música maravilhosa nas ondas da Rádio Nacional de Angola. Obrigada por preferir esta sintonia. Aqui estamos para fazer da sua manhã uma manhã mais alegre e incentivá-lo a produzir, a injetá-lo ânimo para continuar a dar o melhor de si por esta Angola. Agora é tempo de chamar os adolescentes, eles já começam a bater a porta. É o momento da rubrica A Nossa Vez, a vez dos adolescentes. Vamos aqui compreender as ideias deles, as opiniões e as descobertas que eles próprios vão tendo ao longo desta fase da vida, que é a adolescência. Vem daí o A Nossa Vez.
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todos. Esta é a nossa vez nesta grande casa de rádio. E não fiquem por aí a ouvir sozinhos. Isso mesmo. Chamem os vossos amigos para se juntarem a nós neste espaço feito especialmente para os adolescentes.

0: momentos que já faziam falta. E para quem mudou de turma ou de escola, será que conheceu pessoas novas? Será que já conseguiram fazer alguma amizade? O regresso às aulas traz novos desafios, mas também novas oportunidades para aprender, crescer e criar boas histórias.
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0: O dia já nasceu por aqui na Rádio Nacional de Angola e o nosso calendário marca 8 de setembro de 2026. Uma terça-feira perfeita para estarmos juntos. Esta é a nossa vez, o espaço onde os adolescentes têm voz e acompanham os assuntos que marcam a atualidade. E como já sabem, começamos com a nossa primeira paragem, a rubrica

0: a nossa atenção. Fique conosco porque há muito para saber, compreender e partilhar. Vamos agora à nossa atualidade informativa. Bem-vindos à rubrica Foco em Nós. Um estudo divulgado pelo Unicef chama atenção para os riscos que crianças e adolescentes podem encontrar na internet. A pesquisa ouviu cerca de 21 mil adolescentes entre os 12 e 17 anos em 21 países e estima que 20 milhões de crianças tenham passado por algum tipo de abuso ou exploração sexual através da tecnologia num período de meio ano. Segundo o estudo, muitas situações aconteceram nas redes sociais e também em jogos online. E há um detalhe importante: em mais da metade dos casos, o agressor era alguém que a criança conhecia. O Unicef também alerta que muitas crianças ficam em silêncio depois de passarem por uma situação de abuso online. Mais de 40% de adolescentes que passaram por estas experiências não contaram a ninguém e menos de 1% dos casos chegou às autoridades. O estudo mostra ainda que experiências deste tipo podem estar associadas a problemas de saúde mental, como ansiedade e pensamentos suicidas. Por isso, se um adolescente passar por uma situação desconfortável ou de abuso na internet, não deve guardar o problema sozinho. Falar com um adulto de confiança, professor, familiar ou profissional pode ser um primeiro passo para procurar ajuda. Dados da Organização Mundial da Saúde indicam que cerca de 1 em cada 7 adolescentes entre os 10 e os 19 anos vive com algum problema de saúde mental. Entre os problemas mais comuns estão a ansiedade, a depressão e alterações de comportamento. E o problema pode começar cedo. Segundo a Organização Mundial da Saúde, cerca de 1/3 dos problemas de saúde mental surge antes dos 14 anos e metade aparece antes dos 18 anos. Para muitos adolescentes, situações como pressão na escola, bullying, conflitos familiares, violência e dificuldades econômicas podem afetar o bem-estar emocional. Mas existe outro problema. Muitos adolescentes que precisam de ajuda não conseguem ter acesso ao acompanhamento psicológico ou têm medo de falar sobre aquilo que estão a sentir por causa do preconceito. Por isso, especialistas defendem que falar sobre saúde mental deve fazer parte da vida das famílias, das escolas e da própria comunidade. Foram estas as notícias da nossa rubrica Foco em Nós.
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0: Somos a Rádio Nacional de Angola, uma grande família da qual nós adolescentes também fazemos parte. Este é o nosso espaço, aqui nós temos voz, partilhamos ideias, contamos as nossas histórias e mostramos que o talento não tem idade. Por todo o país existem adolescentes com capacidades incríveis. Adolescentes que cantam, dançam, representam, escrevem, praticam desporto, criam projetos e surpreendem com aquilo que sabem fazer. Mas nenhum talento cresce sozinho. É preciso dedicação, coragem, disciplina e vontade de aprender todos os dias. E chegou o momento de conhecermos uma destas adolescentes. Uma adolescente talentosa, com uma história inspiradora e muitos sonhos para realizar. Quem é ela? Como descobriu o seu talento? E que desafios já enfrentou e até onde deseja chegar? As respostas vêm já a seguir na rubrica que dá palco aos nossos amigos talentosos na rubrica Craques do Futuro.
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2: Olá, malta. Chamo-me Tuesa Cambole. O meu talento é desenhar. Eu comecei a desenhar quando era pequena, apenas por diversão, mas sempre demonstrei um grande interesse por arte. Gosto de desenhar porque me ajuda a expressar o que eu sinto e a relaxar. Normalmente desenho quando estou inspirada ou quando quero distrair-me ou para fugir um pouco da minha rotina. O que mais gosto de desenhar são pessoas e bonecas, e também amo fazer desenhos artísticos porque eles expressam uma forma mais íntima do que sinto. E embora o desenho seja algo que eu gosto muito de fazer, não quero que seja levado para o lado pessoal, um lado profissional, porque eu desenho para mim e não quero que isso se torne uma obrigação, já que desenhar é algo que eu devo fazer quando tenho vontade.
0: E foi esta a nossa craque de hoje, a nossa amiga Teresa Cambole. Esperamos que tenham gostado de conhecer o talento da nossa Camba.
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0: sempre em primeiro lugar. E agora sim, chegou a hora de dizer até já. Estiveram convosco na realização Rui Assunção e a falar para vocês com muito amor e carinho, Beatriz Francisco. Até quinta-feira, até a próxima.
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1: O presidente do Botswana, Duma Gideon Boko, está em Angola para reforçar a cooperação bilateral entre os dois países. Na manhã desta terça-feira, o chefe de Estado botsuanês desloca-se à Praça da República, em Luanda, onde vai prestar homenagem ao primeiro presidente de Angola, António Agostinho Neto, e assinar o livro de honra. A jornalista Sani Fuste está na Praça da República e acompanha este momento. Sani, bom dia. Qual é o apontamento possível por essa altura?
2: Bom dia para os ouvintes da Rádio Nacional de Angola. Neste exato momento, o presidente do Botswana, que está em visita de Estado a Angola, chegou ontem e vai ficar por aqui durante 3 dias para o reforço da cooperação bilateral entre Angola e o Botswana. Está nesse momento a visitar a Praça da República, a tomar contacto com aquilo que de mais importante existe em relação à nossa memória coletiva, visitando este memorial dedicado ao primeiro presidente da República de Angola, Dr. António Agostinho Neto, que se estivesse vivo hoje teria 103 anos e vai, portanto, completar mais uma data de aniversário no dia 17 de setembro de 2026. Agostinho Neto, de resto, guia imortal, primeiro presidente da República de Angola, médico e poeta e também um grande político, hoje então recebendo mais uma homenagem a título póstumo da parte do presidente do Botswana, que está em Angola para fortalecer os laços de cooperação entre Angola e o Botswana. Uma visita que vem sendo preparada já há algum tempo. Em março de 2026, o presidente do Botswana já esteve em Angola para uma visita de trabalho de apenas 24 horas e regressa agora para dar outra dinâmica, sendo que na sua primeira visita, na qualidade de presidente da República, muitos dossiers ficaram então por ser concretizados, tanto é que agora fala-se na possibilidade da assinatura de mais de 10 instrumentos jurídicos, com destaque para instrumentos no setor da agricultura, energia, petróleo e gás, pecuária, proteção de investimentos, tal como foi anunciado pelo Ministro das Relações Exteriores no dia 19 de março de 2026, depois de um balanço da visita de Duma Boko ao nosso país. Lembro que naquela altura encontrou-se também com o chefe de Estado da República de Angola, o presidente João Lourenço. Está então no interior a tomar contacto com muito da nossa história recente, história que reporta os 50 anos de independência, e recuando um pouco mais no tempo, olhando para aquelas que foram também as lutas coloniais, os momentos altos e baixos pelos quais Angola atravessou, e os pontos mais altos do mandato do presidente António Agostinho Neto. Na parte final, certamente poderemos trazer mais detalhes sobre o que vai ser esta nova era da cooperação entre Angola e o Botswana, que está focada essencialmente no desenvolvimento de novas parcerias. Ainda hoje, depois de encontrar-se no Palácio da Cidade Alta com o chefe de Estado, Duma Boko vai ser homenageado também na Assembleia Nacional com uma sessão solene em sua memória, e depois no período da tarde vai participar de um fórum de negócios onde vão ficar muito mais claras e definidas as oportunidades de parceria entre Angola e o Botswana. Rádio Nacional de Angola, a partir da Praça da República, com José Domingos Mantia, Sani Fuxi, até já.
1: Até já, Sani Fuxi, com a visita do presidente botsuanês à nossa República. Por cá seguimos, daqui a pouco vamos falar com o representante do Instituto Nacional da Criança, porque nesta casa também se fala de quem precisa de cuidado e proteção. Vamos abrir espaço para olhar para a realidade das nossas crianças, o que aconteceu nesta última semana, que situações chegaram ao INAC, que respostas foram dadas e o que ainda precisa de ser feito. Bom dia, bem-vindo, Euclides Felipe. Bem-vindo à Rádio Nacional de Angola.
3: Muito bem, bom dia para si, bom dia aos mais ouvintes da Rádio Nacional de Angola, esta rádio que eu no país.
1: Precisamente, queremos compreender quais são os dados da última semana, que tipo de ocorrências receberam e como é que anda o nosso Instituto.
3: Exato, é dia para trazermos aqui os dados estatísticos todas as terças-feiras da semana finda. Nessa perspectiva, estamos exatamente aqui a falar do período de 30 de agosto a 5 de setembro. O INAC, em sede da linha de denúncias 15015, portanto é uma linha anónima, confidencial e também gratuita, que recepciona cada minuto, cada hora, denúncias de atos de violências contra crianças a nível de todo o país. Portanto, neste período em análise, a linha recebeu cerca de 720 denúncias de atos de violências contra crianças. Portanto, estas denúncias tiveram particular incidências nas províncias de Luanda, de Uíge, de Huila, Benguela, Lunda Norte, Cunene e Uambo. Portanto, das várias tipologias de violências que se registou, quer em sede da linha, quer em sede do Centro Integrado de Segurança Pública da Polícia Nacional, portanto, fruto desta parceria que temos com a Polícia Nacional, os efetivos também recepcionam denúncias e dão o seu consequente tratamento. Estamos aqui a falar exatamente de 113 denúncias de falta de prestação de alimentos. Muitos são os progenitores que furtam-se deste dever legal de prestação de alimentos aos filhos menores. Portanto, e vamos trazer mesmo um caso aqui que recepcionamos da província de Luanda. 79 denúncias de trabalho infantil, 37 de violências físicas e psicológicas, 20 de abusos sexuais, uma de abandono dos recém-nascidos e outras tipologias em análise. Trazida que está, e a nossa comunicação tem esta dupla perspectiva de intervenção. A primeira é dos dados estatísticos e a segunda é dos casos que mais impactaram o período da semana. E começamos, obviamente,
1: sempre. E antes de lá irmos, falou de localidades muito próprias, Luanda, Lubango, Benguela, julgo que seja isso.
3: Exatamente.
1: Parte-se do princípio que são os lugares com maior incidência de coisas menos boas para as crianças, ou serão os lugares que existirá maior literacia a ponto de contactar o serviço do INAC? O que é que se depreende disto?
3: Na verdade, o que se pode depreender é que a par de Luanda, portanto, as províncias que temos tido maior número de denúncias, a província de Benguela e a província também da Huila. Obviamente que é preciso se aferir o que é que estará na base. Não posso afirmar exatamente que é a falta de literacia, mas há efetivamente muitos casos de violências contra crianças nestas províncias. A par de Luanda, há cada semana que nós fazemos o registro dos casos e trazemos para aqui a baila a comunicação social, estas províncias têm sempre casos de violência, registram sempre casos de violências contra crianças. Portanto, aqui a nossa perspectiva é, por um lado, não alarmar a sociedade trazendo esses casos, por outro é sensibilizar para a prevenção, né?
1: Exatamente.
3: É preciso que cada vez mais previnamos, fundamentalmente chamando aqui a consciência da responsabilidade deste núcleo fundamental que é a família, porque grande parte dos casos afinal acontecem no seio familiar de violência.
1: Exatamente, agora sim, quais são as situações que mais
3: exatamente,
1: mobilizaram
3: vamos, sim.
1: O Instituto?
3: Exato, começamos então com a província de Luanda, que é a nossa urbe, onde registamos cerca de 98 denúncias, com destaques para os municípios do Camama ou da Camama e do Rangel. Para ter uma noção do município da Camama, recebemos duas denúncias. A primeira faz referência do abandono de um recém-nascido de aproximadamente 3 meses de vida. Portanto, este recém-nascido foi abandonado num contentor de lixo pela sua progenitora aí no município da Camama. Portanto, a cidadã esteve detida e foi colocada em liberdade, obviamente pelo facto de estar a amamentar, mas a criança continua efetivamente a receber cuidados médicos. Presume-se que sofra de qualquer perturbação mental. Portanto,
1: a senhora?
3: Exatamente, a progenitora, que colocou o seu bebê num contentor de lixo, fruto de denúncias feitas pelos populares aí no município da Camama. Foi possível então a pronta intervenção do nosso parceiro Polícia Nacional, que resgatou a criança, feitas diligências, se localizou a infratora. A criança foi colocada numa unidade hospitalar, onde está a receber assistência médica e, como fiz referência, a prevaricadora esteve detida e foi colocada provisoriamente em liberdade, porque presume-se que tenha problemas de perturbações mentais. A outra denúncia ainda no, portanto, município da Camama diz respeito ao trabalho infantil, em que A vítima é uma criança de 12 anos. Portanto, esta criança é obrigada permanentemente, frequentemente, pelos tios com quem reside, portanto, a levar cargas, a transportar cargas pesadas da Camama até ao município, até, portanto, a paragem 11 de novembro. E há também relatos de que esta criança passa o dia todo e todos os dias no mercado a comercializar quiçangua. Portanto, esta criança está fora do sistema normal de ensino, obviamente, e com as consequências que isso acarreta para a vida de uma criança, e é um caso que está a ser acompanhado pela Direção Municipal da Ação Social. Do município do Rangel, recebemos uma denúncia de falta de prestação de alimentos, em que são vítimas três crianças. De acordo com a denúncia, o pai nega-se de prestar alimentos aos seus filhos menores. Depois de ser notificado várias vezes pelas instituições, ainda assim furta-se de comparecer, quer no Instituto Nacional da Criança e quer efetivamente na sala de família, deixando a família, a esposa e as crianças em situação de vulnerabilidade social. Esta criança está a ser acompanhada pela Direção Municipal de Ação Social do município do Rangel. Portanto, são esses casos que trazemos. Obviamente que há outros que impactaram o período da semana, sobretudo de abusos sexuais, mas o tempo não nos é favorável.
1: Pois é, o tempo em rádio não é elástico.
3: Exatamente, vamos ficar por
1: mas
3: aqui.
1: Mas ficamos com uma noção do que está
3: Exato,
1: a acontecer.
3: Exatamente.
1: Muito obrigada, Euclides Felipe, pela sua presença e contamos tê-lo na próxima terça-feira. Obrigadíssima.
3: Estamos juntos.
1: E fica o alerta e fica também a responsabilidade de todos nós na proteção das nossas crianças. Agradecemos ao INAC pela presença e pelos esclarecimentos nesta manhã. Foi mais uma janela aberta para uma realidade que diz respeito a todos nós. 9 horas 58 minutos, daqui a bocadinho teremos as notícias às 10 horas com a Feliz Bela Oegi.
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0: E Botswana assina hoje vários acordos para o reforço da cooperação bilateral.
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0: Bom dia. Angola e o Botswana assinam hoje em Luanda vários acordos para o reforço da cooperação bilateral. A cerimónia acontece no Palácio Presidencial da Cidade Alta, onde poderemos ter detalhes. Antes, vamos ao AMBO. Mais de 900 projetos avaliados em cerca de 11 mil milhões de kwanzas foram aprovados pela Agência Regional Centro do FADA, Fundo de Apoio ao Desenvolvimento Agrário. Destes projetos, 701 já foram financiados numa altura em que o governo local quer dar cooperativas beneficiárias à gestão responsável e transparente. Laurindo Vieira.
2: O FADA, Fundo de Apoio ao Desenvolvimento Agrário, garante reforçar no AMBO a carteira de financiamento dirigida aos agricultores familiares. A confirmação é do diretor regional do FADA, Mateus Congo, que diz que desde a instalação da agência já foram financiados mais de 700 projetos dos 971 validados. Mateus Congo falava no ato de abertura de uma ação formativa que está a ser dirigida a líderes de cooperativas agrícolas em matérias versadas à produção do campo.
3: O FADA, por via da sua agência regional centro, reafirma o seu compromisso com a província do AMBO, com os incansáveis produtores desta terra em particular, mas no global com os guerreiros produtores da região centro. Por isso, ao nível da província do AMBO, é nosso compromisso aumentar os números do crédito concedido. Ao nível da província do AMBO, foram aprovados 971 projetos, num montante superior a 11,3 mil milhões de kwanzas. Deste total, 701 projetos já foram desembolsados.
2: Os beneficiários da ação formativa que está a ser promovida pelo FADA acreditam que as técnicas a serem adquiridas vão impulsionar a produção agrícola.
4: Esperamos boas ênsias e, na realidade, se a gente for, vamos seguir de tudo o que poderemos acatar na formação. De momento, só temos 30 mil. Cultivamos milho, mandioca, feijão, batata, hortaliças.
5: Esta formação, queremos que a cooperativa esteja mais capacitada para darmos uma resposta positiva. Vamos a produzir as hortícolas. Também temos algumas plantas de citrinos.
2: E o vice-governador para o setor técnico e infraestruturas, Edgar Hilário, sublinhou que as cooperativas devem ser geridas com transparência, responsabilidade e visão empresarial.
6: Defendemos que o sucesso de uma cooperativa não depende apenas da disponibilidade de recursos financeiros ou materiais. Depende igualmente da preparação dos seus membros no que diz respeito ao planeamento, gestão, produção, entre outras matérias, assim como no estabelecimento de relações responsáveis e duradouras com os seus clientes e parceiros. Que queremos cooperativas geridas com responsabilidade, transparência e visão empresarial.
2: Vice-governador para o setor técnico e infraestruturas, Edgar Hilário. 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
0: Laurindo Vieira, no AMBO, onde o Governo apela à gestão responsável e transparente de recursos disponibilizados pelo Fundo de Apoio ao Desenvolvimento Agrário. Agora, vamos ao encontro do Hélder Silva, que está no Palácio Presidencial, onde hoje Angola e o Botswana assinam vários acordos para o reforço da cooperação bilateral. Hélder, bom dia. Hélder Silva. O Hélder Silva está no Palácio Presidencial, Cidade Alta. Vamos, antes do Hélder Silva, ao encontro da Sani Fuxi, que também está na cobertura da visita presidencial, ou seja, do presidente do Botswana, Angola, que hoje o presidente João Lourenço e Boko Haram vão avaliar o reforço da cooperação entre os dois países. Sani Fuxi, bom dia.
7: Bom dia, Feliz Bela ao Egito, também para os ouvintes da Rádio Nacional de Angola. O primeiro ponto da agenda de Duma Boko em Angola foi cumprido há instantes aqui no Memorial António Agostinho Neto, onde visitou demoradamente e tomou contacto com parte importantíssima do Arquivo Histórico Nacional que aqui se encontra, conhecendo mais um pouco mais a figura do primeiro Presidente da República de Angola, que faria este ano, se estivesse vivo, 104 anos, no dia 17 de setembro, e assim começa então esse reforço da cooperação bilateral com boas perspectivas nesta visita de Estado de Duma Boko. Recordo que já esteve no nosso país em março, deixou linhas importantíssimas para serem reforçadas agora nesta visita de Estado, em que brevemente vai já reunir-se com o chefe de Estado angolano, João Lourenço, no Palácio da Cidade Alta, e depois, logo à tarde, uma sessão solene em sua memória na Assembleia Nacional e ainda um fórum de negócios para demonstrar as grandes perspectivas da cooperação bilateral entre Angola e o Botswana. Fala-se aqui da possível assinatura de 17 acordos estratégicos em setores diversos, com destaque para agricultura, energia, petróleo e gás, para aprofundar ao longo da emissão da Rádio Nacional de Angola, a partir do Memorial. José Domingos, Mante e Sanifuxa, bom dia hoje.
0: Bom dia, Sanifuxa, aqui com um resumo daquilo que foi a visita do presidente do Botswana ao Memorial, presidente ao Memorial Dr. António Agostinho Neto. Nesta altura, o presidente do Botswana já está no Palácio Presidencial e a qualquer momento vamos ter na emissão o Helder Silva. Até já.
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8: 10:06, Angola e Botswana assinam hoje em Luanda vários acordos para o reforço da cooperação. Vamos ao encontro do Helder Silva, que está no Palácio Presidencial, onde já se encontram os dois presidentes. Helder, bom dia.
9: Bom dia, Auditório Nacional. O presidente da República de Botswana, Duma Boko, acaba de chegar, digamos, com o Palácio Presidencial. Neste momento, os dois presidentes estão, digamos, parados, estão a ser entoados. Está a ser entoado neste momento o hino da República de Angola. Antes foi entoado o hino da República do Botswana. Nesta visita de Estado do presidente Duma Boko, uma visita de 3 dias, vai, digamos, que estar aqui entre nós. O presidente Duma Boko vai cumprir uma vasta, digamos, um vasto programa durante essa sua estada aqui no nosso país, digamos, com previsão para uma deslocação à província de Benguela, onde vai visitar a refinaria do Lobito. Também, de acordo com o programa, o presidente Duma Boko vai, digamos, que estar também na Assembleia Nacional, bem como haverá um encontro entre empresários dos dois países. No âmbito da primeira sessão da ação mista bilateral Angola-Botswana, foi realizada domingo no Ministério das Relações Exteriores em Luanda. Foram assinados os instrumentos jurídicos de cooperação pelas delegações dos dois países. Trata-se do memorando de entendimento sobre consultas políticas, de acordo sobre as atividades profissionais remuneradas pelos dependentes do pessoal diplomático, administrativo e técnico das missões públicas consulares. A cooperação entre Angola e Botswana será reforçada hoje com a assinatura de 3 novos instrumentos jurídicos. Estão previstos acordos de cooperação no domínio da defesa, o acordo entre os governos de Angola e de Botswana sobre o orçamento de uma comissão binacional e o memorando de entendimento do domínio da pecuária. A leitura destes instrumentos deverá alargar o quadro jurídico da cooperação geral, criar novas áreas de concertação entre os dois países. Neste momento, os dois presidentes passam, digamos que, guarda de honra. Não tarda muito, vão, digamos que, manter o encontro em privado, para depois entrar a nível da delegações dos dois países, vão na sala do Palácio, na sala do Conselho de Ministros, manter também um encontro. Haverá discursos de acordo com aquilo que está, digamos que, estabelecido. As relações entre Angola e Botswana têm uma forte componente histórica e política ligada à luta de libertação da África Austral. Os dois países estabeleceram relações diplomáticas em 18 de fevereiro de 1976, poucos meses depois da independência de Angola. Um dos elementos centrais desta relação é a solidariedade entre os dois países durante a luta contra o colonialismo, o apartheid e a dominação de minorias brancas na África Austral. O Botswana, então Estado da linha da frente, beneficiou do papel desempenhado por Angola na luta pela libertação regional, particularmente no contexto da Batalha do Pito Quanavale, enquanto Botswana acolheu refugiados angolanos durante o período da Guerra Civil. Durante muitos anos, as relações estiveram sobretudo concentradas no plano político e multilateral, nomeadamente no âmbito da SAD. Um passo importante para conferir uma estrutura à cooperação foi dada em 2006, com a assinatura do Acordo Geral da Cooperação Económica, Técnica e Científica, abrangendo áreas como agricultura, energia e águas, indústria, comércio, turismo, geologia e minas, ambiente e formação técnico-profissional. Apesar da existência destes instrumentos, a cooperação bilateral permaneceu durante algum tempo abaixo do potencial dos dois países. O próprio presidente João Lourenço, numa visita ao Botswana, reconheceu que as relações tinham ganho maior expressão a partir de 2006, mas que havia espaço significativo para aprofundar a cooperação. Nos últimos anos, as relações ganharam dinamismo com contactos de alto nível. João Lourenço realizou uma visita de Estado ao Botswana em julho de 2023, enquanto o presidente Maboko esteve aqui em Angola em março deste. Esta, digamos que, é a sua segunda visita aqui ao nosso país. Tal como já fizemos referência, não tarda os dois presidentes que estão, digamos que, ainda a saudar as delegações dos dois países, vão entrar em conta em privado para depois, então, na sala do Conselho de Ministros, onde, de acordo com o programa, haverá os discursos, serão preferidos discursos, e os jornalistas, naturalmente, vão ter a oportunidade de colocar, quer jornalistas de Angola, vão poder colocar algumas questões aos dois presidentes nessa visita de Estado de Maboko. Maboko está aqui para uma visita, tal como já fizemos referência, de 3 dias, com deslocações, quer a Assembleia Nacional, quer, digamos que, também à província de Benguela. O Botswana está interessado também no corredor do Lobito, corredor do que nos últimos tempos ha sido muito falado, dado o seu potencial, dadas as oportunidades que poderá oferecer ao mundo, naturalmente, e o presidente João Lourenço tem forma significativa feito menção a tudo isto. Nós vamos colocar, digamos que, uma pausa nesse nosso serviço de reportagem. Manuel Bernardo, Helder Silva, Edgar Varela, a Rádio Nacional de Angola, Palácio Presidencial. Nós voltaremos a qualquer momento. Bom dia, Auditório Nacional.
8: Bom dia, Helder Silva, e até uma próxima oportunidade sobre a visita do presidente botsuanês e o reforço às relações de cooperação entre os dois países. 10 horas, 13 minutos.
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8: Foi com profunda dor e consternação que os deputados do Grupo Parlamentar do MPLA tomaram conhecimento do falecimento da camarada Fernanda Filomena dos Santos, membro do Comitê Central do MPLA e deputada do MPLA à Assembleia Nacional. Ocorrido no dia 5 de setembro na cidade de Lubango por doença, o seu funeral será realizado em data anunciar oportunamente. Filhos, netos, bisnetos, genros, noras e demais familiares comunicam o falecimento de Afonso António Pinheiro, mais conhecido por tio Tirita. Ocorrido no dia 5 de setembro, o seu funeral realiza-se amanhã às 10 horas, saindo o cortejo fúnebre da sua residência no bairro Cacenda para o cemitério do Benfica. Cristina Pache, Maquias Pache, Belarmina Pache de Almeida, André Pache, Túlia Pache e Felício Pache comunicam o falecimento do seu ente querido José Pache, ocorrido no dia 5 de setembro. O óbito está a decorrer em Viana, na Rua do Alimento Angola, de fronte à Escola Primária Ana Paula. O funeral será realizado em data anunciar. Bento Oliveira Roberto da Cruz, Maria do Rosário Alfredo Roberto da Cruz, Pais, Eugênia Bento, Sérgio da Cruz, Marla Combo, Nance Neto, Aldércio Barros, Mário Rui Cruz, irmãos, comunicam o falecimento de Silvia Tatiana Dembo Roberto da Cruz. O seu funeral será realizado em data anunciar oportunamente. Francisco Artur Gonçalves Pai, João, Cipriano, Efraim, Tina, Chiquinho, Ludovina, Osvaldo, Hélio, Herculana, Zequinha e Lionel cumprem o doloroso dever de comunicar o passamento físico de Eufrásia Leonor de Assunção Gonçalves Pereira, mais conhecida por Fá. Ocorrido por doença em Lisboa, o seu funeral será realizado no dia 7 de setembro às 16h30 no cemitério de Odivelas. Jandira Cabral Ventura, Ágata Cabral Ventura e demais familiares cumprem o doloroso dever de comunicar o falecimento de Paula Afonso Cabral Ventura. Ocorrido no dia 6 de setembro, o funeral será realizado em data anunciar oportunamente. Mário Bento Oliveira Roberto da Cruz, Maria do Rosário Alfredo Roberto da Cruz, Eugênia Bento, Sérgio da Cruz, Marla Combo, Nancy Neto e Mário Rui Cruz comunicam o falecimento da sua ente querida Silvia Tatiana Dembo Roberto da Cruz. O funeral será realizado em data anunciar oportunamente. Maria João Manuel Paixão Miguel, Maria Joia Miguel, Lucinda Miguel, Martina Miguel, Joana Miguel e demais familiares comunicam que o funeral de Martim António Miguel realiza-se amanhã às 10 horas no cemitério do Benfica. A família de António de Jesus Castelhano Maurício comunica que será rezada a missa de 7 dias em sua memória hoje às 18 horas na Igreja de Nossa Senhora dos Remédios. Foram as informações no serviço da Agenda Nacional.
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8: 10h17.
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0: e a cobertura da visita do presidente do Botswana, Duma Boko, ao nosso país. A qualquer momento falaremos com o Hélder Silva, não é desta vez. Por cá vamos falar de causas e consequências das drogas, um tema muito importante, atual e sempre premente. A nossa convidada Santinha de Jesus, bom dia, bem-vinda à Rádio Nacional de Angola.
1: Bom dia e obrigado pelo convite.
0: Um tema muito atual, importante e que vai fazendo sempre parte dos nossos dias. E a minha pergunta é, quando falamos de consumo de drogas, tendemos imediatamente a procurar um culpado. A família, os amigos, a rua, a própria pessoa. Mas será que existe de facto uma causa isolada para alguém entrar no consumo?
1: Há uma causa, assim, bom dia ouvintes da Rádio Nacional, é assim, estou errada, estou certa.
0: Está certa.
1: Ok. Há uma causa, sim, porque eu, por exemplo, sou especialista há 21 anos de drogas. E quando a gente começou, tivemos um objetivo. Após o processo guerra, vamos reenquadrar a juventude. Hoje o paciente mais antigo, como nós chamamos da área da adesão, hoje nos chama paciente usuário de droga, mas derivado a estigma, chamado um paciente adito. Hoje o paciente mais adito tem 9 anos. Um paradoxo de reflexão.
0: Pois.
1: Primeiro passo. Segundo, ali vem a tua pergunta e a resposta. O problema começa pela família. Eu tenho uma teoria minha nas investigações que fui fazendo, e a Associação Nacional de Luta contra as Drogas, onde eu sou coordenadora nacional, na ANEL, hoje assim é o meu dia de atendimento grátis. Estamos combatentes no prédio da comunicação social, quarto andar. As consultas são grátis. E o que é que acontece? Nós começamos pela tua resposta. 50% da culpa do paciente adito é da família. Onde está a família que uma criança de 9 anos é adita? Uma criança de 9 anos é usuária de maconha, eu gosto muito dessa linguagem brasileirada, que é a liamba, vulvo liamba. Usuária de álcool e tabaco. O tabagismo hoje é usado de forma compulsiva. E de onde vem? Onde está a família? 50% é culpa da família. 30% é culpa do adito. 20% da sociedade. Porque ele está inserido numa sociedade. Devemos despertar onde está a nossa família. E há um fluxo de número de divórcio que também é influenciador nesta causa. Hoje nós temos as famílias mais desestruturadas do que estruturadas. Hoje o vizinho já não tem um procedimento de reeducação e educação. A igreja, o papel da igreja. No passado, e estamos no mês da Bíblia, no passado a igreja era influenciador dos valores morais. Hoje encontramos já o perdão, um paradoxo também. Então é questão de reflexão. 50% no quesito do uso da droga é a culpa da família. 30% é a culpa do adito. Porque nós estamos a falar das causas. As consequências que esse adito terá no futuro é derivada das causas. Uma das causas é a influência. Os nossos adolescentes, as nossas crianças são muito influenciadoras. E os pais só se apercebem que os filhos são adito depois de 2-3 anos.
0: Pois.
1: E muitas vezes quem o desperta é a tia de casa. A nossa secretária de lar podem ter aí muitos defeitos que nós vimos, mas são um anjo que aparece na nossa vida.
0: Pois bem, eu ia exatamente perguntar isto. Quando uma família percebe que um filho está a consumir, qual costuma ser o primeiro erro que comete? Confrontar, ameaçar, esconder ou simplesmente fingir que não está a acontecer nada?
1: 3 pontos muito importantes que falaste. Primeiro, culpabilizá-lo. O primeiro passo que eu deixo por orientação é refletir, vamos refletir juntos, não perguntar. E eu digo sempre em terapia, antes de vocês julgarem um adito, acreditem que ele todos os dias se julga. E a Rádio Nacional teve uma boa entrevista, e se vissem os pacientes que estão lá, é um problema de base que foi acontecendo.
0: E vale dizer aos nossos ouvintes que nós a qualquer momento vamos acompanhar esta reportagem feita pela Josuélia António, que foi ao Centro de Reabilitação de Luanda. Qual é o nome?
1: Centro de Reabilitação Nossa Senhora da Luz, orientada pelos padres Capuchinho, onde o Fred Diogo é o diretor, o Fred Deusdado é o diretor espiritual, o Fé com com a Zâmbia, pois. O professor. A doutora Santinha está lá para a desintoxicação. E porque o poço importante que tem o centro é a estruturação de caráter. Porque nós perdemos a nossa estruturação de caráter no quesito uso das drogas. Uhum. E, por exemplo, nós estamos a vivenciar um momento, o Setembro Amarelo. Pois. O número do suicídio é derivado a quê? Então é preciso nós refletirmos. E o que mais acontece é a nossa geração, a geração 80. A geração 80 e as nossas crianças de agora. É preciso a família termos um papel muito preponderante. E há algo que eu sempre chamo a atenção às famílias. E eu conversei muito também com o meu esposo e disse isso: olha, dependentemente dos nossos problemas, a primeira coisa que nós devemos colocar como questão de reflexão aos nossos filhos. Porque cada ato que a gente tem, o filho, para chamar a atenção, ele prefere errar. E eu tenho um paciente que disse-me isso: doutora, era o momento que eu era para chamar a atenção sempre, a minha mãe era fazer uso de droga.
2: Veja só.
1: E o que acontecia? O pai se apercebeu e o pai disse à mãe. A mãe disse: não, tu tens muita mania de perseguição com o nosso filho.
2: Uhum.
1: E a mãe chora e diz assim: doutora, se eu ouvisse o meu marido, ele sempre despertava. Mas o que eu mais amo a muitas famílias dos familiares internados é agora a união e a compreensão. E eu digo-lhe sempre: não é agora. Não é só agora que ele está aqui. Porque ele vai encarar a verdade depois,
2: a realidade
1: lá fora.
2: Depois.
1: Porque, e eles dizem: doutora, não dá para ficar mais tempo aqui. Não, não dá. Aqui é um ciclo fechado, onde não estamos a ver as coisas. E quando vocês têm que se preparar para enfrentar e confrontar as coisas lá fora. Mas o que mais nos preocupa são mesmo as crianças. São mesmo as crianças. Criança de 9 anos, os pais se aperceberam aos 13 anos. E algo que perguntou e para mim é muito importante: para além do julgamento, é a mania de perseguição. Só está a acontecer o meu filho porque alguém o disse. Não. O que aconteceu em minha casa, nós temos que dar solução. Tem que aprender a dar solução. O meu filho é dito, a minha filha é dita, e vamos despertar. Quem mais faz uso de consumo de drogas lícita são as mulheres. Um país que tem um número elevado de mulheres, e quem mais faz uso de drogas lícitas são as mulheres. Os homens hoje fazem uso de droga. A maconha, a cocaína, o crack, o speedball, mas principalmente o crack e a cocaína. Estão a fazer muito uso de crack e cocaína.
2: Meu Deus. Existe uma ideia de que a pessoa que consome drogas precisa simplesmente de força de vontade. O que é que esta ideia não compreende sobre a dependência? Porque muitas vezes julgamos que não, ela não quer sair porque não está realmente empenhada em largar.
1: Primeiro devemos perceber que ele não está só doente.
2: Uhum.
1: Ele vive a doença. Porque a abstinência é a parte mais difícil. Porque ele vai te dizer: eu só prometo que amanhã já não vou fazer. Quando ele vai entrar em crise de abstinência, ele vai fazer. Já vi filhos atirarem a vida da mãe por causa do uso das drogas. Já vi mãe a perder a vida por causa dos filhos. São 21 anos. Eu só tinha 18 anos. Uhum. Mas eu sou uma senhora de 43 anos.
2: Uhum.
1: Já vi coisas que hoje... Eu já passei por 3 presidentes da minha associação. E o presidente fundador foi o Janota. E nós já assumimos família, na época, Janota presidente, João Cruz vice-presidente. Já assumimos família derivado do uso de drogas. Já tiramos meninos da cadeia. Fomos nós que ajudamos o governo a perceber que as drogas não é um problema criminal, mas é um problema de doença de saúde mental.
2: Pois.
1: E hoje, nós muitas vezes o que é que fizemos? No procedimento de não percepção do uso das drogas, levamos o menino diretamente rápido para a psiquiatria, porque ele tem alucinações. Ele tem vontade de sair, mas ele tem que fazer a estruturação de caráter, a desintoxicação, o desamamentamento, o reenquadramento. Por exemplo, nas terapias, e as vossas colegas passaram por lá, por exemplo, viram o trabalho que os padres têm. Eles já sabem que de manhã têm que fazer a oração. Às 18 horas, eles têm uma vida quase de seminário. Uhum. E por isso é que eles dizem, doutora, aqui estamos melhor, aqui estamos a conseguir nos reencontrar. É a estruturação de caráter, porque a gente perde o caráter. Por isso é que eu tenho uma terapia, quando nós fizemos terapia de grupo, eu pergunto, qual é a linguagem que mais usavam para convosco? Eles dizem, doutora, só diziam, você não tem caráter, você não tem coração. Porque o sofrimento de uma família vai por essa linguagem. E vem a outra resposta que é mais importante, meu amor. É o seguinte, as famílias têm que perceber que esta é uma fase. Ele vai sair do internamento. Após sair do processo de internamento, tem que ter as terapias ocupacionais. E nós chamamos o projeto de vida que ele deve ter. O projeto de vida, a família tem que acompanhar, para ele não voltar a cair. Há muitos também que nem são empregados. Após saírem do processo de internamento, ele leva a vida normal, então ele tem que estar ocupado sempre. Há projeto muito bom, por exemplo, que eu gosto, o projeto que um dos pacientes tem, fazer a visita semanal aos velhos da terceira idade no AMBO. E eu disse, quase sempre que tu fores, vai com a mãe, ou vai com uma irmã, ou vai com uma prima. Isso já é um programa de ação e reflexão pelo reenquadramento. E tens de passar testemunho aos velhos e ouvir os velhos. Tem um outro projeto que é controlar os meninos usuários de jogos patológicos.
2: Uhum.
1: Como é que eu vou fazer isso, doutora? Vai dando palestras a alguns colégios, esclarecer sobre jogos patológicos. Sei que tu és um homem muito ocupado, porque é mesmo um homem muito ocupado, mesmo ele a cair nessa situação. Tira sempre e vamos escrever um documento no serviço que tu tens de sair e fazer esse trabalho.
2: Uma palavra, manter-se ocupado.
1: Sim.
2: Vamos agora para as consequências. Quais são as consequências que aparecem primeiro e que muitas vezes passam despercebidas? Antes dos problemas de saúde, antes da violência e antes até mesmo do abandono escolar ou do abandono profissional, digamos.
1: Primeiro, uma das grandes consequências é ele não aceitar que está doente. Não aceito, não estou doente. Eu vou melhorar, amanhã já não vou fazer isso. É uma abertura. Um dos procedimentos que para mim é muito importante, mas grandes consequências também, é o distúrbio de sono. Muitos, varia de organismo para organismo. Uns têm distúrbio de sono, outros têm distúrbio alimentar. Outros procedimentos que ajuda a família a despertar é a negação de si mesmo. Eliane, não? A jornalista.
2: Carla Rocha.
1: A Carla. A Carla é uma menina muito bonita, uma jovem toda organizada, de repente perdeu o controle de si mesmo. Já não quer cuidar-se, já não quer saber de nada. Então é uma forma... E vão logo, não, ela está a entrar num procedimento depressivo. Não, ela está num procedimento de negação e não aceitação. Porque as drogas levam-nos a isso.
2: Pois bem, e vamos terminar falando da prevenção. Se tivesse de dizer aos pais uma única coisa que eles deveriam começar a fazer hoje para reduzir o risco de os filhos entrarem no consumo de drogas, o que é que diria?
1: Diria três palavras. Primeiro, te amo, estou contigo, estamos juntos, a família te ama e vamos caminhar junto. Nunca escuta ninguém antes do pai e a mãe. Acredita que nós somos o mais importante. E por último, levar os filhos a fazerem meditação bíblica. E com a meditação bíblica irias ajudar o teu filho a se conhecer mais. Ensina aos teus filhos 10 mandamentos. E dos 10 mandamentos será o procedimento de educação de família. Papa Francisco dizia uma palavra, eu digo sempre essa: o ser humano é estranho, briga com os vivos e dá flor aos mortos.
2: Muito obrigada, Santinha de Jesus, especialista em drogas há mais de 20 anos, ou há 20 anos, melhor dito. Obrigada pela sua presença. Agora, 10 horas 40 minutos. Vamos agora acompanhar a reportagem feita pela Josuélia António ao Centro de Reabilitação Nossa Senhora da Luz. A Josuélia que foi colhendo testemunhos de superação e histórias. Vamos acompanhar.
3: Na província de Colibengo, um centro de reabilitação de frades trabalha diariamente para ajudar homens a romper com a dependência de drogas e a reconstruir as suas vidas. Mais do que interromper o consumo, a instituição procura promover uma verdadeira reestruturação do caráter através de um processo que combina tratamento, acompanhamento e mudança de comportamento.

0: consulta, tem a segunda que manda-se fazer os exames, que são exame de rotina, exame de hepatite, VIH, entre outros exames, porque não sabe como eles andaram durante essa vida antes do internamento. Na terceira sessão da terapia, organizamos os materiais para o internamento com a família. Pois dá-se um dia com o nosso diretor espiritual, organiza-se quando é que eles vão entrar, quando é que começa o internamento. O nosso internamento é de 6 a 1 ano. 6 a 1 ano depende da família. A família que tira mais cedo são 6 meses, a família que tira 1 ano. E as famílias que querem estender, isso depende.
1: Que drogas são mais frequentemente associadas aos casos que chegam aqui ao centro?
0: Álcool, cocaína, crack e lhamba. São essas que destroem. Como todas as outras drogas, cigarro também, não posso esquecer de cigarro, também há muito uso de cigarro.
1: E muitas vezes quais são os principais fatores que levam estas pessoas a entrarem para o mundo das drogas?
0: São N fatores. A depressão é um deles. A influência, muita gente diz a influência não existe, mas existe. A influência dos amigos, ou querer experimentar. Eu vi o meu amigo tá fazer isso, eu vi alguém tá fazer isso, eu quero experimentar. E também os problemas familiares. Para querer se isolar, para querer sair, tem brigas na família, tem esse problema na família. Aí eu vou fazer isso para ver se se esqueço dos problemas que tenho. Muitas das vezes outros até fazem para chamar a atenção dos pais. Não, vou fazer isso, o meu pai me notar. O meu pai fazer. É isso e mais outros fatores.
1: Segundo a doutora Jurema Samba, não existe um perfil predominante entre os pacientes atendidos no centro, tanto em termos de idade como de contexto social. A especialista explica ainda que o caminho da recuperação pode ser marcado por recaídas, situações que exigem um acompanhamento adequado para que o paciente retome o processo de tratamento. No final, deixa também uma mensagem à sociedade sobre a forma como devem ser encaradas as pessoas que enfrentam a dependência.
0: A dependência atinge pessoas de diferentes realidades, do mais baixo escalão até o mais alto escalão, do menor idade até os 40 ou 50 anos. Não tem um perfil, esta é a família dele de um alto escalão e não vai usar. Não, não tem isso. A dependência está em todos os perfis. Quando um paciente tem uma recaída, é difícil, porque voltamos a estar caseiro e tem que se começar o processo de novo. O que que acontece? Normalmente, não significa que o processo falhou. Todos nós erramos e é difícil. É muito difícil sair do mundo das drogas. É fácil entrar, difícil sair. E normalmente há pacientes que têm 1, 2, 3 recaídas. Acontece, ele vai recair. E uma das coisas que nós não podemos esquecer, para o paciente melhorar totalmente, o paciente tem que aceitar. Eu sou viciado, eu tenho que sair dessa situação, então eu vou sair. Quando ele aceita isso, é difícil ele voltar a ter recaída. Não vamos dizer que é impossível, mas é difícil ele voltar a ter recaído. Os que ainda não entraram, eu penso que não entrem mesmo. Não é uma coisa fácil de sair. Não é uma coisa fácil de sair. E se tiverem dificuldades na família, na sociedade, o que seja, procuram outros projetos para fazer. Vão à igreja, se dediquem a ajudar. Entram em ONGs, tem associações que podem ajudar. Porque tem muitos dos jovens também não estão nas escolas, não estão inseridos nas escolas. Então, para que não se percam, entram em ONGs para ajudar, vão à igreja, ajuda muito, e tem grupos de amigos, não aqueles amigos que nos levam ao mau caminho, mas aqueles amigos que nos influenciam a boas coisas. E as famílias que estão a passar por essa dificuldade, que continuem a lutar. Não é fácil. Quando o teu filho está no mundo das drogas, você como pai ou família sofre duas vezes mais. Sofre duas vezes mais do que o teu próprio filho. Então continue a lutar. Vamos salvar a nossa juventude do mundo das drogas, que não é fácil, não é mesmo. E procurem também centros e lugares onde possam ajudar a tirar o filho do mundo das drogas.
1: Ouvimos a doutora Jurema Samba sobre o processo de tratamento e reabilitação de dependentes de drogas. Por detrás de cada processo de recuperação, existe uma história de luta, perdas e vontade de recomeçar. Por questões de privacidade, os nomes dos utentes foram alterados. É o caso de Rico, nome fictício, de 42 anos. Vem de uma família bem estruturada, mas a influência das companhias acabou por aproximá-lo do consumo de drogas. Não é a primeira vez que procura ajuda.

0: Rico já esteve num centro de tratamento no exterior do país e encontra-se agora na fase final do processo de recuperação. Vamos conhecer melhor a sua história.
1: Eu sou uma pessoa normal,
2: trabalhador,
1: venho de uma família bem estruturada, formei-me já há uns anos, mas infelizmente após a minha formação, por intermédio de amigos, acabei por me envolver nesse caminho.
0: Como é que aconteceu o primeiro contacto com as drogas?
1: O meu primeiro contacto, creio ter sido numa festa com os amigos, em que tinha bebido um bocado a mais e um amigo meu, por ter visto o meu estado, ele diz-me, olha, vou-te dar algo que vais te sentir melhor. Então, este foi o meu primeiro contacto com a cocaína. Quem usa sabe que a cocaína tem o efeito de cortar o álcool. E desde aquele primeiro dia, fiquei preso no vício. Acredito que, às vezes, a necessidade da aprovação dos outros leva-nos a cair nesse lado. Queremos sempre a aceitação do ser, seja do nosso seio de amigos e tudo mais. Creio que talvez seja por isso.
0: Quando é que percebeu que o consumo estava a dominar outras áreas da sua vida?
1: Quando comecei a ter chamadas de atenção no trabalho, quando a minha família, de certa forma, começou a notar a minha ausência, os meus amigos, que não são desse meio, começaram a notar a minha ausência, e quando comecei a sentir que eu estava com dificuldades de cumprir com as minhas responsabilidades. Durante 8 anos, por aí, nunca tive problemas no trabalho. Mas após a morte do meu pai, isso em 2024, depois da morte do meu pai, foi quando nasci. Deixei-me levar completamente ao ponto de começar a ter problemas no trabalho, ausência e tudo mais. Mas graças a Deus, não perdi o meu emprego. Mesmo estando aqui, neste momento, estou com a licença, claro, e tudo mais. Mas não cheguei a perder o meu emprego. Tenho, né, esperança de quando sair daqui, vou voltar a trabalhar e retomar a minha vida.
0: Já sentiu vergonha de pedir ajuda?
1: No princípio, sim. Aquele medo de julgamento dos outros, que acredito ser muito normal, porque ninguém sai abertamente, assim, com tanta facilidade a expor as suas deficiências, né? Leva um certo tempo pela vergonha mesmo, o receio de julgamento dos outros.
0: Há uma consequência do consumo de drogas que mais o marcou?
1: A quebra de confiança com a minha família, o declínio, a percepção da minha própria imagem. Não diria saúde, graças a Deus, mas pelo fórum social, né? A minha imagem, relação familiar, mesmo a perda ou o distanciamento de certas amizades que a pessoa tinha. É a minha primeira vez num centro de reabilitação. Eu já estive na África do Sul, que tem um centro muito renomado, mas desde que eu cá estou, o que eu mais aprendi, eu vou dizer, talvez por antes ter ido a um centro que mais parecia uma estância de férias. A pessoa não teve aquele senso de responsabilidade ou das consequências dos atos. E estar aqui, eu diria que tenho muito tempo de reflexão. Consigo olhar mais para as coisas que fiz e as consequências que me causaram. E, sei lá, diria que neste momento o meu sentido de responsabilidade é muito maior. Talvez também pela maior aproximação a Deus, né, que aqui é um centro religioso.
0: E como é que pretende lidar, de agora em diante, com situações que anteriormente o levaram ao consumo?
1: Receio, sinto todos os dias. Eu, pessoalmente, acredito que é mais seguro ter receio de voltar a fazer do que sair extremamente confiante. A pessoa sai extremamente confiante daqui. É muito mais fácil baixar as guardas, porque a pessoa fica relaxada. Se a pessoa todos os dias acordar com receio de voltar a cometer os mesmos erros, a pessoa vai estar sempre alerta. E creio que isso é muito, muito importante, estar todos os dias vigilante. Para as famílias, eu diria, estejam sempre vigilantes, dispostos a ajudar. E um dos piores inimigos para ajudar quem precisa de ajuda é o julgamento. Porque quando as famílias, principalmente por não entenderem o que se passa, passam mais tempo a julgar, não ajudam o doente. Porque o vício é uma doença. Deve ser tratado como uma doença. E um doente precisa de ajuda. Sem ajuda, ninguém vai para frente. Sem ajuda, ninguém sai disso.
0: Rico partilhou um percurso marcado pela influência das companhias e por uma primeira experiência de tratamento no exterior, encontrando-se agora nos últimos passos desta caminhada de recuperação. Mas os efeitos da dependência podem assumir outras dimensões, atingindo a estabilidade profissional, as relações sociais e a própria saúde. É neste contexto que surge o percurso de Marcos, também nome fictício, de 36 anos, que enfrenta esta luta há cerca de 9 anos contra a dependência do álcool. Ao longo deste período, perdeu várias vezes o emprego e sofreu com a discriminação e o afastamento das pessoas. O vício teve ainda repercussões no seu estado de saúde, com perda de peso e agravamento de problemas cardiovasculares e de hipertensão. Marcos, 36 anos, fala sobre 9 anos de luta contra a dependência e as consequências do vício na sua vida.
2: Antes de entrar aqui para o centro, não tinha uma vida assim muito regrada. O que me trouxe para aqui foi o uso excessivo de álcool. Por várias vezes já tinha perdido o emprego mesmo através disso. Dormia fora da hora, estava sempre na rua. Já tive por várias vezes mesmo fora de casa durante algum tempo, a família preocupada à minha procura. E por consequência mesmo do uso do álcool, também alguns familiares foram se afastando.
0: Começou a consumir álcool de maneira consciente ou de uma forma aparentemente inofensiva?
2: Começou de forma inofensiva. Começou de uma forma inofensiva e depois, consoante o tempo, foi se tornando já quase que um vício. É.
0: O que é que o levou a entrar neste mundo?
2: De princípio, foram mesmo os ambientes, as amizades. Sabe como é que é a juventude, gosta de se divertir, sair com os amigos. Então, uma coisa começou a puxar a outra. De princípio, quando comecei, nenhum pai gosta e reprova essa prática. Mas, consoante o tempo, começaram a ver que era uma coisa normal. Quando cheguei já a um nível que já não tinha mais controle quando fazia uso do álcool, aí começou a se tornar já uma coisa preocupante, porque também mudei o meu ser, era uma pessoa mais agressiva, confrontava muito os meus familiares, mesmo quando me dessem conselho, mínima coisa me irritava e o comportamento mesmo começou a mudar.
0: Houve pessoas que se afastaram do Marcos, passou também a sofrer discriminação, foi chamado de bêbado ou outros nomes?
2: Já aconteceu várias vezes, já me chamaram vários nomes. Exemplo prático também para os meus irmãos mesmo, muitos deles se afastaram de mim, alguns familiares. Tenho amigos também que por causa disso, por causa do uso excessivo e depois quando estava sobre o efeito do álcool, gostava muito de fazer confusão, muitas as amizades que afastaram de mim. Também tive vários relacionamentos mesmo que terminaram por causa do uso do álcool. Aí só aí vem aquilo como algo negativo, mas para nós que fizemos o uso, começamos a usar como uma diversão, mas depois chega a uma certa altura de tanto fazer o consumo que aquilo torna-se já uma dependência. Perdi muito peso e com certeza vai o uso excessivo do álcool desencadeia muitas debilidades no corpo e problemas de saúde. No meu caso, eu já tenho um problema cardiovascular e aquilo piorou muito. Problema da hipertensão, também comecei a ter um nível acima do normal. Vendo a dinâmica, né, da nossa sociedade como está ultimamente, em princípio, eu já conversei com os freis. Quando sair daqui, vou continuar a ter o acompanhamento. Vou ter também o acompanhamento dos freis. Eu me comprometi, né, e também quero mesmo fazer a comunhão, o crisma. E eles também garantiram que vão ter alguns projetos comigo. E quero abraçar a causa e continuar a seguir.
0: As histórias de Rico e Marcos mostram diferentes percursos marcados pela dependência de drogas e pelas consequências que o consumo pode provocar na vida pessoal, profissional e na saúde. No centro de reabilitação, o tratamento inclui acompanhamento e reestruturação do caráter, com o objetivo de apoiar os utentes no processo de recuperação e reintegração social.
3: Pois bem, vamos agora ao encontro do Hélder Silva, que se encontra no Palácio Presidencial, a fazer a cobertura da visita do presidente do Botswana, Duma Boko. Hélder, bom dia.
4: Bom dia, Auditório Nacional. Já respondemos aqui da sala do Conselho de Ministros, onde digamos que os nossos presidentes estão a discursar, vamos acompanhar o discurso do presidente João Lourenço, a vossa atenção.
5: Dois países. Como sabe, a República de Angola e a República de Botswana mantêm relações político-diplomáticas bastante consistentes há aproximadamente 3 décadas. Aproximadamente 5 décadas, que se fortaleceram de forma significativa em 2006, com a celebração do Acordo Geral de Cooperação nos Ninhos Económico, Científico, Técnico e Cultural, permitindo que começássemos a dar forma e conteúdo às relações bilaterais. Fizemos até aqui um longo percurso, mas não conseguimos alcançar todos os resultados possíveis. Isto impele-nos a fazer um esforço maior para dar a nossa cooperação ao imenso potencial do que os nossos países dispõem, a fim de ampliarmos as trocas e os intercâmbios existentes para um quadro mais amplo que não seja apenas o multilateral, em que temos sido bastante ativos no âmbito da SADC, da área transfronteiriça de conservação Kavango-Zambeze-Casa, da Comissão Permanente das Águas Bacia da África Rio Kavango-Okakon e da Comissão do Curso das Águas do Zambeze-Zancom. Todos estes fatores que referi encerram um potencial de desenvolvimento turístico em que Angola está a apostar e a colocar todo o empenho, de modo a sensibilizar as grandes empresas do ecoturismo já presentes no Botswana, no sentido de salarem também no lado angolano do Okavango e criarem-se sinergias com benefícios recíprocos consideráveis. Angola, que integra juntamente o Botswana a Iniciativa Regional da Área Transfronteiriça de Conservação Kavango-Zambeze, Casa, deve ratificar o respectivo tratado, o qual poderá constituir o ponto de partida para o fortalecimento da nossa relação no domínio do turismo. Exigências nesse sentido estão em curso e esperamos obter bons resultados às 3. O potencial turístico do Okavango é enorme e adquiriu uma importância ainda maior desde o proclamado Património Mundial pela Unesco, pelo que veríamos que este estatuto, no quadro de uma ação conjunta, abrange igualmente toda a dimensão do rio Kavango-Okavango. Estamos a fazer tudo o que podemos, potenciar a província do Cuando como núcleo principal do ecoturismo angolano, parte integrante do roteiro turístico do projeto CASA, interligando Angola, as principais zonas turísticas do Botswana e demais países membros. No conjunto de iniciativas que levamos a efeito com este propósito, destaco a realização no nosso país do primeiro Fórum de Investidores da Região Angolana do Okavango, na sequência do qual sabemos estarem já em construção os primeiros alojamentos turísticos na componente angolana do Okavango. Creio que esta é uma oportunidade de negócio que poderia ser aproveitada pelos investidores interessados do Botswana. Excelência, estimados membros das delegações, são bastante variadas as áreas de cooperação entre os dois países e, por esta razão, para torná-las efetivas e possíveis de produzir bons resultados, temos de procurar imprimir uma maior dinâmica às nossas ações, facto que, em grande medida, tem vindo a acontecer com a troca de delegações dos mais diferentes níveis, merecendo destaque neste capítulo as visitas de trabalho que o predecessor de Vossa Excelência realizou a Angola em 2 ocasiões e a visita de Estado que efetuou a Botswana em 2023. Nessa ocasião, abordamos a necessidade de priorizarmos o reforço da cooperação nos setores político-diplomático, no da agricultura e pecuária, no dos transportes, do petróleo e derivados, da energia e das águas, do turismo e ambiente, das minas, das infraestruturas e dos investimentos. investimentos, bem como cidade acelerar a conclusão dos instrumentos jurídicos pendentes, entre os quais o acordo bilateral de serviços aéreos, que permitirá estabelecer a ligação direta entre os nossos países e de realizarmos a primeira sessão da comissão desta bilateral que teve finalmente lugar no curso deste mês. Os resultados são bastante animadores, uma vez que foi possível serem assinados alguns importantes instrumentos jurídicos e definir os setores da agricultura, dos transportes, da energia, do petróleo e gás e dos recursos minerais como áreas nucleares para o reforço da nossa operação. Considero assim que a Comissão Bilateral Angola-Botsuana deve transformar-se num instrumento dentro mais ágil e efetivo entre os nossos dois países, capaz de nos proporcionar os melhores resultados. A par desse mecanismo, gostaria de referir nesta ocasião que seria de grande utilidade para a intensificação de relações bilaterais que nos oferecessem uma perspectiva bastante animadora, que a República do Botsuana encarasse a possibilidade de abrir uma representação diplomática em Angola, por entendermos que contribuiria de forma decisiva para assegurar o devido acompanhamento e a correta aplicação dos instrumentos de cooperação entre os nossos países. Excelência, Sr. Presidente, em alguns dos encontros que os nossos países mantiveram em diferentes ocasiões, abordamos questões fundamentais relacionadas com a estratégia de cooperação no setor diamantino, por forma a podermos desempenhar, na nossa condição de grandes produtores mundiais, um papel-chave em toda a linha do setor diamantino. É evidente que temos de desenvolver de forma coordenada, com a participação dos países africanos produtores, ações que nos permitem criar um mecanismo conjunto de proteção e salvaguarda dos nossos interesses em matéria de produção, processamento, distribuição e comercialização dos diamantes, de modo a valorizar o diamante natural e não os sucedâneos que tendem a comprometer esta nossa importante fonte de rendimento. Esse objetivo tem o potencial de elevar a cooperação entre Angola e o Botsuana a um nível verdadeiramente estratégico, bem como o de reforçar a agenda de soberania sobre recursos africanos, com impacto na definição dos preços globais dos diamantes naturais. No âmbito dos projetos de educação que temos delineado, gostaria de dar realce ao facto de vermos com bons olhos a possibilidade de o Botsuana adquirir importantes cotas de participação na refinaria do Lito. Esta refinaria reveste-se de caráter estratégico e deve ser encarada como um projeto de dimensão e impacto regionais, capaz de mitigar os efeitos da volatilidade do preço do petróleo e dos seus derivados nas economias dos países encravados, como é o caso do Botsuana. Neste contexto, considero que a participação do vosso país no capital da refinaria do Lobito seria mutuamente vantajosa na ótica da partilha de projetos de infraestruturas. A par do que referi, julgo oportuno mencionar outras possibilidades que vão desde as trocas comerciais de produtos agropecuários e de outros bens do Botsuana e da Angola, até a absorção da experiência e dos vossos conhecimentos em matéria do combate às doenças animais, porque dispõem de um dos relatórios de vacina animal mais desenvolvidos do nosso continente. Este leque de possibilidades poderá tornar-se uma realidade bastante consistente se conseguirmos ultrapassar os constrangimentos que atualmente subsistem quanto ao transporte de bens entre os nossos dois países. Senhor Presidente, Excelências, a paz e a segurança mundial atravessam neste momento
6: um dos períodos mais delicados das últimas décadas. Vivemos hoje um tempo bastante perigoso, em que se desenrolam ao mesmo tempo múltiplos conflitos, que mantém a diplomacia mundial em permanente estado de alerta, com o Sudão, o Sahel, a RDC, a Europa, o Médio Oriente e o Golfo Pérsico, entre os focos que concentram as principais preocupações a nível global. Nosso continente continua a pagar um preço particularmente alto por esta instabilidade. No Sudão, a situação de calamidade se agrava, parecendo estar-se cada vez mais distante de uma solução negociada que leve ao fim do conflito para se alcançar a paz definitiva. No leste da RDC, apesar dos vários esforços diplomáticos desenvolvidos a nível de África, da iniciativa de Doha e do Acordo de Paz de Washington, a resolução desse intrincado conflito continua a ser uma grande preocupação, provocando, dentre as várias consequências, o deslocamento de centenas de milhares de pessoas e uma crise humanitária entre as populações diretamente envolvidas. No Sahel, os grupos jihadistas continuam a desafiar a autoridade dos Estados, enquanto a Somália e o norte de Moçambique enfrentam as suas próprias frentes de insurgência e de instabilidade. Somam-se a essas crises dois conflitos cujas consequências vão para além das suas fronteiras, pois a guerra no leste da Europa, que se arrasta sem uma paz à vista, afetando negativamente a segurança alimentar, devido à crescente escassez de fertilizantes no mercado mundial que ela vem causando, e o conflito no Médio Oriente e Golfo Pérsico, cuja escalada em 2026 reacendeu um alerta global sobre a segurança energética mundial. É por isso cada vez mais evidente que a perturbação da segurança alimentar e da segurança energética deixou de ser uma questão isolada para se tornar num fator central da estabilidade da economia global. Impõe-se, por isso, que a comunidade internacional se mobilize dentro do quadro das Nações Unidas para encorajar e sensibilizar as partes em conflito, no sentido de aproveitarem adequadamente os esforços recentes de promoção do diálogo para que se abra um caminho que leve à paz definitiva. Quanto ao Médio Oriente, devemos continuar a insistir na necessidade da criação do Estado palestino, ao abrigo das pertinentes resoluções do Conselho de Segurança das Nações Unidas, por considerarmos tratar-se de um passo decisivo para o alcance da paz em toda aquela região. Relativamente ao nosso continente, mantêm-se os incessantes esforços da União Africana, de que realço, entre várias iniciativas, a 21ª Cimeira Extraordinária dos Chefes de Estado e de Governo da União Africana sobre o reforço dos mecanismos de prevenção e resolução dos conflitos em África, realizada aqui em Luanda recentemente, destinadas a encontrar soluções que levem ao silenciar das armas e à criação de condições para implementarmos, num ambiente de segurança, de estabilidade, de paz, de concórdia e de harmonia, programas de desenvolvimento em África. A Cimeira de Luanda tomou decisões pertinentes, corajosas e alinhadas com o momento atual de incertezas no nosso continente, restando-nos cumpri-las integralmente e sem hesitações para mudarmos o estado atual de coisas em África. Gostaria de reafirmar a nossa total disponibilidade para, em conjunto com o Botswana, transformar décadas de amizade e de proximidade histórica numa parceria estratégica, moderna e mutuamente vantajosa à altura das expectativas dos nossos países. Muito obrigado, Sr. Presidente. Muito obrigado a todos os presentes.
4: numa só palavra, terá, digamos que, feito um balanço das relações entre os dois países, entre Angola e o Botsuana. É aquilo que se parte dos acordos que serão, digamos que, rubricados. Estão, neste momento, relações dos dois países, aqui na sala do Conselho de Ministros, onde, digamos que, o presidente do Maboko, nessa visita de Estado de 3 dias, está a efetuar em Angola. Neste momento, está a discursar o presidente de Botsuana. Vamos acompanhar.
7: 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I have a personal affinity with Angola, and my youth, early ages, I read poems, and one of the poems I read, or many poems that I read, were written by the first president of the Republic of Angola, President Antonio Agostinho Neto. So I got to know about him. I got to know about Angola. And it was a poignant and very humbling moment to visit the memorial today. And I recalled the lines of one of his poems, in which he says, "You told me to wait. I waited until I could wait no more. For now it is I who am awaited." That was President Agostinho Neto. When I recited the lines of this poem, those who work pointed me to exactly the same lines inscribed on the wall of the memorial.
8: Tanto eu tido alguma afinidade com a República de Angola e o seu povo através do Presidente Agostinho Neto. Por isso, agradeço-lhe bastante, Sr. Presidente.
7: Thank you very much, Mr. President. You have covered all the ground, really.
8: Reproduzir aquilo que disse ou esvaziar o seu discurso, mas gostaria, de forma firme, associar-me às declarações por si feitas, assim como às mesmas observações feitas, tanto tudo quanto surgiu da sua declaração. Mencionou uma série de imperativos estratégicos, que o primeiro entre os nossos dois países é levar o nível das nossas ações diplomáticas. Devo reconhecer que Angola tem tido presença diplomática residente no Botswana já há alguns anos. E nós devemos ir a Angola para que possa reciprocar este gesto. E tomamos a decisão neste sentido de estabelecer a presença permanente do Botswana à gestação de uma embaixada. E as discussões a este respeito estão em curso. Este é um imperativo estratégico que Vossa Excelência mencionou e a minha resposta é afirmativa. Segundo imperativo estratégico que mencionou tem a ver com o continente africano na sua integridade, a necessidade de garantir que haja paz e estabilidade a nível do continente. Este imperativo impele-nos a intervir em termos diplomáticos, em todas as formas e maneiras, para se restaurar a paz e estabilidade em cada centímetro de terra em África. E neste sentido, a República de Angola tem desempenhado um papel chave. tem disponibilizado as suas capacidades de liderança sem descurar as outras, que é uma capacidade de transporte aéreo. Portanto, quando a região implanta missões de, a nível da região, nós olhamos para Angola para exportação e desdobramento de pessoal e equipamento, e Angola tem desempenhado este papel de uma forma muito exemplar. Nós celebramos e aplaudimos este papel estratégico que vós desempenhaste, Sr. Presidente. E Vossa Excelência pessoalmente tem estado envolvida em esforços de mediação com vista a restaurar a paz e silenciar as armas em África. É um papel que nós apreciamos bastante. Também apreciamos o envolvimento ativo de Angola na linha da frente em apoio e participação na busca para soluções lideradas por África para problemas africanos baseados em diálogo, mediação, diplomacia e respeito da soberania das nações e Estados africanos. Acreditamos que esses esforços vão possibilitar que a paz seja mantida em África. Também falou a longa relação a o relacionamento entre Angola e Angola e o potencial que este relacionamento reserva para os dois países, para a região, mas também para o continente. Vossa Excelência já esteve no Botswana em visitado em 2023 e eu tenho estado aqui algumas vezes pessoalmente, e estas visitas e os financiamentos que nós fazemos em fóruns como este não apenas edificam as fábulas da história, o coro e o hábito, mas sim devem traduzir-se em resultados concretos e ações para os nossos povos, países, região e continente. E é por esta razão e outras que devem ser acompanhadas com ações decisivas e aturadas para garantir que não fiquem apenas nas páginas de relatórios, crónicas de reuniões que foram realizadas e sentimentos expressos, que não fique meramente como novas de sentimentos, mas sim ações transformadoras que geram resultados e que realizem o nível de vida das nossas pessoas nos nossos países e continentes. Devemos expater as questões de conectividade, a facilitação de circulação de pessoas e bens entre os nossos países, entre o Botswana e Angola. Temos que passar por outros países, temos que passar pela África do Sul, devemos passar pela Namíbia. Precisamos de negociar estas passagens e entender quais são os requisitos, quais são as exigências que impedem o fluxo livre de mercadorias. E no encontro que o Sr. Presidente levantamos um desses assuntos que nos requer que abordemos, em particular a República da África do Sul, para facilitar a circulação e facilitá-la de forma mais eficaz e eficiente. Precisamos abordar naquilo que ambos somos bons em relação à mineração, especialmente nos diamantes. Eu levantei consigo, Sr. Presidente, na minha última visita, e convimos em termos de entendimento que dois países devem trabalhar juntos e colaborar de forma bastante estreita como maiores produtores de diamantes, para que possamos gerir a indústria e restaurá-la ali onde devia estar. Uma das coisas que devemos fazer é exigir e insistir que os diamantes como tais fiquem apenas os diamantes naturais, e qualquer outra coisa não pode chamar diamante, podem chamar sintético ou seja o que for. E a mesma forma que a França fez para proteger a região de Champagne e dizer qualquer coisa que não saia da região de Champagne, mesmo que tenha o mesmo cheiro, o mesmo gosto que Champagne, mas não é Champagne, possa chamar como vinho espumante. E Champagne fica reservado por qualquer coisa produzida na maneira ou de acordo com as regras, portanto, prescritas na região de Champagne. Portanto, devemos buscar uma solução similar para os diamantes, para que a denominação diamante sirva apenas para diamantes naturais e qualquer coisa possa se chamar o que é, mas não é a denominação de diamante natural. Este é um esforço que visa asseverar, controlar um produto que é vital às nossas economias. E devemos expandir essa cooperação e colaboração para incluirmos também a aquisição por parte de Angola de ações na De Beers. Este é um esforço que o Botswana está a liderar e está quase na fase final, para que possamos, como produtores de diamantes, tomar controle pleno, não apenas dos nossos recursos minerais, mas também dos destinos dos nossos povos. Precisamos de promover comércio. Este é um outro compromisso estratégico que você se mencionou entre os nossos povos. E neste contexto, o fórum de negócio que está a decorrer hoje, que envolve empresas do Botswana e de Angola, deve crescer, deve aprofundar-se e reforçar-se, para que o nível e volume de negócios entre os nossos países possa se incrementar e incrementar-se de forma massiva. E neste caso, a Câmara de Comércio de Angola merece o nosso elogio, porque tinham um papel crucial e nós estamos endividados a eles e encorajámo-los a continuar a desempenhar esse papel vital. Devemos colaborar nos setores como a agricultura. Devemos trabalhar em conjunto na gestão de doenças de gado e outro tipo de pragas. Vossa Excelência mencionou a capacidade de manufatura de vacinas animais através de Instituto Veterinário do Botswana, que deve vir não apenas o Botswana, mas o continente africano. E estamos prontos e dispostos e capazes de desempenhar a nossa parte. Devemos trabalhar juntos em relação à energia, E é por isso que o nosso envolvimento na refinaria do Lobito é crucial. E as discussões em relação à aquisição de ações na rede do Lobito por parte do Botswana devem ser invigoradas e chegarem ao fim. Então, todos os arranjos, financiamento, a estruturação serão matérias de debate entre os peritos e tecnocratas dos nossos países, mas, em última instância, do ponto de vista do Sr. Presidente e do meu lado, é garantir que alcancemos esta colaboração que se traduza em ações concretas e resultados tangíveis. Por isso, como bem indicou Vossa Excelência, devemos também buscar uma colaboração estreita em relação ao turismo. Na última conversa que eu tive convosco, Sr. Presidente, quando cá estive, a questão de rotas de migração, particularmente para os elefantes, para que possam circular livremente entre Botswana e Angola, é um outro imperativo, e os debates entre os governadores das províncias afetadas do lado angolano e os seus homólogos suaneses já começaram. Queremos que tais discussões cheguem à conclusão, e uma das questões que foi discutida foi a desminagem, a retirada de ameaças ao longo das rotas de migração dos elefantes, porque se o fizermos, os 1000 elefantes que nós doamos a Angola não precisarão de ir buscá-los de avião ou de carro, mas eles poderão voltar naturalmente, portanto, e talvez vão muito mais com o tempo, porque serão capazes de circular livremente e em segurança ao longo destas rotas entre os países. Então, estamos agradecidos que podemos aqui reunir, sentimos-nos felizes de que vamos assinar acordos, poucos hoje, muitos mais no curto espaço de tempo possível, para que possamos cimentar esta relação e elevá-la para o nível que nós decidimos que deve ocupar. E nós levantamos essas questões a partir da Comissão Mista Bilateral para uma Comissão Binacional. Isto é crucial. E isto revela o compromisso de ambos os países em garantir que esta relação seja reforçada, aprofundada e solidificada. Por isso, mais uma vez, eu agradeço-lhe, Sr. Presidente, pelo seu compromisso, pelo seu apoio, mas também pelo papel liderança exemplar que tem demonstrado a nível do continente e da região. E eu sei que próximo ano vós tendes eleições, e eu tomo este momento para desejar a Angola eleições pacíficas que mantenham a paz e a estabilidade da República de Angola. Muito, muito obrigado, senhoras e senhores.
9: Estive a ouvir palavras do presidente do MOCO, aqui depois das conversações entre as delegações dos dois países. O presidente do Botswana, digamos que desejou ao presidente João Lourenço eleições livres e justas, isto para o próximo ano.
4: Botswana apresenta um potencial económico significativo, sobretudo no momento em que procura reduzir a dependência dos diamantes e diversificar a sua economia. O próprio governo definiu como prioridades a agricultura, turismo, indústria, transportes e logística, serviços financeiros, tecnologias e atividades de transformação mineral, agricultura e pecuária. O gado bovino é uma atividade tradicional e existem oportunidades na produção de com laticínios, hortícolas, cereais e agroindústria. Botswana possui uma forte marca internacional associada ao turismo de natureza e aos safaris, mas procura diversificar a oferta para o turismo cultural de conferências e segmentos do preço intermédio. A energia, existe um potencial em energia solar, eólica, gás, metano de carvão e outras fontes. O país pretende aumentar a produção elétrica e posicionar-se como exportador regional de energia. Estas são algumas, digamos que, questões que foram aqui evocadas pelo presidente do Maboko. Antes tínhamos o presidente da República, João, que também falou do potencial das relações entre os dois países. Nós vamos agora sair daqui da sala de conselheiros, uma vez que serão, digamos que, assinados dois acordos, e nós vamos fazer uma pausa, uma vez que vamos para a sala de tratados, tal como referimos, onde vão ser assinados alguns instrumentos jurídicos. Rádio Nacional de Angola, com Manuel Bernardo, Edgar Varela, Sanifus e Hélder Silva. Bom dia, Angola.
3: Bom dia, Hélder Silva, e esta visita do presidente do Botswana, Duma Boko, ao nosso país. Nós seguimos numa altura em que o relógio marca 11 horas 33 minutos.
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0: à alfabetização.
1: O braço feminino do MPLA aqui no Cubango continua a dinamizar as suas ações de alfabetização para que mais homens e mulheres aprendam o ABC da vida. É assim que esta sexta-feira ficou reservada para o lançamento de mais um ano de formação no âmbito da dinamização da Brigada de Olinda Rodrigues e das comemorações do 8 de setembro, Dia Mundial da Alfabetização. Cecília Mbimba Incha lidera as mulheres do Partido dos Camaradas aqui no Cubango e avança os números que vão movimentar o presente ano de alfabetização.
2: A nossa perspectiva é de 1.400 alfabetizandos em 11 municípios. Demos abertura, já temos duas salas, cada sala é composta de 45 alunas.
1: E quem tem a oportunidade de, mesmo na fase adulta, poder aprender a ler e a escrever, valoriza a iniciativa da OMA no Cubango.
3: Este é o primeiro ano que estou na alfabetização. O que me incentivou é aprender, ler e escrever e a ensinar meus filhos em casa.
4: Estou nervosa, como nunca estudei. Não sei por isso que estou aqui para me aprender alguma coisa.
1: Miguel Casavube, do DIP Provincial, representou na atividade o segundo secretário do Comitê Provincial do MPLA, João Iambo Miguel.
5: Reconhecemos este processo da formação de jovens e adultos para que possamos ter pessoas formadas para evitarmos amanhã venha o Covid e nós pensamos que veio o documento para irmos para a cadeia.
1: A escola de alfabetização do MPLA e denominada Joaquina Lixone, do bairro Castelho, procedeu nesta sexta-feira à abertura do ano letivo 2026-2027 no comitê do bairro Pandeira e tem números projetados a alcançar de alfabetizados. A reportagem Rádio Nacional, Pelicano Batista, Rosalina Nahengua e Clarice Firmina, em Menongue, capital do Cubango.
0: E do Cubango voltamos ao Hélder Silva no Palácio Presidencial. Hélder, bom dia. Qual é o apontamento por essa altura?
6: Bom dia, Auditório Nacional. Respondemos já aqui a partir da sala de tratados onde vão ser assinados dois instrumentos jurídicos. O primeiro acordo entre o Governo da República de Angola e o Governo da República de Botsuana sobre o estabelecimento de uma comissão binacional e de um memorando de entendimento no domínio da pecuária. Os instrumentos deverão criar mecanismos para aprofundar o diálogo entre os dois países e identificar projetos concretos de cooperação. A pecuária surge neste contexto como uma área de particular interesse, tendo em conta a experiência de Botsuana nestes setores e as oportunidades existentes em Angola para aumentar a produção, melhorar a cadeia de valor e desenvolver a transformação agroindustrial. A criação da Comissão Binacional poderá, por sua vez, dar maior regularidade ao diálogo entre Luanda e Gaborone e facilitar a identificação de novas áreas de investimento e cooperação económica. Estes acordos juntam-se à resposta, ou melhor, à aposta dos dois países em setores como mineração, agricultura, turismo, energia, transportes e logística, podendo o corredor Lubito assumir um papel importante na aproximação das duas economias aos mercados regionais e internacionais. Estamos aqui, digamos que, a testemunhar e, digamos que, a assinatura destes dois instrumentos jurídicos. Consigo, digamos que, divisar daqui os dois governantes que já estão, digamos que, a assinar estes instrumentos jurídicos diante da presença do presidente do Maboco e do presidente da República, João Lourenço. É de resto a reportagem da Rádio Nacional de Angola a partir da sala de tratados onde estão a ser, digamos que, assinados estes dois documentos que visam impulsionar as relações entre os dois países. Dois países que, digamos que, já têm laços desde 5 décadas e estão aqui mais uma vez para cimentar esta relação. Botswana apresenta um potencial económico significativo, sobretudo no momento em que procura reduzir a dependência dos diamantes e diversificar a sua economia. O próprio governo definiu como prioridades a agricultura, turismo, indústria, transportes e logística, serviços financeiros, tecnologia e atividades de transformação mineral.

0: Além dos diamantes, o país possui oportunidades em cobre, níquel, manganês, urânio, carvão e outros minerais, com aposta crescente na transformação local e não apenas na exportação de matéria-prima. É a reportagem da Rede Nacional de Angola, tal como já dissemos, a partir da sala de tratados onde estão a ser assinados dois instrumentos jurídicos. Carla Rocha, nós vamos fazer uma pausa neste nosso serviço de reportagem, uma vez que daqui a pedaços os nossos presidentes vão, digamos que, preferir também aqui, a partir desta sala, palavras para a imprensa que está aqui, digamos, na cobertura, quer a imprensa nacional, como é óbvio, e quer a imprensa também do Botswana. Jornalistas estão aqui, numa altura que também está a acontecer neste momento o encontro entre empresários dos dois países, que procuram também alargar a cooperação neste sentido. As áreas já foram identificadas. Tal como eu já disse, vamos fazer uma pausa neste nosso serviço de reportagem, assim que, digamos que, os dois presidentes estiverem já preparados para ter considerações à imprensa, nós vamos pedir o sinal. Bom dia, por agora é tudo, nós voltaremos a qualquer momento. Bom dia.
1: Até já, Hélder Silva, a partir do Palácio Presidencial, onde decorre a visita do Presidente do Botswana, Duma Boko, à República de Angola. 11 horas 48 minutos, vamos agora chamar a voz dos bombeiros para percebermos com o porta-voz dos bombeiros, Vanoy Benoliel, as últimas ocorrências relativas aos últimos 3 dias.
2: O Serviço de Proteção Civil e Bombeiros, durante o período em análise que corresponde às 72 horas, relativamente à sexta, sábado e domingo, intervencionou em todo o território nacional, num total de 109 ocorrências, menos 15 em relação ao período anterior, que resultou em 203 serviços de socorros, mais 64, 42 vítimas feridas, menos 27, e 14 vítimas mortais, menos 9 em relação período anterior. Do ponto de vista de ocorrências, o destaque recai para 24 incêndios, com uma vítima mortal, 21 patologias diversas, 18 acidentes de viação, com 16 vítimas, sendo 4 vítimas mortais e 12 vítimas feridas, 6 agressões físicas, com 6 vítimas, das quais uma vítima mortal e 5 vítimas feridas, 5 derrames de combustíveis, 4 mal-estares, 4 presumíveis afogamentos, 4 intoxicação alcoólica, 4 emergências obstétricas e 4 bloqueios de portas de residência. Vale aqui salientar que são as ocorrências de maior destaque neste período em análise que corresponde às 72 horas. Em caso de emergência, ligue para o 111, que é o número do CISP, Centro Integrado de Segurança Pública, ou para o CCO, que é o Centro de Coordenação Operacional do Serviço de Proteção Civil e Bombeiros, que responde pelo 939-3527-61. Dar vida para salvar vidas é o nosso lema.
1: Às 50 minutos ficou o alerta e, sobretudo, ficou também a importância da prevenção. Muitas situações podem exigir uma resposta rápida dos bombeiros, mas alguns cuidados podem ajudar a evitar estas situações. Agradecemos ao Corpo de Bombeiros pela presença, pelos esclarecimentos e pelo trabalho diário em defesa da vida e da segurança das nossas comunidades. Agora, 11 horas 51 minutos, vamos à música e daqui a pouco voltamos para as imperiosas despedidas.

0: 52 minutos, voltamos ao encontro do Hélder Silva no Palácio Presidencial a propósito da visita do presidente botsuanês Duma Boko à República de Angola. Hélder, outra vez bom dia.
1: Bom dia, Carla. Numa altura que está, digamos, usada a palavra o Presidente da República, João Lourenço, depois da assinatura de 3 instrumentos jurídicos. Vamos acompanhar-se.

0: completam, portanto, este ano 50 anos. Aquilo que chamamos de Jubileu de Ouro. E durante estes 50 anos, consideramos que as relações têm sido boas, têm vindo a ser incrementadas de ano para ano, com destaque para as duas visitas oficiais que o então Presidente da República do Botswana efetuou a Angola nos anos de 2019 e 2021. E a visita de Estado que o Presidente de Angola efetuou ao Botswana em 2023. Portanto, essas visitas vieram, digamos, selar o rumo que ambos os países pretendiam seguir para aprofundarmos os nossos laços de amizade e de cooperação. Mas não ficamos por aí. O presidente do Maboko está há relativamente pouco tempo no poder, mas mesmo assim já efetuou pelo menos duas visitas à Angola e a partir de hoje realiza esta visita que tem outra importância por ser uma visita de Estado. As delegações ministeriais prepararam os 12 acordos e o memorando de entendimento cuja assinatura acabamos de presenciar, mas a cooperação não fica apenas pelos domínios da defesa e da pecuária. A cooperação entre os nossos dois países vai se estender a outros ramos que consideramos importantes, nomeadamente para o domínio da energia, dos petróleos e energia. Portanto, ouvimos na outra sala o presidente do Maboko manifestar o interesse do seu país passar a ser acionista do projeto da refinaria do Lobito, do grande projeto da refinaria do Lobito. Igualmente, nós, Angola, temos o interesse particular, para além da pecuária, de cooperar no domínio da pecuária, uma vez que Botswana é um país que é grande produtor e exportador de carne bovina. Temos também um interesse em cooperar no domínio do turismo, o turismo de conservação, como se diz, no quadro do grande projeto transnacional denominado CASA, que abarca, portanto, vários países da região, nomeadamente Angola, a Namíbia, Botswana, a Zâmbia e o Zimbábue. Portanto, Sr. Presidente do Maboko, seja muito bem-vindo a Angola. Em pouco tempo de poder, demonstrou que é um político, um governante muito determinado e que vai, portanto, à procura da concretização dos sonhos do seu governo, do seu povo. Nós vamos, sobretudo, trabalhar consigo numa indústria que nos é muito querida para Angola e para Botswana, que é a indústria dos diamantes. Angola e Botswana são os maiores produtores de diamante do continente e alguns dos maiores produtores mundiais de diamante natural, do verdadeiro diamante, como dizia o presidente do Maboko. Diamante só é diamante aquele que é natural. Mas essa indústria que traz bastante receitas para os nossos países, para o desenvolvimento dos nossos países, vem sendo ameaçada pelo surgimento repentino do chamado diamante sintético, que é um diamante feito em laboratório, não vem da natureza. É muito semelhante ao diamante natural, mas por não ser natural é mais barato, e por ser mais barato a procura desse mesmo sintético acaba por ser tão grande que ameaça seriamente a comercialização do nosso diamante. Portanto, vamos trabalhar de mãos dadas para procurarmos continuar a valorizar o nosso diamante, uma vez que ele dá emprego ao nosso povo, aos nossos jovens, e dá receitas, traz receitas para serem investidas nos programas sociais, na saúde, na educação, nas infraestruturas, de forma que possamos, portanto, desenvolver os nossos países. Muito obrigado.
1: Gostaríamos de ouvir palavras do Presidente da República, João Lourenço, destacando o estado das relações entre os dois países. As relações entre Angola e Botswana têm uma forte componente histórica e política ligada à luta de libertação da África Austral. Os dois países estabeleceram as relações diplomáticas em 18 de fevereiro de 1976, poucos meses depois da independência de Angola. Um dos elementos centrais dessa relação e a solidariedade entre os dois países durante as lutas contra o colonialismo, o apartheid e a dominação de minorias brancas na África Austral. O Botswana, então estado da linha da frente, beneficiou do papel desempenhado por Angola na luta pela libertação regional, particularmente no contexto da Batalha do Quito com Naval, enquanto Botswana acolheu refugiados angolanos durante o período da Guerra Civil. Vamos acompanhar o presidente do Maboko, que já está a discursar.
2: Transformação para a vida e vivência das pessoas de Angola e do Botswana. Vamos cooperar em muitas áreas e quero-me focar porque o Sr. Presidente abarcou todas elas. Vou me concentrar num único setor, que é o setor diamantífero, e fazer algumas observações. Primeiro, um falso só pode ser vendido onde a procura do que é verdadeiro é alta, e o verdadeiro no que diz respeito ao diamante é diamante natural. O sintético é, mas é falso, a tal ponto tanto que o falso ganhou algumas pegadas no mercado. Isto é prova de que a procura do artigo verdadeiro continua bastante alto. E esta procura continua a se expressar de forma prática, porque especialmente desde o ano passado até este ano,
3: in natural diamonds outperforming the synthetics by over 25%.
2: Os diamantes naturais têm um desempenho superior a 25% do que o sintético, especialmente no mercado americano. Isto porque o diamante natural não é apenas marca de raridade e qualidade, mas também é um repositório de valor. Quando se valoriza alguém, seja no contexto de casamento ou mesmo de noivado, é preciso mostrar dando uma coisa de valor. E não pode haver melhor valor neste sentido do que o diamante, o diamante natural. E mesmo na China já se chegou à conclusão de que aqueles que compram o falso, o sintético, fazem-no não porque valorizam, mas para óptica, mas depois continuam e compram o natural. Quando vão ao público, não têm certeza para onde vão e qual é a segurança, eles usam o falso. Mas quando vão a lugares sérios, põem aquilo que é verdadeiro. E esta é a realidade. O problema real em relação aos nossos diamantes é a forma como são transacionados. E Botswana agora concentrou-se numa campanha robusta de marketing de diamantes que vem dos países produtores. E esperamos ansiosamente, neste sentido, em trabalhar com a Angola, que é grande produtor de diamante também, e garantir que este produto continua a empoderar e a alimentar as nossas economias e apoiar vidas. Em muitas outras áreas estamos alinhados e estamos agradecidos de que Angola desempenhou um papel crucial tanto na região como no continente. E acreditamos que a relação entre Angola e Botswana vai continuar a crescer, vai aprofundar-se e vai ancorar e apoiar o crescimento e a transformação a nível do continente através de corredores de circulação de bens e pessoas e através de esforços conjuntos com vista a garantir paz e estabilidade no continente africano. Por isso, estamos bastante agradecidos, Senhor Presidente, e aplaudimos os seus esforços.
1: Estivemos a acompanhar as palavras do Presidente Duma Aboku. Agora vai acontecer, digamos que, perguntas e respostas, naturalmente, depois destas declarações feitas, quer pelo Presidente da República, João Lourenço, e o Presidente Duma Aboku. Estão aqui também jornalistas do Botswana que quererão naturalmente colocar as questões ao Presidente João Lourenço ou ao Presidente Duma Aboku aqui na sala de tratados. Depois temos assistido, digamos que, a assinatura de três instrumentos jurídicos. Esta é a reportagem da Rádio Nacional de Angola, aqui a partir do Palácio Presidencial, a propósito da visita do Presidente do Botswana, Duma Aboku, que está a efetuar ao nosso país. O Presidente chegou ontem a capital Luanda, hoje mesmo ainda vai ter um encontro, digamos, com os parlamentares angolanos. Neste momento está uma jornalista do Botswana a colocar uma pergunta. Vamos acompanhar.
2: O que do Botswana, e será que vão convidar o Presidente Lourenço neste processo? Vou permitir, Senhor Presidente, a responder primeiro.
0: Bom, com relação à possibilidade de Angola adquirir ações na De Beer, portanto, isto é algo que estamos a levar muito a sério, estamos em negociações com todas as partes, particularmente com o Botswana, uma vez que o Botswana já é... O Botswana... Estava sem. Bom, com relação ao dossiê de Bias, eu gostaria de reiterar o interesse de Angola em passar a ser acionista da De Bias, e para isso estamos a trabalhar com todas as partes interessadas, nomeadamente com o Botswana, na medida em que o Botswana já é parte da De Beers, já é acionista da De Beers, e portanto quaisquer entendimentos a que nós cheguemos com o Botswana, portanto, vai facilitar nós, Angola, atingirmos o nosso objetivo de termos uma cota que seja expressiva, digamos, no capital da De Beers. Portanto, sendo Angola e o Botswana os dois maiores produtores de diamantes do continente, e não há tantos produtores assim de diamantes no mundo, penso que é justo que nós passemos a ser não apenas o Botswana, mas também Angola, acionistas da De Beers. Desta forma vamos poder, digamos, controlar melhor não só a produção, como sobretudo a comercialização desta importante commodity, que é o diamante natural. Quanto à outra questão da imigração, e falou concretamente da África do Sul, eu penso que do meu lado eu abstenho-me de comentar, uma vez que estamos perante a visita do presidente do Maboko, que não é presidente da África do Sul, é presidente de Botswana. Então, por esta razão, eu abstenho de comentar a situação que ocorreu na África do Sul. Muito obrigado.
1: Podemos ouvir o presidente da República. Agora vamos ouvir o presidente Maboko. Estivemos há instantes a ouvir o presidente João Lourenço. Agora vamos ouvir o presidente do Maboko.
2: Temos estado envolvidos em negociações bastante longas. As negociações estão numa fase bastante delicada e sensível. Estando nesta fase, claro que há pouca informação que possamos partilhar. Não porque não a tenhamos, mas porque tal informação é excepcionalmente valiosa. E ao tempo certo, quando o acordo for feito, vamos fazer os devidos anúncios. É suficiente neste momento dizer que a Angola tem estado envolvida, temos estado a interagir com Angola e temos tido boas deliberações, estamos em bom caminho com Angola e confiamos que quando a sineta tocar, estaremos numa posição muito melhor do que já antes tenhamos estado em relação a este produto que vem das profundezas do nosso solo. Sobre outras questões de migração, portanto, eu vou apresentar a visão do Botswana. As pessoas circulam em busca de oportunidades, pessoas de negócios, trazendo valor de onde são originários para as economias. Então, devemos facilitar a circulação dessas pessoas e não impedi-la. Há outros que fogem de circunstâncias económicas e outras pessoas vêm como refugiados e são tratados de acordo com os instrumentos jurídicos internacionais como refugiados. Outros vêm como ilegais, e eles, portanto, são tratados de acordo com as leis do país. Então, não cabe a um país ditar a outro país como tanto trata de questões das suas fronteiras soberanas. Podemos tratar as nossas questões fronteiriças, e nós temos-lo feito. E nunca houve qualquer problema neste sentido. A maior questão para todas as nossas economias é criar circunstâncias que sejam conducentes para crescimento e prosperidade, para o melhor do povo de cada país, para que possam desenvolver-se nos seus países e viajar, quando assim o fizer, possam aportar valor a adicionar aos países e economias para as quais vão. Portanto, muito obrigado pela pergunta, e este é o comentário que se me oferece fazer. Let us continue. Colleague from the Angola.
4: Muito boa tarde, eu chamo-me Isidro Sanyanga, sou da Televisão Pública de Angola. Decorrente dos discursos que ouvimos, né, e essas declarações, há aqui uma vontade inequívoca do reforço desta cooperação, e como nós estamos em direto a sermos acompanhados, naturalmente alguma das perguntas que pode estar a ser feita nessa altura pelas pessoas que acompanham a Televisão Pública de Angola em direto é se, numa perspectiva de curto prazo, que ações podem ser já desenvolvidas em termos de trocas comerciais. O que é que o Botswana tem já numa perspectiva de curto prazo para oferecer a Angola, e o que é que Angola tem já numa perspectiva de curto prazo para oferecer à República do Botswana? E se me for permitido, mais uma segunda pergunta é dirigida ao Sr. Presidente do Botswana. Qual é o capital que está disponível ou disposto a investir na refinaria do Lobito? Muito obrigado.
2: Muito obrigado. Portanto, em curto e médio prazo, o que nós queremos ver e que vamos ver é a continuidade daquilo que já se começou. Botswana já exportou gado vivo para Angola no passado. Botswana está agora preparada para exportar carne bovina para Angola, e as discussões neste sentido estão em curso. Então, os compromissos que estão a ser feitos aqui ou que foram feitos anteriormente estão a se traduzir em ações, em produtos que circulam ao longo das fronteiras, portanto, saem do Botswana, no caso carne bovina, para Angola, e produtos petrolíferos em tempo devido vão sair de Angola para o Botswana. Angola produz uma das melhores frutas, e nós queremos também que essas frutas cheguem até Botswana para que possamos beneficiar da abundância agrícola e da paisagem angolana. Portanto, estamos cada vez mais encorajados e reforçados, e as ações já estão em curso. Em relação ao Lobito e ações, portanto, o governo de Angola ofereceu 30%, e depende ao Botswana agora decidir o quanto vai tomar. Portanto, as discussões estão em curso, e agora não quero, portanto, esvaziar essas discussões, e vou permitir que os peritos e tecnocratas lidem com essas questões de forma bastante cuidada possível. E quando já tudo estiver assinado, portanto, é que eu e o meu homólogo viremos para testemunhar e aplaudir. Muito obrigado.
0: O presidente do Moboco vai se deslocar amanhã à cidade de Lobito para visitar a refinaria de Lobito. E o que nós temos a dizer é que a entrada do Botswana no capital da refinaria de Lobito vai acontecer quando Botswana quiser. Pode ser já a partir da manhã. Portanto, este convite não é de agora. Nas outras ocasiões em que o presidente do Maboco esteve em Angola, o convite foi estendido. Portanto, a qualquer momento, pode ser a partir da manhã, a entrada do Botswana no capital da refinaria do Lobito está em aberto. Em que proporção? Também, bom, as equipas estão a negociar. A única questão que a parte angolana faz é que o Estado angolano vai continuar a ser acionista. Nós não queremos ficar com 100%, mas se tivermos outros acionistas, melhor. O convite foi feito ao Botswana, mas não só. Convidamos a Namíbia, convidamos a Zâmbia. Portanto, sobretudo esses dois países encravados, refiro-me ao Botswana e à Zâmbia, eu creio que seria importante que eles entrassem no capital da refinaria de Lobito. Outros projetos que podem começar de imediato é a comercialização de bens diversos, da carne do Botswana, começar também com programas de produção de sêmen e de embriões aqui em Angola, tanto com a expertise do Botswana, para que Angola possa melhorar a qualidade do seu gado e expandir, digamos, as manadas que hoje possui. Portanto, nós temos potencial para sermos grandes produtores de carne bovina, mas a forma mais segura e rápida de multiplicar as manadas é, sem sombra de dúvidas, multiplicar e melhorar a qualidade, a raça. É, sem sombra de dúvidas, produzir localmente, quer o sêmen, quer embriões. Outra área que também pode começar de imediato é a parceria no turismo de conservação, no quadro do CASA e não só. Nós concessionamos já os parques do Luanga e Luiana ali nas duas províncias do Cubango e do Quando, sobretudo na província do Quando. E conforme eu dizia na minha intervenção, começaram já a ser instalados alguns acampamentos para, de facto, começarmos a fazer turismo naquela zona, e precisamos então de beneficiar da expertise que o Botswana tem neste domínio.
5: Última questão, está reservada a Angop.
6: Muito obrigado, Excelências. Eu dirijo a minha primeira pergunta, ao Sr. Presidente Duma. Eu pergunto se existe a possibilidade do Botswana participar em projetos ligados ao corredor do Lobito ou em outras infraestruturas logísticas angolanas. Uma segunda pergunta, eu dirigi a Sua Excelência o Presidente da República de Angola, João Lourenço. A Angola tem defendido maior integração económica africana. Como é que os dois países podem transformar as relações políticas existentes numa parceria econômica mais dinâmica? Perdão. Muito obrigado.

0: The answer to the question
1: a, responde, is very brief. A resposta para a minha pergunta é bastante breve. Sim, há interesse em participar não apenas na refinaria, mas na infraestrutura do corredor, isto é, da parte do Botswana. E as conversações para se efetivar qualquer tipo de participação estão também sobre a mesa. E vamos analisar quais são as perspectivas e possibilidades. Muito obrigado.
2: Bom, aquilo que assinamos há poucos minutos aqui nesta sala, assim como outros projetos em outras áreas, com relação às quais ainda não firmamos nenhum protocolo, nenhum acordo, nenhum memorando de entendimento, mas que já foram assinalados como de interesse recíproco, são projetos concretos que, se nós conseguirmos materializá-los, sem sombra de dúvidas, que é uma evolução entre as meras intenções e a mera definição de que somos amigos, temos boas relações políticas, portanto, fazer essa transição das palavras para os atos com projetos concretos nos mais variados domínios, nomeadamente aqueles que nós acabamos de citar. Portanto, pecuária, turismo, defesa, petróleo, energia, quem sabe, falando em energia também, estender a energia produzida, a energia elétrica produzida em Angola até a região da SADEC, portanto, para beneficiar a Namíbia, beneficiar o Botswana. Tudo isso são projetos concretos que devemos procurar concretizá-los para sairmos do mero aperto de mão e dizer que somos amigos, temos boas relações, mas que quando na prática não há nada que demonstre o que se diz.
3: Muito obrigado, senhores presidentes.
4: Está praticamente, digamos que, concluída esta conferência de imprensa, em que os presidentes João Lourenço e Duma Boko responderam algumas questões colocadas pelos jornalistas, quer nacionais como estrangeiros. Refiro-me aos jornalistas de Botswana que estão aqui a acompanhar essa visita de Estado do presidente do Duma Boko. Vale dizer que o Botswana quer participar no capital da refinaria do Lobito. É uma questão que foi aqui manifestada pelo presidente Duma Boko. O presidente da República também, João Lourenço, também fez questão que Angola poderá também, digamos que, fazer parte da estrutura acionista da De Beers, que há contactos nesse sentido, quer de Angola e Botswana. São questões que nós contamos explícito ao longo dos próximos serviços noticiosos, daqui a pedaços, no jornal principal das 13 horas, nós vamos voltar com todas as incidências. Rádio Nacional de Angola, Palácio Presidencial, com Manuel Bernardo, Edgar Varela, Sani Fuxi e Alder Silva. Nós voltaremos às 13 horas pontualmente. Boa tarde.
5: Boa tarde, Alder Silva. Angola e o Botswana reforçam cooperação com assinatura de vários acordos. São 12 horas 26 minutos.
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12: São 12 horas e 29 minutos. 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

0: Hoje, um pouco mais tarde, mas a nossa viagem será até ao município fronteiriço da Maquela do Zombo para falarmos da comunidade Bazombo. Ainda nesta edição vamos conhecer o significado do nome Mazombo. Edita Nazaré Luís, técnica final de Walter Cordeiro, e a Céu Marques comunica consigo.
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0: Maquela do Zombo é um dos 23 municípios da província do Ije. Maquela do Zombo foi a capital histórica do Ducado de Bambata entre o século XVI e 1914. A cidade do Zombo foi projetada pelo antigo explorador português Norton de Matos para estar situada no extremo sudeste do Grande Rio e o seu afluente Zadinquisi. A região possui terras férteis e a sua língua predominante é o Kikongo. A população é conhecida pela sua hospitalidade e solidariedade. É na Maquela do Zombo onde encontramos a comunidade Mazombo, onde a sua história atravessa gerações e a língua e identidade estão associados ao antigo reino do Congo. Por exemplo, para a escolha dos sobas na tradição Bazombo, obedeciam a um rigoroso critério. Os anciãos contam que os casamentos eram arranjados pelos progenitores. Eles mesmo diziam que a cultura está a se perder. São 12 horas e 32 minutos, a origem, hábitos e costumes dos Bazombos, agora com Joaquim Alfredo.
1: No extremo norte de Angola, na província do Ije, existe uma terra cuja história está profundamente ligada ao antigo espaço cultural Congo. Falamos de Maquela do Zombo, território de fronteira, de comércio e de encontro entre povos. E nesta região encontramos os Bazombo, comunidade cuja história atravessa gerações e cuja identidade continua marcada pela língua, pelas tradições, pelo parentesco e pela atividade comercial. Mas quem são, afinal, os Bazombo? De onde vêm? Como se organiza a sociedade tradicional? Que importância tem a família, os mais velhos e a língua? E o que resta hoje da cultura tradicional dos Bazombo? Vamos olhar para a origem dos Bazombo. Os Bazombo, também designados em algumas fontes por Zombo ou Bambata, fazem parte do grande universo sociocultural Congo. A sua história está associada à antiga região de Mbata, espaço historicamente relacionado com o atual território de Maquela do Zombo e áreas vizinhas. A região fazia parte do espaço político e cultural do antigo Reino do Congo, uma das mais importantes formações políticas da África Central. Mas falar da origem dos Bazombo exige cuidado. Existem narrativas transmitidas oralmente de geração em geração e existem, por outro lado, informações provenientes de documentos históricos. O historiador Kial Afonso aborda, numa perspectiva histórica, a origem dos Bazombo e a sua ligação ao antigo Reino do Congo.
2: Na verdade, os Bakongo ontem conhecia a importância da sua própria tribo. A tribo nos Bakongo era muito necessário uma pessoa conhecer a sua própria tribo. O que acontecia naquele tempo, a mãe é a dona da tribo. Ela, todo que é mulher, era produtora de uma tribo. E dentro da tribo, todo filho que era nascido naquela tribo, na parte das mulheres, era chamado filho de Kanda, ou tribo. De Kanda, a todos que estavam com laço daquele Kanda, todos que nasceram lá, nas mulheres, eram chamados de filho de Kanda, membro de Kanda, ou membro da tribo. O membro da tribo, ele, ser homem, nascia um filho. Tinha um filho, era chamado de Mwana Ankanda, ou primo. Aquele que pertence ao filho do homem, era chamado de primo, ou Mwana Ankanda. Mwana Ankanda, ele também tinha que ter mais outros netos. Os netos são dentro da tribo. A partir de filho de uma mulher que é irmã dentro da tribo, era chamado de neto. dentro da tribo. E também o filho do próprio homem, que nasceu na própria tribo, era chamado de neto. Dentro desses laços da tribo, havia também outros componentes que nós podemos chamar de zito, bazito. Os bazito são aqueles que mantinham naquela tribo. Por exemplo, vamos dizer a tribo Kinzinga. A tribo Kinzinga, todas as mulheres que estão dentro da Kinzinga, ela tem filhos, todos aqueles filhos, seja filho do homem, rapaz, como filho da sexo feminina, era chamado daquele tribo, era membro daquele tribo. A tribo não tem xará. Todo que é tribo, seja que nasceu na mãe grande, Nguriambuta, seja que nasceu na mãe pequena, que é Nguriambuta, era sempre membro da tribo. E a tribo, naquele tempo, era muito necessária, porque quem não sabia a própria tribo dele, era considerado como uma pessoa ignorante, uma pessoa que não entende, que não se importava e não era considerada, porque cada pessoa sabia quem nasceu a mãe, quem nasceu o pai, quem nasceu o tio. Quer dizer, tem que haver esses laços, de onde a mãe veio, de que localidade somos, se somos do Kinguangua. Todos que nasceram dentro daquele bairro e as filhas todas que manteram, onde manteram, eles dentro da tribo vão controlar se foram no Mateus, outros foram ou no Kinguangua ou no Mbanzapolo, todos esses que mantiam fora. Mas o filho do homem, ele onde que ele vai manter uma mulher, pode vir, mas essa mulher que ele vai manter, os filhos e aqueles filhos são considerados como neto da família, como neto da família. São pessoas que ele foi buscar em outra família. O que constitui a família é a mulher. Nós, Bakongo, seguimos matriarca. A matriarca é que nós seguimos. A própria mãe, ontem, a tua própria mãe grande, os filhos dele são do mesmo tribo, são os irmãos, vocês que nasceram nas mesmas mães. Hoje é que é muito diferente. Os irmãos que nasceram com a tua mãe eram chamados do tio, Nguankazi. Hoje é muito diferente. O que nasceu com a tua mãe, as pessoas chamam, outro pode chamar de tio, outro até não sabe o que nasceu com a mãe dele próprio. O que pode chamar do filho de Dikanda, o filho da tribo, ele vai lhe chamar de outro nome. Os nomes podem lhe chamar de tio fulano, a própria mãe dele que lhe nasceu, hoje está lhe chamar da mana, está lhe chamar de outros vários nomes. Aquele que ele pode chamar de pai pequeno, ele lhe chama de tio, lhe chama de tio. Aquele que ele pode chamar de tia, ele não lhe chama do nome da tia, porque na parte paterna existe parte paterna e existe também parte materna. Essa parte do laço familiar ou da tribo era com várias famílias. Todos que mantinham naquela tribo, que é, por exemplo, do Kinzinga, todos os homens que mantinham naquela tribo eram chamados de sogros. De sogros, azito. Donde que eles falam um ditado que os mais velhos dizem, de que tu sompananga kueto, passivo makanda meto, mawoke langa. Vamos nos manter que as nossas tribos se expandem. E vamos nos manter que as nossas tribos começam a se perdoar as problemas, os problemas. Que nossos problemas sejam resolvidos com todo entendimento.
1: Para compreender a cultura bazombo, é necessário compreender a importância do parentesco. A família tradicional ultrapassa a relação entre os pais e filhos. A identidade está também ligada à linhagem e ao grupo de parentesco. No universo Congo, encontramos o conceito de Tanda associado ao grupo de parentesco ou linhagem. A memória dos anos passados ocupa igualmente um lugar importante.
2: Os velhos dizem que a tribo é uma empresa, é uma fazenda, onde todo mundo vem. O próprio chefe da tribo conhece onde fixa as suas próprias portas. Antigamente, uma das mesmas tribos não tem direito de se manter. Se alguém atropelasse entre elas ou entre eles, alguém mante dentro da tribo, aquele tem direito de pagar multa. Aquela multa que ele vai pagar, tem que pagar multa que se chamava de animal. Aquele animal, combo, Yevongulu é porco, aquele porco se chamava de combo ou ngulu atsoni. Quer dizer, é para tapar aquela vergonha dentro da tribo, entre os irmãos se manteram, quer dizer, todos vão ser chamados para resolver esses problemas, porque meteram uma coisa estranha dentro da tribo. Cada família, pai e mãe, tem que aconselhar e tem que ensinar dentro da família, pai e mãe, dizendo que vocês que estão aqui, a vossa mãe é da tribo Sisi, da tribo Kimalanda. E eu

0: casa sabendo onde saíram, que origem daquela tribo. E saber também o laxo de expansão de toda a tribo. Se vocês verem a mãe Joana, que é minha irmã, essa aqui é vossa mãe grande. Se vocês verem a nossa caçula Joana, essa aqui é vossa mãe pequena. Agora, hoje é diferente. Seja mãe grande, seja mãe pequena, é chamada tia. Ô tia fulana, ô tia Joana, vem ainda aqui. Ô tia fulana, vem ainda aqui. Quer dizer, as pessoas já não sabem com quem pode se direcionar. Esse é o grande problema que temos agora, nesse momento, que as pessoas não sabem mais as próprias tribos e a própria família, com quem que ele está a falar, o pai dele na parte do o irmão do pai dele, que pode chamar pai pequeno, ele, o tio fulano, quer dizer, aquele que ele pode chamar de tio dele, que é Nguankazi, ele vai lhe chamar de tio. Aquele que ele vai chamar de Tata Nleke, que é pai pequeno, ele vai lhe chamar também de tio. Não tem distinção, quer dizer, não tem diferença, todos é mesma.
1: Se existe uma característica que marcou profundamente a história dos Bazumbu, é a sua relação com o comércio. Estudos históricos referem a participação dos Bazumbu em redes de comércio de longa distância, desde pelo menos o século XVIII. Essas redes ligavam o interior da África Central a outras regiões. Ao longo do tempo, circularam diferentes produtos, entre eles o marfim, produtos agrícolas e, durante o período colonial, a borracha. Maquela do Zombo ganhou grande importância económica. Entre 1917 e 1946, foi capital económica e administrativa do chamado Congo Português. O ancião Lucas Manuel de Castro explica.
2: A Maquia do Zombo começou em 1840, mas o primeiro branco que entrou aqui em Maquia do Zombo, surgiu no bairro Banda Zombo. Aquele branco saíram no Banda Zombo, viram que o Banda Zombo é pequeno naquela área. Procurou outra área para recuperar grande terreno para fazer instalação de município. Ele levar no Chipoi até Parque Moanda. Chegou em Moanda, então começou a visitar área aqui em Santo Luís, no nesse lado, chama Tintino Zeta, onde era um terreno grande que se encontrou as pedras, estava lá, chamava Makenga Kela, chumbo dos armas de nossos avós. O coronel disse que Makenga Kela, disse que aí onde saiu Zomba aqui, Makela, que significa Makela do Zombo, onde surgiu o nome de Makela do Zombo. Até ele controlou, fica essa área, são vasto para sentar.
3: Qual foi a primeira casa que foi construída aqui nessa Vila de Makenga?
2: A primeira casa foi construída aqui na Vila de Makenga do Zombo, onde estava prisão de São Tomé, no América, ou essa administração lá atrás, onde o colono que tinha construído a primeira casa. Depois, vem instalar onde a palácio, no lado do palácio, até lá, grande casa, de muito tempo, até agora, no Cabal, onde começou a construir a Vila de Makenga do Zombo. Até nesse lado, no quartel grande, antigamente era bairro do Wembo. Esse bairro Wembo. Andava aí. O colono disse que você pode ter que sair aqui. Aqui vamos meter nossa força que pode nos defender nós todos. Onde era, o governo tem que ser também defesa. Então, o povo do Wembo saiu aí, foi lá naquele lado.
3: Os mais velhos negros que foram encontrados aqui, que tiveram contato com o primeiro branco, quais foram?
2: Os mais velhos daquele tempo que se encontraram aqui na Mianda, Mikongo e na Zombo, Nomele e em Busu, Massamba. São os mais velhos que receberam a colônia portuguesa aqui em Makenga.
4: Já eram líderes, já eram sobas.
2: Era soba, encontrou mesmo o soba. O nome do soba não veio no colônia. O colônia veio encontrar o nome do soba, quer dizer, são os chefes dos nossos anos antigos, nossa tradição. O chefe chamava soba.
3: Como é que é a cultura de Makenga naquele tempo? O que os mais velhos vestiam, comiam?
2: Os nossos mais velhos tinha muito produto. Estava a matar os animais, estava a pescar nesse rio, tinha muito peixe. Tinha nosso bonde, tinha nosso anguila, gerigeri, tinha muita comida. Nos encontramos nossa comida, mas eu no vestido, estava vestido os folha mesmo, usaram bacala e pele dos animais, os panos que estavam vestidos. E ponda, que se chamava ngoto, fabricava de ngoto.

0: para meter ponto conforme os madeiros no foto do papai Simão Quimbau. Aquele é chama ponda, aquele modelo de vestido ponda, que nós já usava usar.
1: A língua de Makela predominante é Kikongo ou Lingala?
0: Agora muita gente está falando Lingala, mas nossa língua mesmo, no nosso aqui Makela do Zombo, é Kikongo, Kizombo Kieto. Mas quer dizer, muita gente que sai no Congo, que veio aqui com Lingala aqui, vai lá no Kikongo, não fala Lingala. Vai mesmo na Lucolo, outros bairros aí, não fala Lingala, fala Kikongo. Vai no Malele, fala Kikongo. Mas aqui na dentro, sei daqui Makela, sempre na Lingiboye, mote na yo. Então, Zali Ndenge Nimi, hoje que não. Onga ina lobi, esse não. Nosso língua, nosso mesmo, nosso tradição de nosso língua é Kizombo Kikongo. Nós somos Makongo.
1: Como é que foi naquele tempo para ser soba?
0: Antigamente, o tempo dos nossos avós, nem sei se tem agora. Naquele tribo, você não tem poder do soba, não posso meter no lado do soba. E também o regedor, como nós agora sabe, não vai te receber. Porque nós conhecemos muito bem como no Banda Zombo. Quando morrera o regedor antigo do Banda Zombo, há muito soba não que passou naquele lugar de ser como regedor do Banda Zombo. Morrera porque na hora de tribo dele, até tratou-se casos mais velho do regedoria Banda Zombo, vem nos dar, nos esclarecer na sabe que não, para nós mesmo ser tranquilo na nosso lado, tem que ser mandar a poder naquele tribo que deixou na zona. Nos perguntei, conhece que conhece? Quem foi lá no Mazomo? Nos apresentou aquele que daquele tribo, até agora já não há mais problema.
1: A nossa cultura está perdendo?
0: Não, só vocês jovens que estão perdendo a cultura. Nós mais velhos não posso perder a cultura. É por nós está ensinar os jovens para continuar a nossa cultura.
2: É através destas estruturas que muitas histórias familiares continuam a ser transmitidas. A história dos Bazombo é uma história de mas também de movimento. Uma história marcada pelo antigo espaço Congo, pelas linhagens, pela agricultura, pela língua e pela forte tradição comercial. Uma história que atravessou o período colonial, as mudanças políticas e as formações sociais, mas que continua presente na memória das famílias de Makela do Zombo. Porque o povo não vive apenas nos livros de história, vive nas suas palavras, nos seus nomes, nos seus costumes, nos seus mercados, nas suas famílias e na memória dos seus mais velhos. Conhecer os Bazombo é, por isso, conhecer uma parte importante da história cultural do Ije e de Angola. Basílio Samuel, Dalton Isaac. Eu sou o Joaquim Alfredo. Hoje viajamos pelas raízes

Saudações, e assim ficamos a conhecer os hábitos, costumes e a origem dos bazombos, uma comunidade da Maquela do Zombo. Nazaré Luís, Walter Cordeiro e Seu Marques despedem-se com promessa de um novo encontro amanhã, mesma hora e sintonia, mas noutra localidade. Para todos, continuação de boa tarde.

0: São 12 horas e 55 minutos.
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0: São 13 horas no país. 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
4: Angola, boa tarde. Os destaques do Jornal às 13. Botswana pretende fazer parte da estrutura acionista da refinaria de Lobito. Os dois países assinaram hoje três acordos que vão dar um novo rumo à cooperação. Ano académico 2026-2027, ensino superior terá menos de 50 mil vagas. Terminal de águas profundas em

0: urgente a colocar o cargo à disposição. Epidemia do ébola na RCA, com mais 3 mil mortos. As autoridades sanitárias falam em situação grave. Jornal da Atualidade, terça-feira, 1 de janeiro, 8 de setembro de 2026, edição de José Ndonga, técnica de Edilson Dias. Notícias com Feliz Bela Ogir.
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0: Essas notícias para este 8 de setembro. O Botswana pretende fazer parte da estrutura acionista da refinaria de Lobito. De acordo com o presidente do Maboko, o país está aberto a novas parcerias com Angola. Esta manhã, depois do encontro na Cidade Alta, os presidentes João Lourenço e do Maboko testemunharam a assinatura de novos instrumentos jurídicos. Em linha, em direto, o jornalista Hélder Silva. Hélder, boa tarde.
2: Boa tarde, Auditório Nacional. O presidente João Lourenço considerou criadas as condições para que o Botswana possa integrar a estrutura acionista da refinaria de Lobito, na província de Benguela. A posição foi manifestada durante a visita de Estado do presidente de Maboko, que revelou o interesse do seu país em participar no projeto e destacou igualmente a importância estratégica do corredor Lobito. João Lourenço disse que o convite para participação na estrutura acionista da refinaria foi dirigido ao Botswana e outros países, numa estratégia de abertura do projeto a parceiros interessados.
3: A entrada do Botswana no capital da refinaria de Lobito vai acontecer quando Botswana quiser. Pode ser já a partir da manhã. Portanto, este convite não é de agora. Nas outras ocasiões em que o presidente do Maboko esteve em Angola, o convite foi estendido. Portanto, a qualquer momento, pode ser a partir da manhã, a entrada do Botswana no capital da refinaria de Lobito está em aberto. Em que proporção? Também, bom, as equipas estão a negociar. A única questão que a parte angolana faz é que o Estado angolano vai continuar a ser acionista. Nós não queremos ficar com 100%, mas se tivermos outros acionistas, melhor. O convite foi feito ao Botswana, mas não só. Convidamos a Namíbia, convidamos a Zâmbia. Portanto, sobretudo esses dois países encravados, refiro-me ao Botswana e à Zâmbia, eu creio que seria importante que eles entrassem no capital da refinaria de Lobito.
2: O chefe de Estado angolano apontou ainda outros projetos que, segundo afirmou, podem avançar de imediato no quadro das relações entre os dois países, manifestando igualmente a intenção de Angola integrar a estrutura da De Beers.
3: Outros projetos que podem começar de imediato é a comercialização de bens diversos, da carne de Botswana, começar também com programas de produção de sêmen e de embriões aqui em Angola, portanto, com a expertise do Botswana, para que Angola possa melhorar a qualidade do seu gado e expandir, digamos, as manadas que hoje possui. Portanto, nós temos potencial para sermos grandes produtores de carne bovina, mas a forma mais segura e rápida de multiplicar as manadas é, sem sombra de dúvidas, multiplicar e melhorar a qualidade, a raça. É, sem sombra de dúvidas, produzir localmente, quer o sêmen, quer embriões. Outra área que também pode começar de imediato é a parceria no turismo de conservação, no quadro do CASA e não só. Nós concessionamos já os parques do Luanga e Luiana ali nas duas províncias do Cubango e do Quando, sobretudo na província do Quando. E conforme eu dizia na minha intervenção, começaram já a ser instalados alguns acampamentos para, de facto, começarmos a fazer turismo naquela zona e precisamos então de beneficiar da expertise que o Botswana tem neste domínio. Eu gostaria de reiterar o interesse de Angola em passar a ser acionista da De Beers e para isso estamos a trabalhar com todas as partes interessadas, nomeadamente com o Botswana, na medida em que o Botswana já é parte da De Beers, já é acionista da De Beers e, portanto, quaisquer entendimentos a que nós cheguemos com o Botswana, portanto, vai facilitar nós, Angola, atingirmos o nosso objetivo de termos uma cota que seja expressiva, digamos, no capital da De Beers.
2: No plano econômico, Dumaboco defendeu uma cooperação mais intensa entre Angola e Botswana nos setores da agricultura, pecuária, energia, transportes e comércio.
4: Em relação ao Lobito e ações, portanto, o governo de Angola ofereceu 30% e depende ao Botswana agora decidir o quanto vai tomar. Portanto, as discussões estão em curso e agora não quero, portanto, esvaziar essas discussões e vou permitir que os peritos e tecnocratas lidem com essas questões de forma bastante cuidada possível. E quando já tudo estiver assinado, portanto, é que eu e o meu homólogo viremos para testemunhar e aplaudir. Muito obrigado.
2: O presidente de Botswana considera que os dois países, enquanto importantes produtores de diamantes naturais, devem trabalhar em conjunto para recuperar e fortalecer a indústria diamantífera. Dumaboco foi taxativo ao afirmar que, para o seu país, diamante é diamante quando é natural, numa referência à importância estratégica dos diamantes naturais face ao crescimento dos diamantes produzidos em laboratório.
4: Um falso só pode ser vendido onde a procura do que é verdadeiro é alta. E o verdadeiro, no que diz respeito ao diamante, que é diamante natural. O sintético é, mas é falso. O falso ganhou algumas pegadas no mercado. E isto é prova de que a procura do artigo verdadeiro continua bastante alto. E esta procura continua a se expressar de forma prática, porque especialmente desde o ano passado até este ano,
5: in natural diamonds outperforming the synthetics by over 25%.
4: Os diamantes naturais têm um desempenho superior a 25% do que o sintético, especialmente no mercado americano. Isto porque o diamante natural não é apenas marca de raridade e qualidade, mas também é um repositório de valor. Quando se valoriza alguém, seja no contexto de casamento ou mesmo de noivado, é preciso mostrar dando uma coisa de valor. E não pode haver melhor valor neste sentido do que o diamante natural.
2: O reforço das relações diplomáticas também está entre as prioridades de Gaborone. Dumaboco anunciou a decisão de Botswana ter uma representação diplomática permanente em Angola, através de uma embaixada, estando já em discussão a sua concretização. A assinatura do acordo de cooperação no domínio da defesa, de um outro acordo sobre estabelecimento de uma comissão binacional e do memorando de entendimento no domínio da pecuária, reforça a base institucional das relações entre os dois países. Manuel Bernardo, Edgar Varela, Sani Fuxi, Hélder Silva, Rádio Nacional de Angola, Palácio Presidencial. Boa tarde.
0: E antes dos encontros políticos do Maboko, visitou o memorial António Agostinho Neto para render homenagem ao fundador da nação. O resumo com a Sani Fuxi. Boa tarde.
6: Boa tarde, Feliz Bela. Hoje, antes dos encontros políticos, o presidente do Maboko visitou o memorial António Agostinho Neto para render homenagem ao fundador da nação, que considerou ser um grande líder. No memorial do Maboko, recitou passagens da obra Sagrada Esperança e revelou que o poemário tem lhe servido de inspiração. No livro de memórias de visitas, o chefe de Estado de Soanés deixou claro que respeita e valoriza a história de Angola e que Agostinho Neto foi um ilustre filho da África.
7: Foi um momento bastante emocionante visitar o seu memorial hoje e lembrei-me das linhas de um dos seus poemas. Disse-me para esperar e esperei até que não podia mais. Por agora sou eu. Sou aquele a quem se aguarda. E dizia o presidente Agostinho Neto. Portanto, quando eu recitei as linhas deste poema, aqueles que trabalham lá indicaram a mesma linha inscrita numa das paredes do memorial. Foi um momento bastante lindo para mim. Tanto eu tenho tido alguma afinidade com a República de Angola e o seu povo através do presidente Agostinho Neto.
6: A visita ao memorial foi uma oportunidade para mostrar Angola e o seu acervo. O diretor-geral adjunto do memorial, Agostinho Neto Francisco Maques, disse que este é um intercâmbio necessário para fortalecer os laços de cooperação.
8: É aqui onde encontramos o património de vida e obra do primeiro presidente da República Popular de Angola, mas sobretudo um espaço que representa os aspectos importantes da identidade cultural dos povos em Angola. Ou seja, é um intercâmbio indispensável, porque aqui o presidente, para além de ter tido contato direto com o acervo, com a história bibliográfica, por via de fotografias, por via dos seus utensílios, mas é sobretudo a manifestação que o presidente faz de ter tido também o contato direto com a literatura do poeta Agostinho Neto. Tanto é que fez referência a um dos poemas que ele muito leu e lê, que é o Adeus à Hora da Largada. Fez algumas citações de alguns fragmentos do poema e nós ficamos muito contentes por saber que o presidente, afinal, já lida com a literatura do poeta. E quem lida com a literatura do poeta? Naturalmente conhece os aspectos do país desde os tempos da era colonial até os tempos de agora, porque a poesia de Neto é aquela que expressa os aspectos mais profundos da nossa Angola.
6: Francisco Maques reiterou que agora em setembro o memorial estará mais focado na preservação da memória do primeiro presidente e anuncia disposição para receber um número maior de visitantes.
8: Nós aqui vivemos uma vida íntima e familiar, por isso é que nós convidamos as pessoas a visitar o memorial. Nós estamos abertos todos os dias e que, chegando ao memorial, não somente vai ter o contato com a biblioteca, com o museu, mas vai entrar em contato com espaços que dá para lazer, para contação de histórias. Enfim, visitem o memorial e recordem-se que estamos em setembro, mas o memorial deve ser visitado todos os dias, de janeiro a dezembro.
6: Francisco Maques, diretor-geral adjunto do Memorial António Agostinho Neto, o primeiro presidente de Angola, recordo, completaria em 2026 104 anos de existência. José Domingos Manti, Sani Fuxi, boa tarde.
0: Boa tarde, Sani Fuxi. O setor dos petróleos também interessa ao Botsuana e pretende-se reforçar a cooperação neste sentido. Os caminhos que vão dar sustentabilidade a esta pretensão começam a ser desenhados esta tarde com a realização do Fórum de Negócios entre os dois países. O quadro legal de suporte ao reforço da cooperação económica e empresarial aconteceu hoje com a assinatura de vários acordos com destaque para a troca de experiências e o desenvolvimento conjunto de oportunidades nos recursos naturais. Roman Ferreira.
9: Angola e o Botsuana podem reforçar a cooperação nos setores dos petróleos e mineração numa altura em que os dois países procuram diversificar as suas economias e aumentarem o aproveitamento dos recursos naturais. No domínio mineiro, os diamantes apresentam-se como uma das principais áreas de interesse comum. Quer Angola como Botsuana são dois países produtores africanos de diamantes que têm procurado aproximar-se para defender interesses comuns no mercado internacional e potenciar investimentos no setor. O especialista em mercado de petróleo, Nyanga Cristóvão, entende que quer Angola como Botsuana, além do petróleo, podem alargar a cooperação para lá de outros minerais.
10: É um exemplo perfeito de dois países em desenvolvimento. Angola partilha experiência em petróleo e gás. Botswana partilha experiência em governança de diamantes. Os dois países saem a ganhar. E essa parceria vai gerar emprego, transferência de tecnologia e mais renda para os dois povos irmãos.
9: Já o economista Mário Bernardo defende que a cooperação com o Botsuana deve ir além da exploração de matérias-primas, apostando na transformação local, transferência de tecnologia, formação de quadros e participação de empresas nacionais, de modo a garantir maior valor acrescentado e benefícios econômicos para os dois países.
11: O Botsuana é um parceiro estratégico aqui na região. Penso que é fundamental que a cooperação se alargue, saia do ramo de defesa e segurança e seja explorado a questão da industrialização e o fortalecimento da integração regional, tendo em conta o potencial que Botswana representa, sobretudo na região austral. E o Botswana é um parceiro bastante rico e, sobretudo, olhar para a capacidade de produção de energia limpa que Angola pode efetivamente exportar para Botswana e a questão de ligação por via das estradas. Portanto, aqui há necessidade de se potenciar por via do setor privado de ambos os países a questão da conectividade por via das estradas.
9: Economista Mário Bernardo e os pressupostos que deverão sustentar a nova era da cooperação entre Angola e o Botswana.
0: Angola e o Botswana, dois países produtores de petróleo e diamantes, querem fortalecer e alargar a cooperação neste sentido.
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0: O terminal de águas profundas em Cabinda vai movimentar anualmente mais de 2,1 milhões de toneladas de produtos diversos. O Ministério dos Transportes apresentou hoje as três empresas que concorrem para a gestão, exploração e manutenção da infraestrutura. Martinho Xing.
13: Três empresas nacionais concorrem para a concessão do Terminal de Águas Profundas em Cabinda para um período de 20 anos que engloba a gestão, exploração e manutenção do terminal. A infraestrutura terá uma capacidade de movimentar mais de 2,1 milhões de toneladas de produtos diversos, vai impulsionar a competitividade logística, bem como a integração regional com os países vizinhos. A África Global Logística, Consórcio MISG, Sogeste SA, são as empresas que concorrem para este projeto. A coordenadora da mesa da comissão, Janine Zéias Daniel, diz que todos os 7 pontos tratados pela comissão foram enviados aos concorrentes, os quais responderam positivamente.
14: Gestão, manutenção e exploração do terminal de águas profundas do Caio, contendo 7 pontos, o qual foi respondido e dado a conhecer aos demais interessados. As empresas, os concorrentes que apresentaram as suas propostas, África Global Logística, AGL, Consórcio MISG e Sogeste SA.
13: Com este projeto, estima-se que as operações marítimas de grande porte serão feitas sem dificuldades, de acordo com o especialista em cadeia de abastecimento, Xavier Culandi.
15: Para Cabinda, uma infraestrutura com capacidade para receber operações marítimas de maior escala, pode reduzir a dependência de soluções logísticas indiretas, a mineração e indústria. Portanto, isso pode significar maior previsibilidade no abastecimento e menor custo logístico total, o TCO. Diria a Zona Franca pode ser tão importante quanto o próprio porto.
13: Xavier Culandi vai mais longe quando diz que o sistema logístico e econômico de Angola estará mais desenvolvido nos próximos anos.
15: A combinação Porto, mais Zona Franca, mais armazenamento, mais distribuição, mais indústria, mais serviço logístico, pode criar um verdadeiro cluster logístico. A Zona Franca do Caio já integra formalmente a área do terminal. Aumentar a competitividade de Angola perante portos da região.
13: Especialista em cadeia de abastecimento, Xavier Colande. Três empresas nacionais concorrem para a concessão do terminal de águas profundas em Cabinda. Rádio Nacional de Angola, Talatona, Martinho Xing, boa tarde.
0: Boa tarde, Xing. Três empresas concorrem para a concessão do terminal de águas profundas em Cabinda para um período de 20 anos.
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0: Crise no ASA leva o presidente a colocar o cargo à disposição. Real Madrid e Inter de Milão protagonizam hoje o clássico de futebol europeu. Alexandre Diniz, boa tarde. A insustentável crise financeira e estrutural ameaça a sobrevivência do histórico Clube Aviador.
16: Exatamente, Filipe Balouigia, boa tarde. A situação leva o presidente a colocar o cargo à disposição.
17: Já pus em cima da mesa a minha disponibilidade de pura e simplesmente de demitir-me.
16: José Luís Prata, presidente do ASA, 7 anos longe do Girabola, detentor de 3 títulos na galeria. 3 taças e 6 supertaças. A gremiação, dentre outras modalidades, extinguiu o handball e o basquetebol, modalidade que ostenta 8 consagrações nacionais. 3 no campeonato, 2 taças e 3 supertaças pelo continente. Uma medalha de bronze conseguida em 2008 na Taça dos Clubes Campeões Africanos. Dia de clássico no futebol europeu, dia de reencontro entre o mestre e o aluno. 6 anos depois, José Mourinho na Liga dos Campeões e para defrontar o Inter de Milão, clube com o qual foi feliz em 2010 com triplete Série A, Taça de Itália e Champions League. Do outro lado, e agora como treinador, o seu ex-pupilo Christian Chivu, que foi seu defesa esquerdo. Na abordagem ao jogo, de logo às 20, Special One foi direto ao ponto.
18: Quero ganhar.
16: José Mourinho, um técnico do Real Madrid que defronta às 20, o Inter de Milão. À mesma hora vão jogar também Futebol Clube do Porto e Manchester City da Inglaterra. Feliz Bela, boa tarde.
0: Boa tarde, Alexandre Diniz, aqui com o essencial da atualidade desportiva no Jornal de Atualidade. Fora de portas, o número de casos confirmados de ébola na República Democrática do Congo aumentou para 6.686, tornando-se na epidemia mais letal de sempre da doença no país, que já provocou a morte a 3.226 pessoas. Isaac Rezende.
19: De acordo com o Instituto Nacional de Saúde Pública de Kinshasa, o número de casos registados até o momento chegou aos 6.686, sendo que 1.563 doentes recuperaram e 3.226 morreram, o que se traduz numa taxa de letalidade de 48,3%. No relatório da Autoridade de Saúde da República Democrática do Congo, acrescentou-se que 819 doentes estão em isolamento ou hospitalizados e a taxa de monitorização dos contactos é de 85,3%, estando a província de Ituri no epicentro da epidemia de ébola. Até o momento, 6 províncias continuam afetadas pelo surto: Ituri, Kivu do Norte, Kivu do Sul, Alto Uelé, Baixo Uelé e Tchopo. A província de Kivu do Sul não registrou novos casos confirmados há 97 dias.
0: Epidemia de ébola na RDC, com mais de 3.200 mortos e 6.866 mil casos. E por cá, o Ministério da Saúde diz que a circulação comunitária da Mokenpox, também conhecida como a varíola dos macacos, com foco na província de Cabinda. De acordo com a Coordenadora Nacional de Vigilância Epidemiológica, a Direção Nacional de Saúde Pública, Regina António, os dados apontam até o momento para o registro de mais de 400 casos e 2 óbitos. Cabinda concentra o maior número, com mais de 200 casos notificados. Regina António diz que, apesar dos números, a situação epidemiológica da doença no país é estável.
20: É uma transmissão comunitária a nível praticamente de 11 províncias do país E daí que a necessidade de reforçarmos as medidas de prevenção para interromper a cadeia de transmissão. A nível do governo, nós temos um plano de resposta e esse plano contempla várias medidas. Temos uma coordenação nacional e depois vemos os pilares de intervenção. A situação epidemiológica de MPOX em Angola é estável. Até o momento foram registrados 428 casos em todo o país. Portanto, esse é um total acumulado, distribuído da seguinte maneira. Cabinda, com 300 casos e um óbito. Moxico Leste, 91 casos. Luanda, 12 casos. Moxico, 8. Uíge, 6 casos e um óbito. Lunda Sul, 4 casos. Uikoli e Bengo, 2 casos. Bengo, 2 casos. E as províncias do Kwando, Kwanza Norte e Zaire, com um caso cada.
0: Regina António garante também haver disponibilidade de vacinas para prevenir a doença, tendo sido já vacinadas mais de 600 mil pessoas entre profissionais de saúde e suspeitos.
20: O país recebeu em 2025 67 mil doses de vacina doadas pelo Centro de Controle de Doenças de África, CDC África, na qual foram vacinadas 66.836 pessoas. Nas províncias do Uíge, Lunda Norte, Zaire e Cabinda. Em agosto fomos reforçados com mais 50 doses de vacinas e essas vacinas foram distribuídas para as províncias mais afetadas, que é Cabinda, Moxico Leste, Moxico, Lunda Sul, Uíge, Luanda, Benguela, que é para precisamente vacinar os grupos de maior risco, que são os profissionais de saúde, e depois também as pessoas que tiveram contatos com casos confirmados ou prováveis.
0: Coordenadora Nacional de Vigilância Epidemiológica da Direção Nacional de Saúde Pública, Regina António, a Cabinda continua a concentrar o maior número de casos da varíola dos macacos, com mais de 200 casos notificados. Às 13h27, oferta formativa para o novo ano académico 2026-2027 do ensino superior registra uma redução de 50 mil vagas em relação ao ano anterior. A redução da oferta formativa deve-se ao processo de avaliação externa, que reprovou vários cursos, proibindo a admissão de novos estudantes. À exclusiva Rádio Nacional, o secretário de Estado para o Ensino Superior fez hoje a projeção do novo ano académico, que arranca oficialmente a 2 de outubro. Eugênio Alves da Silva disse que o número de professores licenciados a lecionarem é preocupante. Adriano Belmiro.
18: As instituições do ensino superior têm disponíveis mais de 280 mil vagas para o ano académico 2026-2027, que arranca na primeira semana do próximo mês de outubro. As vagas serão asseguradas por 106 instituições em 135 cursos. Em exclusivo, a Rádio Nacional, o secretário de Estado para o Ensino Superior, Eugênio Alves da Silva, reconhece que o processo de avaliação externa levado a cabo pelo INARES reduziu em cerca de 50 mil vagas a oferta formativa em relação ao ano académico anterior.
21: Para o próximo ano académico foram autorizadas 283.500 vagas. Sem dúvida que os resultados da avaliação externa e da acreditação de cursos tiveram um impacto no número de vagas disponíveis. Deixamos de contar com cursos que, por força da não acreditação, não podem admitir estudantes no próximo ano académico.
18: Há um programa de fiscalização que deverá decorrer durante todo o ano académico para identificar as instituições que estejam a proceder ao arrepio da lei, admitindo alunos nos referidos cursos chumbados.
21: Admitindo essa possibilidade de que algumas instituições possam querer violar a lei, está em curso a elaboração de um plano de fiscalização e inspeção.
18: Eugênio Alves da Silva fala sobre as medidas a serem materializadas brevemente em prol da qualidade formativa.
21: Nós temos 12% de docentes doutorados, 40% de docentes com nível de mestrado e 48% de licenciados. Queremos reverter este quadro e, portanto, temos um programa de bolsas de estudo para oferecer aos docentes cerca de 200. Outra preocupação tem a ver com a melhoria das infraestruturas, estando em execução um plano de construção e ou reabilitação de infraestruturas.
18: Quanto aos altos preços praticados pelas instituições,
21: trabalho de fim de curso, que é defendido, é uma unidade curricular do programa, do plano de estudos. Colocar esta exigência de valores elevados, certamente que cria dificuldades nos estudantes. Os estudantes podem apresentar queixa nas instituições próprias que velam pela adequação dos preços.
18: Secretário de Estado para o Ensino Superior, Eugênio Alves da Silva.
0: Mais de 280 mil vagas estão disponíveis para o ano académico 2026-2027 no subsistema do ensino superior. Agora, o processo de eleição para o cargo de vice-presidente do Tribunal Supremo iniciou hoje aqui em Luanda. No ato de votação secreta e livre realizado esta manhã, o juiz Domingos Mesquita foi o preferido dos juízes conselheiros do Tribunal Supremo com 14 votos. A segunda etapa do processo acontece na quinta-feira em reunião plenária extraordinária para a homologação do pleito de hoje. Celestino Camati.
1: Terminou ao cair desta tarde o ato de eleição do futuro vice-presidente conselheiro do Tribunal Supremo. O juiz Domingos Mesquita foi o preferido dos juízes conselheiros presentes ao ato de votação, com 14 votos a favor de um universo de 25 votos válidos. Em segundo lugar, na votação, ficou o juiz Arthur Gunza, com 7 votos, e ao passo que a juíza Anabela Valente ficou em terceiro com 3 votos. A secretária da Comissão Eleitoral, Silvéria Vieira, diz que este exercício representa a votação e preferência dos juízes conselheiros do Tribunal Supremo.
3: Nós tivemos um total de 14 votos para o candidato Dr. Domingos da Costa Mesquita. Tivemos um total de 7 votos para o candidato Arthur Nguza e tivemos 3 votos para a candidata Anabela Valente. Entretanto, o processo não termina aqui. Aqui unicamente foi exercido o direito de voto dos nossos juízes conselheiros.
1: Passo seguinte será dado na reunião extraordinária de homologação dos resultados do pleito eleitoral, que acontece nesta quinta-feira, para posteriormente chegar ao Presidente da República para exerar o despacho de nomeação do futuro vice-presidente do Tribunal Supremo.
3: O próximo passo é, nomeadamente, haver esta homologação do pleito eleitoral aqui realizado, e esta homologação deve ser feita, entretanto, pelo Conselho Superior da Magistratura Judicial. E, para o efeito, ele já convocou uma reunião extraordinária para a quinta-feira, e nesta reunião há de homologar, sendo que o passo subsequente desta homologação será então o envio da informação dos candidatos mais votados por ordem decrescente. Isso significa do que recebeu mais votos a que recebeu menos votos, para então posterior nomeação do senhor Presidente da República nos termos da Constituição, nos termos do Estatuto do Tribunal Supremo e nos termos também do regulamento da nossa Comissão Eleitoral.
1: Secretária da Comissão Eleitoral, Silvéria Vieira, a saída do ato de votação ao futuro vice-presidente do Tribunal Supremo.
0: O juiz Domingos Mesquita foi o preferido dos juízes conselheiros do Tribunal Supremo com 14 votos. Começou assim o processo de eleição para o cargo de vice-presidente do Tribunal Supremo. E as obras na Estrada Nacional 250, que liga os municípios do Cachiungo e Bailundo, na província do Huambo, já estão a acontecer. A via já estão terminadas, a via beneficiou de obras de estancamento de ravinas. Laurindo Vieira.
22: Os automobilistas enaltecem o estancamento de duas ravinas que ameaçavam cortar a circulação na Estrada Nacional 250, que interliga os municípios do Cachiungo e Bailundo. A Estrada Nacional 250 dá igualmente acesso às províncias de Benguela, Biel, Luanda, Cuando e Cubango. Agora, com o estancamento das ravinas, que colocavam em perigo a circulação de veículos naquele troço, os automobilistas mostram-se satisfeitos e agradecem a pronta intervenção do governo.
23: Júlio Negócio, venho de Luanda, vou para o Cuito. Houve muita melhoria.
2: pontaria nessa estrada, tudo porque noutra hora nós andávamos picada e agora estamos a ver que as duas pontes foram aí colocadas. Nós queremos agradecer o governo. Temos o troço que sai daqui do Alto Ama para ali, no Rio Queve, está péssimo. De louvar, nem faça mais coisas ainda. Noutra hora passávamos aqui com uma chuva grande, era dar subir essas montanhas, fazíamos mais tempo ainda. Agora é minuto, daqui até o Alto Ama, Bailuno, então é só andar.
4: Amadeus fala Guilherme, vindo do Caxiungo para Bailuno. O trabalho, na verdade, foi excelente. Estávamos a correr risco de fechar mesmo a via. O estado angolano fez tudo, então estamos a gostar do trabalho, está muito bom.
5: O Mário Chicongo de Nangueva, vem da província do Bié, a caminho para Luanda. Lá foi tão complicado a circulação aqui, porque a ponte recebe com problemas. Nós estávamos voltados para aquele lado, terra batida. Houve uma dificuldade mesmo enorme, mas já está tudo resolvido. O executivo, pelo trabalho feito, está...
22: Para a conclusão das obras, foi necessário a construção de uma passagem hidráulica no troço Caxiungo-Bailundo, com um orçamento de 1,85 mil milhões de kwanzas, montante autorizado em despacho presidencial 350/26. E o Soba Frederico Saliwewa, de uma das aldeias em que passa a Estrada Nacional 250, em língua nacional umbundo, apela à vigilância para se evitar atos que prejudiquem este investimento.
23: O povo já de pandura, a mendizar, o negócio aguentou, o homem será como é, o guarda, ainda o candeia.
22: Soba Frederico Saliwewa, RNA, a partir do Embo, com Cláudio Francisco e o Laurindo Vieira.
0: E a fechar, o Presidente da República decreta nos termos da alínea D do artigo 119 e do número 4 do artigo 125, ambos da Constituição da República de Angola, o seguinte: são nomeadas as seguintes entidades: José Vieira Nuno Leiria para o cargo de Secretário de Estado para os Assuntos Tributários, Vítor Capapelo Xilamba para o cargo de Secretário de Estado para as Pescas e Agricultura, e Alva da Cunha Cândido dos Santos para o cargo de Secretário de Estado para a Gestão do Espaço e Recursos Marinhos. Lembro que foi destaque às 13.

0: Assinatura de José Ndonga. A técnica foi garantida por Dilson Dias e contou-lhe as notícias a Feliz Bela Oegi. Boa tarde.
1: São 13 horas e 38 minutos. 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
1: Boa tarde, chegamos para dar-lhe toda a informação desportiva no seu rádio. As manchetes do Desportivo. Crise financeira no ASA. Clube Aviador precisa de 16 milhões de kwanzas mês. Sub-20 futebol com máquina pronta para a Taça COSAFA. Flávio Amado e seus rapazes sonham com um cano da categoria. Push Open in Tennis surge este ano com novidades. Mourinho reencontra Inter de Milão agora como treinador do Real Madrid de Espanha. Esportiva tarde com edição do Domingos Francisco, montagem de registros do Sansão Mendes, técnica final do Tomiski Nunes e microfone do José Kisanga.
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1: Taça COSAFA abrir, a Seleção Nacional de Futebol está na reta final da preparação para a competição regional que vai decorrer na cidade de Maputo, capital de Moçambique, de 18 a 27 deste mês. Os nossos júniores, que trabalham no centro de treinamento do Sequel, aqui em Luanda, rumam para a capital moçambicana no dia 15. Flávio Amado, técnico dos Sub-20, abordou no espaço terceiro tempo a preparação, tendo em vista os duelos com Eswatini no dia 19, Lesoto e África do Sul.
3: Para mim vai ser um jogo difícil e complicado, mas pá, temos que trabalhar e dar o nosso máximo para poder vencer logo o primeiro jogo. É uma seleção, vocês sabem que sub-20 é difícil encontrar muitos jogos das seleções, e se encontrarmos alguns jogos são de um ano, dois anos atrás, e às vezes os treinadores já não são os mesmos, a forma de jogar já não é a mesma. Então é muito difícil, é praticamente chegar lá às escuras e preparar bem a nossa equipa e fazer o nosso jogo para que conseguimos já no primeiro jogo a vitória. Nós não temos muitos dados, mas nós temos mais ou menos uma noção de como essas equipas jogam, tanto Lesoto como Swatini, como África do Sul. É muito mais fácil encontrarmos jogos da África do Sul, mas é aquilo que eu digo, a maior parte dos jogos já são há um ano atrás, já são há dois anos atrás. Então, muito embora que o treinador é o mesmo, a partir daí nós podemos encontrar algumas luzes para que

0: Que ainda guarda pela chegada dos jogadores que atuam no estrangeiro. Ao futebol, iremos regressar agora o ténis. Quarta edição do Kikuchi Open surge este ano com várias novidades. Jornalista Ana Paula Pande.
1: Depois de ter alcançado o top 5 de excelência organizativa na edição passada, a comissão organizadora do Kikuchi Open quer elevar os padrões organizacionais do torneio M25, que este ano faz disputar a quarta edição, de 12 a 25 de outubro. A competição deverá contar com dinâmicas e exigências habitualmente impostas nos circuitos WTA. Com isso, pretende-se ensaiar o torneio que Angola vai se estrear a organizar em novembro deste ano.
2: Nós, o M25, como se costuma dizer, é difícil atingir a excelência, é mais difícil ainda manter a excelência. Portanto, nós, o M25, nós vamos fazer de entrada do WTA. Portanto, tudo o que vamos fazer no WTA vamos ter no M25. Portanto, o M25 este ano vai ter coisas que não teve ano passado, que já vamos ter banheiras de gelo, vamos ter as mil toalhas, vamos ter, digamos, uma série de... Vamos ter o Players Lounge a funcionar já, vamos ter os escritórios, vamos ter um escritório só para os transportes. É a antecâmara do WTA, portanto, nós no M25 este ano vamos ter o que já não tínhamos ano passado, e que este ano fomos obrigados a ter, porque vamos ter passado uma semana no WTA. Portanto, vamos ter todos esses requisitos que não são necessários no M25, mas que vai ser um balão de ensaio e vai ser, um plus no M25, porque efetivamente não é necessário termos as banheiras de gelo, não é necessário termos as mil toalhas. Portanto, todos esses requisitos, os jogadores que têm vindo aqui ao M25 ainda vão ficar mais surpreendidos pela positiva, porque vão ter coisas que não tiveram ano passado.
1: Luís de Souza, membro da organização do Kikuchi Open, cuja quarta edição será disputada de 12 a 25 de outubro com várias novidades. O plano operacional contempla igualmente a disponibilização de bancadas, escritórios funcionais e a instalação estratégica da tribuna de imprensa junto à tribuna principal, garantindo condições otimizadas tanto para os concorrentes como para a cobertura mediática do evento.
0: Obrigado, Ana Paula Pande, do ténis para o xadrez, torneio internacional Acácias Rubras, em Benguela. O Domingo Januário, em terras de Ombaca, segue o movimento das peças nos tabuleiros.
3: Em masculinos, atenções para as mesas em que vão estar, na primeira, o mestre internacional David Silva de Angola e Alexandre Próspero, também de Angola. Lúter dos Santos de Angola, diante de Donaldo Paiva, o mestre filho moçambicano. Joaquim da Costa de Angola, ante o mestre filho de Sérgio Miguel, também de Angola. Ainda na mesa em que estarão Jaime Sonia de Angola e Estevão de Souza, também de Angola. Nesta classe, a prova é liderada pelo trio formado pelo moçambicano, o mestre filho de Donaldo Paiva, pelo angolano mestre internacional David Silva e Alexandre Próspero, todos com 4 pontos. O mestre filho angolano, Lúter dos Santos, vem na quarta posição com 3,5. Em senhoras, o dia de hoje, em que se joga para a sexta jornada, o emparceramento oferece este Nerilda Bernardo Josefa Batista. Na segunda mesa, vamos ter a mestre Fi de Gemima Paulo a defrontar Priscila Augusto. Na terceira mesa, a mestre internacional Esperança Cachita a medir forças com Rosalina Naambo. E, finalmente, na última mesa, Ednácia Júnior a medir forças com Renelza Tayana António. Na tabela classificativa, a mestre FIDE Gemima Paulo lidera isolada com 4,5, seguida da mestre internacional Esperança Cachita com 4. Na terceira posição vem a mestre FIDE Ednásia Júnior com 3,5 e na quarta Renelza António com 3 pontos.
0: Obrigado, Domingo Januário, a partir de Benguela.
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0: Estão criadas as condições para o torneio internacional Cidade de Luanda decorrer sábado e domingo no pavilhão do Quilamba, aqui em Luanda, com presença do Petro de Luanda, campeão nacional, 1 de agosto, Sporting e Futebol Clube do Porto, ambos de Portugal, que desembarcam na próxima sexta-feira, na capital angolana. Joaquim Gomes Quicas, da comissão organizadora, dá o ponto de situação.
5: Nós queremos fazer uma festa do basquetebol e, portanto, no dia 12, pelas 17 horas, vamos ter o primeiro jogo no Arena do Quilamba, 1 de agosto, Porto. E logo a seguir, às 19 horas, Petro de Luanda, Sporting. Portanto, as equipas vencedoras deste primeiro dia jogarão a final no domingo pelas 19 horas. E as equipas vencidas vão disputar o jogo.

0: para o terceiro e o quarto lugar no domingo às 17 horas também no pavilhão Arena do Quilamba. Portanto, num sábado, dia 12, vamos ter pelas 17 horas no Arena do Quilamba, Clube Desportivo 1 de Agosto versus Futebol Clube do Porto. E pelas 19 horas, Petro Atlético de Luanda versus Sporting Clube de Portugal. 19 horas. Os vencedores do primeiro dia jogam entre si a final no domingo pelas 19 horas. E as equipas vencidas jogam também no domingo para o terceiro e quarto lugar do torneio o jogo.
1: Valeu do Joaquim Gomes Quicas, membro da comissão organizadora. Agora o Mundial de Basquetebol que decorre na Alemanha. A competição já não conta com representantes de África, depois do Mali e Nigéria dizerem adeus à competição. O Mali, apesar do triunfo diante da Espanha, não conseguiu suportar a pressão da vitória. Comentarista Erlander Coimbra.
2: O Mali, que esteve no grupo A com a Espanha, Alemanha e Japão, conseguiu uma vitória na segunda jornada contra a Espanha, por 9 pontos de diferença, o que nos acalentava já uma certa esperança de que o Mali pudesse vencer o jogo contra a Alemanha, ou então esperar que um resultado entre a Espanha e o Japão lhe fosse favorável. Isto é, em caso de vitória do Japão, o Mali estaria entre as três equipas do grupo para passar para outra fase. Infelizmente assim não foi, a Espanha venceu o Japão e a equipa do Mali foi afastada da prova. O Mali perdeu o primeiro jogo com o Japão por 5 pontos de diferença, 102-97, como já disse, ganhou a Espanha, e depois então perdeu ontem com a equipa da casa, onde o fator casa influenciou, e de que maneira, na reação das jogadoras do Mali perante o público que se fez presente no campo. Uma Alemanha que conseguiu fazer o jogo como queria, conseguiu dar cadência ao jogo, e o Mali não fez nada para contrariar. Isso levou com que a equipa da Alemanha, sempre de forma organizada, saísse e colocasse na zona ofensiva todas as suas qualidades táticas e técnicas, superando assim o Mali, que não fez pressão em nenhum momento do jogo para tentar contrariar ou tirar do conforto a equipa alemã, que manietou o Mali como bem lhe apeteceu. 25 pontos de diferença foi esta a vitória que a equipa alemã conseguiu sobre o Mali.
1: Irlanda, e a Nigéria pentacampeã da África terminou a prova sem vitória e com derrota de chapa 100 no último jogo.
2: Nigéria, que começou a prova contra a Coreia do Sul, onde perdeu por 18 pontos de diferença, com um resultado de 99-81. Depois conseguiu fazer um bom jogo contra a equipa da Hungria, perdendo apenas por 4 pontos de diferença, 71-67, e pura e simplesmente entregou o jogo contra a equipa da França, um jogo sem chama, um jogo onde não vimos as jogadoras nigerianas a darem o seu máximo. As campeãs africanas não conseguiram, em momento algum, impor-se contra a equipa francesa, que, inclusive, foi o jogo com a vantagem mais expressiva até o momento na prova. 55 pontos de diferença, a Nigéria que perdeu por 111-56. Neste jogo também foi quebrado um recorde em lançamentos dos três pontos. A equipa francesa conseguiu marcar 22 triplos, que representam 66 pontos. E a Nigéria também acabou na última posição do grupo. E por falar em recordes ou vitórias expressivas, também tivemos neste campeonato até o momento o jogo entre os Estados Unidos e a República Checa, onde as americanas conseguiram uma margem de diferença de 41 pontos, num resultado em que os Estados Unidos ganhou por 105-64.
1: Obrigado, Erlander Coimbra. 13 horas e 52 minutos. Agora as emoções da Liga dos Campeões na Europa.
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1: O melhor de futebol no velho continente está de regresso esta noite com jogos que abrem a jornada inaugural da fase única. O Futebol Clube do Porto regressa à competição, recebe no Dragão o Manchester City da Inglaterra. Vamos até a invicta cidade do Porto ao encontro do jornalista Fernando Eurico, que vai logo narrar o duelo e agora em serviço especial para a Rádio 5. Viva, boa tarde, Fernando Eurico.
4: Olá, José Kisanga. Um abraço a partir aqui da cidade do Porto, onde hoje se vive a abertura oficial da Liga dos Campeões, com o campeão nacional, o Futebol Clube do Porto, a receber o todo poderoso Manchester City, o vice-campeão de Inglaterra. Apesar do Porto ser campeão nacional e o City ser o vice-campeão de Inglaterra, É claro que as coisas estão aqui trocadas. O City é uma espécie de Golias e o Futebol Clube do Porto, o David da história mítica. E, portanto, há aqui uma conjugação de forças bem diferenciada. O City gastou esta temporada mais de 500 milhões de euros em contratações. Qual a equipa que consegue fazer isto? Só mesmo o Manchester City. E o Futebol Clube do Porto, que vai contando os tostões, contrata jogadores que não têm nada a ver com a realidade do Manchester City, vai ter que bater o pé a esta equipa, que é seguramente uma das candidatas à vitória final na Liga dos Campeões. E o começo é sempre importante, e é certo que o Futebol Clube do Porto, fora do Dragão, não tem tido sorte em Inglaterra, aliás nunca venceu em Inglaterra, mas este jogo é no estádio do Dragão, e a história diz-nos que os ingleses têm grandes dificuldades, na maioria das vezes, em bater o Futebol Clube do Porto no seu próprio reduto, e portanto será, digamos assim, teoricamente, esta conjugação que vai estar também sobre o relevado do jogo. O City lidera o campeonato inglês com os mesmos pontos do campeão Arsenal, só que as exibições do Manchester City ainda deixam muito a desejar, porque de facto juntar tanta qualidade, fazer com que aquilo funcione como uma equipa para Enzo Maresca deve ser uma tarefa ainda muito complicada. Já Farioli, que faz a estreia na Liga dos Campeões como treinador, tem aqui a vantagem de ter a equipa mais oleada. Vamos ver o que dá esta partida, vai ser seguramente eletrizante, seguramente com grande emoção, com um estádio cheio de gente, e vamos ver então se o Futebol Clube do Porto é capaz de travar este Manchester City, que, e para terminar, não tem boas recordações do estádio do Dragão. É que a última vez que aqui apareceu foi no tempo da Covid, em que perdeu aqui no Dragão a final da Liga dos Campeões com o Chelsea por 1-0. O gol foi marcado pelo alemão Kai Havertz, e portanto não é um território muito favorável à equipa dos Citizens.
1: Obrigado, Fernando Eurico, na invicta cidade do Porto. Nos outros 7 jogos do dia, destaque para o duelo entre o Real Madrid e o Inter de Milão, no reencontro entre José Mourinho e o clube italiano que orientou em 2010, Ribeiro da Silva.
5: O Real Madrid, a Inter da Espanha, a Inter de Milão da Itália, um dos grandes jogos da noite, talvez mesmo o jogo mais importante, tendo em conta o histórico destas equipas. O Real Madrid já ganhou por 15 vezes, o Inter que já ganhou por 3, portanto, clubes habituados a ter uma boa presença nestas competições, em particular o Real Madrid. Real Madrid que ainda por cima vem de uma derrota no campeonato perante o Betis e seguramente procurará alterar rapidamente a última imagem que deixou. Temos o Clube Bruges da Bélgica contra o Aston Villa de Inglaterra, diria um jogo tendencialmente equilibrado, tendo em conta que o Aston Villa começou mal a temporada na Inglaterra e o Bruges está nos primeiros lugares da classificação do seu país. Há a capa de Atenas da Grécia contra o LASK de Linz da Áustria, um jogo que também antevejo com algum equilíbrio. Outra partida interessante, o Borussia Dortmund da Alemanha contra o Villarreal de Espanha, um Villarreal que também entrou mal a temporada, ao contrário do Dortmund, é um dos co-líderes do campeonato alemão. E finalmente outro jogo que se antevê equilibrado, o Lille de França contra o Betis de Espanha, duas equipas, enfim, diria da parte alta da tabela, embora não candidatos ao título em nenhum dos dois países, mas seguramente equipas de valor. Vamos ter realmente uma terça-feira europeia hoje muito entretida, com jogos muito, enfim, diria concorridos, e diria com uma competitividade elevada. Estamos ainda no princípio da temporada, é verdade, mas já há alguns sinais em cada um dos campeonatos que deixam antever partidas muito bem disputadas e na maior parte dos casos com resultado incerto.
1: Ribeiro da Silva e a Liga dos Campeões da Europa. Agora, crise financeira no Atlético Sport Iração Asa, sem precedente. O clube do aeroporto precisa de 16 milhões de kwanzas mês para suportar encargos com as modalidades, segundo José Luís Prata, o presidente do clube.
6: A SGA há 3 anos que não dá um tostão. A PCA, que era administradora financeira e agora é a PCA, a Pitagrós, diz que não tem dinheiro e não dá. PCA e não dá. A TAG está verde. A última vez que nos deu foi há 4 meses atrás. Este mês tive uma reunião com o seu administrador financeiro, o Sandro Africano Neto, e disse que este mês iria nos começar a dar os patrocínios. Mas repare, a TAG dá 5 milhões de kwanzas. Mas um bilhete de passagem executiva é mais que 5 milhões. Em 30 voos que a TAG pode fazer, a TAG podia nos dar um bilhete, só um bilhete de um voo, um bilhete de Luanda-Lisboa, por exemplo, em primeira. Era suficiente e não dá, diz que não tem dinheiro. E a ENA sempre cumpriu, mas há dois meses que não dá um tostão. Então, quer dizer, nós temos, eu tenho aqui um programa que trouxe despesas fixas, só de salários para a equipe técnica e para trabalhadores administrativos, são 6 milhões que eu tenho que pagar por mês. E só para fazer contratos com os atletas eu preciso de 5 milhões. Depois tens os combustíveis, tens carros de manutenção, tens a lavandaria. Eu tenho 500 atletas para lavar roupa permanentemente todos os dias.
1: José Luís Prata e a crise no ASA. Final do programa Desportivo à Tarde, crise financeira no ASA. Clube Aviador precisa de 16 milhões de kwanzas mês. Sub-20 de futebol com máquina pronta para a Taça COSAFA. Flávio Amado e os seus rapazes sonham com o cano da categoria. Kikuch Open em tênis surge este ano com novidades. Mourinho reencontra Inter de Milão agora como técnico do Real Madrid na Liga dos Campeões. Fizeram a equipa, Domingos Francisco na edição, montagem de registro do Sansão Mendes, Tomiski Nunes na técnica final. Eu sou José Kisanga, foi um prazer, boa tarde.

0: São 14 horas no país.
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3: São 14 horas 4 minutos. A seguir, Hora do Vinil com a Carla Castro.
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5: Boa tarde, está no ar o Hora de Vinil, um espaço onde cada canção é uma viagem no tempo, cada faixa é uma história em vinil. Hoje abrimos as gavetas dos anos 80, mas não para dançar, para sentir, para respirar melodias calmas, suaves, cheias de emoção. Durante esta hora vamos ouvir canções que embalaram corações, que se tornaram confidências em discos de vinil, que ainda hoje nos falam com a mesma intensidade. Prepare-se, porque a partir de agora o relógio marca não só as 2 da tarde e seus minutos, mas marca também o compasso da nostalgia.

Abrimos aqui, neste nosso país, Angola, com David Zé, uma das grandes vozes nossas, uma figura marcante da música popular de Angola. Kamba Diami é um tema de identidade e memória que ficou registado em vinil como parte de um legado cultural e político muito forte. A sua música continua viva como símbolo de resistência e de esperança. Marina Lima e Acontecimentos, um tema do álbum Certos Acordes de 1986. Este disco marcou uma viagem para arranjos mais sofisticados com influências do pop rock internacional. Acontecimentos traz um tom melancólico e reflexivo.

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João Bosco surgiu na antena com Papel Machê, composta em parceria com Capinã, lançado em 84, mistura delicadeza melódica com arranjos de forte influência jazzística. É um dos momentos mais elegantes do repertório de Bosco. Passamos para o Reino Unido com Sade. Jezebel integra o álbum Promise de 1985, um tema noturno, sofisticado, onde a voz de Sade Adu se cruza com arranjos luxuosos e uma melodia envolvente. Jezebel.

Ouvimos George Michael em A Different Corner. Lançado em 86, foi o segundo single a solo do cantor e atingiu o número 1 no Reino Unido. O próprio George Michael afirmou que esta foi a música mais honesta e pessoal que escreveu até então. Da Espanha, ouviremos Mecano. Cruz de Navarras é parte do álbum Entre el Cielo y el Suelo, de 1986. Uma canção intensa, quase cinematográfica, que conta a história de uma relação marcada pela tragédia. Uma das letras mais emblemáticas deste grupo espanhol Mecano.

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8: Estamos de volta à Hora de Vinil, canções marcantes para ouvir hoje em registros mais calmos e íntimos dos anos 80. A agulha está firme no sulco e o próprio tema leva-nos ainda mais fundo nesta viagem. Do universo das Antilhas chega Patrick Saint-Éloi, membro dos Kassav, Rêve-moi, de 1987. É um zouk lento e romântico que mostra o lado mais íntimo do género.

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do Mali, Salif Keita, e no Pabugê, parte do álbum Koyan de 1989. A canção mistura as nossas raízes africanas com os arranjos modernos, mostrando como Keita conseguiu projetar a música do seu país, Mali,

mundo inteiro. De volta ao Brasil, ouviremos desta vez Simone começar de novo, ficou eternizada como tema da série Malu Mulher e torna-se um hino de renascimento e coragem. Gravada em 1982, a canção ajudou a consolidar Simone como uma das maiores vozes da sua geração.

Dos Estados Unidos, Crossroads, a Tracy Chapman, lançada em 89 no álbum com o mesmo nome. Esta canção aborda escolhas e encruzilhadas da vida num estilo simples, mas profundamente emotivo. E assim chegamos ao fim desta Hora de Vinil, a edição dedicada às canções mais calmas e introspectivas dos anos 80. Fechamos na Argentina com Juan Carlos Baglietto e Era em Abril, composta por Jorge Vandermoel e gravada em 1983 no álbum Tempos Difíceis. É uma canção sobre perda e memória carregada de emoção e poesia. Tornou-se um clássico incontornável da música argentina. Amanhã voltamos a levantar a tampa do giradisco para descobrir outras pérolas, outros sons, outras memórias. Até lá, que a música continue a rodar dentro de si.

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1: São 15 horas no país, a seguir as notícias com a Júlia Vigário.
2: Boa tarde, o Sistema de Ensino Angolano acolhe mais de 1 milhão de jovens e adultos em 6 anos.
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2: A abrir, o presidente do Botswana, Duma Boko, que está em Luanda em visita de Estado, vai esta tarde à Assembleia Nacional, onde será realizada uma plenária em sua homenagem na Casa dos Representantes do Povo Angolano. Está o jornalista Daniel Marques para mais detalhes. Daniel, boa tarde.
3: Júlia Vigário, muito boa tarde e também para os ouvintes da Rádio Nacional de Angola. O presidente tuanês Duma Gideon Boko não tarda, vai chegar aqui na Assembleia Nacional, onde já estão membros do Executivo tuanês, e aqui está programada a recepção com honras militares. Tão logo chegar aqui no hemiciclo, o presidente Duma Boko vai, portanto, também ser informado dos mais variados aspectos que marcam este hemiciclo, como a apresentação da maquete do Palácio da Assembleia Nacional, de resto uma infraestrutura com arquitetónica de relevância a nível do país, e depois vai manter com o presidente da Assembleia Nacional, Adão de Almeida, um encontro em privado, e seguir-se-á uma foto institucional. Depois está também marcado a assinatura do livro de honras aqui da Assembleia Nacional. Recordo que entre as atividades da agenda do presidente Duma Boko nesta sua visita a Angola, destaque para o Fórum Económico Empresarial Angola-Botsuana desta tarde, que vai reunir representantes dos setores público e privado dos dois países, com a finalidade de identificar novas oportunidades de investimento, parcerias empresariais, expansão das relações comerciais bilaterais. Amanhã, recordo que o presidente do Botswana vai deslocar-se à província de Benguela, onde vai visitar a refinaria do Lobito, um dos projetos estruturantes do setor energético angolano. A visita do chefe de Estado botsuanês ocorre 24 horas após a realização da primeira reunião ministerial da Comissão Bilateral Angola-Botswana, a primeira na história das relações entre os dois países desde o estabelecimento das relações político-diplomáticas em 1976. Angola e Botswana mantêm relações assentes nos princípios da boa vizinhança, solidariedade regional, respeito pela soberania e não ingerência nos assuntos internos dos Estados. Agora estamos a presenciar a chegada aqui no Salão Nobre da Assembleia Nacional do presidente Duma Boko, o presidente tuanês, que vai cumprimentando as várias delegações presentes aqui neste Salão Nobre. Vai agora, de seguida, a ser apresentada a maquete deste Salão Nobre da Assembleia Nacional, o Palácio, no caso, e depois, como já aqui o dissemos, vai manter em privado o encontro com Adão de Almeida, o presidente da Assembleia Nacional. Nós vamos continuar aqui a acompanhar os momentos que vão marcar esta curta visita do presidente tuanês Duma Boko aqui na Assembleia Nacional. Com José Domingos Mente e Daniel Marques, boa tarde.
2: Boa tarde, Daniel. O presidente Botswana Duma Boko, que está em Luanda em visita de Estado, está esta tarde na Assembleia Nacional, onde será realizada uma plenária em sua homenagem. Ainda o Botswana pretende fazer parte da estrutura acionista da refinaria do Lobito. De acordo com o presidente Duma Boko, o país está aberto a novas parcerias com Angola. Esta manhã, depois do encontro na Cidade Alta, os presidentes João Lourenço e Duma Boko testemunharam a assinatura de novos instrumentos jurídicos. E voltamos à notícia da abertura deste informativo. Mais de 1 milhão de jovens e adultos entram para o sistema de ensino entre 2020 e 2026. Os dados foram avançados hoje pela Secretaria de Estado para ensino secundário, Soraya Kalungela, na abertura do seminário de capacitação de quadros da educação de jovens adultos. O registro inclui os módulos 1, 2, 3 e o primeiro ciclo do ensino secundário de adultos.
4: Entre 2020 e 2025-2026 foram registados 1.683.000 jovens e adultos nos módulos de educação de jovens e adultos, incluindo os módulos 1, 2 e 3 e o primeiro ciclo de ensino secundário de adultos. Deste universo, cerca de 690.000 alfabetizados foram abrangidos no programa de empoderamento da rapariga e aprendizagem para todos, parte 2, financiado pelo Banco Mundial, enquanto 980 mil correspondem ao atendimento realizado fora deste projeto de empoderamento da rapariga e aprendizagem para todos.
2: Secretária de Estado para o Ensino Secundário, Soraya Kalungela, na abertura do Seminário de Capacitação de Quadros da Educação de Jovens e Adultos, que se enquadra na subcomponente 1, 2 e 3, Educação de Segunda Oportunidade, PAT 2. Boa tarde.
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1: São 15:06.
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1: Foi com profunda dor e consternação que os deputados do Grupo Parlamentar do MPLA tomaram conhecimento do falecimento da camarada Fernanda Filomena dos Santos, membro do Comitê Central do MPLA e deputada à Assembleia Nacional, ocorrido no passado dia 5 de setembro na cidade do Lubango. O seu funeral realiza-se em data a anunciar. Filhos, netos, bisnetos, genros e nodas comunicam o falecimento de Afonso António Pinheiro, também conhecido por Tirita, ocorrido no passado dia 5 de setembro. Seu funeral realiza-se amanhã às 10 horas, saindo o cortejo fúnebre da sua residência no bairro Cacenda para o cemitério do Benfica. Cristina Paz, Maquias Paz, Belarmina Paz de Almeida, André Paz, Túlia Paz e Felício Paz comunicam o falecimento de José Paz, ocorrido no passado dia 5 de setembro. O óbito está a decorrer em Viana, na Rua do Alimento Angola, de fronte à Escola Primária Ana Paula, e o seu funeral realiza-se em data a anunciar. Bento Oliveira Roberto da Cruz, Maria do Rosário, Alfredo Roberto da Cruz, Eugênia Bento, Sérgio da Cruz, Marla Combo, Nancy Neto, Aldércio Barros e Mário Rui Cruz comunicam o falecimento de Sílvia Tatiana Dembo Roberto da Cruz. O seu funeral realiza-se em data a anunciar. Francisco Arthur Gonçalves, João Cipriano Efraim, Tina Chiquinho Ludovina Osvaldo Hélio Herculana Zequinha e Leonel comunicam o falecimento de Eufrásia Leonor da Assunção Gonçalves Pereira, também conhecida por Fá, ocorrido em Lisboa. O seu funeral realiza-se amanhã às 16:30, no cemitério de Odivelas. Jandira Cabral Ventura, Aristófanes Cabral Ventura e Ágata Cabral Ventura comunicam o falecimento de Paula Afonso Cabral Ventura, ocorrido no passado dia 6. O seu funeral realiza-se em data a anunciar. Maria João Manuel, Paixão Miguel, Maria Joia Miguel, Lucinda Miguel, Martina Miguel e Joana Miguel comunicam que o funeral de Martim António Miguel realiza-se amanhã no cemitério do Benfica. A terceira conservatória do Registro Civil de Luanda faz saber que corre nos seus termos um processo de aquisição de nacionalidade angolana por casamento em que é requerente Nelson Manuel Rosa Coutinho, casado de 49 anos de idade, natural de Santarém, Portugal, de nacionalidade portuguesa, filho de Artur Carvalho Coutinho e de Ricardina Marques da Rosa, residente em Luanda, no bairro da Polícia, Rua Coronel Santos, casa número 72, Distrito Urbano da Maianga. São convidadas todas as pessoas, certas e incertas, a deduzirem a oposição que julgarem existir contra o requerente no prazo de 15 dias. Foram as informações no Serviço da Agenda Nacional.
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1: São 15 horas 10 minutos.
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1: São 15 horas e 16 minutos. 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
1: 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Produção da Rádio Nacional de Angola, de mais uma presença em força da jovialidade, da sua vida diária, com energias que se transfiguram com as marcas da angolanidade. É assim que todas as tardes nós fazemos vocês, ouvintes da Rádio Nacional de Angola, eternamente juvenis a toda hora. Para nós, estas horas em que nós estamos presentes significam uma vida inteira. É assim que a gente quer fazer perdurar este seu ar, esta sua força interior todos os dias quando se ligam à sintonia da Rádio Nacional de Angola, com a coordenação da Maria Mazunga, realização da Jassi Fortes, com a equipa a constar a Maria Canoeiro, Cristina Benedito, Fábio Josemar e Beatriz Francisco, a engenharia de som técnica final com Gumba de Souza, e a comunicar consigo através da Rádio Nacional de Angola está o Atílio Ayonda. Vamos lá fazer a amizade e juntos conferir a produtividade por uma terra que queremos sempre nós, linda para se viver todos os dias. E como se impõe num dia como de hoje, intelectualidade, conhecimento, absorção, arte, cidadania, tudo que nós podemos ter no que se publica a toda hora nesta terra.
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1: Boa tarde, aqui Neto. Boas-vindas à Rádio Nacional de Angola.
4: Boa tarde.
1: O que nos trazes? Eu repito, boa tarde, para seres ouvido agora.
4: Renovado, boa tarde, e trago uma novidade. A novidade é precisamente uma obra literária que vou apresentar no dia 29 deste mês, na União dos Escritores Angolanos.
1: Não é um início de carreira, pois não, é um amadurecimento, é uma consagração de toda uma caminhada, o que se propõe para os leitores e todos os angolanos.
4: Realmente proponho uma poética, a poética ou poesia, cujo título é Geografia Semiótica da Alma, e que, começando mesmo já pelo título, antes do título até diria mesmo que foi graças à editora Moenho, que a Moenho Editora fez então a escolha, de acordo com as suas opções, das obras que eu tenho, e escolheu a Geografia Semiótica da Alma para publicar.
1: Temos aí qualquer coisa científica, depois entramos qualquer coisa abstrata.
4: Realmente,
1: como é que nós podemos explicar este título literário?
4: Realmente, falar do título, para mim, começaria por falar da capa. A capa projetada na base do título, feita, é uma pintura feita por Gabriel Kisanga, e é claro que foi o cúmplice desta obra. Dizer também que realmente nós temos aqui a poética. Esta poética é exatamente relacionada com mais uma das obras que eu tenho publicado.
1: Como é que a gente montou as palavras para integrar a designação desta publicação?
4: Realmente foi uma construção que realmente me caiu do teto abaixo, não é? Apareceu Geografia Semiótica da Alma como sendo uma arte e não um texto científico. É um texto literário, com prefácio feito por Hamilton Russell, quer dizer que é um escritor norte-americano, muito conhecido, porque trabalhou muito sobre a literatura dos Palop, e deu o título Uma Leitura Vocal pela Geografia Semiótica e Edênica da Alma.
1: A geografia, para os estudantes que nos estão a acompanhar, a esta altura já a maioria deles em ligação com os seus lugares académicos, acabaram as boas vidas, como se costuma dizer, a gíria, já complica muito para alguns. Alguns são bons à geografia, outros não. A alma, para as pessoas que acreditam em Deus, os que não acreditam, já complica mais ainda. Que é isso da alma? E para piorar tudo, ou aqui, Neto, Ainda vais filosofar na semiótica. O que é que queres dizer com este título?
4: Certo. Primeiro é que em três palavras diria eu estar a demonstrar um universo, aquilo que eu achei de todo o corpo ou todo o corpus do trabalho. Significa dizer que todo esse enchido, toda essa matéria escrita, eu pude ver que afinal de contas estou com muita geografia, o espaço onde nós estamos, por onde nós passamos. Depois vi que afinal também vou rebuscar os sentidos. Quer dizer que, além do espaço, há o sentido das ideias, do nosso pensamento. Dali o pensamento surgiu a questão espiritual, que é precisamente a alma. Daí que eu vi, bom, essas três palavras bem trabalhadas constituem um título. E pronto, coloquei o título desta obra. Por isso que também eu fiquei surpreso quando realmente entreguei a obra num escritor, Hamilton Russell, que é este norte-americano. Entreguei-lhe e realmente ele ao trabalhar deu um título que eu também fiquei encantado: Uma leitura vocal pela geografia semiótica e edênica da alma. Quer dizer que trabalhou no sentido de demonstrar, afinal de contas, o fundo ou a essência daquilo que eu escrevi. Fiquei feliz. Ainda assim, também o Neres, José Neres, outro escritor brasileiro, agora este é brasileiro, também fez um pós-fácio que estiveram, quer dizer, viu aqui um enquadramento conteudístico, foi de facto cada qual com a sua matriz. E isto me põe feliz.
1: Como é que estamos em termos de estrutura desta publicação aqui?
4: A obra está estruturada em dois tomos. O primeiro tomo, propriamente dito, Geografia Semiótica da Alma, que é o primeiro tomo e que, prontos, é o que mais, vamos dizer, o que mais páginas tem, porque contém 56 poemas.
1: Só?
4: Sim, 56 poemas.
1: Procuraste encolher ao máximo. Adivinho que não foi esta a tua incursão inicial daquilo que eram as propostas para dar o acabamento.
4: Foi a minha intenção. Foi a minha intenção colocar 56 poemas.
1: Mas havia muito mais à partida.
4: Não. Para o primeiro tomo.
1: Muito bem.
4: E o segundo tomo temos 13. Logo, o que faz, sinceramente, 79 poemas.
1: Ok.
4: Portanto, gostei do número, né? E é melhor. Assim, foi bom assim.
1: Em paginação, a obra não é cansativa, pois não?
4: Aliás, a poética é assim. A poética é chamariz. Onde há poesia, há vida. E todo mundo quer ouvir, quer sentir, quer vivenciar essas emoções. E não só emoções, como também a questão das metáforas. Este jogo, este jogo que parece ser brincadeira, mas é uma coisa séria. Que vamos buscar a realidade e que essa realidade é refletida para exatamente o imaginário.
1: Vamos lá mostrar qualquer coisa que na sua sugestão mais coaduna com o que você quis apresentar com esta leitura vocal da geografia semiótica e edénica.
4: Vou a qualquer página para podermos então ser, não ser, é só para ver, mas no último poema.
1: Vamos lá, isso.
4: O último poema diz amor e sem fronteira.
1: Não é nada provocante para o nosso público. Para esta altura temos um misto de idades. Queremos que todos sejam jovens, não é? Mas atenção, não está assim tão apaixonadamente esta geografia.
4: E porque enquanto existir amor, não há ódio, não há tragédia. Logo, ainda que houvesse tempestade, mas como já há amor, há toda uma calma espiritual.
1: Sim, sim. Vamos lá então.
4: Amor é monstro que me pede o mote, bucólica solidão, desferida e helênica coração, sentença dútil, sutil e tropical, ardor e fingimento, tortura sensual. Oh, Salomão bíblico, eu amor, gazela do meu coração, meus seios mármores de medo, sultão, voz de chão, rebanho de cor, cócegas infernais, recriar é condão, colibri, tatuada paixão, Ivete, Yemen, Bronze de Memória, Elias. Temeroso Fogo, Prefácio Único. É Deus, Sol, Cor e Música. Devagarinho, em Leia, Amplexo que Arde, Calor da Vida. Já de mansinho a pálpebra, Coração de África.
1: Bocólica solidão, não é?
4: Legalmente.
1: Como é que se traduz aquilo que acabou de apresentar? Nós somos os leigos desta capacidade lírica.
4: Muito bem, quer dizer que vê como o poeta estende as palavras num lençol branco e as palavras se tornam pretas para que sejam visíveis. E elas foram exatamente lançadas ali junto ao mar. Estenderam o lençol, lançaram as palavras e elas refletiram-se sobre todo aquele que fosse à praia. E ao ver aquilo, a sensação começa. Oh, quem passou por ali? Oh, ou quem passou por ali? Oh, que lindo, bonito. Dali começa a ter o espírito de quê? Paixão. Quer dizer que o primeiro passo que ele dá é exatamente este ardor passional. Gostar da coisa. Depois de gostar da coisa, talvez apareça alguém também a tocar as costas. Oh, o que estás a ver? Logo a despertar, olhar para ele, ali começa a história mais sensual. E é coisa de África.
1: Sim, senhora. Estamos a concluir esta conversa. Aqui, Neto, e você tem um nome de elevado significado, daí pergunta incontornável. A inspiração poética setembrina, hein? Que nós podemos, neste momento, abrir o seu eu artístico e justificar esta publicação nesta época.
4: Diria que setembro abre portas para mim, mais uma obra, como também me faz acordar a memória de quem escreveu Sagrada Esperança. Quer dizer que aqui começo a ver logo que o homem de Sagrada Esperança está ali, está por perto. E porque várias vezes eu digo que Sagrada Esperança é precisamente poética bandeira, aliás, melhor dizer, é a poesia bandeira de Angola. Porque tudo, mas tudo que nós quisermos, está refletido naquela obra de Agostinho Neto. E para mim, este é o caminho. É um poemário que me inspira. E logo, não significa que por me inspirar vou escrever como ele. Não. Escrevo com a minha linhagem, com as minhas palavras. E daí a construtividade poética se torna um universo particular, singular.
1: Bem, e senhora, essa esperança é tão sagrada que nas suas palavras eu fui tentado a concluir com aleluia, um amém. É mesmo uma geografia semiótica da alma. Vamos lá então falar da programação da entrega a todos quantos estão interessados ou merecem esta publicação. Aqui, Neto.
4: A entrega, quer dizer que há um método de antecipação, não é? As coordenadas bancárias estão mencionadas na publicidade e melhor ainda são aqueles que estarão presentes do ato, não é? Para que realmente possam obter o autógrafo, e isto faz falta para quem tem um livro, não é? Dizer que esteve presente quando da partitura daquela obra, ou então do nascimento daquela obra. E precisamente vou esperar por eles, ou pelos leitores, e claro que serão os bons críticos para mim, no dia 29 de setembro.
1: Em que local e a que horas?
4: Será precisamente às 16 horas.
1: 16 horas?
4: Na União de Escritores Angolanos.
1: Será num dia de semana ou um final de semana?
4: Será terça-feira.
1: Terça-feira, 29 de setembro, às 16 horas.
4: Exatamente.
1: Na Grande Catedral da Literatura da Angola.
4: Quem será o apresentador? Quem serão os apresentadores?
1: Não será o Otílio Ayunda. É isto, eu sei que não será. Não houve nenhuma coordenada neste sentido. Aqui.
4: Pois, são grandes pilares da poesia.
1: Sim, senhora.
4: Angolana, contemporânea, Conceição Cristóvão e Cristóvão Neto.
1: Maravilha. Então vamos aqui augurar por uma consagração à altura e à medida e às dimensões desta poética em setembro. Há toda a suspeição de muito se falar, não é, desta tua capacidade artística, porque a inspiração está mesmo diante de todos nós.

0: segunda, entre aspas,
1: entre aspas,
0: né? Nesta década de 20 a 30, não é? Então, dizer que tenho algumas. Estou aberto a qualquer editora, e porque até foi esta opção que a editora Moenho teve, escolheu. Não, preferimos essa geografia semiótica da alma.
1: Uhum.
0: E deixou as outras. Então, as outras obras nos puderam apanhar. E dali disse, olha, tomem. E porque realmente nós escrevemos, e esperamos aqui do leitor, as críticas. Será que escrevemos está bem? Porque nós escrevemos e achamos que está bem.
1: Certo.
0: Mas se for na espera de uma crítica, é sempre melhor. Por isso é que tenho, por exemplo, esses dois apresentadores para ver o que é que eles podem, da peneira, dizerem a palavra poética de Aquiles Neto.
1: A seguir à União dos Escritores Angolanos, temos outra programação para publicação? Não.
0: Não, não.
1: Vamos ficar pela
0: de momento reunião. Não, mas aí de momento
1: mas
0: não, programado ainda não, mas a perspectiva é de irmos a algumas províncias, porque
1: sim,
0: segundo
1: sim.
0: A Moenho Editora propôs irmos a algumas províncias de poderão estarmos aqui em Luanda.
1: Sucesso,
0: claro,
1: e
0: que porque até as outras províncias
1: caminhada.
0: Já estão a pedir, viram as publicações e o spot publicitário, então ir para aqui para Benguela, ir para aqui para Uila, ir para aqui para. Então vamos aguardar que a Moenho programa isso e nós, de maneiras que nós possamos ir lá chegar.
1: Aquiles Neto, êxitos e contamos com a tua presença noutras oportunidades. Esta é uma excelente sugestão, uma excelente proposta para todos nós que temos a entrega a intelectual, a absorção de arte, de todo o conhecimento e se propõe nesta que é mais uma construção de Aquiles Neto, leitura vocal da geografia semiótica edênica da alma de Aquiles Neto, 29 de setembro às 16 horas na Grande Catedral, a grande imponência instalação da literatura angolana, à sede da União dos Escritores Angolanos, às 16 horas, já disse, aqui bem pertinho ao Largo das Escolas, capital de Angola, em Luanda. Aquiles, um abraço, até uma outra oportunidade.
0: Obrigado. Olá.
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0: Sim, senhora, já estamos aqui na concertação para mais alguém que vem com toda a sua força jovem tentar motivar, apontar caminhos, sugerir e até mesmo dando aquela motivação, aquele incentivo que você precisa para que, se no seu caso está paralisado, as coisas não acontecem, não há qualquer tipo de possibilidade de você ter uma maneira de ganhar a vida, você vai sempre conseguir neste programa. Quem surge agora é o Basílio, Basílio Silva. A ele, boa tarde, boas-vindas à Rádio Nacional de Angola. Ele vem falar de uma iniciativa formativa. Ele vai formar jovens que estejam interessados em ter a sua atividade ligada ao empreendedorismo, atividade comercial, sem terem que sair de Angola, caso seja assim o seu interesse e tenham os caminhos, não é, abertos nesta possibilidade de terem atividade comercial, trazendo coisas de várias latitudes e se apostarem, não é, digamos desta maneira, ao nível do mercado ou a nível da nossa Angola. Boa tarde, boas-vindas, Basílio, e vamos iniciar por explicar a que se deve esta iniciativa e quem se pode concorrer a participar.
1: Olá, muito boa tarde. Desde já dizer que é um prazer estar aqui na Rádio Nacional de Angola, em especial o programa Altamente.
0: O que é que vai acontecer nessa iniciativa em que você está inserido? Você é um empreendedor que atua com essas ferramentas modernas. De que maneira é que você atua e como é que você vai inspirar ou formar outros jovens a aderirem à mesma atividade?
1: Boas. Desde já dizer que venho em nome do projeto.
0: Que projeto aqui é?
1: Saiba Cursos Angola, um projeto que vem dando formações de marketing digital. Uhum. E vem a inovar com vários serviços e soluções digitais.
0: Que formação é que vai acontecer? Quando é que vai acontecer? Vai acontecer? E o que é que qualquer interessado que participe irá aprender?
1: A formação será de marketing digital, uma formação presencial. Vai acontecer já neste sábado, 12 de setembro, no Hotel Patriota, onde vamos ensinar na prática como as pessoas devem importar produtos diversos, tirando de China, Brasil, Estados Unidos e outros pontos. E claramente que vão receber contacto de fornecedores confiáveis. Também vamos ensinar sobre como criar o seu cartão Visa digital, como carregar o seu cartão Visa digital usando o aplicativo Express, como usar inteligência artificial aplicada aos negócios e como usar o tal famoso link patrocinado.
0: Qual será a duração da formação e quais são os especialistas, não é? Os profissionais especializados que têm atividade ligada a si, que vão orientar esta atividade?
1: Exatamente. Além de mim, Basílio Silva, gestor comercial e especialista em vendas online, vamos receber como convidado o Rosário Adriano, ele que é engenheiro informático. Vamos receber como convidado o formador José Ginga, especialista em importação. Vamos receber e muitos outros convidados.
0: Muito bem, vamos agora tentar perceber os que estão interessados, o que é que poderão fazer e a que espaço irão eles serem encaminhados para fazerem a formação.
1: Exatamente. A formação tem como data 12 de setembro, já neste sábado, localização Hotel Patriota. Requisitos necessários para poder participar desta mesma formação: bilhete de identidade original, levem com vocês caderno, esferográfica e claramente que devem passar pelo processo de inscrição.
0: Deixa-me só rapidamente dizer, né? Que são 16 horas em Angola. Você não se pronunciou sobre a duração desta formação, Basílio.
1: Muito bem. A formação presencial da marketing digital tem a duração de 6 horas de formação intensiva.
0: No mesmo dia, não é? Os formandos irão concluir esta formação.
1: Claramente, e terão como bônus um mês de acompanhamento no grupo VIP pelo WhatsApp.
0: Nós temos muitos jovens que estão desorientados, não estão sem grande motivação, porque se calhar alguma coisa não altera na sua vida. Que facilidades é que nós podemos ter para esses jovens que nos estão a acompanhar, que estão interessados em participar?
1: Exatamente. Nos dias de hoje, há muitos jovens com conhecimento, telefone digital, acesso à internet, mas não conseguem gerar rendimentos, não conseguem fazer dinheiro com a internet. Então, nessa mesma formação, que tem como tema do conhecimento ao negócio digital, vamos ensinar na prática como as pessoas podem vender conhecimento ou como as pessoas podem criar negócio no formato digital.
0: Eles podem abordar-lhe de alguma maneira, onde quer que estejam, por esta Angola para participar, de que maneira é que podem fazer isso?
1: Exatamente.
0: Mesmo não tendo possibilidades, esta é a minha pergunta.
1: Ah!
0: Mas não é para rir, nós temos muitos jovens, Basílio. Você de certo que teve um início, né? Teve dificuldades. Conseguiu. Porque muitas das vezes, de maneira isolada, nós não conseguimos. Né? É com parcerias, é por quem consegue dar-nos força, consegue colocar também aquilo que é seu para que a gente consiga, não é, avançar. E temos muitos, você não imagina a quantidade de jovens que acompanham o nosso programa que estão à espera desta oportunidade. E eu gostava de saber se você pode, sim senhora, também oferecer alguma possibilidade a eles e de que maneira que eles lhe podem abordar ou podem conversar consigo.
1: Claramente, por favor, peço a todos os ouvintes da Rádio Nacional que entrem em contacto pelo número telefónico 939-02-0959, repito, 939-02-0959, e claramente que temos a outra rede, que é 952-63-90-81.
0: Estamos a concluir, para quem está fora de Luanda e não estará em condições de participar no dia 12, o que é que vocês tencionam fazer para expandir esta iniciativa a qualquer parte de Angola?
1: Exatamente. Não é a primeira nem a quinta formação presencial de marketing digital.
0: Vocês têm ido em que partes do país?
1: Até o momento tivemos apenas na província do Uambo.
0: Então, para quem está noutro, temos um país grande. Vocês não querem expandir essa iniciativa? Temos muitos angolanos interessados que não conseguem estar no dia. O que é que vocês tencionam fazer?
1: A todos os ouvintes que estão ligados nesse exato momento, venho dizer que temos dado formação de forma online. Temos média de 5 turmas online em ativo. E quem quiser ter essa formação de marketing digital, quem quiser aprender na prática como importar produtos diversos, como criar o seu cartão Visa digital, como carregar o seu cartão Visa digital a partir do Express, como usar a inteligência artificial aplicada aos negócios, como criar a sua loja online, como trabalhar com tráfego pago, uma coisa que tem dado muita visibilidade aos negócios, o tal famoso link patrocinado. Entre em contato conosco porque não vai se arrepender.
0: Basílio, foi uma autêntica satisfação ter-te, tá? Todo o sucesso. Qualquer coisa que você tencione em iniciativa que possa apoiar jovens, possa fazer com que os jovens se insiram e tenham oportunidades em qualquer parte de Angola, venha à Rádio Nacional de Angola para o fazer. Estamos a concluir. O que é que tens ainda com base nessa iniciativa? Diga lá, rapidamente mesmo.
1: Ok.
0: Atenção à publicidade, a publicidade na rádio é paga.
1: Muito bem. Desde já dizer ao pessoal que o Basílio Silva é um jovem empreendedor, estudante, ligado à comunicação e ao marketing digital. Antes de ser o que eu sou hoje, não tinha basicamente nenhum conhecimento, mas apliquei-me e nos dias de hoje sou profissional e qualificado.
0: Com muitos milhões já, não é? Ganhou muito dinheiro.
1: Temos dinheiro.
0: É rico nesse momento, Basílio.
1: Temos alguns milhões na conta, claro.
0: Tens muitos funcionários já, também que já estão a ter seu ganho de vida. Quantos jovens é que você neste momento está a dar atividade laboral?
1: Tem uma equipe que somos aproximadamente 8 membros.
0: Ganham bem, estão à vontade, todos constituem as suas famílias.
1: Estão à vontade.
0: Sim, senhora.
1: Exatamente.
0: Estás parabéns por isso, continua.
1: Muito obrigado.
0: E contamos com a tua presença noutras oportunidades.
1: Fiquem ligados dia 12 de setembro na formação da marketing digital, que tem como tema do conhecimento ao negócio digital. Vão, inscrevam-se, vão aprender muitos conhecimentos e até já.
0: Eles devem inscrever-se a partir de que maneira?
1: Exatamente.
0: Rapidamente, de que maneira que se podem inscrever?
1: Devem dirigir-se ao local do evento, que é o Hotel Patriota. Vão lá, vão receber informações e também podem inscrever-se de forma online, entrando em contato pelo número telefónico.
0: Os terminais 93... já foram dados.
1: Exatamente.
0: As páginas quais são?
1: Ok.
0: Rápido.
1: Pesquisem, por favor, e sigam a página da formação, que é Saiba Cursos Angola. No Instagram, Saiba Cursos Angola. Facebook, Saiba Cursos Angola. E sigam também a minha página pessoal, que é Basílio Silva Market Digital.
0: Amigo, até uma outra oportunidade.
1: Muito obrigado.
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1: Ora, muito bem, agora vamos falar diretamente para si, que a esta altura está em qualquer parte do nosso país, Angola. Como cidadão nacional, sabe perfeitamente que você tem como principal ferramenta de vida a sua identidade. Tem na sua informação diária que o nosso Estado, através de variadíssimas instituições, várias entidades, está a proceder toda a organização, toda a absorção da sua informação, da sua identificação, para que possa assim organizar os eventos de cidadania da nossa República. E você não participa até agora, meu jovem, meu amigo, minha linda, meu lindo, não façam isso. Ok? Vamos lá ao espaço a seguir que lhe vai alertar, lhe vai precisar em qualquer parte de Angola o que é que você deve fazer agora para atender a esta que é um acontecimento de cidadania importante em qualquer parte de Angola.

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0: província da Lunda Norte. A mobilização para o registro eleitoral oficioso está a ser feita porta a porta em vários bairros, nos mercados e outros pontos de grande concentração da população. A campanha, que começou na cidade do Dundo, é liderada pela governadora Filomena Misa.
1: A população me recebeu com euforia. O contacto direito é melhor porque o discurso é direito. Estão a tirar algumas dúvidas, também estamos a esclarecer. Mostra que há algum desconhecimento por parte de alguns cidadãos que todos os dias de manhã está no mercado, sai de noite. Então precisamos ter esse contacto direito para poder mobilizar a nossa população. E vamos continuar em todos os bairros da nossa província. Os administradores municipais também estão orientados a sair à rua e fazer o mesmo.
0: Os cidadãos que conversaram com a governadora Filomena Misa assumiram o compromisso de atualizarem os dados eleitorais.
2: Primeiro é uma surpresa, né? Ninguém esperava que um dia a senhora governadora pudesse passar porta a porta para sensibilizar a população para aderir ao registro. E vamos sensibilizar também os demais para fazer o mesmo.
3: Ana Maria Campos, vamos ter que organizar um tempo de segunda ou terça passar no primeiro de maio. Para
4: nós
3: poder resistir.
4: Félix Machis Afonso, foi uma surpresa. Eu não esperava isso aqui, encontrasse a governadora porta a porta da minha casa. Para outros jovens que ainda não atualizaram, nós aconselhamos que se dirija ao BAPES.
0: Da Igreja Católica na Lunda Norte surge o apoio e o apelo do padre Paulo de Soares.
5: De um lado, a senhora governadora, da parte administrativa, nós do lado espiritual, para o compromisso que nos leva à responsabilidade de voltarmos e para amanhã exatamente termos um país mais digno e melhor para se viver.
0: Cada um ali onde poder faz a sua parte. E hoje nos dirigimos particularmente aos cidadãos que vão ou estão a participar na peregrinação a Moshima. Se tens 18 anos, leva contigo o bilhete de identidade ou o cartão de eleitor e aproveita para fazer o registro. Até dia 6 de setembro, vão estar no local brigadas de registro de atualização de dados eleitorais. Elas estão bem identificadas. Aproveita a oportunidade. 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
2: Ora sim, senhora, é assim que Angola gosta. Quando ela precisa que você faça alguma coisa como um cidadão nacional, você cumpre, você já lá está, ou então vai fazer imediatamente. Faça isso mesmo, que vamos sair todos a ganhar nesta nossa grande república. 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
1: E vamos imediatamente ao domínio da atualidade em Angola. Você está com o programa altamente na Rádio Nacional de Angola. Em visita de Estado está o presidente do Botsuana, Duma Boko, que a seguir a toda a programação cerimonial e protocolar, já com o seu homólogo angolano João Lourenço, vai agora prestigiar ao Fórum de Negócios Angola-Botsuana como estadista. Ao evento que acontece precisamente na capital angolana, Luanda, ao Hotel Intercontinental, onde está implantada a equipa Rádio Nacional de Angola. Lopes Canina, estás aí?
2: Estou sim.
1: Boa tarde, boa tarde.
2: Rádio Nacional está já a decorrer. Boa tarde, sim, já decorre este Fórum Económico Angola-Botsuana com dois painéis. Vai discutir as potencialidades do setor agrícola, oportunidades para a colaboração em investimento e comércio. O segundo vai colocar em ênfase a mineração de petróleo, construção de ilhas de valores regionais para alcançar a segurança energética e aproveitar o património de recursos naturais. Já fala o ministro de Estado para a Coordenação Económica, José de Lima Massano.
3: Do Botsuana, criaremos melhores condições para expandir os negócios, depender de terceiros ou de necessidades complexas de operações cambiais. Por isso, reunimos aqui atores e líderes empresariais dos mais diversos setores da nossa economia, em representação da classe, com o objetivo de colher de Vossa Excelência, Sr. Presidente, a visão e o caminho para agilizar e intensificar a integração entre as nossas duas economias. Excelências, nos últimos anos, Angola tem implementado reformas estruturais profundas, visando a estabilização macroeconómica, a modernização do quadro legal, melhoria do ambiente de negócios e estar a atividade económica de modo diversificado e socialmente inclusivo. Estamos a crescer e vamos manter essa dinâmica, sendo essencial a atração de mais investimento privado, pelo que estendemos o convite aos investidores do Botsuana a explorarem a oportunidade do nosso mercado. Minhas senhoras e meus senhores, conforme mencionado esta manhã por Sua Excelência o Presidente João Lourenço, reiteramos o compromisso de trabalhar lado a lado com as autoridades da República do Botsuana para remover eventuais barreiras e facilitar o comércio e o investimento no quadro de relações bilaterais e regionais. Uma vez mais, Excelência Sr. Presidente Duma Boko, seja muito bem-vindo a Angola e que este primeiro fórum económico entre os nossos países marque uma nova e duradoura etapa na nossa cooperação económica. Muito obrigado.
2: A intervenção do Ministro de Estado para a Coordenação Económica, José de Lima Massano, nesta sessão de abertura do Fórum Económico Angola-Botsuana, que decorre com a presença de 60 empresas, 20 botsuanesas e 40 angolanas. Aqui destaque para análise em volta da cooperação nos setores agronegócio, minas, turismo, transporte e logística, com um foco a fechar parcerias e aumentar o comércio bilateral. Há que referenciar que Angola aproveita a experiência do Botsuana na produção de carne e exportação para a Europa. Está assim olhos focados e também na cooperação na agricultura e turismo. Em relação ao Botsuana, pretender aqui entrar para o setor petrolífero angolano, usar com particularidade o corredor do Lobito e investir na revia do Lobito. É para isto que o segundo painel vai analisar a mineração de petróleo e gás, construção de cadeia de valores e regiões para alcançar esta segurança energética e aproveitar o património de recursos naturais. Aliás, está prevista a deslocação amanhã, terceiro dia de visão, o nosso país, do presidente do Botsuana, Duma Boko, a Cidade de Lobito, província de Benguela. Vão continuar os debates aqui no Intercontinental em volta do Fórum Económico Angola-Botsuana com a cobertura da Rádio Nacional Angola. Romão Ferreira, Sebastião Júnior, Osvaldo da Gama e Lopes Canina.
1: Boa tarde aos profissionais da Rádio Nacional de Angola. De toda maneira, você terá todo o acompanhamento desta matéria que faz top da atualidade em Angola, presença do estadista Botso Soanês, melhor dito, ao nosso país. Fique na sintonia da Rádio Nacional de Angola e o seu Altamente.
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1: Muito bem, Rádio Nacional de Angola, estamos muito satisfeitos por você aceitar estar uma vez mais em nossa sintonia. Agora estamos numa outra etapa, a etapa que nos leva ao adeus, e vamos, como temos vindo a fazer numa das edições como a de hoje, entrar uma vez mais no mundo da modernidade, em que toda a gente, jovens, adultos e até mesmo aquelas pessoas que são tidas como se tivessem já de uma idade avançada, muitas delas têm uma capacidade fora de série de manejar e até mesmo dominarem essas ferramentas da modernidade. Para hoje estamos a falar sobre aquilo que tem a ver com a presença excessiva infantil, não é? Jovens, não vamos tanto, vamos mais falar de crianças que infelizmente estão a viciar, estão a ter presença excessiva no entretenimento moderno. Todo aquele que tem a ver com ferramentas que sirvam para as crianças passarem tempo, divertirem-se, enfim, e até mesmo irem criando alguma competição ou disputa entre elas, e de uma maneira ou de outra acabam por se perder na excessiva presença aí, e daí irem adotando comportamentos estranhos que podem muitas das vezes afastar da capacidade e do acompanhamento dos papás. Para o efeito, como vamos conversar uma vez mais com o nosso Sebastião Jorge. É o nosso especialista em marketing digital. Boas-vindas à rádio.
13: Muito boa tarde, Atílio, e muito boa tarde a todos que nos acompanham.
1: Petra Andrade, uma vez mais junta-se a nós. Boa tarde, ela cuida de crianças, é uma orientadora, não é, de infância, mas também com particularidade para aquelas que precisam mesmo, não é, de um acompanhamento especializado. Boas tardes e boas-vindas.
14: Boa tarde, desde já agradecer pelo convite e dizer que é um prazer estar aqui para falar sobre este tema tão importante e atual, principalmente para as famílias, não é?
1: Sim, senhora. Olha lá então começar, Sebastião Jorge, tentar situar, principalmente para os encarregados, tutores, papás, que estão preocupadíssimos com estas invenções e esta ligação para esse tipo de programas, esse tipo de conteúdos que podem ser utilizados através da ligação às páginas ou em programas ou em conteúdos que são já produzidos, não é? E que podem ser vendidos mesmo fora das páginas interligadas, em que muitas das vezes acabam por perder o controle e não conseguem dar o acompanhamento e limitar as crianças nisso. Que tipo de orientação é que nós podemos inicialmente dar a eles para a seguir a isso, eles melhor puderem controlar as suas crianças?
13: Muito obrigado. Portanto, os vídeos, ou seja, os jogos online são videojogos, como já o Atílio disse muito bem, é uma forma de entretenimento na qual jovens e crianças aderem, de modo a disputarem, pode ser de forma única, não é? Eu sozinho a jogar ou com uma outra pessoa além do continente. Portanto, estes mesmos jogos não é que somente têm a parte negativa, também muitas das vezes ajudam no desenvolvimento cognitivo das crianças, só que há um grande perigo. Nós às vezes nos perdemos naquela de que o jovem está aí a jogar, a criança está a jogar, já não supervisionamos e acabam estando correndo o risco de viciar-se e outros perigos que vamos abordar durante a nossa conversa.
1: A pergunta que eu faço é se existe algum problema nesta utilização ou nesta diversão eletrónica para as crianças atualmente.
13: Há problemas, sim, há problemas. Um deles é exatamente este que acabamos de falar, a questão do vício, porque já agora vamos retomar as aulas. Muitos dos jovens, durante as férias, não pegaram um caderno.

0: jogos não são gratuitos, são pagos, e alguns pagam, felizmente, não é? Nesse caso eu digo felizmente, em Angola para muitos pagamentos digitais ainda somos limitados, mas há aqueles jovens que têm acesso aos cartões dos papais, conseguem tirar a escondida e pagar, me refiro especificamente aos Visa e assim sucessivamente.
1: Nesse caso devia ser, a escola devia ser a catalisadora para grande parte dos concorrentes, não é? Dos jogadores parceiros, que são mesmo os colegas.
0: Sim, sim, né? Mas...
1: Nesse caso, nós, a corrida à escola, se for por aí, devíamos ser, vamos ter escolas lotadas, não é? Por causa desta situação.
0: É sabido que o professor é o segundo pai, a escola é a segunda casa. A principal responsabilidade sobre o filho recai sempre aos pais. É mesmo em casa onde passam a receber as instruções de base. Então, temos que evitar, não é? Estar a levar sempre a culpa às instituições secundárias de que tem a responsabilidade de supervisionar os filhos.
1: Vamos lá ver como é que acontece quando esta situação sai do ambiente doméstico e vai para o académico com as crianças. E quem nos vai explicar isso precisamente? A doutora Petra Andrade, como é que nós, papás, podemos travar, teremos criado capacidade para travar que esta situação que afeta as crianças já no ambiente da lida com o pai, com os irmãos e até mesmo com outros amigos em ambiente da vizinhança, não acabem por afetar a atividade escolar?
2: É importante salientar que, tal como o Sebastião acabou de dizer, que nestes jogos online não existem só aspectos negativos, existem também aspectos positivos, porque se focarmos muito só nos aspectos negativos, parece que o jogo é o mal de todo. Tal como o Sebastião falou, o jogo ajuda muito na capacidade de desenvolvimento cognitivo da pessoa que joga, principalmente na área da concentração, a tomada de decisão e resolução de problema. Quer dizer que a pessoa, ao estar diante desse jogo, vai usar muito o lobo frontal, que é a área responsável para a tomada de decisão e a concentração, e vai fazer com que ele possa conseguir resolver mais problemas, quer seja na escola ou também no seu dia a dia. Então, os aspectos negativos, isso torna-se negativo quando a pessoa fica viciada, ou seja, quando esse jogo afeta aquilo que é a vida da pessoa. Por exemplo, a escola, a criança pode ter baixo rendimento escolar, ao invés de prestar atenção, o adolescente ou a criança vai ter aquela sonolência porque ficou muito tempo sem dormir, e também tem aquela questão da irritabilidade, vai irritar-se com facilidade e isso também pode comprometer o seu comportamento, consequentemente tornar-se uma pessoa agressiva com os seus colegas, não prestar atenção na aula e também manter-se, como é que eu posso dizer, não vai ter aquele desejo de continuar a socializar-se com outras pessoas porque o foco vai estar só no jogo. Então é desta maneira que o jogo pode influenciar negativamente, fora que ainda existem outros aspectos, por exemplo, também na sua alimentação, na qualidade da alimentação, vai perdendo peso. Então eu penso que tudo parte do equilíbrio. Se haver um equilíbrio da forma como a pessoa usa o jogo, se tiver controle dos pais, é importante que os pais também conheçam o tipo de jogo que o filho está a ter acesso. Se são jogos muito violentos, se são jogos que têm conteúdo muitos adultos, então se o pai supervisionar, tirar tempo para jogar com o filho, para conhecer o jogo e procurar entender o meio do filho para ajudar de uma forma adequada, então vai ser mais fácil ele ajudar o filho a ter um ponto de vista equilibrado sobre a diversão. E também é importante que os pais não mostrem só que o jogo é a única forma de diversão. Ele pode também jogar, tem atividades físicas, ir ao parque, socializar-se, ter momentos de lazer com a família. E isso também pode fazer com que o jovem não foque só no jogo e consiga ter acesso a este dispositivo de uma forma equilibrada.
1: Doutora Petra, vamos falar desta temática agora nas duas perspectivas. Inicialmente, daquilo que são os fabricantes. Os fabricantes obviamente têm o seu produto, uhum, e não querem ter a sua marca manchada por eventualmente prejudicar o seu público, que são as crianças, à partida. Todavia, há alguma coisa positiva nisso? Podemos falar que

0: às crianças, porque são elas que têm direito, em primeira instância, a brincar, a se divertirem, podem ter, sim senhor, um aspecto benéfico em toda esta modernidade de entretenimento, aquela competição que há entre um participante e outro, um amigo e outro, quando estão a utilizar essas ferramentas de entretenimento eletrónico. E na outra perspectiva, como é que nós podemos orientar os papás para não só controlarem, mas saberem perceber, não é? E melhor proceder em que momento, em que etapa da vida é que uma criança pode ou não ter acesso a esse tipo de entretenimento, não é? Tempo de exposição, como controlar, em que idades é que se permite ter determinado acesso a ele e até mesmo que cuidados é que os papás podem ter num produto sofisticado e às vezes caríssimo demais. Muitas das vezes pode-se falar, não, que isto agora é que está na moda, as crianças gostam de estar a manejar este entretenimento, mas que cuidados é que eles podem ter para evitar colocar o acesso às crianças, divertirem-se com conteúdos que são caríssimos e até são sofisticados demais para as crianças?
1: Bom, os cuidados são o que eu disse inicialmente. Os pais têm de conhecer o tipo de conteúdo que os filhos estão a ter acesso, o tipo de jogo. Até muitas vezes os pais podem até comprar a consola, podem comprar a Play, podem comprar o tablet, mas não têm acesso a esses dispositivos eletrônicos para poder controlar ou conhecer o tipo de conteúdo que o filho tem acesso ao tipo de jogo. Então é importante que os pais conheçam o tipo de jogo que o filho joga. É importante que os pais também estabeleçam limites, um horário. Olha, filho, daqui a 15 minutos tu vais ter que parar de jogar. E quando chegar esses 15 minutos, eles têm que ser firme e dizer ao filho, até agora parou, tu tens de fazer outras coisas. Vamos lá voltar às tuas atividades que são das tuas responsabilidades. Então, ter uma conversa saudável com o filho de como ele deve encarar esses jogos ajuda muito. Não é necessário gritar com a criança, não é necessário irritar-se com o adolescente, mas sim de forma equilibrada, branda, mostrar ao filho que apesar desse jogo, existem outras atividades que ele deve realizar como um ser social. E também é importante que os pais, além de presentear os filhos com esses dispositivos caríssimos, eles possam também entender que nada vai substituir a presença dos pais na vida de uma criança, porque muitas vezes o filho está a chatear, toma, vai jogar no telefone, o filho está a chatear, toma, tens a Play aí no quarto, então joga. Então muitas vezes isso faz com que a criança torne-se muito dependente e vê como o jogo como se fosse o mundo dele, porque é bem sabido que nesses jogos online eles interagem com outras pessoas. Essas pessoas podem ser um pedófilo, pode ser um criminoso, pode ser um assassino. Então é bom que os pais tenham tempo de qualidade com os filhos e coloquem na cabeça dos filhos que tudo na vida deve ter equilíbrio, para que até se criarem dias de jogo melhor. De segunda a sexta são atividades curriculares ou escolares. Sábado podem ficar com a família, no domingo tens umas 2 horas para jogar, mas tudo com supervisão, para que os pais conheçam quais os jogos é que os filhos estão a ter acesso, para que eles então assim não possam estar sob o risco de violação, vício de extorsão, porque nesses jogos também é usado o dinheiro para conseguir aceder a outros tipos de jogos. Então é bom que os pais tenham essa noção para poder controlar e proteger os filhos de perigos cibernéticos, né? E também cyberbullying.
0: Mas como orientadora, há ali no aspecto educacional coisas positivas que podem extrair deste entretenimento eletrónico na perspectiva do fabricante, ou será que podemos dizer que tem havido alguma necessidade de ter, se calhar, uma informação especializada, um público dirigido ou algum cuidado em se lançar ou apontar um determinado produto para as crianças?
1: Na verdade, quando esses criadores, né, desses jogos fizeram esses jogos, eles fizeram para cativar a atenção, para prender a atenção e a concentração, para prender a atenção e o interesse do público. Então, muitas vezes, há alguns jogos, sim, bem educativos, que influenciam positivamente para o desenvolvimento cognitivo da criança. Então, é bom que os pais selecionem os jogos, mas existem aqueles jogos que são muito violentos. Não que... jogos violentos podem taxativamente mudar o comportamento da criança, mas o contato frequente com conteúdos violentos pode sim fazer com que a criança torne-se uma pessoa violenta. Então é bom que os pais selecionem mesmo que tipo de jogos é que os filhos devem ter acesso.
0: Estamos a concluir, vamos lá então, Sebastião Jorge, como especialista, alertas e formação precisa para os papás, como a partir de agora orientar melhor os seus miúdos na utilização deste entretenimento sofisticado, e em parte para quem é a grande ator, os grandes atores do espaço académico, como também ter algum cuidado para não haver uma invasão deste entretenimento no ambiente de aulas.
2: Okay. Portanto, o conselho é, na verdade, que os pais passem a supervisionar mais essas atividades dos filhos, não necessariamente banir, não é? Conforme a Petra disse muito bem, tem jogos educativos que os jovens podem, ou as crianças podem ir jogando e desenvolvendo os seus sistemas cognitivos. Porém, os professores também têm outra responsabilidade. Além de simplesmente falar que não pode jogar, podem sim indicar alguns que são lícitos. Sim, sim. Portanto, temos essas vantagens também.
0: Doutora Petra, para concluir, uma dica rápida, pedagógica.
1: Bom, que os pais tenham mais atenção aos tipos de conteúdos ou de jogos que os filhos têm acesso, não é? É bem verdade que alguns jogos podem contribuir positivamente para o desenvolvimento cognitivo. Eu já fui bem ajudada por conta de jogos como quebra-cabeça ou puzzle. Então, há jogos que podem mesmo ajudar muito no desenvolvimento cognitivo. Então, é bom que os pais continuem sempre a supervisionar e que não permitam que os filhos substituem o bom momento de qualidade com a família pelos meios eletrônicos.
0: Sim, senhora. Petra Andrade e Sebastião Jorge, conto com a vossa presença noutras oportunidades. Para si que nos sintoniza, fique na sintonia da Rádio Nacional Agora. Estamos pertinho do adeus. Não saia. Boa tarde.
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a ir embora, não há mais Altamente por hoje. Estaremos presentes na próxima edição. Atenção, já sabe, RNA Rádio, que a paixão da sua vida tem informação com rigor para você acompanhar. Não saia da sintonia para conferir para já. Tchauzão de quem trabalhou para si. A coordenação da Maria Massunga, realização da Jassi Fortes com a equipa, o Cristiano Benedito, Maria Canoeiro, o Fábio José Maria, Beatriz Francisco, a engenharia técnica final com Gumba de Souza, e a comunicar consigo através da RNA. Esteve o Atilho em Onda. Tchauzão e até a edição seguinte. Oh!

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3: Boa tarde, já no ar o Rádio Jornal referente à terça-feira, hoje dia 8 de setembro de 2026, mais uma edição, até bem perto das 19 horas, nós vamos manter este contacto. Homens de negócio de Angola e do Zimbábue juntos em Luanda para definir parcerias empresariais. Presidente Tuas do Botswana, Duma Boko, prestigia o encontro. Angola apresenta em Addis Abeba a experiência que permitiu a saída do grupo de países menos avançados para o mapa de nações de desenvolvimento médio. A OMS estima que a RDC precisa de mais de 5 mil professores de profissionais de saúde para a cruzada contra a epidemia de Ebola. A abrir a visita de Estado do presidente do Botswana, Duma Boko, a Angola, o estadista Tuasnes cumpre nesta tarde, nesta terça-feira, uma agenda de trabalho na capital angolana. Duma Boko começou por render homenagem ao fundador da nação angolana, Dr. António Agostinho Neto. Depois, isto no período da manhã, Duma Boko foi ao Palácio Presidencial da Cidade Alta, ao encontro do presidente angolano João Lourenço. Já esta tarde, Duma Boko foi à Assembleia Nacional e, nesta altura, prestigia o Fórum de Negócios Angola-Botswana, que tem como espaço de realização o Hotel Intercontinental em Luanda. E é para lá que estendemos o sinal da RNA para o contacto com o plantão ali destacado. É o Lopes Caína. Caína, boa tarde.
4: Boa tarde, Julia Vigário. Boa tarde, Auditório Nacional. Prosseguem os debates aqui em volta destes dois painéis, potencialidades do setor agrícola e de mineração. Neste fórum está a ser prestigiado, sim, como disseste, pelo Presidente da República de Botswana, que efetua uma visita ao nosso país, o Ministro para a Coordenação Económica, José de Lima Massano, que falou em instantes também em representação do Presidente da República. Muito rapidamente, em direto à Rádio Nacional de Angola, está a Administradora Executiva da IPEX, Cláudia Pedro. Para já, quais são as grandes expectativas em relação aos acordos, cooperação nos distintos setores entre os dois países?
5: O que nós esperamos deste fórum é que seja uma plataforma para reforço da cooperação empresarial entre os empresários da República de Angola e da República do Botswana. Estamos expectantes que daqui saiam negócios, sejam materializados negócios e que esses negócios sejam geradores de trabalhos, principalmente, referimos-nos fundamentalmente aos setores estratégicos, não é? Aqueles setores que nós consideramos como sendo prioritários e que são prioritários e que são aqueles setores que a Angola definiu como sendo os essenciais para diversificação económica.
4: Obrigado à Administradora Executiva da IPEX, Cláudia Pedro, e este resumo da parceria que se pretende estabelecer entre os dois países que estão a realizar hoje aqui na cidade capital o Fórum Económico Angola-Botswana. Está a acontecer agora a moderação do primeiro painel. Está a intervir Mário Mendes, da Câmara de Comércio Angola-Botswana, para depois, no mineração, petróleo e gás, construção de cadeias de valor regional para alcançar a segurança energética e aproveitar o património de recursos naturais, vai moderar a doutora Margarete Sanguete, diretora executiva de negócios e inteligência de Botswana. Botswana, que é um país sem acesso ao mar, as fronteiras com Botswana, Namíbia, Zâmbia, Zimbábue e África do Sul. 70% do país é coberto pelo deserto do Kalahari. Para já aqui, referência aqui a semiárido, com secas frequentes, Botswana, que quer aproveitar as potencialidades de Angola, mas oferece sobretudo experiências em pecuária e gestão mineira de diamantes, e Angola oferecer petróleo, gás e o corredor logístico do Lobito, que está na agenda da visita do presidente do Botswana à República de Angola. É a reportagem RNA, a partir do Intercontinental, com Romão Ferreira, Sebastião Júnior, Osvaldo da Gama e Lopes Canhina. Boa tarde.
3: Boa tarde, Lopes Caína. Para já, o Botswana pretende fazer parte da estrutura acionista da refinaria angolana do Lobito. De acordo com o presidente do Maboko, o Botswana está aberto a novas parcerias com Angola. O estadista Tuanis deixou estas notas no final do encontro que manteve esta manhã com o presidente João Lourenço. Esta é seguramente uma matéria para conferir ao longo desta emissão do Rádio Jornal. 17 horas e 5 minutos. Angola vai partilhar a sua experiência na implementação de critério para a saída do grupo de países menos avançados e com o estar do grupo de nações de desenvolvimento médio. A experiência angolana está a ser partilhada em Addis Abeba, Etiópia, na reunião ministerial regional africana para a revisão intercalar do programa de ação de Doha para os países menos avançados para a década 2022-2031. Na reunião aberta hoje, que vai decorrer durante 2 dias, a delegação angolana é chefiada pelo ministro do Planeamento, Vítor Hugo Guilherme. É uma matéria também que vamos seguramente dar ao detalhe ao longo deste informativo. E para avançar com outra informação no seu Rádio Jornal, mais de 1 milhão de jovens e adultos entraram para o sistema de ensino entre 2020 e 2026. Os dados foram revelados pela Secretária de Estado para o Ensino Secundário, Soraya Kalunguela, na abertura do Seminário de Capacitação de Quadros da Educação de Jovens e Adultos. O registro inclui os módulos 1, 2 e 3 e o primeiro ciclo do Ensino Secundário de Adultos. Ainda sobre esta matéria, a Secretária de Estado para o Ensino Primário diz que, da Direção Nacional de Educação de Jovens e Adultos, diz que registou cerca de 500 mil alunos em 2026 e deste número 300 alunos frequentam o ensino primário e de adultos.
6: Entre 2020 e 2025-2026 foram registados 1.683.000 jovens e adultos nos módulos de educação de jovens e adultos, incluindo os módulos 1, 2 e 3 e o primeiro ciclo de ensino secundário de adultos. Deste universo, cerca de 690 mil alfabetizados foram abrangidos no programa de empoderamento da rapariga e aprendizagem para todos, parte 2, financiado pelo Banco Mundial, enquanto 980 mil correspondem ao atendimento realizado fora deste projeto de empoderamento da rapariga e aprendizagem para todos.
3: Ouvimos a Secretária de Estado para o Ensino Secundário, Soraya Kalunguela, na abertura do Seminário de Capacitação de Quadros da Educação de Jovens e Adultos, que enquadra-se na subcomponente 1 e 2, Educação de Segunda Oportunidade do PAT 2. Agora vamos olhar para a notícia em que dávamos conta de que Angola vai partilhar a sua experiência na implementação de critério para a saída do grupo de países menos avançados e constar do Grupo de Nações de Desenvolvimento Médio. A experiência angolana está a ser partilhada em Addis Abeba, Etiópia, na reunião ministerial regional africana para a revisão intercalar do Programa de Ação de Doha para os países menos avançados para a década 2022-2031. Na reunião aberta hoje e que vai decorrer durante 2 dias, a delegação angolana é chefiada pelo ministro do Planeamento, Vítor Hugo Guilherme, de Addis Abeba. O detalhe com a correspondente da RNA, Luísa Sampaio.
7: A delegação angolana é chefiada por Vítor Hugo Guilherme, ministro do Planeamento, e integra o embaixador Francisco da Cruz, representante permanente junto da ONU, técnicos dos Ministérios do Planeamento, Mirex, e diplomatas da Missão de Angola na Etiópia. O ministro Vítor Hugo Guilherme destacou o que Angola trouxe como experiência e de como apoiar melhor os países menos avançados a alcançar os critérios de graduação através da diversificação da economia e do reforço das capacidades produtivas e como apoiar uma transição suave dos países que deixam a categoria de países menos avançados.
8: Nós trouxemos, e da mesma forma que outros países que estão aqui representados, são as nossas experiências nesse processo de graduação de países menos avançados para países de desenvolvimento médio. Angola tem um percurso que está a partilhar, sobretudo olhando para os desafios que os países enfrentam neste processo de graduação. Uma das questões que aqui se colocou é que sem paz não há desenvolvimento e quando não há desenvolvimento não há graduação.
7: Já o embaixador Francisco José da Cruz apresentou as principais reflexões decorrentes dos trabalhos do grupo.
9: Angola vai participar dando a conhecer a sua experiência enquanto o país que esteve já no processo de graduação e por causa de condicionalismos económicos teve que retirar tanto a sua candidatura.
7: Embaixador junto das Nações Unidas, Francisco José Cruz. A presente reunião regional enquadra-se no processo preparatório da reunião intercalar global de alto nível do Programa de Ação de Doha, prevista para os dias 25 e 27 de março de 2027 no estado do Catar e deverá contribuir para avaliar os progressos alcançados, identificar os principais constrangimentos e definir prioridades para acelerar a implementação do programa durante a segunda metade da década. Rádio Nacional de Angola, em Addis Abeba, Visa Sampaio, Etiópia.
3: Angola apresenta quadro de paz e estratégia de diversificação económica, como casos do sucesso da sua saída do grupo de países menos avançados para constar do grupo de nações de desenvolvimento médio. A apresentação está a ser feita em Addis Abeba, na reunião ministerial regional africana, para a revisão intercalar do programa de ação de Doha para os países menos avançados para a década 2022-2031. Da atualidade internacional, a Organização Mundial da Saúde, OMS, estima que sejam necessárias 1.600 camas hospitalares e mais de 5.000 profissionais de saúde para responder à epidemia de ébola na República Democrática do Congo, anunciou hoje esta agência da ONU. Esta é a estimativa da OMS para responder à segunda epidemia de ébola mais grave da história desde a descoberta desta doença em 1976. Desde maio, quando foi declarado que a epidemia constituía uma emergência de saúde pública de importância internacional, foram disponibilizadas cerca de 1.400 camas em 59 centros especializados de tratamento, mas o número de doentes implica a necessidade de meios adicionais. O negócio de Angola e do Botswana juntos em Luanda para definir parcerias empresariais. Presidente do Maboko prestigia o encontro. Angola apresenta em Addis Abeba a experiência que permitiu a saída do grupo de países menos avançados para o mapa de nações de desenvolvimento médio. A OMS estima que a RDC precisa de mais de 5 mil profissionais de saúde para a cruzada contra a epidemia de ébola.
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3: 17 horas e 13 minutos.

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2: Aqui é a presença musical de Ângela Ferrão, a abrir esta de forma musicada, não é? De forma, aqui é a música logo nesta abertura do seu Rádio Jornal, hoje à terça-feira, com mais uma edição. Espero bem que a nossa companhia venha a ser agradável e você viva bons momentos em sintonia da Rádio Nacional de Angola. Não sai daí, também perto das 19 horas, estaremos assim bem ligadinhos, bem juntinhos, para manter este contacto com a boa informação aqui no seu Rádio Jornal. São já 17 horas e 22 minutos. Hoje é dia de Azimuth Atualidade. Vai falar políticas públicas para dinamizar a aviação doméstica. Isto quer dizer que como aumentar a conectividade, reduzir custos e promover o desenvolvimento económico. Vai ser o tema de conversa aqui hoje no Azimuth Atualidade com João Joaquim e os convidados. Portanto, você também vai manter-se ligado para acompanhar a conversa. Mas hoje é dia mundial da alfabetização. Portanto, a província do Namibe pretende reforçar as ações de alfabetização junto das comunidades, com a implementação de salas de aula em zonas onde o acesso ao ensino continua a ser um desafio formal. No Dia Mundial da Alfabetização, o governador do Namibe, Asher Mangueira, defende que a alfabetização constitui uma ferramenta importante para a inclusão social. Elias Guito.
3: O projeto de implementação de salas de alfabetização junto das comunidades camponesas está a surtir efeitos positivos. E para constatar este impacto, o governador provincial do Namibe, Archer Mangueira, visitou e ministrou aulas no centro Okulimakua, no município de Sacomar, constituído por 83 alfabetizados que aproveitam o período da tarde para aprenderem a ler e a escrever. A senhora Angelina Eurico, de 56 anos, que frequenta o centro há 2 anos, diz sentir-se feliz pelo que sabe fazer hoje.
4: É bom mesmo. Nem mesmo te dá um papelinho, você consegue já de ler. Nem mesmo nos bilhetes, você já consegue assinar.
3: Outra cidadã camponesa que está a aprender a ler e a escrever junto da sua lavra é Adriana Solomina, de 53 anos, que mostra-se feliz pela aula dada pelo governador provincial do Namibe, Archer Mangueira.
5: Hoje, com o nosso governador, foi uma boa coisa mesmo, porque com a alfabetização nós vamos aprender mais de ler e escrever.
3: O diretor do Gabinete Provincial da Educação do Namibe, Agostinho Neto, diz que em 2 anos, mais de 20 mil cidadãos foram alfabetizados.
6: Conseguimos alfabetizar 22.834 cidadãos. A nossa grande homenagem vai para este.
3: O governador provincial do Namibe, Archer Mangueira, que orientou o ato de comemoração do Dia Internacional da Alfabetização, que decorreu em Moçambique, lança o repto aos professores a trabalharem arduamente no sentido de não permitirem que uma criança saia da primeira classe sem saber ler e escrever.
7: Devemos saber onde estão as crianças que chegam ao fim dos primeiros anos de escolaridade sem ler adequadamente. Só podemos resolver verdadeiramente um problema quando o reconhecemos.
3: Governador provincial do Namibe, Archer Mangueira. Nenhuma criança deve sair da primeira classe sem saber ler e escrever. E a sociedade deve continuar a trabalhar para a erradicação ao analfabetismo. Namibe, Rádio Nacional de Angola. Elias Guito.
2: A reportagem do Elias Guito a partir da província do Namibe. Assinala-se hoje o Dia Mundial da Alfabetização e 48 escolas na província do Zaire vão beneficiar do programa de alimentação nas escolas. O programa foi lançado nesta terça-feira nas escolas primárias da província. A reportagem é com Norberto Francisco.
8: Mais de 42 mil alunos da iniciação à sexta classe em Banza Congo começaram nesta terça-feira a beneficiar do programa de alimentação escolar. O programa, que chega em 48 escolas primárias a nível das comunas e da sede municipal, vai contribuir para o desenvolvimento integral das crianças em idade escolar. Os primeiros beneficiários falam do menu oferecido por uma das 4 empresas que têm a missão de servir a alimentação escolar.
9: Arroz com feijão com maçã. Comei arroz, carne, mais maçã.
10: Comei arroz com feijão.
8: António Matmona Vanza, regedor do bairro Sagrado Esperança, destaca a importância do projeto.
11: É bem-vindo essa iniciativa
0: Investir na criança é investir no futuro do país. Assim mesmo que o executivo pensou nessa iniciativa de poder dar o benefício nas crianças através da alimentação escolar, a própria iniciativa seja contínua.
8: O administrador municipal de Mbanza Congo, Zolano Avelino, reafirma o compromisso do governo em continuar a trabalhar para a melhoria de condições de ensino e aprendizagem.
11: Em Mbanza Congo, recebemos essa iniciativa com elevado sentido de responsabilidade. Para o efeito, apelamos à colaboração de todos. Devemos garantir que os benefícios desta iniciativa cheguem efetivamente às nossas crianças e que cada refeição servida representa um gesto de cuidado, esperança e compromisso com o futuro.
8: Foi lançado nesta terça-feira o programa de alimentação escolar em Mbanza Congo. A Rádio Nacional de Angola, em Mbanza Congo, com Norberto Francisco.
2: 48 escolas na província do Zaire vão beneficiar do programa de alimentação nas escolas. E hoje também é Dia Mundial da Fisioterapia. A data é uma oportunidade para destacar a importância da fisioterapia na prevenção, recuperação e reabilitação de pessoas com limitações físicas e motoras. E por cá, na província do Moxico, pacientes reclamam da falta de transporte para a deslocação de pacientes ao serviço de fisioterapia do Hospital Regional da província. Mais dados com o Rafael Damião.
12: A distância e a falta de transporte para o Centro Regional Provisório de Reabilitação Física do Moxico estão a dificultar a vida dos pacientes que precisam de fisioterapia. No Dia Mundial da Fisioterapia, assinalado esta terça-feira, utentes ouvidos pela Rádio Moxico elogiaram a qualidade no atendimento, mas pedem apoio no transporte devido à localização do centro.
13: Alberto Bulatona. O centro está muito distante, é distante demais, pelo menos o governo poderia nos visitar aqui, é muito caro.
14: Prazina Prata, já vou a caminho de 6 meses, estando aqui no centro a fazer o serviço de fisioterapia. Continuem sendo estes profissionais capacitados, que atendem os pacientes sem subjetividade, que continuem sendo assim profissionais, pois esse serviço, para além de ser carnal, é mais espiritual.
12: Apesar dos desafios, os profissionais do centro celebram a data com dedicação e dizem que o amor pela profissão é o que mantém a motivação em alta.
15: Breno Lapson, fisioterapeuta. O nosso dia a dia tem sido bom e desafiador.
16: É Jane Fernandes, é o meu nome, sou fisioterapeuta. Difícil, sim, mas às vezes nós sentimos que fica mais leve porque nós agimos com empatia, ao percebermos que a dor do outro também é nossa dor.
12: O diretor do Centro Regional de Reabilitação Física, Camilo Tobaio, reconhece as dificuldades enfrentadas pelos utentes e diz alimentar a esperança da conclusão das obras da sede, localizada no centro da cidade, e revelou a necessidade de mais profissionais e o aumento da produção de prótese.
17: O número de profissionais ainda é muito ínfimo, porque nós temos uma rede sanitária muito vasta. Nós não estamos a olhar apenas a nível da província, estamos a incluir os municípios que compõem esta província.
12: Distância e falta de transporte para o Centro Regional Provincial Provisório de Reabilitação Física do Moxico dificulta a vida dos pacientes que precisam de fisioterapia, numa altura em que assinala-se esta terça-feira o Dia Mundial da Fisioterapia. Reportagem Rádio Nacional de Angola, Rafael Damião, no Moxico.
2: Pacientes, sobretudo aqueles com dificuldades de mobilidade, se enfrentam constrangimentos para chegar regularmente à unidade hospitalar e cumprir as sessões de fisioterapia no Moxico.
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5: Já são 17 horas e 32 minutos. Você continua em companhia do Rádio Jornal. A informação aqui não para. Agora é momento do Azimut à Atualidade, que vai trazer como tema políticas públicas para dinamizar a aviação doméstica. E afinal, como aumentar a conectividade, reduzir custos e promover o desenvolvimento económico? João Joaquim, viva. Boa tarde.
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7: Ora, boa tarde, viva Júlia Vigário. O momento é de facto para abordagem dos temas que marcam o desenvolvimento da economia angolana em Azimut, Atualidade.
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7: Políticas públicas para dinamizar a aviação doméstica, como aumentar a conectividade, reduzir custos e promover o desenvolvimento econômico. É o tema de abordagem desta edição de Azimut Atualidade, que eu tenho na realização o Romão Ferreira, os cuidados técnicos estão a cargo do Abel José e para moderar estou eu, João Joaquim.
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7: Muito bem, está assim lançado o tema de conversa para este número de Azimut Atualidade. De resto, siga conosco na sintonia do canal A da Rádio Nacional de Angola e saiba um pouco mais sobre o negócio da aviação doméstica em Angola.
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7: Renovados os votos de muito boa tarde, por ora vamos às principais notícias económicas e financeiras que estão a marcar a atualidade nacional e internacional nesta primeira edição da semana do Azimut Atualidade. Angola e Botsuana querem reforçar a cooperação nos setores do petróleo e mineiro, com o objetivo de aproveitar o potencial dos dois países. A intenção surge no quadro do aprofundamento das relações económicas entre Luanda e Gaborone, com destaque para a troca de experiências e o desenvolvimento conjunto de oportunidades nos recursos naturais. Nesta altura, homens de negócio dos dois países discutem os pressupostos que vão sustentar esta pretensão. Para lá das nossas fronteiras, o petróleo do tipo Brent está a 89 cêntimos dos 100 dólares por barril. Os preços do petróleo estão a negociar com valorizações nesta terça-feira, à medida que os traders aguardam por saber mais detalhes sobre o acordo entre o Irão e Omã para gerir o transporte marítimo através do Estreito de Hormuz, enquanto que maiores compras de crude por parte da China seguem a apertar o mercado. Assim, na plataforma eletrônica de Londres, o Brent de referência para as exportações angolanas segue a valorizar, nesta altura, 2,18%, para fixar-se então em $99.11 por barril, enquanto que o petróleo leve West Texas Intermediate, negociado em Nova York, observa ganhos de 3,14% para fixar-se em $94.35 por barril. Neste contexto, os preços do petróleo estão a subir perante receios de perturbações mais profundas nos fluxos de energia através do estreito, depois de novas trocas de ataques entre os Estados Unidos da América e o Irão terem posto fim a um período de relativa acalmia. Além disso, as refinarias chinesas intensificaram as compras do ouro negro, impulsionando os preços do petróleo proveniente de África, Canadá e América Latina. E o ouro está a oscilar entre ganhos e perdas na sessão de hoje, à medida que a subida dos preços do crudo está a contribuir para o agravamento das maturidades das dívidas soberanas e a pressionar o metal amarelo, enquanto um dólar mais fraco segue a compensar parte dessa pressão sobre o ouro. Desta feita, o metal precioso, que serve de refúgio aos investidores, está a cair agora 0,24%, para então fixar-se em $4.396 por onça. E foram assim as notícias económicas e financeiras que estão a marcar a atualidade nacional e internacional nesta terça-feira. De resto, vamos mesmo ao tema de abordagem escolhido para o dia de hoje, que tem a ver com políticas públicas para dinamizar a aviação doméstica. Como aumentar a conectividade, reduzir custos e promover o desenvolvimento econômico. Dada a importância de que se reveste o tema e para uma melhor compreensão sobre o assunto, tenho hoje como convidados a doutora Rebeca Manuel, administradora para a área de finanças e também regulação econômica da Autoridade Nacional da Aviação Civil. Doutora Rebeca, muito boa tarde, seja bem-vinda ao Azimuth Atualidade.
9: Boa tarde, ilustre João Joaquim, e boa tarde, doutor Rui Carvalho, obrigada. Quero primeiro agradecer pelo convite e falar sobre o tema políticas públicas para dinamizar a aviação doméstica, como aumentar a conectividade, reduzir os custos e promover o desenvolvimento econômico. O tema é bastante sugestivo. Começaria primeiro por afirmar que falarmos da aviação doméstica em Angola...
7: Doutora, dá-me só um minuto, deixa-me também saudar aqui o doutor Rui Carvalho. Doutor Rui, muito boa tarde, faz favor.
10: Boa tarde, seja bem-vindo. Eu quero saudar a doutora Rebeca e vou passar a palavra depois.
7: Sim, sim, tá. Muito obrigado. Não, eu iria começar mesmo pela doutora Rebeca, porque a ideia para início de conversa, portanto, é começarmos pelos obstáculos, né? Os obstáculos ao crescimento do negócio da aviação doméstica no país, os custos ou a falta de passageiros, as infraestruturas, ou a oferta reduzida de voos, enfim, creio que há aqui alguns dados que a doutora nos pode subsidiar. Faz favor.
9: Obrigada. Eu começaria por afirmar que falarmos da aviação doméstica em Angola, estamos a falar muito mais do que de transporte aéreo. Estamos a falar da conectividade, de aproximação entre as províncias, a circulação de pessoas e bens, de turismo, de negócios e, sobretudo, desenvolvimento econômico e da integração territorial. Dizer que o grande desafio é perceber como podemos fazer com que a aviação doméstica seja mais acessível, mais regular e economicamente sustentável. Aqui passa umas informações dizendo que a aviação doméstica é suportada por 8 companhias comerciais. E dessas 8 companhias comerciais, temos uma que realiza os voos regulares. E dos voos regulares, temos o primeiro ponto de saída, está toda concentrada em Luanda, que faz a distribuição para 12 pontos. Também dizer que os dados que temos em 2025, o setor doméstico registrou uma redução de 1,8%. Dizer que esta questão não deve ser apenas ser vista como o aumento do número de conectividade. A questão deve ser vista como criar para termos as rotas mais operadas, custos mais baixos e um serviço sustentável. Temos que aqui prestar maior atenção, não só aumentar a conectividade, como podemos fazer aumentar a conectividade.
7: E que políticas públicas então é que são necessárias para aumentar essa ligação aérea entre a capital e as diferentes províncias?
9: O nosso Plano de Desenvolvimento Nacional 2023-2027, ele já aponta algumas políticas que deve-se ter maior atenção. Por exemplo, entre outras, temos que definir os subsídios à operação limitadas a infraestruturas e rotas estruturalmente inviáveis comercialmente. Uhum. Também, entre essas políticas, ainda temos em definir critérios mínimos de serviços, frequências, capacidade, dias de ligação e de qualidade. Estamos aqui a falar, temos que definir a política de serviços públicos. E, em seguida, a monitorização contínua do cumprimento das condições contratuais, uhum. Porque quando nós definimos as políticas públicas, temos que colocar balizas, porque nós temos rotas que a procura é maior e temos rotas que a procura é menor, e nessa procura que é menor, mas temos interesses sociais e econômicos. Então, temos que balizar, a prestar maior atenção, sendo ela uma procura de interesses sociais e econômicos, temos que dar a definição de serviço público para poder beneficiar de uma certa atenção. Uhum. O Executivo está a trabalhar nisso, está muito bem explícito no Plano de Desenvolvimento Nacional 2023-2024, assim como na Estratégia Médio e Longo Prazo 2050.
7: Uhum. Deixa-me só voltar aqui para o Dr. Rui. Dr. Rui, economicamente falando, olhando para a perspectiva do nosso tema, políticas públicas para como é que podemos dinamizar a aviação doméstica, como aumentar a conectividade, como reduzir custos e promover o desenvolvimento econômico. Okay.
10: Portanto, eu iria fazer uma abordagem mais alargada, neste caso, não tão focada em reduzir custos, mas aumentar a conectividade, que isto é que é relevante efetivamente. Porque quando nós falamos em aviação doméstica, normalmente nós pensamos na deslocação de pessoas entre Luanda e as restantes províncias. Mas do ponto de vista económico, a aviação tem uma função muito mais ampla, não é? Ou seja, é uma infraestrutura que permite aproximar mercados, aproximar pessoas, aproximar empresas, investidores e também oportunidades. Nós vemos que aproxima as empresas dos seus mercados, reduz o tempo de deslocação, facilita a circulação de quadros e investidores e também permite que uma empresa sediada numa província tem acesso mais rápido a Luanda e aos outros centros económicos. Portanto, nesta perspectiva, portanto, facilita os negócios, por outras palavras. O que eu pretendo dizer é que a conectividade entre as várias províncias é também a competitividade, vai trazer competitividade e vai aumentar, neste caso, as possibilidades de envolver essas mesmas economias, essas mesmas províncias.

0: custo do bilhete, mas para o custo económico da falta de conectividade dessa mesma província, desse mesmo destino, não é? Isso aí assim é que é extremamente relevante. Porque para uma empresa o tempo também é dinheiro, não é? E se um empresário ou uma equipa técnica precisa de 2 ou 3 dias para realizar uma deslocação que poderia ser feita rapidamente, isso vai representar um custo económico e vai afastar os empresários desse mesmo destino, desta mesma província. Por isso, a conectividade aérea, entre a conectividade aérea doméstica, que estamos aqui a tratar agora, deve ser analisada como parte como parte integrante do ambiente de negócios. Uhum. Porquê? Porque ela liga a produtividade, liga os custos, liga o investimento, a competitividade, a eficiência empresarial também. Portanto, também precisamos de olhar para a sustentabilidade económica das próprias rotas. Não podemos simplesmente criar ligações aéreas sem analisar a procura, os custos, frequência e a capacidade de geração de receitas dessa mesma rota. Porque é fundamental criar, ou seja, o Estado até pode investir, mas não pode investir indiscriminadamente. Não é? É necessário que o Estado efetivamente avalie o investimento que vai fazer e veja efetivamente a possibilidade de retorno também dessa mesma rota, de utilização desse mesmo destino. Portanto, a questão se o Estado deve subsidiar as rotas, nós efetivamente aqui podemos defender que pode haver situações em que uma intervenção pública seja efetivamente justificável, não é? Sobretudo quando estamos perante ligações com elevado valor económico e social também. E que ainda, obviamente, haja escala para ser rentável, imediatamente rentável. Agora, o importante, como eu disse há pouco, é que essa intervenção tenha objetivos claros. Intervenção pública do Estado, com objetivos claros, critérios de avaliação e mecanismos depois de acompanhamento dessa mesma rota, da utilização dessa mesma rota. Porque nós também temos de olhar para a sustentabilidade financeira dos próprios operadores. E não interessa nada criar uma rota com pouca utilização e os operadores depois vão ser claramente prejudicados, não vão beneficiar.
1: Para a nossa realidade, doutor Rui, para a nossa realidade, a doutora Rebeca avançou aqui algum dado que tem a ver com o número de companhias que atuam no nosso mercado doméstico. Sem número de 8 companhias, certo? 8 companhias.
2: 8 das quais uma que faz o serviço regular.
1: É possível termos uma conectividade acima da média, olhando para a extensão territorial das nossas províncias, do país no todo? Podemos garantir a conectividade com 8 companhias?
0: Portanto, eu vou em encontro ao que a doutora Rebeca disse há pouco. Ou seja, temos 8, mas apenas uma faz a conectividade
1: de forma regular.
0: Portanto, se tivermos efetivamente 8 companhias a funcionar com regularidade, a fazer as rotas com regularidade, obviamente que vai haver maior cobertura, maior oferta também. Não é? Essas mesmas rotas e os destinos vão estar mais conectados. Uhum. Agora, com apenas uma a fazer esse serviço de forma regular, nós aí podemos dizer que efetivamente torna-se um bocado. Acontece aquilo que nós vemos nos aeroportos, que as pessoas ficam tempos, às vezes, largos à espera do avião, neste caso, não é? Às vezes até perde o avião.
1: Doutora Rebeca, por favor.
2: Eu aqui iria na senda do Dr. Rui para ligarmos o país a uma necessidade de removermos certas barreiras. E aqui temos uma realidade que uma operadora está a efetivar os voos regulares. Há toda a necessidade de aumentarmos o número das companhias aéreas que possam responder esse serviço. Acontece que dessas barreiras que aqui nos referimos, temos a própria barreira social da procura. Há certos destinos que não há, em termos da aviação, não há incentivo nenhum para uma dada operadora poder efetuar serviços nessa rota.
1: É por causa dos preços?
2: Quer dizer, assim, a olho nu, digamos,

0: É por causa dos preços, mas o preço é a ponta do iceberg. Nós temos que trabalhar na redução dos preços, mas trabalhar na redução dos preços, não podemos colocar essa responsabilidade só nas companhias aéreas e tampouco só a, por exemplo, a Autoridade Nacional da Aviação Civil. Isso é algo que está alinhado não só com as companhias, mas é uma cascata. Nós temos os preços associados. Por exemplo, vou dar um exemplo concreto. Uma operação Luanda-Lubango, com uma capacidade de aeronave 45 passageiros. Uma operação Luanda-Malange, também a capacidade da aeronave de 45 passageiros. Eu tenho um coeficiente de ocupação da primeira aeronave de 60% e tenho um coeficiente de ocupação da segunda aeronave de 30%. Mas os custos operacionais dessa aeronave, elas são é o mesmo custo. Se eu que tiver que atribuir os custos operacionais ao coeficiente de ocupação, essa companhia aérea tem alguns desafios. Nós sabemos que os custos são os mesmos. Quais são os custos? Temos os custos com combustíveis, temos os custos com manutenção, temos os custos com a formação dos pilotos, temos os custos que com as taxas aeroportuárias.
1: E esta situação desencoraja de alguma maneira o negócio?
0: Não desencoraja, não desencoraja o negócio. Pelo contrário, temos que chamar os parceiros, sentarmos à mesa, podermos trabalhar no desagravamento de todos os custos inerentes à produção de uma aeronave. Porque temos alguns intervenientes que são do setor aéreo. E temos outros intervenientes que são do setor extra-aéreo. E temos outros intervenientes que podem ajudar o desenvolvimento do turismo. Se trabalharmos na política do desenvolvimento do turismo, nós podemos aumentar o número do coeficiente da aeronave, a percentagem do coeficiente da aeronave.
1: Com esses preços, doutora Rebeca, como é que o cidadão angolano poderá...
0: O cidadão angolano poderá, por exemplo,
1: quer fazer turismo... E olhando para para uma companhia, para uma província, olhando para os preços dos bilhetes, que estão acima do poder de compra da maioria dos angolanos, como é que vai conseguir deslocar-se?
0: Aí é que são chamados os intervenientes do turismo. Podemos sentar à mesa e criar políticas com correções seguras que possam levar a aumentar o número da procura e que possam facilitar também aos custos, baixar com os custos.
1: Temos falado muito nos pacotes turísticos, né?
0: Também.
1: O setor
0: também uma das soluções, também uma das soluções indicadas. Também uma, não é a única, mas é uma das soluções. Por isso que aqui se chama a mesa, que a transversalidade das entidades devem sentar-se e podemos discutir isso corretamente e não só ser atribuída esse desafio às companhias aéreas. Porque, também, por exemplo, eu diria também que as subvenções possam existir por parte do Estado, mas não são ato contínuo. Temos que trabalhá-los temporizados, porque temos que criar, se calhar, um observatório que possa acompanhar milimetricamente a execução dessa subvenção, para que também não possa levar uma dada companhia ao conforto que tem uma subvenção e não vou fazer a minha gestão onde a produza resultados eficientes e eficazes. É nesses termos. Então, essa temática do transporte aéreo doméstico em Angola tem todo o caminho para dar certo se todos unirmos forças e trabalharmos no sentido de encontrar as soluções apropriadas para podermos desenvolver esse setor. É basicamente isso.
1: Dr. Rui.
2: Eu iria aproveitar efetivamente esta conexão entre a aviação e o turismo. Porquê? Porque é efetivamente notória e importante, bastante importante do ponto de vista económico. porque efetivamente temos uma conectividade entre os turistas, os hotéis, restauração, transportes, comércio, emprego e, em último, também o Estado beneficia através das receitas fiscais. Portanto, o impacto económico, efetivamente, de uma rota aérea não termina num aeroporto. Não, ela é bastante mais abrangente do que isso, porque uma rota pode gerar atividade para hotéis, restaurantes, transportadoras, operadores turísticos, comércio e outros serviços. Portanto, é fundamental que se tenha isto em consideração através da expansão das rotas e dos operadores. Embora haja os tais constrangimentos que os custos fixos estão lá sempre e as receitas são variáveis e a percentagem, como a doutora Rebeca disse, oscila bastante dependendo da rota. Portanto, nós devemos avaliar uma rota não apenas pela receita que gera para a companhia aérea, mas pelo efeito multiplicador que pode gerar na economia como um todo.
1: Uhum.
2: Não é? Deste ponto. Agora, nós vemos que a solução de aumentar o número de voos, será que isso resolve o problema? Eu aí responderia que não necessariamente. Que não necessariamente. Porque o objetivo não deve ser simplesmente aumentar o número de voos, deve ser criar uma rede de conectividade económica sustentável. Ou seja, tendo em conta os custos, os tais custos fixos e a variação das receitas. É isto que é necessário. E que tenha uma frequência adequada, preços competitivos, aí já vai poder haver uma maior adequação. E ligações às necessidades reais e efetivas da nossa economia, que é a procura que nós vemos nos nossos aeroportos.
1: Okay. Tá, mas hoje há muito pouco cidadão a viajar de avião, né, doutora Rebeca? Com exceção de cabine, que tem sempre os voos.
0: Eu não diria, não afirmaria dessa, porque dos 12 destinos. Ah, sim, senhor, alguma procura por parte do cidadão. O que aqui também se passa, se virmos bem, há também algumas províncias que já têm uma ligação por estrada confortável.
1: Uhum.
0: E é verdade que nós somos angolanos, africanos, temos uma cultura. Eu, se eu puder ir visitar um parente, pensar de avião numa província que está já próxima com uma ligação por estrada confortável, quero levar alguns quilos, vai por estrada. Eu não analisaria desta forma. É aquilo que eu digo. Quando eu dizia que não, também a ANAC tem um papel fundamental para, como reguladora,
1: uhum,
0: e dizer que, afirmar que nós temos trabalhado na regulação econômica, só para dar suporte a essa pergunta, a regulação econômica nós tem um espírito de basear-se em dados. Por que tem que ser baseado em dado? Porque precisamos saber onde estão os custos, onde existe a procura, quais são as rotas viáveis e onde é necessário um mecanismo que o executivo possa exercer o seu papel do serviço público.
1: Uhum. Mas é possível reduzir ou diminuir as taxas, reduzir os preços, portanto, de bilhetes de passagem através da diminuição de taxas aeroportuárias, impostos ou outros encargos?
0: Ela não é só a diminuição dos custos, não é associável só a um único fator.
1: Pois.
0: Nós temos que conjugar todos os fatores. Quando eu estiver a falar, se eu associar só as taxas aeroportuárias, estou a esquecer o preço do combustível, que chega a ser 30, 40% dos custos operacionais das companhias aéreas. Então, falarmos isoladamente que eu vou reduzir o custo de um determinado bilhete por via de uma única taxa, não é acautelado, não se aconselha.
1: Não se aconselha.
0: Nós temos é que trabalhar no conjunto dos fatores que concorrem para os custos e analisarmos um por um e trabalhar neles.
1: Acha que o Estado, por exemplo, deveria criar também mecanismos de incentivo ou subsídios para determinadas rotas domésticas consideradas estratégicas, como que acontece com Cabinda, como acabei aqui de dizer?
0: Eu aqui diria que é uma questão bastante pertinente. Faz parte da política. O subsídio pode ser criado, mas temos que ver o critério como criá-lo.
1: Uhum.
0: Criar condições sólidas e sustentáveis para que esse subsídio tenha e cumpra com o objetivo que foi criado. E temos, numa primeira fase, identificar corretamente os destinos, uhum, as necessidades, e quiçá também vermos a própria procura por cada destino, e também fazermos a avaliação, a pertinência social e econômica.
1: Uhum.
0: É nesses termos.
1: Olha, doutor Rui, a atual estrutura do mercado, né, do mercado aéreo doméstico, na sua visão, permite uma verdadeira concorrência entre as companhias aéreas?
2: Sim, porque aquilo que eu tenho acompanhado das empresas mostra que efetivamente as empresas estão todas a participar no mercado de acordo com as suas condições, das condições que têm. Agora, o mercado efetivamente encontra-se disponível e aberto para as empresas investirem nesse mesmo mercado. Agora, a questão é que a sustentabilidade desse investimento
1: do negócio,
2: uhum, é que deve ser analisado por cada empresa e no momento exato em que pretende fazer esse mesmo investimento. Porque isto não significa apenas ter atividade no mercado, investir, não é? É preciso que o modelo económico seja capaz de gerar receitas suficientes para suportar os custos, financiar o investimento e cumprir com as suas obrigações. Portanto, isto tudo tem que ser analisado no momento em que a empresa vai decidir se vai investir e em que mercado, em que rota, neste caso, é que vai investir. De acordo também com a procura que existe para cada rota.
1: Para cada rota.
2: Não é? Porque os custos vão estar sempre inerentes. Nós já vimos isso. Portanto, e depois vai variar conforme as rotas que são escolhidas. Agora, se perguntar assim, se os empresários vão ter todos, ou melhor, eu ponho a questão diferente, se há um interesse idêntico para todas as rotas, aí é que eu diria já que não.
1: Okay.
2: Que não, porque vai depender, obviamente, do fluxo que exista neste caso, em cada uma das rotas, das perspectivas de investimento, dos negócios, das condições económicas, não é? Desses mesmos destinos também, é que vão atrair os investimentos de cada operador. Sempre fazendo esta análise que nós vimos aqui assim. E, efetivamente, qual será a projeção expectável para esse mesmo investimento e se a mesma projeção é suficiente para cobrir os custos, neste
1: okay.
2: caso aqui assim, e gerar o tal lucro também.
1: Sim.
2: Esse é o objetivo dos operadores privados, neste
1: sim,
2: caso aqui
1: sim.
2: assim.
1: Doutora Rebeca, mas esse segmento de mercado está aberto, consegue atrair novos players, novas companhias, investidores para no segmento da aviação doméstica?
0: Está aberto na totalidade.
1: Yeah.
0: Esse segmento está aberto na totalidade. Eu queria só me secundar com a palavra do Dr. Rui.
1: Sim, sim.
0: Dizer que a conectividade, a concorrência, se existe alguma concorrência dentro desse setor. Também reforçar aqui que o setor aéreo é um setor bastante regulado. E temos, sim senhor, os instrumentos, a regulamentação econômica que regula e que possibilita essa possibilidade para que qualquer player que entra nesse negócio possa cumprir com a sua atividade, sente-se protegida e tenha o direito de trabalhar e exercer a sua concorrência.
1: Uhum.
0: E o próprio mercado vai se ajustando consoante o momento e o clima que se vive naquele instante. É mais ou menos isso.
1: É. Muito bem. E como é que podemos fazer para melhorar as condições para que as companhias aéreas consigam operar nas rotas domésticas de forma economicamente mais sustentável? Ou seja, temos 8 companhias a operar. Infelizmente, 8. Que creio que não devem ser suficientes para garantir essa conectividade. Mas o que é que se está a fazer para melhorar, portanto, para que as companhias aéreas consigam operar rotas domésticas de forma sustentável?
0: É verdade que nesse momento estamos a trabalhar, o executivo estamos a trabalhar num estudo que possa identificar as grandes barreiras existentes, o porquê que as companhias não conseguem desenvolverem-se corretamente. E temos um tema que está em carteira, estamos a trabalhar, está em curso, que é o levantamento das barreiras tributárias. Está-se a trabalhar. A qualquer momento esse tema poderá chegar à mesa e os especialistas estão a trabalhar, não só a área da aviação, mas como estamos a trabalhar também com os especialistas da autoridade tributária. E temos também estamos a incentivar para que essas outras companhias aéreas, por exemplo, são 8, das 7 é não regular. Estamos a incentivá-los para poderem passar para regular. Mas para passarem para regular também é um conjunto de fatores. Uhum. Eles precisam de ter um mínimo de frota. E esse mínimo de frota são aeronaves. Nós, Angola, não produzimos aeronaves. Tem que ir ao mercado internacional. Então, eles também têm esses desafios. E quando temos ainda a presença da tributação, que já está a bom caminho, acredito que bons ventos à frente se avizinham.
1: Qual é o mínimo de aeronaves que uma operadora pode ter para entrar no negócio da aviação doméstica?
0: Não diria na aviação doméstica, diria ele pode entrar na aviação doméstica não comercial. Não regular, aliás. Não regular. Um não regular, posso ter uma aeronave e fazer um não regular, não. Que não tem a obrigação de ter um horário definido.
1: A ideia é sermos regulares para que tenhamos essa conectividade.
0: Para ter um horário definido, temos que ser regulares, okay. E temos que ter uma frota no mínimo de 2 aeronaves ou mais. Acima de 2 aeronaves. Por quê? Se eu tenho um exercício regular, eu tenho um horário, imaginemos, tenho que ter um backup. Uhum. Tenho que ter um backup. Então temos que garantir essas condições para que não haja constrangimentos a quando do exercício, uhum, da nossa atividade.
1: Okay. Mas, doutora, tendo em conta mesmo essa especificidade, o setor não poderia orientar, pode orientar, por exemplo, destas 8 companhias, as que têm 3, 4 aeronaves, podem começar a efetuar um serviço um pouco mais regular e direcionar a rota, por exemplo.
0: Isso é negócio. As empresas não são, têm donos.
1: As empresas não, mas também aqui há componente social. Nós
0: acompanhamos. Nosso dever é acompanhar e criar condições. Criar condições da regulamentação que os permita que, estando nesse nicho do mercado, eles possam exercer a sua atividade com segurança. Uhum. Mas a liberdade e a determinação é toda do lado deles. É nesse sentido.
1: Mas nesta altura, a frota que já aqui avançou disponível é suficiente para responder às necessidades de mobilidade interna do país? Na vossa maneira de ver?
0: Não, eu não digo a frota disponível, ou colocaria a questão de outra forma. Nós só temos uma empresa com o exercício regular. Essa que tem o exercício regular é que tem os mínimos requeridos para o exercício regular. Uhum. E gostaria, auguro-me, que as demais não regular, que também atingem com os mínimos requeridos para o exercício regular. É nesses termos.
1: Pois, porque olhando para a necessidade da conectividade, aqui as operadoras privadas devem ter também, devem desempenhar também um papel relevante nessa questão da aproximação dos mercados, como avançou aqui o doutor.
0: Eu reforçaria que devem ser prestados atenção e incentivá-los a poderem a caminhar nesses caminhos. Poderem caminhar nisso, porque estamos a criar as condições para que qualquer empresário sinta-se seguro para investir nesse nicho de mercado.
1: Ok. Doutora, a nossa rede aeroportuária está preparada para suportar uma expansão de forma significativa?
0: Temos.
1: Do negócio da aviação doméstica?
0: Temos a rede preparada. Houve grandes investimentos a nível da nossa rede aeroportuária provincial. Temos, sim, senhor. Para o setor doméstico, temos. Não se coloca muito esse tema. Coloca-se quem vai operar.
1: Quem vai operar.
0: Quem vai operar. São as condições.
1: Ou seja, as infraestruturas estão lá.
0: Existem. Governo é disso que eu me refiro.
1: Uhum.
0: As condições estão criadas. A regulamentação econômica está posta.
1: Uhum.
0: Então, há o desafio empresarial.
1: Doutor Rui, há um desafio aqui para os empresários, então, olharem para esse segmento de negócio. Numa altura em que a rede aeroportuária do país até está preparada.
2: Exatamente, temos feito, como a doutora Rebeca disse, tem-se feito investimentos significativos nessa área. Agora, cabe aos próprios operadores, neste caso aqui assim, avaliar o retorno de uma forma mais ampla, neste caso aqui assim. Ou seja, nós não podemos cingir-nos à área financeira, ao retorno financeiro dos investimentos, nesta área principalmente, que é a área da aviação doméstica. Ou seja, o retorno financeiro é mais imediato. Imediato. Mas existe também o retorno económico indireto, uhum, em outras vertentes, nós temos que ver aqui assim, que esses investimentos também geram. Que temos a ver a nível de atividade empresarial, a nível de emprego, vai concorrer também para o aumento da oferta de emprego, a nível do turismo, como já vimos ali assim, e depois há uma conectividade que já foi referida há pouco, direta com o turismo, neste caso, com os investimentos, com os impostos e tudo mais. Agora, e vai contribuir também para o desenvolvimento regional, que é fundamental, uhum, esta parte aqui assim. Agora, nós quando falamos de aviação doméstica, nós temos que ter consciência que não estamos a falar apenas como isso de transportar pessoas. Não é só transporte de pessoas. De uma província para outra. Nós estamos a falar de aproximar mercados económicos, não é? De reduzir custos para os investimentos. De facilitar também os investimentos. Desenvolver turismo. Criar oportunidades para as empresas. Reduzir as assimetrias entre as várias regiões do nosso país.
1: Uhum.
2: Portanto, todos esses fatores devem contribuir, efetivamente, para que os operadores façam a análise que nós vimos a nível de custos e receitas para determinar quais as melhores rotas para alargar os seus investimentos. E a doutora Rebeca focou num ponto que está a ser tratado, que é relativamente ao levantamento das barreiras tributárias, que é fundamental, este ponto aqui assim. Porque eu falar é tributário, estou a falar do Estado. Neste caso aqui assim, é fundamental que o Estado participe, incentive, neste caso, o investimento a nível da aviação doméstica, que depois poderá ser alargado para outras áreas também, para outros segmentos também, porque efetivamente a parte tributária tem sido levantada como uma barreira significativa, não é forte, bastante forte, para que os empresários efetivamente desenvolvam as suas atividades. Portanto, é fundamental que olhem para o Estado, neste caso a autoridade tributária, como um agente impulsionador, não é, da economia, dos investimentos, e não olhem com certo receio que atravessarem um período de dificuldades
1: uhum,
2: poderá pôr em risco a sua atividade económica.
1: Uhum.
2: É isto que nós temos que ver aqui.
1: Ok.
2: Tá bem? É fundamental que se ganhe essa consciência, e este ponto aqui assim é bastante importante, que esteja a ser trabalhado esta parte com os especialistas do levantamento das barreiras tributárias neste momento para a aviação doméstica, mas que se pense também em alargar este modelo para os outros setores da atividade económica.
1: Muito bem, doutor Rui. Doutora Rebeca, que melhorias são necessárias nessa altura para nos nossos aeroportos provinciais em matéria de segurança, navegação aérea, manutenção e serviço aos passageiros? O que é que ainda falta por fazer? Ou o que é que está assegurado, não é?
0: Uma pergunta pertinente. Os mínimos necessários estão assegurados para o exercício da atividade doméstica.
1: Uhum.
0: Isso aí.
1: Quer dizer, as condições mínimas estão asseguradas
0: Os requisitos mínimos estão assegurados.
1: Ok. E, doutor Rui, que falou aqui do turismo, mas até que ponto é que a aviação doméstica mais acessível tanto pode contribuir para, não só para o turismo, mas para a agricultura, o comércio, o investimento nas províncias, assim de forma sucinta?
2: Portanto, a aviação doméstica vai permitir conectar os vários destinos, as várias províncias, não é? Não, como disse, não apenas as pessoas, mas vai ser uma coisa mais ampla. E neste sentido, vai permitir desenvolver desde mercados, desde a deslocação de produtos também, que em vez de virem pelas estradas apenas, depois temos que olhar para a aviação, não apenas a nível, temos que ligar a aviação às outras áreas, por exemplo, a área de transporte terrestre também. Não é? É fundamental que se entenda isto assim. Portanto, e vai efetivamente facilitar o aumento do turismo, do investimento, da circulação dos produtos, as empresas vão estar mais próximas também das várias províncias, neste caso aqui assim. Portanto, tudo isto aqui assim vai estar ligado com o aumento do investimento na aviação doméstica.
1: Falar,
2: não é? Uhum. Nós estamos a falar que pode haver situações em que vamos a propósito do investimento público. Efetivamente, o Estado poderá avançar com subvenções, mas, como já foi dito, são subvenções temporárias. E com certeza também não será feito em todas as rotas. Terá que ser analisado consoante também...
1: Consoante as necessidades...
2: É nesse sentido.
1: Uhum. Mas qual deveria ser a meta do país para que essa conectividade que é imperiosa, né? Portanto, a área doméstica nos próximos anos, se daqui a 5 anos, daqui a 10 anos, teríamos aí essa conectividade com o país de forma extensiva? Ou ainda falta muito para lá chegar?
0: Não falta, porque até Angola cresceu muito em termos da aviação, desenvolvimento da aviação. Abriu-se um mercado único do transporte aéreo africano. E é uma das preocupações do Mercado Único de Transporte Aéreo Africano houver ligações para Angola deixar de ter. Angola, por exemplo, a nível mundial, a África, a nível mundial, tem o seu contributo de 2% do transporte aéreo. E a África está a desafiar a ligação africana, e dentro da ligação africana tem a ligação dentro dos países.
1: Uhum.
0: Então, é nesse nicho dentro dos países que Angola também vislumbra a curto prazo um desenvolvimento no transporte doméstico.
1: É possível termos passagens aéreas mais baratas sem colocar em causa a segurança e a sustentabilidade financeira das companhias?
0: Temos que trabalhar nesse sentido. Porque nós temos que... Há uma coisa que tem que se ter aqui em mente. É trabalhar na redução de custos, mas não significa abrir mão da segurança operacional. Não significa abrir mão da segurança operacional. Então, esse binômio, temos que trabalhá-lo no sentido de equilibrá-lo e mitigá-lo.
1: Uhum.
0: Nesses termos. É basicamente nisso.
1: Ou seja, agora, voltando aqui outra vez para para os destinos turísticos. Pois o turismo hoje é um setor que também depende muito das ligações, das conexões aéreas. Portanto, como aproveitar tanto a aviação para dinamizar destinos turísticos? Não só a nível interno, não só de Luanda para as outras províncias, mas das outras províncias também para a capital, por exemplo. Como aproveitar?
2: Portanto, isto é exatamente o que estamos aqui assim a tratar. Ou seja, é importante interligar Luanda com as outras províncias. Isso faz-se através, um dos meios é através dos voos domésticos, da aviação doméstica, neste caso aqui assim. Portanto, a partir daí depois vai haver uma sequência que vai contribuir para o desenvolvimento económico, porque não vai ser apenas a nível da aviação que vamos estar a ligar, mas vai ser, por exemplo, tornar o acesso mais rápido aos mercados e aos centros de decisão para a agricultura. A mineração, por exemplo, vai permitir a circulação das equipas técnicas, também, dos investidores e dos prestadores de serviço. Por exemplo, isto tudo vai contribuir para a aproximação das províncias a Luanda e vice-versa, porque nós estamos a falar de um transporte que implica não apenas a ligação da Luanda às outras províncias, mas também no sentido inverso também. E depois a indústria também vai permitir a mobilidade de técnicos, gestores, fornecedores. Ou seja, o investimento vai ter uma maior facilidade, neste caso, de acompanhamento dos seus projetos. E vai, sem dúvida, poderá contribuir para um aumento significativo a nível da economia. Porquê? Porque e depois vai permitir a circulação também das próprias pessoas, o que é fundamental, o que eu estava a dizer há pouco, com maior facilidade, porque os preços também haverá. Um dos pontos importantes, havendo mais operadores, é que provavelmente vai haver mais concorrência, vai haver mais oferta também. Havendo mais oferta e competitividade entre os vários operadores, a tendência é dos preços caírem para eles serem mais competitivos. Uhum. Um vai tentar ser mais competitivo que o outro. Neste caso aqui, assim. Portanto, uma concorrência saudável, neste caso aqui. Portanto, isto tudo vai contribuir, sem dúvida, para o desenvolvimento mesmo a nível global de Angola. Não centralizarmos aqui em Luanda ou nas províncias próximas, mas nas províncias mais afastadas, quer do leste, quer do sul e do norte. Porquê? Porque nós temos agora temos várias províncias novas, vários municípios e tudo mais. Nesses mesmos municípios e essas novas províncias é necessário efetivamente desenvolver novas atividades para que eles possam crescer e para que haja um retorno também para os investidores que estejam lá também, para contribuir para o desenvolvimento da mesma província. Os investidores vão investir, estamos a falar dos operadores, neste caso, podemos falar a nível de transporte doméstico, transporte aéreo doméstico, vão investir, mas obviamente vão ter um maior retorno. Porquê? Porque a própria província vai atrair mais investimento também. Vai gerar mais emprego, vai gerar mais trânsito entre os próprios investidores, entre os técnicos, especialistas, vai haver esta maior circulação. E, portanto, vai contribuir, sem dúvida, para o aumento dos passageiros, dos viajantes, para essas mesmas províncias, onde haja maiores expectativas de investimento, de crescimento económico.
1: Muito bem. Doutora, por favor.
0: Só queria adicionar mais algo que daria maior vantagem, é dizer que nós estamos sempre aqui a dar nota que a operação toda começa a partir de Luanda. Então, há uma necessidade também de deslocar o baseamento das aeronaves de algumas companhias, sejam baseadas em outras
1: regiões.
0: Imaginemos que centros, Luanda, por exemplo, Benguela, Catumbela, que seja um baseamento, um voo, pode ter o início em Catumbela, Uambo, Catumbela, Cabinda, não necessariamente passar por Luanda. Uhum. Então temos que trabalhar numa arquitetura ou numa estrutura que permita que também temos que mover o histórico de baseamento das aeronaves em Luanda. Devemos também dar
1: falamos aqui das condições das felizmente creio que nas novas províncias temos infraestruturas aeroportuárias, né?
0: As novas, as duas.
1: No Chico Leste.
0: Mas já está no projeto, no investimento público.
1: Tem uma estrutura aeroportuária, né?
0: Existe um projeto para um aeroporto.
1: E Colibengo.
0: E Colibengo está bem servido.
1: Está bem servido, né?
0: Bem servido.
1: Está bem servido. A outra qual é?
0: E um dos quando Cubango, quando
1: pois,
0: uma delas também há um projeto para um aeroporto.
1: Um aeroporto. É só faltar numa das novas províncias.
0: Certo.
1: Portanto, creio que há condições ali para
0: condições.
1: Que exista a conectividade.
0: O executivo criou condições para isso.
1: Sim, senhora.
0: A conectividade.
1: 18 horas e 26 minutos. Estamos mesmo a terminar essa nossa conversa, não sem antes olharmos mais para uma questão que tem a ver com. Que compromisso concreto pode tanto o executivo assumir para tornar o negócio da aviação doméstica mais acessível aos cidadãos e mais competitiva para as empresas? Doutora Rebeca.
0: Assim, o executivo deve estar a trabalhar no sentido de que viajar de avião dentro da Angola seja cada vez mais acessível, mas isso precisa de ser feito de forma sustentável, porque não podemos reduzir o preço sacrificando a segurança ou a qualidade do serviço. Está-se a trabalhar nisso.
1: Doutor Rui?
2: Eu diria que a aviação deve ser encarada como uma infraestrutura económica. Quanto melhor conseguimos conectar o país, maior será a nossa capacidade de transportar o potencial das diferentes regiões em atividade económica efetiva. Portanto, neste sentido, o executivo com certeza que tem isto em mente e na sua mesa. Eu não sei que medidas é que estão a ser tomadas, não tenho esse conhecimento, mas presumo que com certeza tenha muito mais informação do que esta que eu estou aqui a falar e com certeza que deve estar a ver quais são as melhores políticas para o desenvolvimento do transporte aéreo doméstico.
1: Mas é imperioso que haja o aumento dessa conectividade como forma de reduzir custos e promover o desenvolvimento económico. Doutora Rebeca, para fechar. Não, é imperioso que haja o aumento da conectividade, tanto a nível da.
0: Esse senhor, é um trabalho de casa que estamos a levar e estamos a trabalhar e devemos, sim senhor, promover essa conectividade.
1: Muito bem, ficou aqui marcada então esta conversa em torno das políticas públicas para dinamizar a aviação doméstica. Como aumentar a conectividade, reduzir custos e promover o desenvolvimento económico e social. Estiveram aqui nos nossos estúdios a doutora Rebeca Manuel, administradora para a área de finanças e também regulação econômica da Autoridade Nacional da Aviação Civil, e também o doutor Rui de Carvalho, que é um economista, faz parte já do plantel deste Azimut Atualidade. Eu conto com vocês numa próxima oportunidade. Boa tarde, estamos juntos.
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4: João Joaquim, o espaço Azimut Atualidade, políticas públicas para dinamizar a aviação doméstica, como aumentar a conectividade, reduzir custos e promover o desenvolvimento económico, foi o tema de hoje. 18:30, vamos fazer uma pausa para as publicidades e voltamos já.
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1: A França já trabalha com Angola na preservação e restauração do Museu dos Reis do Congo e outros monumentos e sítios históricos do Centro Histórico de Mbanza, Congo.
2: A Administração Municipal de Chipinge está a trabalhar na criação de condições para a formação de associações de apicultores, tendo em vista a ambição de se fazer a produção em grande escala nos próximos tempos.
3: O presidente da Associação dos Produtores do Sal, Nibenguela, Totas Garrido, mostra-se preocupado com o uso de lonas plásticas na produção do sal, sobretudo no município da Baía Farta.
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4: Temos terras aráveis propícias para a prática da agricultura e da pecuária.
5: O Simplifica 3 visa, de facto, reforçar os procedimentos da administração pública na área do turismo.
6: O FSAP surge como uma oportunidade para robustecer ainda mais os alicerces do nosso sistema financeiro.
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0: Aqui é a presença musical de Queno Ayonda, Queno que já não faz parte do mundo dos vivos, mas deixou o melhor que ele soube fazer, cantar, e trouxe-nos aqui esta linda canção nesta hora às 18. E aqui a informação não para. O ministro do Interior, Manuel Homem, reiterou em Malanje o compromisso do Executivo em continuar a trabalhar na criação das melhores condições para a Polícia Nacional. O governante deixou esta garantia durante a inauguração da nova unidade do Comando Provincial da Polícia, que tem capacidade para acolher perto de 400 efetivos. A corporação foi igualmente equipada com novas viaturas, iniciativa que visa melhorar a capacidade operativa das forças policiais na província. Reportagem a partir de Malanje com José Jamona.
1: Em Malanje, as infraestruturas para a Polícia Nacional trouxeram uma nova unidade de comando provincial erguida de raiz, e o ministro Manuel Homem, que inaugurou, disse que gostou da obra. O ministro Manuel Homem mostrou ter estado em sintonia com o curso das obras, que começaram em 2014, e agora o espaço já inaugurado pode acolher mais de 400 efetivos nas diversas áreas de serviço.
2: Estou muito satisfeito com a obra e demonstra esse compromisso, quer das entidades contratadas para o efeito, como do acompanhamento que tem sido feito às nossas infraestruturas. É importante realçar que esta obra deu início em 2014 e, por contingências várias, não foi possível naquela altura concluirmos esta obra. Portanto, nos últimos 12 meses, empenhamos-nos para garantir que pudéssemos concluir, e hoje, com satisfação, a província de Malanje ganha uma infraestrutura que vai poder acomodar mais de 400 efetivos e garantir, assim, uma melhor prestação de serviço às nossas populações.
1: O governador Marcos Xinhunga também gostou da cara do novo edifício do Comando Provincial e das viaturas que o ministro ofereceu aos vários órgãos da polícia.
3: Para além da infraestrutura, o apetrechamento, que está muito bonito, também Sua Excelência, o Sr. Ministro do Interior, trouxe meios que visam melhorar as condições de trabalho a nível não só do comando da polícia, mas também dos serviços que integram a polícia de uma forma geral. Isto, SIC, SME, todas as instituições receberam agora meios de transporte, e que vai facilitar a mobilidade e garantia de maior segurança para as nossas populações.
1: O novo Comando Provincial da Polícia está junto à Unidade da Polícia de Intervenção Rápida no bairro Vila Matilde, mas na ordem administrativa pertence ao município do Quéssua. O administrador municipal do Quéssua, Cláudio Raimundo, valorizou o gesto e destaca os benefícios para toda a província.
4: Hoje estamos a fazer a inauguração daqui do Comando Provincial da Polícia Nacional, que se encontra na Vila Matilde, município do Quéssua. Portanto, é mais uma infraestrutura, mas contudo é a província de Malanje a ganhar. Com essa infraestrutura e os meios que recebemos, por forma a prestar um melhor serviço à nossa população e à nossa comunidade, que muito precisa.
1: Gestão operativa e administrativa da Polícia Nacional em Malanje agora possui nova sede de comando. Danilo Pacheco, seja mora em Malanje, Rádio Nacional.
0: A província de Malanje passa a contar com o novo Comando Provincial da Polícia. A infraestrutura foi inaugurada esta terça-feira pelo titular do Ministério do Interior, Manuel Homem. A inovação, a segurança e a humanização em busca de um serviço de saúde de qualidade domina a segunda edição do Congresso Hospitalar Regional Sul. O evento, que decorre na cidade de Ondjiva, a província do Cunene, conta com a participação de mais de 600 congressistas provenientes das províncias da Huila, Benguela, Cuando, Namibe, Cubango e Cunene. Toda a informação com

0: considera o Congresso um dos maiores eventos técnico-científico da região sul, dedicado à saúde, investigação e à gestão hospitalar.
1: Este Congresso está associado à 2ª Conferência Regional sobre a Qualidade em Saúde e à 2ª Conferência Científica Internacional dos PALOP sobre o Câncer. O evento pretende ser um ponto central para o intercâmbio científico e prático entre profissionais de saúde, gestores, investigadores, promovendo um diálogo técnico-científico que fortaleça a integração das nossas instituições. Sob o lema Transformando Cuidado, Inovação, Segurança e Humanização para uma Assistência de Qualidade, esta edição assume como tema central os desafios da transição epidemiológica na gestão hospitalar. Queremos criar um espaço de debate aberto, construtivo, com foco principal na partilha de boas práticas clínicas e de gestão. Pretendemos buscar soluções reais para os desafios diários dos nossos hospitais.
0: Diretor do Hospital Provincial do Cunene, Eleutério Ivelícua, e o Congresso da Região Sul, que arranca hoje. Reportagem Rádio Nacional de Angola no Cunene, com Venâncio Isaías e Vieira Cambala, em Ondiva.
2: Aqui é o Vieira Cambala. Desafios da transmissão epidemiológica na gestão hospitalar estão no centro das discussões durante o Fórum Hospitalar Regional Sul, que decorre na província do Cunene. O Tribunal da Relação do Lubango está preocupado com a morosidade processual. O objetivo é responder às expectativas da população, devolver a confiança no sistema e incentivar a cultura jurídica. A informação foi avançada pelo juiz desembargador, presidente do Tribunal da Relação, Bento Domingos Camene, que destacou que os crimes de homicídio, abuso sexual e roubo de gado são os mais frequentes e que dão entrada na instituição Pelicano Batista.
3: Os crimes de homicídio, abusos sexuais e roubo do gado estão entre os mais relevantes que dão entrada ao Tribunal da Relação do Lubango. A informação foi avançada pelo juiz desembargador presidente do referido tribunal, Bento Domingos Camene, que lidera um grupo de juízes desembargadores que cumpre uma agenda de trabalho de 3 dias aqui no Cubango, no âmbito do 6º aniversário desta instituição judiciária, inaugurada em outubro de 2020.
4: O crime mais relevante que ocorre na região sul de Angola são os homicídios, os abusos sexuais. O roubo de gado na nossa região, por isso é que temos tido o devido cuidado, por forma com que a população que tenha sido afetada pelo roubo do seu gado, nós decidamos os seus processos e possamos devolver-lhes aquilo que é a reparação dos danos causados pelos que optaram por essa prática.
3: A morosidade processual é outra das questões que o Tribunal da Relação de Lubango quer ver resolvida na primeira instância. O juiz desembargador presidente Bento Domingos Camene fala de algumas questões na base da atual realidade.
4: O andamento, a remessa, a apreciação dos mesmos processos quando são decididos em primeira instância chega ao Tribunal da Relação num curto espaço de tempo. Evitar que haja morosidade, evitar que um recurso interposto numa ação depois de interpor, depois das partes alegar, demore tempo para chegar à relação e ser apreciado.
3: O Tribunal da Relação do Lubango, conforme a 4ª Região Judicial do país, e atende às províncias de Namibe, Huila, Cuando, Cunene e Cubango. A reportagem Rádio Nacional, Pelicano Batista em Menonga, a capital do Cubango.

0: Men é preocupado com a morosidade processual. E as transferências sociais monetárias no âmbito do programa Quenda Fase Rural são já uma realidade na província do Moxico Leste. Nesta primeira fase, mais de 27 mil agregados familiares serão beneficiados. Mais informação com o jornalista Lídio Sérgio.
1: Mais de 27 mil agregados familiares dos municípios de Kazombo, Nanacandundo, Macondo, Caianda, Lova do Zambeze e Calunda, na província do Moxico Leste, começam a beneficiar a partir desta terça-feira das transferências sociais monetárias no âmbito do Quenda Rural. De acordo com o diretor do FAS no Moxico, Simão Paiata, as famílias cadastradas vão receber 66 mil kwanzas, correspondente a 6 prestações. Simão Paiata disse que depois do Moxico Leste vão ser feitas transferências sociais monetárias em 2 municípios da província do Moxico.

0: com cadastramentos já efetuados.
1: A partir do dia 8 de setembro, nós vamos começar pelo pagamento das famílias pelo município do Lumbalakakeng, Kazombo, Macondo, Kalunda, Kayanda, Lova do Zambeze e Nanacandundo. Dizer que são acima de 27 mil famílias nesses 7 territórios. Portanto, são 5 municípios e 2 comunas. Na comuna do Kalunda, o ano passado, quando pagámos, haviam 400 e tal pessoas que estavam de fora e que dessa vez vão receber 132 mil kwanza, ao passo que as pessoas que já haviam recebido vão receber 66 mil kwanzas. Nós estamos a pensar que essa jornada do Mochico Leste vai levar cerca de um mês e pouco, e a programação de outubro, de novembro, dezembro e até o princípio de 2027 nos leve para os territórios da província de Mochico.
0: Transferências sociais monetárias no âmbito do Quenda Rural chegam esta terça-feira a 27 mil agregados familiares das localidades de Kazombo, Nanacandundo, Lumbalakakeng e Macondo, na província do Mochico Leste. Reportagem Rádio Nacional de Angola e Lídio Sérgio no Mochico.
2: Transferências sociais monetárias no âmbito do programa Quenda Fase Rural prevê beneficiar nesta primeira fase mais de 27 mil agregados familiares na província do Mochico Leste.
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2: Já são 18 horas e 54 minutos. A informação aqui no seu Rádio Jornal. Hoje, segundo dia de programa. Vamos até se aquilo que estava programado para os nossos caros ouvintes. Obrigada já pelo carinho da sua audiência. Estamos mesmo na reta final. O prometido é que amanhã voltaremos à mesma hora em sintonia para levar toda a informação que se impõe neste programa. Os abraços ficam desta equipa, coordenada pelo Estevão Borges, ainda o Lopes Caína, o Damião Lelo, o Benita Sabalo, o Abel José, a Elsa Vaz e o Ferraz Samuel, que esteve na técnica. Eu sou Júlia Vigário, foi com muito prazer. Tchau, tchau, fiquem todos bem, boa noite.

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1: Filhos, netos, bisnetos, genros, noras e demais familiares comunicam o falecimento de Afonso António Pinheiro, mais conhecido por tio Tirita, ocorrido no passado dia 5. O funeral realiza-se amanhã, pelas 10 horas, saindo o cortejo da sua residência no bairro Cacenda para o cemitério do Benfica. Jandira Cabral Ventura, Aristófanes Cabral Ventura, Ágata Cabral Ventura e demais familiares comunicam o falecimento de Paula Afonso Cabral Ventura, ocorrido no passado dia 6 por doença. O funeral realiza-se amanhã pelas 12 horas no cemitério Santana. Cristina Paz, Maquies Paz, Belarmina Paz de Almeida, André Paz, Túlia Paz e Felício Paz comunicam o falecimento de José Paz, ocorrido no passado dia 5. O óbito está a decorrer em Viana, Rua do Alimento Angola, de fronte à Escola Primária Ana Paula. O funeral realiza-se em data a anunciar oportunamente. Bento Oliveira Roberto da Cruz, Maria do Rosário Alfredo Roberto da Cruz, pais, Eugênio Bento, Sérgio da Cruz, Marla Combo, Nancy Neto, Adérito Barros, Mário Rui Cruz, irmãos, comunicam o falecimento de Silvia Tatiana Dembo Roberto da Cruz. O funeral realiza-se em data a anunciar oportunamente. Maria João Manuel, Paixão Miguel, Maria Joia Miguel, Lucinda Miguel, Martina Miguel, Joana Miguel e demais familiares comunicam que o funeral de Martim António Miguel realiza-se amanhã pelas 10 horas no cemitério do Benfica. Eugênio Pereira Bravo da Rosa, Camilo Simeão da Seita, Laureano Mendes, Leonor de Lemos Fortunato, Leda Figueiredo, Isabel Barbosa Garrido comunicam que vai ser rezada a missa de um ano em memória de Celeste de Lemos Simeão no próximo sábado, dia 12, pelas 18 horas no Seminário Maior de Luanda. Boa noite à Rádio Nacional, ao Serviço Público.
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1: 19 horas 3 minutos em Angola.
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E são 19:11 minutos. Boa noite, Angola. Boa noite, Luanda. Boa noite a todos os ouvintes que nesta hora fazem da Rádio Nacional de Angola a sua companhia. Por isso, seja bem-vinda, bem-vindo a esta edição número 2 do programa Constelações, o espaço onde as estrelas da nossa música se encontram, onde as melodias guardam memórias e onde cada canção pode ser também oportunidade para respirar, para refletir e continuar a acreditar. Hoje é dia 8. Já percorremos aproximadamente 69,9% do ano. Resta um pouco mais de 3 meses para fecharmos este capítulo chamado ano. E ainda muito por fazer com o tempo que resta. Nem precisamos sempre começar tudo de novo. Às vezes basta retomar, basta corrigir uma direção, basta pedir desculpas, basta telefonar, descansar, acreditar uma vez mais, porque enquanto existe um novo dia, existe também a possibilidade de uma nova atitude. Setembro é também um mês que convida à reflexão sobre a valorização da vida, o cuidado com a saúde emocional, a escuta e a importância de estarmos presentes uns para os outros. E nem toda a pessoa que sorri está livre de preocupações. Às vezes, ouvir alguém com atenção pode ser um dos gestos mais importantes do nosso dia. E, como sempre, hoje vamos viajar por diferentes gerações e sonoridades da nossa música. Começamos com uma voz e uma sonoridade que levam-nos ao encontro com as nossas raízes. Ouvimos ou escutamos a Kamba Vange de Fedi, que levou-nos à abertura dessa viagem musical no Constelações, que a música angolana continua a ser um grande espaço de encontro entre gerações, línguas nacionais, ritmos tradicionais e novas formas de criação. E é precisamente essa diversidade que torna a nossa cultura tão rica. Cada artista traz uma história, uma vénia e uma forma particular de interpretar Angola. A Kamba Vange, que é traduzida em português, meus amigos. 19:13.

19:16. Olha só bem. Estamos assim a seguir a nossa viagem. Esta música e voz de Bass, Escolha Sou Bem, é o título desta música. A música que deixa-nos também uma ideia de que podemos transformar a vida. As escolhas de hoje podem tornar-se os caminhos de amanhã. Portanto, escolha bem as palavras que usa, escolha bem as palavras que escuta, escolha bem aquilo que alimenta o seu pensamento. E lembre-se, escolher cuidar de si não é egoísmo. E neste mês de setembro, uma das mensagens mais importantes é: se estiver a passar por um momento difícil, não precisa carregar tudo sozinho. Conversar com alguém de confiança pode ajudar. 19:17, e no trânsito, não transforma a estrada num lugar de competição. Nem sempre quem chega primeiro chega melhor. Reduzir a velocidade, respeitar a sinalização e ter paciência também são formas de cuidar da vida. Agora vamos ao tema Deia. Cheguei. Sabino Renda traz-nos mais uma página de riqueza musical angolana. No Constelações celebramos os artistas que ajudam a preservar memórias, identidades e sentimentos através da música, porque uma canção pode sobreviver ao tempo, pode atravessar gerações, pode fazer um jovem descobrir uma voz que marcou a época dos seus pais e pode fazer alguém mais velho reencontrar uma parte da sua própria história. Não tenha vergonha de recomeçar. Devagar, a velocidade não é o mais importante do que a direção. E já que falamos de direção, atenção ao trânsito. Se estiver ao volante, evite distrações. Uma mensagem pode esperar, uma chamada pode esperar. A sua atenção à estrada não deve esperar.

0: aquelas canções que levam-nos à profunda reflexão sobre problemas que às vezes enfrentamos na vida. A música diz Sokolola. Pense, reflita. Ele diz que todos nós temos muitos problemas, mas temos de ter a capacidade para vencer, e sem esperar muitas vezes que alguém nos ajude a levantar. Nós temos de ter coragem para levantarmos. Temos de ter coragem às vezes para pedir a ajuda, porque nem sempre as pessoas vão adivinhar que você não está bem. É na verdade uma música que conversa com entre o passado e o presente. É por isso que valorizar os nossos artistas significa também valorizar a nossa memória coletiva. Quando ouvimos a música angolana, ouvimos sotaques, instrumentos, expressões, histórias de amor, saudade, luta, esperança e também o dia a dia. E talvez seja por isso que a música aproxima-nos tanto e tanto. Porque mesmo quando não conhecemos a história completa de alguém, podemos reconhecer uma emoção. É daí que o artista Ndaka Yuin fala nessa canção que, por mais problemas que tenha, não pense que o mundo acabou. Ou seja, às vezes nós pensamos que temos problemas demais, e quando olhamos para trás ou olhamos para a frente, percebemos que há pessoas que têm mais problemas em relação àquilo que nós chamamos de problemas. Portanto, reflita. Pense nisso, reflita sobre isso. 19:29. Hoje faça um pequeno exercício. Pense numa pessoa de quem gosta e de quem não vê ou não escuta há algum tempo. Se puder, mande uma mensagem simples ou um como está. Dito com sinceridade, pode fazer toda a diferença. Temos várias mensagens na nossa caixinha. O Florindo Janguel diz boa noite. Estou no Andulo, quero ouvir Leo Príncipe com o tema Vai com Deus. Desejo um beijinho bem grande para a minha secretária Memória Cacinda e a todos que estão com a Rádio Nacional de Angola. E boa noite à nossa voz melódica, estamos conectados, sorria sempre com alegria, é verdade. Juntos até às 20, Manuel Calunz, tem que sorrir, por mais difícil que a vida pareça. Sorrir faz toda a diferença. O Avelino Catumbela diz: estou na sintonia a partir de Cabinda, Cabaçango e a Banda. Muito obrigada. Olá, Verónica, boa noite. Passei para dizer que não esqueço de vocês, que Deus abençoe hoje e sempre, a partir do bairro das Salinas, no Sumba, assina o Mateus Taba. Obrigada. Gramacá diz: estou a ouvir o programa a partir do bairro 5 de Abril, no Sámedes. Namib, muito obrigada pela preferência e carinho. 924-423-563, são 19:30. Vamos aos nossos compromissos publicitários. Até já.
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0: aprendeu a ver o seu brilho. Continue a construir, continue a aprender e continue a crescer. Antes de Fui Eu, de Jarielson Israel, escutamos a belíssima voz de Irina Vasconcelos. Irina continua a ser uma das vozes associadas à diversidade do panorama musical angolana, com uma presença marcante no universo do rock e da música contemporânea nacional. Este ano esteve entre os nomes apresentados no festival Olá Luanda, reforçando a sua ligação a uma cena musical que cruza estilos e novas experiências artísticas. E é esta uma das belezas da música. Ela não precisa de pedir autorização para atravessar fronteiras. Uma boa música pode nascer em Luanda e tocar noutra parte do mundo. E Jarielson Israel, um dos nomes de maior impacto da geração contemporânea da música, mantém uma forte presença no panorama afro-lusófono. O seu percurso inclui o álbum 11º Ano, lançado em 2025, e novos lançamentos este ano, confirmando a continuidade da sua produção artística. O artista também foi recentemente associado a projetos e movimentações da sua produtora. Jarielson representa uma geração que cresceu com as plataformas digitais, mas continua a encontrar nas referências culturais angolanas elementos importantes para a sua identidade. 19h43 minutos. Não tenha medo de mudar de fase. Algumas versões de nós precisam terminar para que outras possam crescer. E vem daí Minha Amada, de Dino Farraz, uma voz que ocupa um lugar especial na memória afetiva de muitos apreciadores da música angolana. E por falar de artistas como Dino Farraz, falar de artistas como Dino Farraz é falar de canções que continuam a encontrar novos ouvintes, provando que o verdadeiro valor artístico não depende apenas do momento em que uma música é lançada. Algumas canções tornam-se companhia e outras tornam-se memória, e algumas tornam-se parte da nossa própria vida. Minha Amada, de Dino Farraz.
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19h49 minutos. A vida exige. A vida não exige que você tenha todas as respostas hoje. Às vezes basta continuar a fazer perguntas e procurar ajuda quando precisar. Estamos a dizer bye bye, amanhã tem mais constelações, é assim, de segunda a sexta-feira. O Elder Cristo marca presença a partir de um zeto. Um abraço, amigo Elder Cristo, e agradecemos o carinho da sua simpatia. Anselmo Ralph, no Constelações, um dos maiores nomes internacionais da música angolana, construiu a sua carreira marcada pela consistência, pelas baladas românticas e pela capacidade de comunicar com diferentes gerações e públicos. A sua trajetória continua a representar a internacionalização da música angolana e a força de uma carreira construída com identidade, trabalho e ligação emocional com o público. Não permita que a opinião de quem não conhece a sua caminhada determine o seu valor ou o valor do seu percurso. Você sabe de quantas vezes precisou levantar-se, você sabe quando já aprendeu, você sabe o quanto já aprendeu, e isso também conta. E nesta noite viajamos por diferentes sonoridades, diferentes gerações e diferentes vozes. Fedi, Bassa, Bino Renda, Andaka Iwini, Irina Vasconcelos, Gerilson Israel, Dino Ferraz, Anselmo Ralph. Antes de terminarmos esta edição de hoje, cuide das pessoas, mas não se esqueça de cuidar de si, porque você é o grande amor da sua vida. Escute, converse, peça ajuda quando precisar, ofereça presença quando alguém precisar, e nunca subestime o valor de uma palavra dita com sinceridade. Já sabe, no trânsito, prudência; na vida, esperança; e nos dias difíceis, paciência consigo mesmo. Hoje é dia 8 de setembro, já percorremos aproximadamente 69,9% de 2026. Ainda existe caminho, ainda existem páginas para escrever, ainda existem músicas para escutar e ainda existem razões para acreditar em dias melhores. Verónica Pinto, Ngumba Souza e Erlanda Bessi. Boa noite, daqui a pouco.

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1: Boa noite, conheça os títulos deste jornal. João Lourenço reitera o interesse de Angola em fazer parte da estrutura acionista da De Beers e espera contar com o Botswana, país que tem ações na multinacional sul-africana. Homens de negócios de Angola e do Botswana discutiram em Luanda as oportunidades e os incentivos fiscais para atrair investimentos nos dois sentidos. Angola apresenta em Addis Abeba, na Etiópia, a experiência que permitiu a saída do grupo de países menos avançados para países de desenvolvimento médio. O desporto, noite de clássico na Champions, Real Madrid e Inter de Milão em ação. ONS estima que a República Democrática do Congo precisa de mais de 5 mil profissionais de saúde para a cruzada contra a epidemia de Ébola. Jornal da Noite de terça-feira, 8 de setembro de 2026. A edição é de Estevão Borges. Na técnica está o Luís Cardoso. Apresenta as notícias, Mateus Fula.
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1: A abrir alguns decretos presidenciais, assim por conveniência de serviço. O Presidente da República, João Lourenço, exonerou em decreto hoje assinado Ezequiel Correia Gomes, do cargo de Inspetor-Geral Adjunto da Administração do Estado, e Venceslau Relvas Canjongo, do cargo de Inspetor-Geral Adjunto da Administração do Estado. Noutro decreto também assinado hoje, o Presidente da República nomeou Ernesto Matundo Mbasso para o cargo de Inspetor-Geral Adjunto da Administração do Estado e Tomás Gabriel Neto Joaquim para o cargo de Inspetor-Geral Adjunto da Administração do Estado. Ainda hoje, e também por conveniência de serviço, o Presidente da República nomeou José Vieira Nuno Leiria para o cargo de Secretário de Estado para os Assuntos Tributários, Vítor Capapelo Chilamba para o cargo de Secretário de Estado para as Pescas e Aquicultura e Álvaro da Cunha Cândido dos Santos para o cargo de Secretário de Estado para a Gestão do Espaço e Recursos Marinhos.
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1: Agora a visita de Estado do Presidente do Botswana, Duma Boko, a Angola. O estadista tsuanês cumpriu nesta terça-feira uma agenda de trabalho na capital angolana. Para já, o Botswana pretende fazer parte da estrutura acionista da refinaria angolana do Lobito. De acordo com o presidente Duma Boko, o Botswana está aberto a novas parcerias com Angola e, no caso da refinaria do Lobito, assegurou trabalho de peritos para a materialização da entrada do seu país na estrutura acionista. O estadista tsuanês deixou essas notas no final do encontro que manteve esta manhã com o presidente João Lourenço, que espera contar com o Botswana para a entrada de Angola na estrutura acionista da multinacional sul-africana do segmento de diamantes, em que o Botswana já faz parte. Jornalista Hélder Silva.
4: Angola e Botswana reforçam a cooperação económica e estratégica. O presidente João Lourenço considera que estão criadas as condições para que o Botswana possa fazer parte da estrutura acionista da refinaria de Lobito, na província de Benguela. A posição foi manifestada no Palácio Presidencial pelo presidente do Botswana, que revelou o interesse de Gaborone em participar no projeto e destacou a importância estratégica do corredor de Lobito. João Lourenço explicou que o convite para integrar a estrutura acionista da refinaria foi dirigido ao Botswana e outros países numa estratégia de abertura do projeto a parceiros interessados.
5: A entrada do Botswana no capital da refinaria de Lobito vai acontecer quando Botswana quiser. Portanto, a qualquer momento, pode ser a partir da manhã, a entrada do Botswana no capital da refinaria de Lobito está em aberto. Em que proporção? Também. Bom, as equipas estão a negociar. A única questão que a parte angolana faz é que o Estado angolano vai continuar a ser acionista. Nós não queremos ficar com 100%, mas se tivermos outros acionistas, melhor. O convite foi feito ao Botswana, mas não só. Convidamos a Namíbia, convidamos a Zâmbia, Portanto, sobretudo esses dois países encravados, refiro-me ao Botswana e à Zâmbia, eu creio que seria importante que eles entrassem no capital da refinaria de Lobito.
4: O chefe de Estado angolano apontou ainda outros projetos que podem avançar de imediato no quadro da cooperação bilateral. João Lourenço manifestou igualmente a intenção de Angola integrar a estrutura acionista da De Beers, uma das principais empresas mundiais do setor diamantífero.
5: Outros projetos que podem começar de imediato é a comercialização de bens diversos, da carne de Botswana. Começar também com programas de produção de sêmen e de embriões aqui em Angola, portanto, com a expertise do Botswana, para que Angola possa melhorar a qualidade do seu gado e expandir, digamos, as manadas que hoje possui. Portanto, nós temos potencial para sermos grandes produtores de carne bovina, mas a forma mais segura e rápida de multiplicar as manadas é, sem sombra de dúvidas, multiplicar e melhorar a qualidade, a raça. É, sem sombra de dúvidas, produzir localmente, quer o sêmen, quer embriões. Eu gostaria de reiterar o interesse de Angola em passar a ser acionista da De Beers. E para isso estamos a trabalhar com todas as partes interessadas, nomeadamente com o Botswana, na medida em que o Botswana já é parte da De Beers, já é acionista da De Beers, e portanto quaisquer entendimentos a que nós cheguemos com o Botswana, portanto, vai facilitar nós, Angola, atingirmos o nosso objetivo de termos uma cota que seja expressiva, digamos, no capital da De Beers.
4: No plano económico, o Dumaboco defendeu uma cooperação mais intensa entre Angola e o Botswana nos setores da agricultura, pecuária, energia, transportes e comércio.
6: Em relação ao Lobito e ações, portanto, o governo de Angola ofereceu 30% e depende ao Botswana agora decidir o quanto vai tomar. Portanto, as discussões estão em curso e agora não quero, portanto, esvaziar essas discussões e vou permitir que os peritos e tecnocratas lidem com essas questões de forma bastante cuidada possível. E quando já tudo estiver assinado, portanto, é que eu e o meu homólogo viremos para testemunhar e aplaudir.
4: Dumaboco foi taxativo ao defender a importância dos diamantes naturais, afirmando que para o seu país, diamante é diamante quando é natural, numa referência à crescente produção de diamantes em laboratório.
7: They fake. Can only sell.
6: Um falso só pode ser vendido onde a procura do que é verdadeiro é alta. E o verdadeiro, no que diz respeito ao diamante, é diamante natural. O sintético é, mas é falso. A procura do artigo verdadeiro continua bastante alto.
4: O reforço das relações diplomáticas está igualmente entre as prioridades de Gaborone. Dumaboco anunciou a decisão de Botswana de estabelecer uma representação diplomática permanente em Angola através de uma embaixada, estando já em curso as discussões para sua concretização. A visita de Estado ficou também marcada pelo reforço da base jurídica da cooperação entre os dois países, com a assinatura de dois acordos, um no domínio da defesa e segurança e outro sobre estabelecimento de uma comissão binacional Angola-Botswana e um memorando de entendimento no domínio da pecuária.
1: Botswana pretende fazer parte da estrutura acionista da refinaria angolana do Lobito. O presidente de Suanés, que está em Luanda para uma visita de Estado, vai amanhã à província de Benguela para tomar contacto com o Estado de construção da refinaria do Lobito. Naquelas paragens, o economista Osvaldo Cruz realça o interesse do Estado de Suanés pela refinaria do Lobito, devido à sua condição de país não produtor de petróleo, daí a sua dependência da importação deste produto. Jornalista Ananias Bento.
8: O presidente suanês, do Maboko, efetua nesta quarta-feira uma visita às instalações da refinaria do Lobito, onde vai se inteirar do andamento dos trabalhos que tiveram seu início em 2012 e com previsão de arrancar a produção de derivados de petróleo em dezembro de 2027, após a conclusão das unidades prioritárias e de um período de comissionamento e testes. Até o momento, a Sonangol já injetou no projeto cerca de 1,4 mil milhões de dólares e continua à procura de parceiros para a construção deste importante projeto, que será a maior refinaria do país. O economista Oswaldo Cruz defende que a visita do presidente do Botsuana representa a oportunidade do reforço das relações em vários domínios, principalmente no setor das energias.
9: Estamos a olhar para um Estado que já tem relações com Angola há aproximadamente 50 anos. Vamos assistir a um reforço dessas mesmas relações a nível dos vários domínios e aqui o domínio energético é, sem sombra de dúvidas, o domínio de maior interesse. Maior interesse por parte do Botswana, porque é um país que não tem petróleo, que depende essencialmente do processo de importação desse principal recurso energético para o funcionamento da sua indústria. Então, o interesse é grande. Olhamos essencialmente para a componente para o país Angola, tem a ver com a redução do risco do projeto por via da alternativa de fontes de financiamento.
8: Para Oswaldo Cruz, a refinaria do Lobito está no centro das atenções de Botswana, tendo em conta a expansão dos produtos da Sonangol, que podem circular através do corredor do Lobito, para além de ajudar a criar mais postos de trabalho.
9: Proporcionar o aumento de mão de obra nacional, o volume de negócio por parte das empresas no mercado interno também tenderá a aumentar, a diminuição da dependência dos derivados do petróleo do mercado internacional. Então, são vários benefícios, são vários ganhos para a economia, para o mercado angolano.
8: Economista Oswaldo Cruz e os ecos da visita do presidente do Maboko à refinaria do Lobito. A Rádio Nacional de Angola com Edson Santos, Rebeca Lora e Ananias Bento.
1: A visita do presidente do Botswana do Maboko à refinaria do Lobito acontece amanhã. E na tarde de hoje, empresários dos dois países discutiram aqui em Luanda as oportunidades de negócios e os incentivos que cada país oferece para a atração de novos investimentos e parcerias. O Fórum de Negócios, que foi prestigiado pela presença do estadista tsuanês do Maboko, centrou-se na identificação de novas oportunidades de investimentos, com realce para os setores do petróleo e gás, mineração, agricultura, turismo e energia e transportes. Jornalista Romão Ferreira.
10: As premissas para uma cooperação mais efetiva entre as duas economias promissoras, que se podem complementar, estão lançadas e cabe agora aos homens de negócios fazerem acontecer esta pretensão. O ministro de Estado para a Coordenação Económica de Angola, José de Lima Massano, apontou a inclusão do Kwanza como moeda de liquidação do sistema de pagamentos da SADC como um estímulo para o fortalecimento da cooperação econômica e empresarial entre os dois países.
11: As conversações que vêm ocorrendo identificaram já setores onde as nossas economias são complementares. Mas gostaria também aqui de destacar a integração financeira pelo potencial de facilitação dos investimentos e das transações comerciais. A inclusão do Kwanza, a nossa moeda, no sistema de pagamentos da SADC, reduz custos e tempo nas transações comerciais regionais e, com a prevista integração do Pula, a moeda do Botswana, criaremos melhores condições para expandir os negócios sem depender de terceiros ou de necessidades complexas de operações cambiais.
10: O ministro da Indústria e Empreendedorismo do Botswana, Tiriwane Ntsima, diz que o seu país pretende contar com investimentos e produtos angolanos como energético, pesqueiros e frutícolas.
12: Botswana oferece oportunidade de investimentos que incluem carne e outras atividades agrícolas e pecuárias. E também olhamos para a cadeia de valores como das pescas. Estou confiante que investidores angolanos e do Botswana podem investir no setor a longo e médio prazo. E convidamos-vos a trabalhar conosco O investimento no setor é seguro, sustentável e rentável.
10: E os empresários que vão tornar viável esta pretensão dizem-se alinhados para dar corpo e facilitar os negócios entre Angola e o Botsuana, tal como assegura o empresário angolano do ramo agropecuário, Yuri Chipoyo.
13: Tendo em conta aquilo que é o nosso potencial interno, nós podemos muito bem estabelecer relações, principalmente no domínio das cadeias de frutas. E aqui passo a citar um top 5 de produtos que podem ser exportáveis para o Botsuana. Estamos a falar primeiro da banana, do ananás, manga, o abacate, os morangos, citrinos, que também são produtos exportáveis. Um outro produto que também é interessante trazer aí na balança é o café. Assim como também nós, angolanos, aproveitar as oportunidades que este país nos oferece.
10: Já o empresário de Suanês, ligado à produção de carne bovina, Bug Odoetse, manifestou interesse em trabalhar com o mercado angolano.
14: O comércio inter-africano é muito bom entre os dois países. E para nós, Botswana, podemos partilhar as nossas experiências. Somos bem conhecidos em termos de qualidade de carne de vaca que produzimos. E fazer o mesmo em Angola.
10: E a administradora executiva da IPX, Cláudia Pedro, acredita que o reforço da cooperação econômica e empresarial Angola-Botswana vai trazer benefícios mútuos.
15: Estamos expectando que sejam materializados negócios e que esses negócios sejam geradores de trabalho, fundamentalmente aos setores estratégicos.
10: A administradora executiva da IPX, Cláudia Pedro.
1: Empresários angolanos e tsuaneses estiveram reunidos num fórum de negócios para dar corpo à pretensão de estimular e aumentar a cooperação económica e empresarial entre Angola e o Botsuana. Ainda hoje, o presidente do Botsuana, Dumaboco, visitou a Assembleia Nacional, onde manteve um encontro em privado com o presidente do Parlamento angolano, Adão de Almeida. No fim da visita, o presidente Dumaboco assinou o livro de honra do Parlamento, tendo manifestado o desejo de que se continue a ter uma democracia forte a nível da região. Jornalista Daniel Marques.
16: O presidente tsuanês, Dumaboco, chegou ao Parlamento angolano por volta das 15 horas desta terça-feira, onde foi recebido com honras militares, tendo-lhe sido apresentada a maquete do Palácio da Assembleia Nacional, uma infraestrutura com grande relevância arquitetónica. Dumaboco manteve depois um encontro em privado com o presidente do Parlamento, Adão de Almeida. O chefe de Estado tsuanês terminou a sua curta visita à Assembleia Nacional com assinatura no livro de honra, onde escreveu ter sido um grande privilégio e honra visitar este magnífico Parlamento e Sagrada Casa das Leis e que a democracia continue forte em Angola e na região. Dumaboco terminou escrevendo no livro de honra da Assembleia Nacional, desejando tudo de bom ao presidente Adão de Almeida. O Botswana é uma república parlamentarista, ou seja, a república com sistema parlamentar híbrido e uma democracia constitucional multipartidária estável. O poder legislativo é exercido por um parlamento bicameral, dependendo da inclusão consultiva, sendo a Assembleia Nacional o órgão legislativo principal, acompanhada em âmbito consultivo pela Ntloya Digozi, ou seja, a Assembleia dos Chefes Tradicionais. Botswana é formalmente uma democracia multipartidária constitucional, é governada pela Constituição em vigor desde 30 de setembro de 1966.
1: Presidente do Botswana, Dumaboco, visitou a Assembleia Nacional, onde manteve um encontro em privado com o presidente do Parlamento angolano, Adão de Almeida. Às 20h19, Angola veio partilhar a sua experiência na implementação de critérios para a saída do grupo de países menos avançados e constar do grupo de nações de desenvolvimento médio. A experiência angolana está a ser partilhada em Addis Abeba, na Etiópia, na reunião ministerial regional africana para a revisão intercalar do programa de ação de Doha para os países menos avançados para a década 2022-2031. Na reunião aberta hoje e que vai decorrer durante 2 dias, a delegação angolana é chefiada pelo ministro do Planeamento, Vítor Hugo Guilherme. De Addis Abeba, o detalhe da informação com a correspondente da RNA, Luísa Sampaio.
17: A delegação angolana é chefiada por Vítor Hugo Guilherme, ministro do Planeamento, e integra o embaixador Francisco da Cruz, representante permanente junto da ONU, técnicos dos Ministérios do Planeamento, Mirex, e diplomatas da Missão de Angola na Etiópia. O ministro Vítor Hugo Guilherme destacou o que Angola trouxe como experiência e de como apoiar melhor os países menos avançados a alcançar os critérios de graduação através da diversificação da economia e do reforço das capacidades produtivas, e como apoiar uma transição suave dos países que deixam a categoria de países menos avançados.
18: Nós trouxemos, e da mesma forma que outros países que estão aqui representados, são as nossas experiências nesse processo de graduação de países menos avançados para países de desenvolvimento médio. Angola tem um percurso que está a partilhar, sobretudo olhando para os desafios que os países enfrentam neste processo de graduação. Uma das questões que aqui se colocou é que sem paz não há desenvolvimento, e quando não há desenvolvimento não há graduação.
17: Já o embaixador Francisco José da Cruz apresentou as principais reflexões decorrentes dos trabalhos do grupo.
19: Angola vai participar dando a conhecer a sua experiência enquanto o país que esteve já no processo de graduação e, por causa de condicionalismos económicos, teve que retirar tanto a sua candidatura.
17: Embaixador junto das Nações Unidas, Francisco José Cruz. A presente reunião regional enquadra-se no processo preparatório da reunião intercalar global de alto nível do Programa de Ação de Doha, prevista para os dias 25 e 27 de março de 2027 no estado do Catar, e deverá contribuir para avaliar os progressos alcançados, identificar os principais constrangimentos e definir prioridades para acelerar a implementação do programa durante a segunda metade da década. Rádio Nacional de Angola, em Addis Abeba, Visa Sampaio, Etiópia.
1: Angola apresenta o quadro de paz e estratégias de diversificação económica como casos de sucesso da sua saída do grupo de países menos avançados para constar do grupo de nações de desenvolvimento médio. A OMS, Organização Mundial da Saúde, estima que sejam necessários 1.800 camas hospitalares e mais 4.000 profissionais de saúde para responder à epidemia de ébola na República Democrática do Congo. Esta é a estimativa da OMS para responder à segunda epidemia de ébola mais grave da história desde a descoberta desta doença em 1976. Desde maio, quando foi declarado que a epidemia constitui uma emergência de saúde pública de importância internacional, foram disponibilizadas cerca de 1.400 camas em 33 centros especializados de tratamento, mas o número de doentes implica a necessidade de mais camas. O presidente norte-americano Donald Trump fez um apelo ao presidente russo Vladimir Putin para o fim da guerra na Ucrânia. O momento marcou a conversa telefónica desta terça-feira. Os dados com a jornalista Júlia Vigário.
20: O presidente norte-americano Donald Trump apelou hoje ao homólogo russo Vladimir Putin para um fim rápido da guerra na Ucrânia, numa conversa telefónica em que este garantiu não ter planos hostis contra a Europa. Trump expressou claramente a ideia de que seria desejável um fim rápido do conflito, o que abriria imediatamente caminho para o pleno restabelecimento das relações entre os Estados Unidos e a Rússia. Donald Trump expressou também interesse em que esse progresso ocorra durante o seu mandato presidencial, que termina em janeiro de 2029. A conversa entre os dois chefes de Estado, a primeira desde 4 de julho, centrou-se nas reuniões realizadas no fim de semana em Moscovo e Kiev.
1: Donald Trump fez um apelo a Vladimir Putin para o fim da guerra na Ucrânia. O momento marcou a conversa telefónica desta terça-feira. E decorre, neste momento, no Auditório 11 de Novembro, no Lumiar, em Lisboa, Portugal, um debate subordinado ao tema MPLA, compromisso com o povo, confiança no futuro. O secretário do Biro Político para o Departamento de Relações Internacionais em Exercício, Mário Pinto de Andrade, é o palestrante do debate, em que participam militantes, simpatizantes, amigos do MPLA e a comunidade residente em Portugal. Vale recordar que o MPLA participou de 4 a 6 de setembro nos 50 anos da Festa do Avante, órgão oficial do PCP, Partido Comunista Português. 20h24, nos últimos 6 anos, de 2020 a 2026, mais de 1 milhão de jovens e adultos ingressaram no sistema de ensino. Neste período, mais de 600 mil alfabetizandos foram abrangidos no programa de empoderamento. Os dados foram revelados pela Secretária de Estado para o Ensino Secundário, Soraya Kalungela, na abertura do Seminário de Capacitação de Quadros da Educação de Jovens e Adultos.
0: Entre 2020 e 2026, foram registados 1.683.000 jovens e adultos nos módulos de educação de jovens e adultos, incluindo os módulos 1, 2 e 3 e o primeiro ciclo de ensino secundário de adultos. Deste universo, cerca de 690 mil alfabetizados foram abrangidos no programa de empoderamento da rapariga e aprendizagem para todos, parte 2, financiado pelo Banco Mundial, enquanto 980 mil correspondem ao atendimento realizado fora deste projeto de empoderamento da rapariga e aprendizagem para todos.
1: Segundo a Secretária de Estado, Soraya Kalungela, a mulher continua a liderar o sistema de ensino jovem e adulto. Soraya Kalungela apresentou o número do ano letivo 2025-2026, em que dos 500 mil alunos, 300 mil são mulheres.
0: Nos anos letivos 2025-2026, que apresenta os dados mais recentes, a Direção Nacional da Educação de Jovens e Adultos registrou cerca de 500 mil alunos, dos quais 200 mil são do gênero feminino. Deste total, 300 mil frequentam o ensino primário de adultos e mais de 160 mil o primeiro ciclo de ensino secundário de adultos, distribuídos em cerca de 13 mil turmas que funcionam em escolas públicas e na rede de parceiros sociais. Para assegurar esta oferta formativa, contamos com mais de 7.600 alfabetizadores contratados e mais de 13.100 professores, dos quais 4.700 são mulheres.
1: Secretária de Estado para o Ensino Secundário, Soraya Kalungela, na abertura do Seminário de Capacitação de Quadros da Educação de Jovens e Adultos. Vale recordar que hoje o mundo assinala o Dia da Alfabetização. E a administração do Cazenga projeta firmar parcerias com produtores nacionais para assegurar o fornecimento regular e com qualidade para a alimentação de 34 mil alunos previstos para este ano letivo. São 36 escolas do ensino primário que serão abrangidas com a distribuição regular de comida quente e saudável. Ao detalhar a estratégia, a administradora Nádia Neto anunciou para breve a inauguração de uma escola do ensino técnico médio e um complexo na comuna do Quimaquesa. Jornalista Marina Chambolle.
21: Mais de 34 mil alunos de 36 escolas primárias do Cazenga vão beneficiar de alimentação escolar no âmbito do Programa Nacional de Alimentação Escolar. O anúncio foi feito esta segunda-feira pelo diretor municipal da Educação, Armindo Santiago, durante a feira da apresentação escolar, que visou apresentar os alimentos que vão compor a dieta alimentar dos alunos.
22: Para o presente ano letivo, temos previstos 34.610 alunos, todos eles do ensino primário, para 36 escolas que temos no ensino primário.
21: E as empresas selecionadas já fizeram a apresentação pública dos alimentos a serem servidos às crianças. A administradora municipal, Nádia Neto, esclarece que nos próximos dias a alimentação chegará aos alunos beneficiados, destacando que serão servidos alimentos quentes, confeccionados à base de produtos do campo e sumos naturais.
23: Para alguns casos vai ter pequeno almoço e vai ter mesmo almoço. Portanto, nós estivemos aqui a ver e já concertamos com as empresas que devemos fomentar a nossa agricultura. Portanto, fazer contrato com aqueles que tenham as suas quintas e podemos fomentar todos a produção nacional.
21: A administradora municipal do Cazenga, Nádia Neto, e o Programa Nacional de Alimentação Escolar, PNAE, que chega nos próximos dias a 36 escolas primárias do município. A reportagem no Cazenga com Osvaldo Mateus, Cutala Vieira e Marina Chambolle.
1: No Cazenga, 36 escolas vão fornecer alimentação a mais de 34 mil alunos com recurso a produtos do campo e sumos naturais no presente ano letivo. Recordamos os títulos deste jornal. Presidente João Lourenço reitera o interesse de Angola em fazer parte da estrutura acionista da De Beers e espera contar com Botswana, país que tem ações na multinacional sul-africana. Homens de negócios de Angola e do Botswana discutiram em Luanda as oportunidades e incentivos fiscais para atrair investimentos nos dois sentidos. Angola apresenta em Addis Abeba, na Etiópia, experiência que permitiu a saída do grupo de países menos avançados para países de desenvolvimento médio. OMS estima que a República Democrática do Congo precisa de mais de 5 mil profissionais de saúde para a cruzada contra a epidemia de ébola. A edição do jornal foi do Estevão Borges. Na técnica esteve Luís Cardoso. Apresentou-lhe as notícias Mateus Fula. Boa noite.
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0: Chegamos para o Jornal Todos os Desportos na noite da sua terça-feira, dia 8 de setembro de 2026. Trazemos nesta edição e até bem perto das 21 horas. Comitê Olímpico Internacional COI orienta 206 Comitês Olímpicos Nacionais para realizarem cerimónia simbólica de recepção da tocha olímpica que vai estar presente nos Jogos Olímpicos da Juventude de Dakar, no Senegal, em outubro próximo, com Angola presente. Sete Nacional às ordens de Edgar Neto despede-se com derrota do africano de handball em júniores masculinos, mas garante passe para a segunda fase. É já amanhã que abre a quarta jornada da Liga Unitel Girabola 2026-2027, com o duelo 1 de agosto, Futebol Clube de Cabinda, no Fransandalo. Bola rola esta noite no arranque da fase de Liga da Champions da UEFA. A sua equipa na montagem, o Hermino Vera Lopes, a técnica final do Erlander Décio, preparou e apresenta o desportivo na noite da sua terça-feira, o Dia Internacional do Jornalista, o Alves da Silva.
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0: 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Luanda vai acolher no próximo final de semana, dia 12 deste mês de setembro, uma cerimónia simbólica de recepção da chama olímpica que estará presente nos Jogos Olímpicos da Juventude a acontecer em outubro próximo em Dakar, no Senegal. Um evento de grande dimensão e que pela primeira vez vai acontecer no continente berço da humanidade, África. A orientação vem do Comitê Olímpico Internacional COI e da sua presidente Kirsty Coventry, jornalista Ana Paula Pande.
2: A cidade de Luanda prepara-se para viver um momento histórico no próximo dia 12 do mês em curso, com a realização de um evento simbólico na Nova Marginal, a partir das 9 horas, dedicado à passagem da tocha olímpica. O ato insere-se nas diretrizes do Comitê Olímpico Internacional e marca o lançamento oficial do evento em solo africano, tendo em vista os Jogos Olímpicos da Juventude, que vão decorrer na capital senegalesa de 31 de outubro a 13 de novembro. Paula Lima coordena a comissão organizadora e avança mais pormenores a propósito.
3: É uma data muito especial e recebemos aqui esta diretriz do Comitê Olímpico Internacional de tornar este evento o mais especial possível. Há toda esta necessidade de divulgar esta edição dos Jogos da Juventude em Dakar e, de certa forma, também elevar os valores olímpicos junto com este evento.
2: O programa prevê o lançamento da tocha na Nova Marginal, percorrendo seguidamente 10 quilómetros com 20 atletas entre antigos olímpicos e a atual comitiva que vai a Jogos de Dakar. Cada um deles vai correr 500 metros carregando a tocha até ao seu destino, a Nova Marginal, de onde vai também partir. A revelação da indumentária oficial da prova e a transmissão do legado histórico através do encontro entre atletas olímpicos veteranos e a nova geração vai marcar também o encontro.
3: Vamos fazer a passagem então da tocha na Nova Marginal, uma passagem simbólica onde vamos trazer atletas olímpicos que já representaram o nosso país em edições anteriores e também apresentar a equipa olímpica que vai para Dakar em outubro. Vai ser algo simbólico que vai também transmitir aqui aquilo que é o legado olímpico da nossa história, do nosso comitê, e também aqui uma passagem simbólica de legado, de experiência dos atletas mais antigos para os atletas da nova geração.
2: Paula Lima, coordenadora de eventos e protocolo do Comitê Olímpico Angolano, que no próximo sábado vai realizar a cerimónia de lançamento da tocha olímpica rumo aos Jogos Olímpicos Dakar 2026, a disputar-se de 31 de outubro a 13 de novembro. Na prova, Angola vai se fazer representar por 9 atletas em 6 modalidades, nomeadamente lutas, natação, judo, esgrima e também o ciclismo.
0: A jornalista Ana Paula Pande com o que vai ser essa cerimónia simbólica que no sábado vai dar um outro colorido a Luanda, a capital da República de Angola, que vai receber, depois da orientação do Comitê Olímpico Internacional COI, essa cerimónia de recepção da chama olímpica que vai estar presente nos Jogos Olímpicos da Juventude, que pela primeira vez vão acontecer em África, mais concretamente em Dakar, no Senegal, e em que vão evoluir 2.700 atletas representando 206 comitês olímpicos nacionais. Angola estará presente em 8 modalidades, tal como ouvimos da jornalista Ana Paula Pande, e uma atividade que vai contar com antigos atletas olímpicos e atletas olímpicos que estão no ativo. Futebol está já na forja, mais uma participação na Taça COSAFA em sub-20, competição que vai acontecer em Maputo, Moçambique, já a partir do próximo dia 14 deste mês de setembro, dia 18 em princípio, começa a competição a doer e nós vamos nos estrear diante da similar de Eswatini, para além do Lesotho e da África do Sul. Flávio Amado, o selecionador nacional, referencia o trabalho que está a ser desenvolvido, onde a dificuldade passa por fazer a pesquisa e indicar os jogadores com que vai contar para essa empreitada.
4: Nós temos estado à procura de alguns jogadores e já encontramos alguns, fiz uns telefonemas para alguns treinadores do nosso Girabola, para ver se encontramos jogadores já com mais rodagem, né? Jogadores de Girabola com essa idade. Foi difícil, está a ser difícil, mas nós precisamos disso, porque no meu ponto de vista, sub-20 são jogadores já mais bem preparados e jogadores mais séniores do que sub-17, que é praticamente a maior base de dados que nós temos lá na federação. Neste momento eu conheço alguns jogadores, não trabalharam comigo, mas eu conheço alguns do Petro, para ser sincero, a maior parte é mesmo do Petro, porque desses jogadores que eu conheço, porque depois há 2 anos ou quase 3 anos que eu já estou a trabalhar com a equipa sénior, tive um tempinho desligado da formação, mas acredito que isso não vai mudar nada e não tem estado a mudar. Eu acho que vai ser um desafio bom para mim também. Estamos à espera também de 6 ou 7 jogadores que vêm da diáspora e vamos ver se conseguem vir e chegar e serem uma mais-valia também para a nossa seleção.
0: Flávio Amado, com as dificuldades, particularmente o facto de ainda não contar com 6 a 7 jogadores que vêm da diáspora. Quanto aos adversários com que iremos cruzar na fase regular, África do Sul, Lesotho e Eswatini, este que vai ser o adversário de estreia já no dia 18, o selecionador nacional já conta com dificuldades devido ao facto de ser uma seleção que já joga junta há muito tempo.
4: Para mim vai ser um jogo difícil e complicado, mas temos que trabalhar e dar o nosso máximo para poder vencer logo o primeiro jogo. É uma seleção, vocês sabem que sub-20 é difícil encontrar muitos jogos das seleções, e se encontrarmos alguns jogos são de 1 ano, 2 anos atrás, e às vezes os treinadores já não são os mesmos, a forma de jogar já não é a mesma. Então é muito difícil, é praticamente chegar lá às escuras e preparar bem a nossa equipa e fazer o nosso jogo para que conseguimos já no primeiro jogo a vitória. Depois do Eswatini, a África do Sul é a seleção que nós sabemos, tem uma boa formação, uma boa base, e tenho visto alguns jogos da África do Sul. Acho que foi a equipa que venceu, acho que há 1 ano ou 2 anos atrás, a COSAFA. Acho que ganhou a final com a Zâmbia, e era uma equipa difícil. Eu tenho visto os jogos e é uma equipa com um bom andamento, né, com relação às outras, que é Eswatini e o Lesotho, mas Bem, nós temos é que nos preparar, dar o nosso máximo e tentar encontrar algumas falhas ou alguns dados para que superamos essas equipas também.
0: Flávio Amado, técnico da Seleção Nacional de Futebol em Sub-20, que mostra que não vai entrar às escuras nesta edição 2026 da Taça COSAFA, em que vamos defrontar as similares de Eswatini, adversário de estreia, Lesotho e África do Sul. E para estar em condições de encarar a competição regional, o grupo testa esta quarta-feira com a equipa principal do Futebol Clube de Luanda. Teste esse marcado para o estádio Ndungi de Daniel. Administrativamente, a preocupação tem a ver com a vinda dos 8 atletas que vêm da diáspora. Aurélio Soares, o vice-presidente da FAF para o futebol jovem, garante que tem tudo ok, já que nem tudo está ok, já que Délcio, jovem jogador que milita no Sporting Clube de Portugal, não tem o seu passaporte em dia. E ainda por cima, vamos jogar numa data que não é FIFA.
5: Naquilo que depende da federação, sim. Mas outras questões podem surgir e que não podemos ter controle sobre isso, então vamos acreditar que tudo vai correr bem. Para dar um exemplo, ia falar com o diretor do Sporting, para a formação. Das coisas que ele passou foi que existe a intenção sem dispensar o Délcio, mas que o Délcio nesse momento está sem o visto, está com o visto caducado. E naturalmente, se ele sair de Portugal, vir para Angola, pode ter depois problemas para entrar. São coisas que nos escapam e vamos acreditar que as coisas vão correr bem. Se tudo correr bem, acreditamos que ele vai estar em Angola, ele e os outros jogadores. De resto, os outros sim. Temos também aqui uma questão que é, nós vamos jogar numa data que não é data FIFA. Os clubes não são obrigados a dispensar os jogadores nessa altura. Mas pronto, temos feito todos os contactos e a princípio o técnico vai ter todos os jogadores que ele tem na lista e que solicitou.
0: Aurélio Soares, o vice-presidente da FAF para o futebol jovem, com o olhar administrativo em prol do que vai ser mais uma Taça COSAFA, que este mês de setembro vai acontecer em Maputo, Moçambique. Continuando no pacote das seleções nacionais do handball, o sete nacional perdeu por 22-25 com a similar da Argélia em jogo da terceira jornada da fase regular e assim se despediu com derrota do africano de Abidjan na Côte d'Ivoire. Vale recordar que o sete nacional termina esta fase regular com 2 vitórias diante do Madagascar na estreia por concludentes 49-17 e frente à similar da Nigéria por 29-25. Não tarda, vamos ter Edgar Neto, o selecionador nacional, que vai referenciar o que significou esta derrota com a Argélia e vai perspectivar o que vai ser a segunda fase da competição. Por agora, e de volta ao futebol, a quarta jornada da Liga Unitel Girabola 2026-2027 abre já esta quarta-feira com o duelo no estádio Fran Sandalo entre as equipas do 1 de Agosto e do Futebol Clube de Cabinda. Edgar Jerónimo Stopirá, um dos adjuntos de Filipe Zanza, garante que tem o grupo ok para esse jogo, que em caso de triunfo poderá catapultar os militares para a liderança isolada do campeonato. Jornalista Bob Geraldo César.
6: Edgar Jerónimo Stopirá, membro da equipa técnica do 1 de Agosto, fez saber que a equipa respira boa saúde.
7: Estamos bem, estamos imbuídos com o pensamento de alcançarmos os 3 pontos.
6: Stopirá garante que tudo está acautelado.
7: Máxima atenção, até porque estamos na quarta jornada e a equipa contrária ainda não venceu. Sabemos que vai ser muito complicado. Temos o respeito imenso por esse adversário, mesmo o respeito que temos pelo Petro, temos pelo futebol de Cabinda, mas nada vai mudar as nossas intenções, não é? Nossas intenções é sempre ganhar os 3 pontos para almejar o nosso objetivo.
6: Edgar Jerónimo Stopirá, membro da equipa técnica do 1 de Agosto, e Bruno Jesus, médio ofensivo militar, destaca a prontidão do grupo.
8: O grupo está motivado, está bom. E aquilo que sai nossos objetivos, as nossas pretensões para o jogo da amanhã, está tudo acautelado.
6: Bruno Jesus, médio ofensivo do 1 de Agosto, destacando a prontidão do grupo para o desafio com a formação do Futebol Clube de Cabinda.
0: O jornalista Bob Geraldo César, que ouviu Edgar Jerónimo Stopirá, um dos adjuntos de Filipe Zanza e Bruno de Jesus, no 1 de agosto, que esta quarta-feira vai receber o Futebol Clube de Cabinda em jogo que vai abrir a quarta jornada. Quanto ao embaixador do ponto mais a norte do país, uma das três equipas que ainda não ganhou, cumpridas três jornadas, Luciano Capoco, o adjunto do treinador Nzolanseke, promete dar tudo para no mínimo pontuar.
9: A análise que eu faço sobre a equipe do 1º de agosto é que é uma equipe muito bem estruturada, com jogadores acima da média e muito bem treinada pelo professor Filipe.

0: Ao passo que no final de semana teremos os jogos Recreativo do Libolo, 1º de maio de Benguela, duelo de campeões nacionais, com 6 troféus em campo, 4 para o Recreativo do Libolo e 2 para o 1º de maio de Benguela, Recreativo da Cala, Desportivo da Huila e Desportivo da Lunda Sul, Sagrada Esperança da Lunda Norte, mais um derby do Leste. A jornada só vai conhecer a sua conclusão quarta-feira próxima, quando jogarem Futebol Clube Bravos do Baqui do Moxico, Cabo Escorpo do Palanca e São Salvador do Zaire, Petro Atlético de Luanda. A entrada para essa quarta jornada, 1º de agosto, e o Iliete de Benguela colideram a prova com 9 pontos cada, seguidos do campeão nacional Petro de Luanda, com 7 pontos.
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0: Ora bem, estamos com 20 horas e 48 minutos, tal como prometemos. Vamos ouvir então agora Edgar Jerónimo Stopirá, o técnico da Seleção Nacional Júnior Masculina de Handball, que mesmo perdendo diante da Argélia por 22-25 no fecho da fase regular, pelo menos aplaudo o facto de a nossa seleção ter garantido já a segunda fase da prova.
2: A avaliação que podemos fazer é, pronto, começou tudo negativo, pois que tínhamos outra ambição para este jogo, queríamos obviamente vencer, mas não conseguimos, fruto de alguma imprecisão e ansiedade dos nossos atletas. Eles conheciam das três possibilidades que nós tínhamos de encarar o jogo e infelizmente optaram pela que menos nós esperávamos, que fosse a derrota. Mas deu para ver alguma luta por parte deles, uma vez que pelo parcial que estava no segundo tempo, dávamos a possibilidade de nós não pensarmos em continuar a pensar na passagem à outra fase. Mas felizmente conseguimos recuperar animicamente alguma coisa e deu o que para eles encostarem e pronto, e acabarmos por perder 3 bolas de diferença.
0: Edgar Neto, técnico da Seleção Nacional Júnior Masculina de Handball, no final do que foi a primeira fase do africano Júnior Masculino de Handball, que tem como palco Abidjan, na Côte d'Ivoire. Não quer demais recordar que na primeira fase Angola começou por ganhar na estreia ao Madagascar por concludentes 49-17 e depois venceu a Nigéria por 29-25.
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0: Estamos em contagem regressiva para um grande evento que vai marcar o final de semana que vem de Luanda e do país. Vai acontecer a Corrida Internacional de Barcos Elétricos, inserida no Campeonato do Mundo da Modalidade, que o nosso país vai acolher na Baía de Luanda. Jornalista Miriam Jai.
3: Últimos aprumos para a quinta etapa do Campeonato do Mundo de Barcos Elétricos, que realiza-se nos dias 12 e 13 de setembro na Baía de Luanda. A equipa da Rádio 5 deslocou-se esta terça-feira a um dos palcos da prova, onde constatou a finalização da montagem das bancadas para o público, transporte de cadeiras, bem como conseguiu vislumbrar as embarcações já em águas angolanas, prontas para a prova. Sem gravar entrevista, o pessoal técnico garantiu ter as condições quase prontas para o evento. A Helium Series vai contar com 10 equipas e 20 pilotos com os barcos elétricos Race Birds a atingirem velocidades até 93 km/h. Angola estará representada pela equipa Westbrook Racing by Visit Angola, associada ao ator norte-americano Will Smith. É a primeira vez que a competição ocorre em Angola e na região da África Austral.
0: A jornalista Miriam Jai, com a maneira como se monta o cenário na Baía de Luanda, palco da Corrida Internacional de Barcos Elétricos, inserida no Campeonato do Mundo, que pela primeira vez vai acontecer aqui no nosso país, mais concretamente na Baía de Luanda. Atenção que se esperam figuras de altíssimo relevo, como o ator norte-americano Will Smith, e para além do jogador da NBA LeBron James, que foi agora para os Philadelphia 76ers, depois de ter jogado

0: nos Los Angeles Lakers. E já que passo pelo basquetebol, atenção, expectativa em torno do que vai ser nos dias 12, 13 e 14 deste mês de setembro, o torneio internacional de basquetebol em séniores masculinos, que traz a Angola as equipas principais do Futebol Clube do Porto e do Sporting Clube de Portugal. Vamos ter na primeira jornada, 1 de agosto, Futebol Clube do Porto, e logo a seguir Petro Atlético de Luanda de Angola, Sporting Clube de Portugal. Sérgio Valdemilos Moreno, técnico do Petro Atlético de Luanda, o campeão nacional angolano, lança já as expectativas em torno do que vai ser a participação nesse torneio internacional.
1: Tanto Sporting de Lisboa como de Porto, ¿no? O sea, son dos equipos, bueno, ya como ya digo, Oporto campeón de Liga, que le ganó en la final a Benfica, y Sporting sí que no llegó a la final, pero hizo un campeonato muy sólido quedando en segundo lugar, ¿no? Entonces, bueno, han cambiado de entrenador, yo creo que la filosofía será nueva, totalmente diferente, pero sí que tengo un conocimiento de ambos equipos. Y bueno, en relación a lo que me preguntas, que cómo será este nuevo Petro sin Childe y sin Abu, pues son cosas con las que hay que convivir, ¿no? Son jugadoras que han estado mucho tiempo en Petro, ahora llevan caminos diferentes y nosotros tenemos que intentar armar el equipo lo mejor posible para seguir compitiendo tanto en la Liga de Angola como en la BOL. Tenemos que asumir responsabilidades a otros jugadores. Yo creo que tenemos otros jugadores para que puedan asumir responsabilidades en esas deficiencias que podemos tener a no tener a estos jugadores, pero creo que es un tema de asumir, de tener esa mentalidad para coger el relevo ahora que ha podido dejar Childe o que ha podido dejar Abu.
0: Sérgio Valdemilos Moreno, técnico principal do Petro Atlético de Luanda, perspectivando o que vai ser o torneio internacional de basquetebol em séniores masculinos, que vai acontecer aqui em Luanda nos dias 12, 13 e 14 deste mês de setembro, com os jogos na primeira jornada. 1 de agosto, Futebol Clube do Porto e Petro Atlético de Luanda de Angola, Sporting Clube de Portugal. Já lá fora, na ponta final, estão a acontecer os jogos referentes à fase de liga da Champions da UEFA. Nesta altura, com 36 minutos de jogo, no jogo grande, o Real Madrid já está a vencer o Inter de Milão por 2-0. Kylian Mbappé marcou aos 14 minutos e Fed Valverde marcou aos 23 minutos desta primeira parte. Em relação a outros jogos que estão a acontecer esta noite, resultados dos jogos, atenção que dois deles que começaram mais cedo já terminaram, e tivemos em campo um angolano, Zine Salvador, no AEK de Atenas da Grécia 1, LASK Linz da Áustria 0. Também mais cedo aconteceu o Clube Bruges da Bélgica 2, Aston Villa de Inglaterra 3. Nesta altura, em tempo de intervalo, Borussia Dortmund da Alemanha 0, Villarreal de Espanha também 0, Futebol Clube do Porto de Portugal 0, Manchester City da Inglaterra também 0, Lille de França 0, Betis de Sevilha de Espanha 1. Nesta competição que faz disputar amanhã outros jogos desta fase de liga. Ainda hoje tivemos jogos para o Campeonato do Mundo de Futebol Feminino em Sub-20, competição que decorre na Polónia. Resultados: Benin 0, Argentina 8, Brasil 3, Canadá 0, Inglaterra 5, Tanzânia 1, Polónia 2, México 1. Nesta altura, pode-se dizer que os africanos continuam mal na competição e praticamente vão se despedir da prova sem qualquer triunfo. O Benin, goleado hoje pela Argentina 0-8, enquanto que a Nigéria perdeu ontem por 3-0, e hoje a Tanzânia foi goleada pela Inglaterra por 5-1. É o ponto final na nossa presença na noite desta terça-feira, dia 8 de setembro de 2026, em que trouxemos Comitê Olímpico Internacional COI orienta os 206 Comitês Olímpicos Nacionais a realizarem atividade simbólica de recepção da chama olímpica que vai estar presente nos Jogos Olímpicos da Juventude, que pela primeira vez vão acontecer em África, mas concretamente em Dakar, no Senegal, em outubro que vem. FAF aguarda nas próximas horas pelos atletas que vão fazer parte da Seleção Nacional de Sub-20 para a Taça COSAFA deste mês de setembro em Moçambique. Sete Nacional, às ordens de Edgar Neto, perde com a Argélia e despede-se com derrota do africano da Côte d'Ivoire. Felizmente garantiu o passe para a segunda fase. Ronda 4 da Liga Unitel Girabola 2026-2027 abre já esta quarta-feira com 1 de agosto, Futebol Clube de Cabinda. Futebol do Porto e Manchester City da Inglaterra estão empatados a 0 ao intervalo. Real Madrid já está a vencer Inter de Milão de Itália por 2-0. Mbappé fez o primeiro. Despede-se a equipa com o Hermínio Vera Lopes na montagem técnica final do Erlander Décio. Preparou e apresentou o desportivo na noite da sua terça-feira, o Alves da Silva. Boa noite a todos, continuação de bom resto de noite de terça-feira.

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2: Vinte e uma horas em Angola.
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2: Filhos, netos, bisnetos, genros, noras e demais familiares comunicam o falecimento de Afonso António Pinheiro, mais conhecido por Tirita, ocorrido no passado dia 5. O funeral realiza-se amanhã, pelas 10 horas, saindo o cortejo da sua residência no bairro Cacenda, para o cemitério do Benfica. Jandira Cabral Ventura, Aristófanes Cabral Ventura, Agatha Cabral Ventura e demais familiares comunicam o falecimento de Paula Afonso Cabral Ventura, ocorrido no passado dia 6, por doença. O funeral realiza-se amanhã, pelas 12 horas, no cemitério Santana. Cristina Paz, Maquiese Paz, Belarmina Paz de Almeida, André Paz, Túlia Paz e Felício Paz comunicam o falecimento de José Paz, ocorrido no passado dia 5. O óbito está a decorrer em Viana, Rua do Alimento Angola, de fronte à Escola Primária Ana Paula. O funeral realiza sem data anunciar oportunamente. Bento Oliveira Roberto da Cruz, Maria do Rosário Alfredo Roberto da Cruz Pais, Eugênia Bento, Sérgio da Cruz, Marla Combo, Nancy Neto, Aldércio Barros, Mário Rui Cruz e irmãos comunicam o falecimento de Silvia Tatiana Dembo Roberto da Cruz. O funeral realiza-se em data a anunciar oportunamente. Maria João Manuel, Paixão Miguel, Maria Joia Miguel, Lucinda Miguel, Martina Miguel, Joana Miguel e demais familiares comunicam que o funeral de Martin António Miguel realiza-se amanhã pelas 10 horas no cemitério do Benfica. A fechar, Eugênio Pereira Bravo da Rosa, Camilo Simeão de Seita, Laureano Mendes, Leonor de Lemos Fortunato, Leda Figueiredo, Isabel Barbosa Garrido comunicam que vai ser rezada a missa de um ano em memória de Celeste de Lemos Simeão, no sábado, dia 12, pelas 18 horas, no Seminário Maior de Luanda. Boa noite à Rádio Nacional, ao Serviço Público.
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2: São 21 horas 3 minutos em Angola.
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0: Estamos de volta, né? 21 horas e mais 13 minutos no relógio da Nacional de Angola. Ouvimos aqui o grande Gabriel Chiema, antes a abertura musical a cargo do Totó Esté com Sati, uma música que simplesmente se ouvem, ou seja, aquelas músicas que simplesmente se ouvem ou nos fazem parar, pensar e olhar para dentro. E é assim que começamos esta noite musicalmente, com uma playlist que faz bem à alma e também aos ouvidos. Para hoje, o Bora de Angola, vamos falar de mulheres. Mulheres que fazem da sua história uma forma de servir, ensinar e também transformar. Vamos conhecer uma médica que escolheu cuidar da vida através da medicina e também do conhecimento. E mais tarde, vamos claramente entrar num espaço onde as palavras ganham outra intimidade. O coração, o casamento, o amor, o perdão, a espiritualidade e aquilo que acontece entre dois seres humanos quando decidem construir uma vida juntos. Portanto, fique conosco. Aqui a noite é mais leve e próxima e cada vez mais nossa. O calendário marca 8 de setembro de 2026, semana 36, do dia 251 do ano. Faltam nada mais, nada menos que 114 dias para chegarmos ao fim de mais um ano. Mas hoje o calendário também nos chama a atenção para uma data especial. 8 de setembro é o Dia Internacional da Alfabetização, instituído pela Unesco e pelas Nações Unidas para chamar a atenção para a importância da alfabetização como instrumento de educação, inclusão e desenvolvimento. Porque aprender é aprender a ler, sobretudo, e também a escrever. Não é apenas dominar a palavra, é ganhar ferramentas para compreender o mundo e conquistar autonomia, e abrir portas, e talvez esta seja uma boa lembrança para esta noite. O conhecimento pode mudar uma vida. Meu nome é Elizabeth Smith e nesta viagem radiofónica abraço-lhe na companhia de uma equipa que trabalha para cada palavra chegar até si, sempre com som e emoção que merecem. Então está na técnica final do seu programa o Erlander Décio, a sonorização e montagem do José Luís Faria. Quem dá a identidade visual ao nosso programa é o Adérito Gonçalves, solução musical do Margot Rasgado e assistência à produção é de Verónica Pinto. Já disse, meu nome é Elizabeth Smith e assino pela produção, realiza-se a apresentação do seu programa. Então, queremos nós agradecer-lhe por estar aí deste lado. Obrigada mesmo por continuar a escolher a Rádio Nacional de Angola, porque, na verdade, enquanto houver histórias para contar, pessoas para ouvir e música para nos aproximar, queremos continuar juntos, juntinhos mesmo, assim, lado a lado. Então, muitíssimo obrigada pelo carinho e por ser fiel a nós 24 horas ao dia, do caminho da Ucunene, do Mar ao Leste, e juntos também darmos aquela voltinha ao mundo. Então, fique conosco e sinta-se bem ao nosso lado.
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0: Daqui a instantes tenho convidado de zelo, é o nosso menu para hoje. Esta noite vamos conhecer a trajetória da doutora Albertina Macedo de Carvalho Manassa. É médica oncologista clínica e docente universitária, uma mulher cuja história profissional começou ainda antes da medicina. Durante 10 anos foi professora do ensino de base, experiência que ajudou a construir uma relação profunda com a educação e com a formação de pessoas. Mais tarde, formou-se em Medicina pela Universidade Agostinho Neto e especializou-se em Oncologia Clínica pela Universidade Estadual de Campinas, no Brasil. Hoje, além de médica, é profissional universitária, é professora universitária, mantendo uma ligação permanente entre duas áreas que atravessam a sua vida: ensinar e cuidar. Mas por detrás dos títulos, das especializações e também das funções, existe uma mulher com escolhas, com desafios, renúncias, conquistas e histórias que nem sempre aparecem num currículo. Hoje, no Convidado Zelo, vamos então percorrer essas histórias desta mulher que também faz Angola acontecer na sua área de saber. Às 22 você vai ser informado com notícias do país e do resto do mundo, uma responsabilidade da Direção de Informação da Rádio Nacional de Angola. E vamos então fechar com a sala íntima, onde vamos receber a doutora Francisca da Costa Mavo, e psicóloga organizacional, pós-graduada em gestão de recursos humanos, terapeuta de casais e familiar, funcionária pública, formadora e palestrante. É também autora do livro 14 Segredos que Edificam o Lar, e vai trazer-nos uma ideia central: do coração ao quarto, onde começa afinal a verdadeira identidade do casal. É assim uma perspectiva que coloca a espiritualidade, o cuidado, o respeito, o perdão e o amor no centro da construção da intimidade conjugal. Afinal, é no coração que nascem muitas das atitudes que depois se refletem na relação: o cuidado, o respeito, a consideração, o diálogo, o perdão e o amor. Então vai ser a nossa conversa lá mais para frente, na sala íntima. Por agora, tem convidado de Zelo na rádio.

0: Agora já há 22 horas e mais 22 minutos. 22 não, são 21. Mal começamos, esta aqui já ligeiramente acelerada, nem por isso. São 21 horas e mais 22 minutos. Estas são as músicas da minha convidada de zelo, fazem parte da sua playlist. A criança que é nela, né? Para hoje, uma mulher cuja trajetória cruza educação, medicina, docência e também a saúde pública. Estou a falar-vos da doutora Albertina Manassa, da sala de aula à Oncologia, uma vida dedicada a ensinar, cuidar e prevenir. Ela que começou por ser professora do ensino de base, profissão que exerceu durante 10 anos antes de seguir o caminho da medicina. Formou-se em medicina pela Universidade Agostinho Neto e especializou-se em Oncologia Clínica pela Universidade Estadual de Campinas, no Brasil. Na sua trajetória profissional, já foi responsável pelas consultas externas e pelo Banco de Urgência do Instituto Angolano de Controlo do Cancro, onde tem dedicado a sua carreira à prevenção, ao diagnóstico, ao tratamento e também ao acompanhamento de pacientes oncológicos. Atualmente exerce funções ligadas à prevenção no Instituto Angolano do Controlo do Cancro, mantendo também a sua atividade como docente universitária. Mas hoje queremos mesmo conhecer mais do que o seu currículo. Queremos conhecer a mulher por trás da medicina, a mulher que ensina, que cuida, que acompanha famílias em momentos de grande fragilidade e que convive diariamente com uma doença que continua a mudar vidas. Queremos perceber o que a medicina lhe ensinou sobre a vida, sobre a prevenção, sobre a família e sobre a importância de não esperar pelos sintomas para cuidar da saúde. Doutora Albertina, boa noite, bem-vinda à Rádio Nacional de Angola. Muito obrigada por ter aceitado o nosso convite.
1: Boa noite, Angola. Boa noite, Elizabeth. Eu é que agradeço este convite.
0: Está tudo bem, doutora?
1: Graças a Deus.
0: Como é que foi a jornada laboral hoje?
1: Olha, foi boa. Muitos pacientes, não é? Mas é o nosso dia a dia.
0: Já vamos falar dos seus pacientes. Afinal, doutora Albertina, antes de falarmos da médica, queremos mesmo conhecer a mulher. De onde vem a Albertina Manassa? Que memórias da infância e da juventude ainda vivem consigo?
1: Olha, Albertina, mulher, não é? Mãe, tia, irmã, prima, avô, não é? Que tem uma trajetória de longa data. Momentos bons, momentos muito bons e também momentos não muito bons, não é? É a trajetória da vida.
0: Começou a sua vida profissional como professora e foi no ensino base, exerceu durante 10 anos. O que é que a levou tão jovem para a sala de aulas?
1: Olha, o que é que me levou? Vou contar um bocadinho a minha história de como entrei para o ensino médio. Porque eu não sabia nada de ser professora, não sonhava ser professora, eu sonhava ser jornalista.
0: Sério?
1: Sério. E ainda sonho, não é? Não sei se ainda. Mas eu acredito que ainda vou a tempo.
0: Ainda vou a tempo. Não é?
1: Então, naquela altura, quando terminávamos o ensino de base, para entrar para o ensino médio era por intermédio de encaminhamento. Então, imagina aquela sala de aulas onde tem os encarregados de educação e vem lá aquele dossiê de como encaminhar. Então, aí não tinha nenhum curso que o meu pai queria para mim. Porque todos os cursos que ele escolhia para mim eu não aceitava. E todos os cursos que eu queria, ele também não aceitava.
0: Não aceitava.
1: Então não havia mais solução. Então onde tinha as iniciais IN, INE, naquela altura era INE. Então ele colocou lá o X. Eu ainda perguntei, mas papá, INE é o quê? Eu não conheço isso. Já que você, o que você quer, eu não quero, então vai ali. Eu nem sabia, afinal era um instituto normal de educação.
0: De educação.
1: E lá fui.
0: O que é que aqueles 10 anos ensinaram sobre pessoas, sobre responsabilidade e também sobre cuidar do outro? Que valores traz de lá, bem lá atrás?
1: Responsabilidade, amor ao próximo, não é?
0: Uhum.
1: E também camaradagem, principalmente a camaradagem. E o companheirismo também, não é? Entre os colegas, entre naquela altura nós chamamos alunos, não é? Agora que chamamos do ensino universitário de estudantes. Naquela altura são alunos, não é? Porque é ensino de base. E como realmente eu tivera feito o ensino médio de educação, então não é melhor do que colocar em prática aquilo que realmente tinha aprendido. E foi muito bom.
0: Em que momento é que percebeu que queria mudar de caminho e seguir a medicina?
1: Olha, para ser sincero, eu nunca, dentro da minha playlist, como vocês dizem, não tinha nada de medicina.
0: Uhum.
1: Mas partindo do princípio que eu, no ensino de ensino médio, eu fiz o curso de bioquímica, biologia e química, no caso, né? Que é bioquímica.
0: Uhum.
1: Então, tinha que seguir uma linha de que é que eu gostaria de fazer no ensino superior. Eu gostava de história, eu gostava de geografia, mas pelo caminho que eu levei do curso de bioquímica, poderia escolher biologia, não é? Ou então medicina. De biologia, era entrar na faculdade de ciências. Naquela altura eu queria fazer biologia e havia qualquer coisa que sou... seria na província da Huila. Isso não cabia na cabeça do meu pai, única menina, viajar para outra província. Então, o caminho é seguir a medicina.
0: A medicina.
1: Exatamente.
0: E quando comunicou à família que queria estudar medicina, como é que foi recebida esta decisão?
1: Olha,
0: pela família e sobretudo pelos seus pais?
1: Não, concordaram plenamente, porque, Elizabeth, eu quando pretendia entrar para a faculdade de medicina, ela estava fechada. Foi naquela época em que a faculdade de medicina estava encerrada por 4 anos.
0: Uhum.
1: E aí fui tentando fazer português, tentei até na engenharia, mas não deu certo, porque tivera feito o teste, mas não era o caminho provavelmente que eu devia seguir, não é? Fiz teste na engenharia, fiz teste no INCHED, naquela altura, para fazer língua portuguesa, para fazer pedagogia, mas acho que não era a minha sina.
0: Não era para ser.
1: Não,
0: né?
1: Não era para ser. Então, quando a faculdade de medicina reabre e fazem os testes, imagina, eram 5 mil, mil e qualquer coisa candidatos, e só havia 80 vagas, Elizabeth. Eu entrei nas 80 vagas. Então, é assim, eu... me considero uma, modéstia à parte, uma vencedora.
0: Uma vencedora.
1: Exato. Então, a partir daí, ó, tudo mudou.
0: Olhando para trás, considera que a experiência como professora acabou preparando-lhe, de alguma forma, preparando a médica e docente universitária que deveria ser?
1: Não, com certeza. Foi um aprendizado muito grande, não é? E me caracterizou esse meu lado humano também. Uhum. Não é? Sabemos que enquanto somos médicas temos que ter a empatia, o aconchego, não é? A minha bandeira como médica é mesmo a empatia,
0: uhum.
1: Colocar-se no lugar do outro. Então eu acredito, sendo professora, não é? Eu já tinha alguma coisa em relação a isso, então só veio complementar.
0: O que é que foi mais difícil na Universidade Agostinho Neto, enquanto estudante de medicina?
1: O que é que foi mais difícil? Acho que foi os primeiros anos. Foi os primeiros anos, a adaptação. Eu não estudava, acredito que aguardei para estudar a faculdade, acredito, 4, 5 anos. Então, não foi fácil. Nessa altura, enquanto eu não estava na faculdade, eu já dava aulas, não é? Então foi os primeiros anos, conciliar casa, faculdade, não é? Então, acredito que foram os primeiros dois anos, foram os mais difíceis.
0: Os mais difíceis. Uhum. Vamos ouvir um carinho agora. Quando são 21 horas e mais 32 minutos, estamos no espaço Convidados e Luz, com a doutora Albertina Manassas, médica oncologista clínica profissional que exerceu durante 10 anos antes de seguir o caminho da medicina. Vamos ouvir um carinho.
2: Olá, Albertina. Tudo bem? Hoje vou ter a oportunidade de mais uma vez dizer o quanto você é minha irmã no verdadeiro sentido, meu porto seguro, minha pessoa preferida, meu outro lado de vida. Eu tenho muitas lembranças, tenho tudo de bom, mas vou destacar algumas coisas, algumas passagens das nossas vidas. Eu sou o pai, tu és a mãe dos nossos irmãos, e assim fomos educados, assim fomos crescendo. Nunca tivemos, desde a infância, nenhuma briga, sempre juntos, sempre a falar a mesma linguagem, e cada dia que passa a cimentar o nosso amor fraterno de cada um. E falar de ti, pai, sei lá, eu não tenho palavras. Você sabe que eu sou suspeita, você sabe que você é minha vida, você é meu tudo. E então vou destacar as coisas que marcaram muito e que passei a ter essa posição que eu tenho consigo. Em 1981, penso, a situação de casa era gerida pelo papá, pela mamã. A mamãe na altura já estava em vida. Eu estava em vida, mas eu, como mamãe, mais velho, saí com a mamã, não é, para acompanhar a mamã, como se fosse já um protetor, mas na verdade a mamã tinha já aquele conceito de eu não meter avarias. E no nosso trajeto houve o incêndio na Petrangola. Na altura era Petrangola, antes, não era só na Angola. E você ficou com o King. Já tinha o Ledo. O Ledo tinha 3 anos e o King tinha meses. Era tão gordo, mas você conseguiu colocar o King nas costas, pegaste na mão do Ledo e ficaste a controlar aqui os dois, né, os dois meninos, na altura crianças. Mamã toda apressada para chegar em casa. Na altura nós estávamos no autocarro, nós tínhamos que fazer o trajeto, né? Nós estávamos a sair. Na altura não existia o Rock Santeiro, existia um mercado que é o Cala Boca, penso. Então apanhávamos o autocarro, que era o 32, tínhamos que ir até o Bailizão. Depois do Bailizão tínhamos que apanhar o 14 ou 33 para descer ali uma das paragens próximas para ir para casa. Eu acredito que nós apanhamos o 14, que fazia o Golfo na altura, e descemos ali na Feira Popular, corrida. O papai ainda não tinha chegado em casa, corrida até encontrarmos você com o King nas costas e com o Ledo nas mãos, a proteger a casa e os teus irmãos. Daí eu mesmo disse, eu na altura penso que eu tinha 9 anos, eu acho que 9 ou 8, eu disse: não, a partir daí eu tenho que ser o porto dos meus irmãos, da minha irmã. Foi por isso que cresci sabendo que eu posso contar contigo e você contar comigo para tudo que vier e o que der. Não vou alongar, minha irmã, tenho a pena a demonstrar o hino incrível que nos une. Apenas uma estrofe começa assim: a noite termina e o dia já vem.

0: 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Apenas uma estrofe, tudo desafinado. Sei lá se a minha voz é soprano, contralto ou o que mais. Mas apenas para dizer que esse é o nosso hino. E então, bem, haja minha irmã, tô contigo e não te largo.
1: Tenham irmãos, mas que seja como o da doutora Albertina. Doutora Albertina, que momento foi este?
2: Olha, oh meu Deus, como ele disse, Paulo, meu irmão mais velho, depois do Paulo estou eu. E há uma cumplicidade tanta que, enfim. Enfim. Eu sou o tesouro dele, então, enfim, enfim.
1: O que é que queres dizer ao seu irmão?
2: Oh, nossa. Oh, ele sabe, né? Uhum. Dizer apenas que o amor é recíproco. Essa cumplicidade foi realmente de terra e idade, não é? Ele nasceu primeiro, depois eu, então não tem como. É um vínculo muito grande que nos une até hoje. E como ele disse, ele é o pai e eu sou a mãe dos nossos irmãos.
1: Doutora, depois da formação médica, escolheu uma área particularmente, digamos que muito exigente, a oncologia clínica. Uhum. Por que a oncologia?
2: Olha, a oncologia surgiu assim do nada, não é algo escolhido, algo premeditado, não. Estávamos na faculdade e precisaríamos fazer uma especialidade. Eu particularmente gostaria de ser cardiologista ou urologista. Uhum. E em nenhum momento passou pela minha cabeça que um dia seria oncologista. Aí no final já da nossa formação, surgiu, olha, aí há um hospital, hospital de cancro. Cancro? Não, aqui em Angola não existe. Existe, existe, então aquela curiosidade. Não, vamos. E graças a uma nossa colega que já, infelizmente, já não faz parte do mundo dos vivos. E ela disse, não, tem um lugar ali, eu vou vos levar todos vocês, se vocês quiserem. E ficam. E foi assim, algo novo, uhum. Porque mesmo na faculdade nós falávamos assim de forma bem resumida do cancro, não é? Não tivemos assim cadeira específica de oncologia, não. Então foi algo assim muito leve, muito de algumas patologias, não é? Ligado ao cancro. Então, quando a nossa colega a convidou, nós fomos.
1: O que é que encontrou na oncologia que não esperava encontrar quando escolheu esta especialidade ou quando entendeu abraçá-la?
2: Olha, só para dizer que mesmo estando lá assim ainda no início, ainda fui fazer a prova do internato na área de pediatria. E realmente aprovei, mas, sei lá, não sei o porquê, não consigo explicar agora, não é? Então fiquei na oncologia. Olha, o que é que eu encontrei? Era tudo novo. Era tudo novo. O que eu não ouvi falar na faculdade, eu encontrei ali. Então, é como se fosse uma nova descoberta. Então, fui.
1: Já tinha ido à Universidade de Campinas, no Brasil?
2: Não. Inicialmente eu estive, inicialmente estava no Centro Nacional de Oncologia, né? E é ali onde nós tivemos o primeiro contato de pacientes oncológicos. Quando eu fui para fazer a minha especialidade, eu já sabia alguma coisa de cancro. Uhum. Eu já fazia parte com os pacientes, com os professores, já. Então, eu já tinha alguma coisa, né, de conhecimento em relação ao cancro.
1: E o que é que foi buscar ao Brasil para trazer de experiência para Angola?
2: Olha, tudo em volta do cancro, não é? Porque nós tínhamos muitas limitações, como sempre, né? Quando a gente começa, no início, tem sempre alguma limitação em termos de exames, em termos de carga mesmo de matéria. Então, foi buscar tudo aquilo do mundo da oncologia, uhum. Não é? Até o novo, nós fomos buscar. E a oncologia é uma área que todos os dias está em constante rotação, em desenvolvimento, né? O que era ontem, por exemplo, eu me formei há quase 15 anos, não é o mesmo de hoje, de ontem, não é? Então está sempre em movimento.
1: E qual é a realidade encontrada quando começou o Brasil?
2: Olha,
1: e decidiu pôr a mão na massa.
2: Exatamente.
1: E colocar as experiências.
2: Não foi fácil, porque a realidade é completamente diferente onde a gente se forma e quando voltamos para o nosso país, não é? Não é que não existiam os cancros. Lá tem os mesmos cancros que aqui, mas a forma como a gente tem que lidar. Naquela altura tínhamos mais limitações do que agora, uhum. Em termos até de tratamento, por exemplo, a radioterapia. Quando nós começamos, nós não tínhamos radioterapia, que é um tipo de tratamento. Agora já temos radioterapia. Então, houve limitações naquela altura, quando nós chegamos após a nossa formação, que paulatinamente estamos superando.
1: Doutora, vamos agora olhar para a oncologia. A oncologia coloca o médico diante de uma realidade muito particular. Pacientes que chegam com medo, famílias desesperadas e, em alguns casos, doenças já doentes em estadio já avançado. Como é que se aprende a lidar emocionalmente com esta realidade?
2: Olha, não é fácil, mas partindo do princípio que nós tivemos uma preparação durante a nossa formação em relação a este lado psicológico, não é? Então, quando a gente está diante de uma situação, a gente tem que, como se diz na gíria, dar a volta por cima e encarar, né? Fazer de tudo que quer o paciente, quer os familiares se sintam bem. Infelizmente, a nossa realidade, ainda temos pacientes que chegam numa fase muito avançada. Temos pacientes que, mesmo estando a fazer tratamento, mas têm outras opções fora do não convencional. Temos famílias que o paciente está a fazer o tratamento e deixa o tratamento e encaminha para o não convencional, vão para a igreja, vão para outros, esses, os papais que tratam, não é? Então isso também, em parte, prejudica muito em relação ao bom porte do paciente oncológico.
1: Há pacientes que ficam consigo mesmo depois de terminada a consulta?
2: Sim, sim, sim. Porque
1: acaba criando assim um elo.
2: Claro, claro. Porque, Elizabeth, o paciente ele é um ser humano.
1: Uhum.
2: E à medida que o tempo vai passando, a gente vai conhecendo mais o paciente, não é? Porque ele tem uma patologia crónica. Muitos pacientes terminam de fazer o tratamento e eles não são dado alta, porque nós precisamos fazer esse seguimento periódico do paciente, ou de 3 em 3 meses, ou de 4 em 4 meses, ou de semestral, trimestral e muitas vezes anual. Então, lógico, cria-se realmente um vínculo grande em relação ao médico-paciente, não é?
1: Vamos ouvir mais um carinho e depois já quero saber da doutora, quando acompanha um paciente em estadio terminal, o que é que pesa mais no momento? Se é aquilo que pode fazer clinicamente ou aquilo que gostaria de poder fazer e já não conseguir fazer. Vamos então ouvir mais um carinho agora na rádio.
3: Falar da doutora Albertina de Carvalho Manassa é muito gratificante para mim. Ela é uma pessoa que eu admiro muito, amo muito. Ela é uma mãe excepcional, uma esposa brilhante, uma mulher muito dedicada, uma cristã, temente a Deus. Eu a conheço de longa data, são décadas. E admiro muito ela. Albertina, o teu profissionalismo, o teu senso de responsabilidade, a tua dedicação pelo trabalho, o teu cuidado com os doentes, é uma coisa excepcional. É uma virtude que tu tens. E eu dou graças a Deus por isto. Lembro-me quando, uma vez, enquanto estavas em formação no Brasil, eu e a minha família fomos visitar-te até a cidade de Campinas. Tinhas a tua primogênita nos braços. E era muito sacrificante estudar naquelas condições, sozinha, longe da família. Mas tu, como uma vitoriosa, uma mulher batalhadora, uma mulher forte, de uma personalidade.

0: Obrigada. Realmente, a Marina é uma das pessoas de longa data, não é? Que estudamos juntas. Então, foi crescendo essa amizade. É, tivemos os mesmos sonhos, as mesmas apaixonites, como se diz. Exato. E há aqueles sonhos de menina, de fazer desenhos e corações nos cadernos, ela no meu, no caderno dela. Uhum. Então fomos seguindo. Nos separamos porque ela depois também foi viver fora, foi estudar fora com o atual esposo. Então ficamos longa data sem nos vermos, mas coincidentemente o esposo, que não conhecia o meu esposo, quer dizer, sim, não conhecia o meu esposo, só na altura do casamento. Afinal, já se conheciam. Porque são da mesma, nasceram na mesma província e cresceram praticamente juntos, não é? Então, foi uma coincidência muito agradável, não é?
1: O que foi mais difícil no Brasil? A adaptação, a carga horária, distante da família, o que é que mais?
0: Não, a adaptação nem por isso, porque pronto, fala-se português, mas é mesmo estar sozinha. Porque feliz ou felizmente, eu quando fui para o Brasil, era recém-casada e gestante de 5 meses. Aceitei este desafio, Elizabeth. Então, fazer uma especialidade não é fácil. E o brasileiro só me dizia: ô, Albertina, você é uma aventureira. Ô, cara, não é possível fazer residência, que é a formação, não é? Para ser especialista, fazer residência com uma bebê. Isso, cara, você não existe.
1: E depois como é que fez com a bebê?
0: Ai, foi Elizabeth, foi muito difícil. Foi muito difícil. Em algum momento eu pensava em desistir. Mas a...
1: O que é que ele mantinha?
0: A minha mãe. A minha falecida mãe. É que eu me mantia. É que me dizia...
1: Não desista.
0: Não desista. Você já foi tão longe para desistir. Porque senão tu não sairias daqui. Então foi graças a...
1: A sua mãe foi fundamental na altura.
0: Elizabeth. Foi. Até hoje. Uhum. Minha mãe já não faz parte do mundo.
1: Partiu fisicamente, mas está lá. Na outra dimensão, a olhar por ti.
0: É, a minha mãe foi tudo.
1: E depois trouxe a bebê para ela ou como é que fez?
0: Não, olha, enquanto, parece mentira, enquanto estive na minha formação, eu não vim passar férias. E ela dizia: fica lá. Do jeito que eu te conheço, do jeito que tens esse coração, você é capaz de vir ficar de férias e não voltar a nós.
1: É, se prender aqui.
0: Exatamente, então não venha. E eu fiquei o tempo todo, a minha formação toda lá. O esposo é que ia lá de férias. E eu aguentei.
1: Doutora, quando acompanha um paciente em estádio avançado ou terminal de cancro, o que é que pesa mais? Aquilo que pôde fazer clinicamente ou aquilo que gostaria de poder fazer e já não consegue, infelizmente?
0: Olha, é isso. Não poder fazer mais. Você vê que o paciente está naquela fase em que não existe mais outro, não existe nenhum remédio que você diz: não, vou dar isso e o paciente vai curar. Então é muito difícil essa situação. A pessoa fica, sente-se como se fosse impotente, não é? Não conseguir, você sendo médica, mas ao mesmo tempo a condição que o paciente se encontra, não é? Infelizmente é aquela fase já terminal em que você tem que lidar com o luto, quer do próprio paciente, quer da família. Muitas das vezes a família também.
1: E o impacto do cancro não fica apenas no corpo do paciente, né? Atinge quase que toda a família.
0: Não, claro, claro, claro.
1: Como é que a doutora, enquanto médica, procura lidar com esse lado humano da doença? Que pacientes é que nós temos hoje? Pacientes oncológicos temos hoje?
0: Temos aquele paciente que tem dificuldade em perceber a doença. Temos aquele paciente que

0: já sabe alguma coisa. Temos aquele paciente que, pela explicação, consegue aceitar não completamente a sua patologia. Temos também já pacientes que já conseguem investigar, não é? Já conseguem investigar em relação à patologia. Mas não é a maioria. Não é a maioria, Elizabeth. Temos pacientes que você tenta explicar que tem a patologia, que é o câncer, que é uma doença crônica, não é? E que precisa fazer um tratamento longo. Há pacientes que pensam que vai fazer o primeiro tratamento e acabou. Como se fosse um tratamento de paludismo, de gripe.
1: E às vezes tem a tarefa também de comunicar à família.
0: Claro, claro. Por isso é que existe também.
1: Uma notícia
0: também
1: difícil.
0: Ali, existe também aí, para além de nós médicos, né, que demos também a notícia, fizemos a preparação, também temos o apoio da nossa equipa multidisciplinar, onde incluímos os psicólogos, né, que fazem um lindo trabalho.
1: E como é que alguns pacientes com cancro chegam até ao hospital?
0: Olha, infelizmente a maioria chega já em fase muito avançada, Elizabeth, muito avançada. Porque uma das coisas é, o cancro não dói, Elizabeth. Ele é silencioso. Então, quando ele acomete em alguma parte do corpo, muitas das vezes não, a pessoa não sente nada. Só posteriormente, quando dá assim algum sinal, é que ele vai sentir dor. Se for na mama, vai notar que tem um caroço. Se for, por exemplo, a mulher, vai ter sangramento vaginal. Aí ela vai se tocar que alguma coisa não está bem. Às vezes é uma dor de coluna, que nós chamamos de lumbalgia, não é? Às vezes, nos casos, é uma voz que fica rouca, uma voz que vai lá no fundo. Às vezes o paciente que diz, olha, doutora, inicialmente eu não conseguia engolir alimento sólido, depois foi progredindo, agora nem água passa para engolir. Então isso chama a atenção. Isso, quando acontece, o câncer, por exemplo, já está extremamente avançado. Então é a maioria que chega no hospital.
1: Há aqueles casos que tem pacientes a fazerem quimioterapia e radioterapia, depois associam-se a outras patologias crónicas. Como é que se lida com isso?
0: Não, olha, lidemos normalmente. Porque um paciente diabético, um paciente hipertenso, infelizmente pode ter cancro.
1: Uhum.
0: Então, o que nós temos que é conciliar a medicação que ele faz com o nosso tratamento.
1: E há pacientes em diálise também.
0: Exatamente. Há pacientes que estão em diálise e têm câncer. E têm cancro. Não é? Então, fazem normalmente o seu tratamento.
1: Vamos ouvir mais um carinho para a doutora Manessa.
2: A doutora Albertina é um grande prazer, pois é uma pessoa muito especial para mim. É uma pessoa de trato fácil, uma irmã mais nova, como eu a considero, uma excelente médica, uma confidente e um ser humano incrível. Para simplificar, ela é uma pessoa. A doutora Albertina, ou Tininha, como nós os mais íntimos a tratamos, tem um grande coração, é hipersensível e muito dedicada à causa que ela escolheu. Quando a doutora Albertina me disse que escolhia a oncologia como especialidade, fiquei estarrecida. Mas com o passar do tempo entendi que é uma forma de demonstrar amor, é uma forma de cuidado para as pessoas que precisam de atenção. A doutora Albertina é uma médica que se entrega por inteiro à causa que ela escolheu. Ela trata cada paciente de forma especial. Lembro-me da primeira vez que eu fui vê-la trabalhar. Espantou uma forma espontânea como ela trata os pacientes, como ela passa pelos corredores, eu passava pelos corredores, a cumprimentar cada paciente com uma alegria e carinho que o meu coração estremeceu. E esse atendimento também se estende aos acompanhantes. Vai falando com as pessoas, vai dando ânimo. Quando a doutora Albertina atende os pacientes, ela se veste de confidente, de psicóloga, de mãe, de nutricionista, de amiga. Ela se doa totalmente. É uma médica que tem impactado a vida de centenas de pessoas e consegue levar esperança onde as pessoas pensam que já não há esperança. Minha irmã, te amo. Que Deus continue a te fortalecer nesse sacerdócio da medicina, por este dom que Ele mesmo te confiou.

0: amiga Margarida Cortês.
1: Estou sem palavras.
0: Por sem quê, palavras. Doutora?
1: É aquela amiga, ela é uma prima nossa, uhum. De casa, mas é uma irmã, porque nunca esteve distante.
0: Doutora, já vamos voltar à nossa conversa. Daqui a instantes tem notícias, uma responsabilidade da Direção de Informação, e vão ser aqui contadas pelo Ernesto Samaria quando forem 22 horas pontualmente.

0: Último sinal, 22 horas em Angola. Atualização das notícias a esta hora com Ernesto Maria.
1: Boa noite. Vamos às notícias agora às 22 horas. Operadores da cadeia de petróleo e gás em Angola vão, a partir de amanhã e durante 2 dias, estar reunidos em Luanda.
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1: Boa noite. A informação foi apresentada esta terça-feira pelo CEO da Abrimont, uma empresa do setor petrolífero, que considera a conferência espaço de análise pública sobre o setor petrolífero. Francisco Monteiro admite que a conferência será prestigiada também por players internacionais e tem a particularidade de ser um momento de espécie de contas.
3: Uma conferência anual que se realiza em Angola é um dos momentos mais importantes de análise e a vida pública do setor. Isto é um grande evento com uma organização ímpar, que tem, digamos, congêneres nos restantes países africanos. Portanto, é algo que ultrapassa por vezes Angola e que nos dá aqui uma visibilidade que é muito necessária. E pelo histórico que tem criado, pelo rigor, pela qualidade do evento, que tem servido também para isto, portanto, prestar contas, digamos, porque o ano passado dissemos que ia acontecer e agora teremos essa oportunidade de mostrar onde estamos.
1: Francisco Monteiro assegura, por outro lado, que o setor petrolífero continua a ser estruturante na economia angolana e tem marcas no processo de diversificação económica. O responsável diz ainda que o desafio do segmento petrolífero em Angola é assegurar a soberania económica do país.
3: A diversificação já se vai fazendo sentir, portanto há outras áreas que também de alguma forma já contribuem para o que é a geração de riqueza no país, mas ainda assim o setor petrolífero a ser absolutamente preponderante. Acaba por ser também um setor estruturante para os outros setores, porque acaba por ser também uma referência em termos de desenvolvimento. O desafio é crescente, portanto, embora estejamos numa fase de algum downturn, ou seja, de decréscimo no que diz respeito aqui a alguma da atividade, isto sempre numa perspectiva comparativa, se olharmos desde 2014 que nós vemos assistindo a este efeito. Portanto, fomos um país que já esteve com cerca de 2 milhões de barris produzidos diariamente e onde agora nos esforçamos para manter as cotas próximas de metade desse valor, em cerca de 1 milhão, mas onde há um conjunto de novas descobertas e de novos projetos em curso, com cada vez mais possibilidade de contribuir efetivamente para a soberania de Angola também neste setor, que é outra das preocupações.
1: CEO da Abrimont, empresa do setor petrolífero, Francisco Monteiro. Operadores da cadeia de petróleo e gás em Angola vão, a partir de amanhã e durante 2 dias, estar reunidos em Luanda. Trata-se da Conferência Petróleo, Oil, Gás, aqui no nosso país. No quadrante internacional, a epidemia de ébola causada pelo vírus de Bundibugyo na República Democrática do Congo continua fora de controlo após atingir 6.686 casos e mais de 3 mil mortos, alertou hoje a Organização Mundial da Saúde. Segundo a OMS, a dispersão geográfica abrange 6 províncias, com uma área total de cerca de 630 mil quilómetros quadrados, o que cria um ambiente operacional cada vez mais complexo e aumenta a pressão sobre as redes de laboratórios e o rastreio de contactos e a logística.
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0: 22 horas e mais 4 minutos.
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4: 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E há famílias que continuam à procura de respostas das suas memórias históricas. 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

Quando são 22 horas e mais 10 minutos no relógio da Nacional de Angola. A esperar que a nossa presença na antena esteja a ser do seu inteiro agrado. Dois grandes momentos preenchem a sua noite a terça-feira aqui na Nacional de Angola. Convidado de Zilo e também a Sala Íntima. E nesta segunda parte de Convidado de Zilo, vamos continuar a conversar com a doutora Albertina Manassa, da sala de aulas à Oncologia, uma vida praticamente dedicada a ensinar, a cuidar e também a prevenir. Ela que começou por ser professora do ensino de base, formou-se em Medicina pela Universidade Agostinho Neto e especializou-se em Oncologia Clínica pela Universidade Estadual de Campinas, no Brasil. Na sua trajetória profissional, a doutora Albertina Manassa já foi responsável pelas consultas externas e pelo Banco de Urgência do Instituto Angolano de Controlo do Cancro, onde tem dedicado a sua carreira à prevenção, ao diagnóstico, ao tratamento e também ao acompanhamento de pacientes oncológicos. Por agora e atualmente, ela exerce a função ligada à prevenção no Instituto Angolano de Controlo do Cancro, mantendo também a sua atividade como docente universitária. Aqui há alguns carinhos de pessoas que conhecem, lidam e falam com propriedade da doutora Manassas. Já vivemos aqui momentos de muitas emoções, mas como canta o rei Roberto Carlos, o importante é que emoções vivem-se aqui no Boa Noite Angola, a terça-feira. Esta é também da playlist da doutora Albertina Manassa. São as suas preferências musicais. Vamos ouvir alguns minutinhos do rei Roberto Carlos. Como eu sempre digo, quanto mais velho, melhor ele canta. Parece um vinho de Porto, na Irlanda. Este é o rei Roberto Carlos. Boa noite.

0: Roberto Carlos, 22 horas e mais 15 minutos no Rojo da Nacional de Angola. Doutora, são as suas músicas para alguém especial?
1: Sim, sim.
0: Este amor da sua vida.
1: Sim, realmente. Roberto Carlos faz parte também da minha geração.
0: Abriu o salão com este?
1: Com certeza. Então, enfim.
0: Marca parte da sua vida, né?
1: Com certeza.
0: Doutora, quais são os sinais ou alterações no corpo que nunca devemos ignorar relativamente à prevenção do possível diagnóstico do cancro?
1: Bom, Elizabeth...
0: Porque existe uma ideia perigosa de que se não sinto nada, estou saudável. Porque a razão é que esta mentalidade precisa de ser mudada.
1: Olha, vou contar uma história. Eu tenho uma amiga também que é médica e ela diz: Albertina, não vale a pena, eu não vou te procurar. Você vai fazer o quê? Fazer rastreio para ir procurar doença. Prefiro morrer na ignorância. Está vendo? Então, partindo do princípio que tudo que está no nosso organismo que está de forma anormal é preocupante. Na mama, por exemplo, não pode surgir um caroço. Na mama, por exemplo, não pode sair alguma secreção quando fizemos a expressão ou apertar o mamilo. A urina, não podemos urinar sangue. Não estou a dizer que isso é sinônimo de cancro, não, mas é algo anormal que precisamos ir investigar e para chegar à conclusão o que é que se passa. Não é? Não podemos ter uma dor de cabeça de forma persistente. Não é? Normalmente diz, olha, deve ser os óculos, deve ser o estresse, mas é importante que a gente vá ao médico, vai à procura de ajuda. Porque quando o corpo dá sinais, significa que devemos estar alerta para podermos, muitas das vezes, ajudar. Quando temos, por exemplo, febre, quer dizer que o organismo está a pedir socorro de forma externa para que a gente faça alguma coisa para essa febre ser sanada. Então, inicialmente, o cancro é silencioso. Posteriormente, ele vai, de forma progressiva, vai acometendo um determinado órgão. Até nós dermos conta que esse caroço cresceu, às vezes já é tarde. Existe. E muitas das vezes, Elizabeth, desculpa cortar, muitas vezes é o órgão que está, né, que é visível. E aquele que não é visível? É mais difícil ainda. Por exemplo, o estômago, o esôfago, não é? Por exemplo, para darmos conta que o indivíduo tem suspeita, vou dizer, do cancro do esôfago, ele tem que chegar numa fase emagrecido, ele começa a perder peso, não sabe porquê, depois tem dificuldade em engolir os alimentos, esses alimentos, ele começa a primeiro dificuldade em engolir alimentos mais sólidos, depois alimentos pastosos e depois, olha, doutora, eu só consigo beber líquido. Então eu tenho que suspeitar que alguma coisa não está bem. Então preciso ir ao médico. O que é que devemos passar a informação? Não podemos ir só ao médico quando temos alguma coisa. Temos que ter cultura de fazer um check-up. Ah, doutora, e nos hospitais demora muito, não nos atendem. Nós que somos funcionários públicos, temos o direito de ter 22 dias de férias. E por que é que tu não podes, desses dois 22 dias, tirar um dia?
0: Para fazer um check-up.
1: É importante.
0: Quais são os exames ou formas de rastreio que as pessoas devem conhecer, tendo em conta a idade, o sexo e os fatores de risco?
1: Olha,
0: em relação ao cancro.
1: Neste momento, nós vamos dizer que aqui entre nós, no nosso meio, nós temos aqui três cânceres ou cancros rastreáveis. Temos o cancro de mama, não é? Que precisasse fazer rastreio. Temos o cancro do colo do útero. Temos o cancro de próstata, não é? Que são os três, embora que em outras lides o cancro de próstata não é tanto assim, porque já há uma controvérsia em relação ao rastreio, mas entre nós, no país do terceiro mundo, onde as pessoas não têm conhecimento, não é, de cancro e de...
0: E praticamente não, é, não se tocam, não se, não tocam, se conhecem.
1: Exatamente, então é necessário também fazer o rastreio de próstata. Então, né, incentivando as pessoas a fazer o rastreio, porque são os cânceres mais rastreáveis, nós conseguimos detectar, o objetivo é que é detectar alterações mais precocemente.
0: Uhum.
1: E, com certeza, poder dar a oportunidade dessa pessoa estar curada. Porque o cancro tem cura, mas é preciso ser detectado cedo,
0: cedo,
1: precocemente.
0: Quais são os mais comuns? Mão? E as faixas etárias
1: temos
0: com maior prevalência?
1: Temos o cancro da mama, temos o cancro do colo do útero, temos o cancro de próstata, temos o cancro que nós chamamos de cabeça e pescoço, quer dizer, ele abarca toda essa área do pescoço, que pode ser na cavidade oral, pode ser a nível das amígdalas,
0: uhum,
1: não é? Pode ser da língua, então isso tudo é cabeça e pescoço, né? Que abarca essa a região, principalmente dos fatores de risco de que as pessoas normalmente
0: estão propensas
1: a isso.
0: Homens e mulheres, quem mais vai parar ao oncológico?
1: Olha,
0: os homens é mais o cancro da próstata, né?
1: Exatamente.
0: Agora há muitos casos.
1: Mas não vamos aqui descurar que o homem não tem cancro de mama.
0: Também tem.
1: Também tem. O homem também tem cancro de mama.
0: E eles sabem que podem ter cancro de mama?
1: A maioria não sabe.
0: O Erlândia
1: sabe?
0: Sabia.
1: Eu
0: não
1: sabe.
0: O Erlândia está assustado. Não tem cheias?
1: Não, olha. O Erlander tem, nós chamamos de mamas. O Erlander tem mamas. Olha, o Erlander é o nosso técnico.
0: É, né? O nosso técnico,
1: ah, o nosso técnico. Desse. Ok. O Erlander está a dizer que não tem mamas. Tem. O Erlander tem mamas, só que não estão muito desenvolvidas em relação à mulher. Quer dizer que o peitoral da mulher é mais desenvolvido do que o homem. Mas, infelizmente, em 1% dos casos, o homem pode desenvolver cancro de mama. Eu tenho dois pacientes do sexo masculino que estão a fazer tratamento para o cancro de mama. Então é importante passar essa informação,
0: uhum,
1: porque nas nossas lidas, quando a gente vai falar de cancro, eles dizem, não, ô, doutora, não, estão aqui as mulheres, elas vão ouvir, e pessoas letradas, pessoas mesmo que são cultas. Eu digo, não, eu não preciso só falar para as mulheres, mas eu preciso também falar para os homens, porque o homem também tem cancro de mama. Então é importante passar a informação.
0: Então o oncológico não é só para mulheres.
1: Não, com
0: e
1: certeza.
0: Todos os pacientes com cancro.
1: Infelizmente o cancro é uma doença democrática.
0: Uhum.
1: Não escolhe idade, raça, status.
0: Sexo.
1: Não escolhe presidente, doutor, médico. Infelizmente até pessoas que não têm muito têm cancro. Eu recebi há 2 semanas uma paciente que teve um AVC há 5 anos, que tem sequelas. Quando nós falamos sequela de AVC, sequela motora, que ela tem dificuldade em andar, tem dificuldade em articular as palavras,
0: uhum,
1: tem um cancro agora do colo do útero.
0: Doutora, muitas doenças crónicas estão relacionadas também com o estilo de vida.
1: Exato.
0: Por que razão é que ainda é tão difícil convencer as pessoas a prevenir isso? Já que a doutora está nas funções ligadas à prevenção no Instituto Angolano contra o
1: Câncer. Precisamos, nós temos que, nós precisamos, quando falamos nós estamos a falar de todos,
0: uhum,
1: nós, sociedade, os intervenientes, vocês da mídia, nós precisamos.
0: Às vezes vocês não vêm até nós.
1: Talvez a gente não saiba como chegar até vocês.
0: A Rádio Nacional tem sempre as portas abertas.
1: Então, a partir de hoje, a gente virá.
0: Muito bem.
1: Virá,
0: vou, vou falar com a minha colega Fátima,
1: não tem
0: a Elione.
1: Porque nós precisamos falar. Nós precisamos divulgar. Nós precisamos sensibilizar. Porque...
0: E dar conta que os serviços oncológicos estão aí.
1: Exatamente. Existe. Olha, só a título de exemplo. Na altura do Covid, que houve tudo que fechou, ninguém podia avançar. Muitos foram procurar o nosso hospital, porque uns não conheciam, outros diziam que não sabiam do tipo de tratamento que se fazia, outros nem por isso, outros achavam que nós não tínhamos capacidade, mas todos, a maioria foi para o oncológico.
0: Uhum.
1: E nós, graças a Deus, demos resposta a muitos pacientes. Então precisamos mesmo divulgar.
0: Alimentação saudável, os nossos maus hábitos. Precisamos necessariamente de alimentos caros para comer melhor?
1: Doutora? Não. Ai, olha, felizmente Angola é um país que tem a terra fértil e nós temos quase tudo. Então não precisamos ter, comer caro ou sei lá, comprar tanta coisa, porque a nossa, o nosso solo é fértil.
0: Uhum.
1: Nós temos de tudo um pouco para termos uma alimentação saudável e equilibrada.
0: Alguém que passa o dia sentado, trabalha no escritório e diz que não tem tempo para fazer exercícios físicos, por exemplo, que mudanças simples poderiam começar já amanhã, agora que nos estão a ouvir? É possível falar de prevenção sem culpabilizar quem adoece, doutora?
1: Olha, só o facto de ficar o maior parte do tempo sentado, não é? Precisa ter um tempo,
0: uhum,
1: para parar. Se fica completamente sentado durante, sei lá, 8 horas, precisa ter um tempo para ficar de pé, para exercitar, como se diz na gíria, não é?
0: Para beber água.
1: Para beber água. Precisa.
0: Uhum.
1: Precisa, como se diz, esticar um bocadinho. Tem sempre um horário do almoço. Então, esse horário podes aproveitar. Não vou dizer que tem que ir caminhar, porque, uhum, não tem como. Mas, durante o final de semana, o que é que faz?
0: Que outras doenças ou que outras patologias o cancro acaba arrastando? Porque há pacientes a fazerem quimioterapia, radioterapia, a fazerem diálise, hemoglobina baixa, por exemplo.
1: Vamos dizer o seguinte.
0: Será que nós temos noção das consequências dos nossos maus hábitos, doutora?
1: Provavelmente não, provavelmente não. Por isso é que está aí, a gente precisa falar, nós precisamos sensibilizar as pessoas. Então, perdão, como é que alguém vai me dizer que, doutora, eu não tenho vontade de beber água? Ou, doutora, eu não bebo água? Isso não, eu particularmente não consigo entender. Nós precisamos beber
0: um bocadinho de água.
1: Ok, nós pode sim. Nós precisamos beber água. Porque da mesma forma que o nosso organismo trabalha, precisa excretar através da urina, através das fezes. Então, como é que alguém diz, come, passa todo o dia...
0: E o rim não precisa filtrar.
1: Exatamente.
0: Para filtrar precisa de água.
1: Principalmente a água. Então, precisamos ter líquidos. Não é? Então, o nosso organismo é uma máquina perfeita.
0: E há quem não resista às químios e às radioterapias?
1: Bom, tem os seus efeitos colaterais, sim. Há quem não resista, mas dentro dessa resistência, a gente tem sempre uma forma de equilibrar,
0: uhum,
1: tem sempre forma
0: e dar qualidade de vida.
1: Dar qualidade de vida. Se aquela quimioterapia teve uma toxicidade grande, nós temos como manejar as doses, nós temos como alterar, muitas vezes alternarmos com outro fármaco, e assim para o bem do paciente e também da patologia em si, porque o objetivo da quimioterapia é um tratamento,
0: uhum,
1: mas tem determinadas etapas ou fases. Nós temos aquela quimioterapia que, quando o paciente chega, o tumor já é grande, então precisamos reduzir esse tumor para, posteriormente, dar uma qualidade em termos de outro tratamento, que é a cirurgia, por exemplo.
0: E hoje, no âmbito também da humanização dos serviços de saúde, as coisas estão um bocadinho mais modernas, tanto é que há pacientes a fazerem diálise num centro de diálise e a vossa própria ambulância pode levá-la ao dia. Se tiver internada no oncológico, vai a diálise, depois volta ao oncológico.
1: Olha, Elizabeth, isso, exatamente, é essa interligação, é essa cooperação com as outras unidades, não é? O paciente está internado na oncologia e tem diálise, ela pode ir na outra unidade, faz a diálise e volta, e está a complementar o tratamento. Então, existe realmente essa interação e é muito importante quando ainda nós temos essas valências um pouquinho distante da nossa unidade. Mas existe cooperação, existe conversa com as outras unidades para em prol do paciente, porque o objetivo é melhorar a qualidade de vida, é dar a cura ao paciente.
0: Desde que detectado de forma, não digo precoce, mas atempadamente, as patologias crónicas não são um atestado do óbito.
1: Com certeza, com certeza. Só para ter um exemplo, há pacientes que têm cancro, vou dar cancro de próstata, por exemplo, e a maioria não morre com o cancro de próstata. Muitas das vezes morrem com doenças associadas, é hipertenso, com uma crise hipertensiva, ou fazem...
0: Não aceitar a doença.
1: O AVC. Não necessariamente, não sou aceitando a doença. Muitas das vezes eles, os pacientes dizem, ah, doutora, eu estou a tomar muito comprimido. Esse problema da hipertensão mesmo já para toda a vida, então vou deixar ainda de lado. E não deve deixar de lado.
0: E a família também não colabora.
1: Exatamente. Ah, mas o papá disse que vai ainda dar um tempo. Aí, sabendo que precisa tomar todos os dias.
0: Hoje a doutora está ligada à prevenção. O que é que gostaria que mudasse na forma como os angolanos encaram a sua própria saúde, doutora? Porque há pacientes que chegam até o seu consultório e vocês chamam de anamnésia, né? Triagem.
1: Ah, triagem, sim. Aquelas anamnese.
0: Anamnese.
1: Que o paciente que vai contando a sua história.
0: E os antecedentes acabam vos assustando, né?
1: Também, exatamente. Né? Não, e a partir dos antecedentes que eu posso pensar num possível cancro.
0: Uhum.
1: É pelos antecedentes do paciente, é pelos fatores de risco que ele vai me falando que eu vou dizer, olha. Então, essa patologia, provavelmente, o senhor teve por causa disso, disso, disso, disso.
0: Vamos ouvir mais um carinho para a doutora Albertina Manassa. Irlanda, depois.
2: A doutora Albertina Manassa é uma pessoa muito especial, uma pessoa muito simpática, uma pessoa muito batalhadora, muito trabalhadora. Uma pessoa que está sempre lá para ajudar os seus, faz os possíveis para estar lá, ajudar os seus. É uma pessoa muito conselheira. Eu acredito, ela tem seus defeitos, mas acredito que as suas qualidades ofuscam os seus defeitos. Porque ela é mesmo uma pessoa incrível, não tenho palavras para descrever. Como profissional, como médica, eu também não muda muito do que eu falei. É uma médica excelente. Fazemos o possível para ajudar os seus pacientes, mesmo quando já estão mal. Ela não desiste. Tenta sempre fazer alguma coisa para poder ajudá-los. Ela sempre está lá para ouvir eles, das suas situações, dos seus problemas. Está sempre lá para ouvir eles, para aconselhar eles. É basicamente isso que eu tenho a dizer sobre a doutora Albertina Manassa.
0: É a brazuca da doutora.
1: Com certeza, é. É a minha primogênita, a divina.
0: Já disse que foi muito difícil conciliar a construção de uma carreira exigente como, com a maternidade. Houve algum momento em que sentiu que precisava de escolher entre ser uma boa profissional e estar presente para a família?
1: Muitas vezes. Muitas vezes. E essa nossa... Essa nossa profissão como médica e no lado, vamos dizer, no lado oncológico, que tem essa parte emotiva muito forte, não é fácil, Elizabeth, não é fácil. Muitas vezes a gente deixa de ir a um convívio, porque precisa estar lá com o paciente. Muitas vezes...
0: Deixa de cantar os parabéns do filho, do marido.
1: É, exato. Às vezes tem um compromisso marcado, mas ainda tem paciente lá, precisa estar lá. Eu lembro de uma situação de uma paciente que estava internada, estava já no estadio já terminal, e os familiares chegaram. E era a altura que eu tinha que sair. Eu tive que voltar. E tinha um compromisso sério, um compromisso importante. Mas aquele consolo daquela família falou mais alto em mim. Então eu regressei. Já estava na porta. Quando disse, doutora, acabaram de ligar que a fulana faleceu. Eu voltei para dar o consolo. provavelmente quem não está nesse, ligado a isso possa não entender, mas é extremamente importante. Aquele conforto que você dá também à família, uhum, é extremamente importante.
0: O que é que ainda lhe faz levantar assim de manhã e dizer vale a pena continuar?
1: É a graça que esse bom Deus me dá todos os dias levantar. É por isso que todos os dias a gente faz alguma coisa pelos outros. É a empatia, uhum, que me faz levantar todos os dias. É colocar-se...
0: Fazer sem olhar a quem.
1: Exatamente, colocar-se no lugar do outro e fazer sem medida.
0: Que médicos é que gostaria que os seus alunos fossem?
1: Mais empáticos, competentes, não é? E humanos.
0: E humanos. Doutora Albertina, se pudesse voltar ao início da sua caminhada, bem lá no princípio, olhar para a jovem professora que ainda não sabia que se tornaria médica oncológica, o que é que diria aquela Albertina? Depois desse percurso, dessa trajetória feita.
1: O que é que diria aquela Albertina?
0: Teria alguma coisa a dizer a ela?
1: Que força! Que continuasse.
0: Não desista, né?
1: Não desista.
0: As palavras da mamãe.
1: Exatamente.
0: Não desista.
1: Não desista.
0: Alguém se inspira em si.
1: Não desista.
0: Uhum. É. Doutora, estamos a terminar. Que momentos é que viveu aqui?
1: Olha, relembrando um bocadinho do passado, não é? E não é fácil falar um bocadinho de nós, e principalmente eu, que sou uma pessoa muito reservada mesmo, reservada, então, mas enfim, mas apesar disso, nós estamos aqui para dar o nosso saber, ajudar, e na área profissional como tal, fazer o que é possível para que mais pessoas tenham conhecimento que essa doença existe, que o cancro existe. Estamos dispostos a divulgar nas 21 províncias que existe cancro. Estamos a fazer sensibilização e mobilização. Agora que estamos nessa área de prevenção, somos recém-nomeadas, não é? Uhum. Mas estamos a tratar já todas as diretrizes, o que é necessário que a gente possa fazer em relação à prevenção do cancro. Porque notamos que as pessoas precisam ter informação. Inicialmente vamos começar no hospital mesmo, uhum, fazendo palestra, fazendo o podcast. Vamos criar a nossa página do hospital para divulgar e dar informação necessária.
0: O Instituto está apenas em Luanda ou em algumas províncias também já existem representações?
1: Nós chamamos de polo, uhum, não é? Em algumas províncias.
0: Inicialmente, nós, um polo.
1: Antes de termos essa divisão administrativa, uhum, anteriormente nós tínhamos polos nas 18 províncias. Posteriormente, pronto, devido à demanda e também... vamos dizer, o fraco interesse e a divulgação. Então, algumas províncias, as pessoas foram se desligando.
0: Há quem sequer que conhece que existe o Instituto Angolano de Controlo contra o Cancro.
1: Sim, há quem nem conhece, uhum, porque está cá em Luanda. Uhum. Mas em Cabinda temos um polo, em Benguela temos, na Uila temos. E sabemos também que na Uila... Além do nosso polo, tem também o hospital, que tá, o hospital provincial, que está a dar já os seus primeiros passos. Então, futuramente, acreditamos que também...
0: Portanto, há pacientes que vêm de vários pontos do nosso, sim, país, transferidos para...
1: Exatamente, exatamente.
0: Para Luanda.
1: Para Luanda, para fazer o tratamento. Uhum. Para fazer o tratamento, se tem o diagnóstico. Muitas vêm com um diagnóstico suspeito. Então, uhum, quando chegam no instituto, faz-se os exames necessários para chegar à conclusão que tipo de câncer tem, e se realmente chegar à conclusão que é um câncer, aí é dada a modalidade de tratamento.
0: Doutora, uma mensagem para a quem se calhar já apalpou, se é esta ouro, já andou, já até já sabe, só não tem coragem de ir ao hospital e procurar a doutora Manassas, ou quem vem a seguir a doutora Manassas, qual é a mensagem que deixa? E depois, são patologias que também podem ser facilmente prevenidas, não é? Mensagem final para os angolanos que nos acompanham a esta hora.
1: Então,
0: e que sabem que, por mais distante que estejam de Luanda, a dada altura vêm cá parar.
1: Sim, mas felizmente tem hospitais nas suas províncias, os municipais, os provinciais, e tem colegas médicos capacitados, pessoal de enfermagem, que também são capacitadas para eventualmente avaliar esses casos. E quando, com certeza, por falta de recursos, o paciente é encaminhado para Luanda. Então, o que é que eu posso passar? Você que é mulher, precisa fazer o rastreio do cancro da mama. Antes disso, faça o teu autoexame. Porque o autoexame eu posso me apalpar. Então, faça o teu autoexame. 8 dias, para aquela mulher que menstrua, 8 dias após a menstruação, vai palpando as mamas com a polpa dos dedos, para eventualmente procurar um caroço, vai apertar o mamilo para ver se está a sair alguma secreção.
0: E vai palpando, para os homens também.
1: Vou chegar lá, vai palpando a axila para ver se tem alguma íngua, vulgarmente nós chamamos de íngua, mas tem aí, nós chamamos adenopatia. Então, isso tudo, 8 dias após a menstruação, a mulher pode fazer isso. E depois de algum tempo, imagina, 6 meses depois, vai à consulta de rastreio. Aquela mulher que não menstrua pode fazer uma vez por mês, fazer este autoexame. No homem não tem tanta necessidade, o homem basta passar a mão no peitoral, ele já consegue notar alguma alteração.
0: Os irlandeses.
1: Não é? Exatamente.
0: Os irlandeses.
1: Ele pode passar a mão no peitoral e dar conta que realmente tem alguma alteração ou não, que é mais fácil em relação à mulher, porque tem as mamas mais desenvolvidas.
0: E na próstata?
1: A próstata. Depois dos 45 anos, todo homem deve fazer uma consulta de urologia para saber como é que está a sua... E não só a próstata. Porque, Elizabeth, o homem, infelizmente, à medida que ele vai crescer, a idade vai aumentando, a próstata cresce. Então é importante saber como é que está essa próstata.
0: O volume.
1: Porque a próstata é um órgão, não é uma doença. Então, esta próstata cresce. E ao crescer, ele ao lado da próstata tem outros órgãos, não é? Que podem estar influenciados por esse crescimento da mesma próstata. Então, tem que ir ao médico para saber, porque... Inicialmente, o homem vai ter sintomas parecidos como se fosse o câncer. Então, ele vai ter dificuldade em urinar, vai ter o jato urinário fraco, pode ter depois, mais tarde...
0: A urina já não faz aquela montanhazinha,
1: exatamente,
0: né? Molha a ponta de sapato.
1: Exato, cai ali nos dedos. Então, isso tudo são alterações que o homem pode ter, mas não significa que é cancro, mas precisa ir ao médico. Então nós aconselhamos todo homem, depois dos 45 anos, procure um urologista. Na parte ainda da mulher, fazer o rastreio do cancro do colo do útero. Toda mulher em idade fértil, aquela mulher que tem atividade sexualmente ativa, depois dos 25, 30 anos, vai fazer o Papa Nicolau, vai fazer o rastreio. Qual é o objetivo do rastreio? É detectar lesões precursoras do cancro. Ou seja, é detectar alguma alteração que tenha no colo para tratar e nunca chegar a cancro. É extremamente importante. E Elizabeth, é um paradoxo muito grande. O cancro do colo do útero é um dos poucos cancros que nós sabemos qual é o seu causador. É o vírus.
0: O vírus, o papiloma.
1: O papiloma vírus humanos. Então, se nós já sabemos quem é o vilão desta patologia, por que não atacar cedo?
0: E fazer
1: a
0: vacina. Por que
1: não fazer o rastreio?
0: Existe uma vacina?
1: Existe, sim, senhora, mas eu estou a falar nós, mulheres já adultas.
0: Adultas.
1: Não é? Porque a vacina está sedada, porque é uma prevenção primária, não é? Está sedada no nosso país as meninas dos 9 aos 12 anos. Dependendo da idade.
0: E até resistência.
1: Né? Exatamente. Agora, para nós que já temos uma atividade sexual ativa, precisamos fazer o rastreio. Então vamos às maternidades. Tem lá o Papa Nicolau para ser feito.
0: Doutora, vou deixar a porta encostada para voltar à Casa da Rádio,
1: tá
0: para voltar ao Luandar.
1: Está bem, muito obrigada.
0: Para voltar ao Altamente.
1: Muito obrigada.
0: E continuarmos aqui a fazer este papel pedagógico de prevenção contra as doenças.
1: Muito obrigada por essa oportunidade. E nós vamos
0: Mas
1: estou
0: mesmo a
1: deixar
0: a porta encostada,
1: Não, vamos
0: doutora.
1: Vamos voltar, com certeza.
0: A Ilhona, a Massunga, a Fátima Gama. Vão ligar para a doutora quando precisarmos. Porque só falamos disso nas celebrações do Outubro Rosa.
1: Exato.
0: Né? Podemos falar mais.
1: Elizabeth, e há pessoas que pensam que só existe o cancro da mama e o cancro da próstata.
0: É, o Novembro Azul e o Outubro Rosa.
1: Outubro,
0: né?
1: Rosa, mas infelizmente, desde a cabeça até o pé, pode ter cancro em qualquer lugar do corpo.
0: Vamos desmistificar esses
1: cancros. O cancro do pênis, o cancro da vagina, da laringe, do
0: esôfago.
1: Então, em toda a parte do nosso corpo tem
0: todos
1: cancro.
0: Esses cancros
1: Erlander,
0: chegam lá.
1: Cancro de mama.
0: A doutora já vai lhe dar assim umas aulas para fazer o rastreio, Erlander. Foi então assim a conversa hoje.
1: Muito
0: Falamos
1: obrigada.
0: De medicina, de cancro, de prevenção e dos desafios de quem trabalha diariamente para salvar e melhorar vidas, mas sobretudo falamos de humanidade, porque no fundo, por trás de cada diagnóstico existe uma pessoa e por trás de cada paciente existe uma família e por detrás de cada médico existe também um ser humano que aprende, sofre, espera, luta e continua. E o mais importante, cuidar da saúde não deve começar quando a doença aparece, deve começar sempre muito antes. Doutora Manassa, muito obrigada. Obrigadíssima mesmo.
1: Obrigada, Elizabeth.
0: Por ter estado conosco aqui no Convidado de Zelo.
1: Então, Elizabeth, muito obrigada por essa oportunidade e dizer que ninguém escolhe para ter cancro. Então, é importante, o cancro não é contagioso. É importante que nós, que estamos ao redor do paciente oncológico, abraçamos ele. Nós temos visto história
0: discriminação,
1: de famílias abandonarem o paciente porque tem cancro. Vem da província para Luanda, fica 2 dias e é abandonado.
0: Vocês têm uma área social também?
1: Temos uma área social, graças a Deus, e os colegas estão a fazer um bom trabalho.
0: Serviços de psicologia para
1: também acompanhar. Também temos, mas o que é que acontece?

0: podem ter cancro. Todos nós estamos suscetíveis. É. Ninguém está isento de ter cancro. Obrigada, Elizabeth,
1: nós
0: mais uma
1: agradecemos.
0: Vez.
1: Olha, a Rádio Nacional tem um núcleo feminino, nós vamos querer visitar, vamos fazer uma visita. Receba-nos, doutora, pode ser?
0: Não tem problema. Muito obrigada.
1: 22 horas e mais 49 minutos, tem música e é da playlist da doutora Albertina Manasse. Eu já volto para a sala íntima e hoje trago como convidada, vai juntar-se aqui ao leque de convidados residentes, a doutora Francisca da Costa Mavo, para falarmos então do coração ao quarto, onde começa afinal a verdadeira intimidade do casal. E daqui a bocadinho nós já voltamos. Eu até já.

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1: Último sinal, são 23 horas em Angola. Atualização das notícias a esta hora com o Ernesto Samaria.
2: Mais de 42 mil crianças beneficiadas pelo programa de alimentação escolar em Baza Congo.
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2: Boa noite. A Direção Municipal da Educação no Luena prevê distribuir nos próximos dias mais de 50 mil manuais escolares da iniciação à sexta classe. O objetivo é facilitar o processo de ensino-aprendizagem, bem como acabar com a venda dos materiais no mercado paralelo. O jornalista Rafael Domingos.
4: São manuais de língua portuguesa, matemática, história, ciências da natureza, geografia, entre outras disciplinas, que vão facilitar o processo de ensino e aprendizagem. É o que garante o diretor municipal da educação no Luena, Rodrigues dos Santos.
5: Já temos em posse acima de 50 mil livros e que já estamos a fazer a planificação, mas temos também garantia de um acréscimo para que possamos cobrir as necessidades relativas a este elemento fundamental que consolida as aprendizagens dos nossos educandos.
4: E a venda de manuais escolares nos mercados reduziu consideravelmente e os comerciantes dizem ter noção das consequências que advêm desta prática.
6: Bela, Antônia, cadernos e livros de lapiseira, sétima, oitava, nona, décima, até décima primeira.
7: Livro da primeira classe.
6: Aquilo aí é proibido.
8: Manuel José Benedito. Vendo esses normal da sétima, oitava e nona. Antigamente tinha, neste momento eles diminuem muito, toda hora prosseguem pessoa a aprender e vocês vendem esses livros. E na qual vimos, epa, deixamos há muito tempo.
4: Direção Municipal da Educação vai distribuir mais de 50 mil manuais escolares. Uma ação que, de acordo com o diretor municipal da Educação, vai proporcionar melhores condições de ensino e aprendizagem aos alunos. Rádio Nacional de Angola, Rafael Damião, no Moxico.
2: Mais de 50 mil manuais escolares da iniciação à sexta classe vão ser distribuídos nos próximos dias pela Direção Municipal da Educação no Luena. Do quadrante internacional, a Rússia e a Ucrânia retomaram ataques contra, ou seja, a Rússia retomou ataques contra Kiev após uma breve pausa e tentativa de acordo entre Donald Trump, que declarou a Putin que o fim da guerra pode restaurar os laços entre os Estados Unidos e a Rússia. Essa é para já uma matéria que os ouvintes vão poder acompanhar nos próximos serviços de notícias da Rádio Nacional de Angola.
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1: 23 horas e mais 3 minutos.
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Olá, cidade, em música da Julio Iglesias, marcando aqui presença no palco do Boa Noite Angola. E a hora de Sala Íntima na rádio, e depois já voltamos a Julio Iglesias, bem assim ao fundo da nossa conversa.

0: É, fui aqui traída pela Irlanda, que está agora a pesquisar sobre cânceres em homens. Está tudo bem, Irlanda? Tudo, não é? Muito bem. Estás preocupado? Não era para lhe preocupar. A doutora Manassa vai ficar à sua espera para fazer assim uma consulta, um check-up, não se preocupe. Há uma pergunta que pode parecer simples, mas talvez esconda uma das questões mais importantes da vida a dois. Do coração ao quarto, onde começa afinal a verdadeira intimidade do casal? A doutora Francisca da Costa Mavo é terapeuta familiar e de casais e vai então estar aqui conosco para responder as minhas e suas questões sobre o tema. Hoje queremos começar por uma pergunta aparentemente simples, mas que pode provocar muitas outras questões. Estou a falar da intimidade de um casal que começa no quarto ou começa mesmo antes. A nossa convidada defende que a verdadeira intimidade começa no quarto e que para os casais que vivem a sua fé, esse coração precisa também de estar rendido a Deus. Mas como é que essa ideia se traduz na vida real de um casal? É isso que vamos descobrir. Doutora Francisca da Costa Malvo, bem-vinda à Sala Íntima, aqui no Boa Noite Angola. Boa noite.
1: Boa noite, caros ouvintes. Boa noite, Elizabeth. Muito obrigada pelo convite.
0: Está tudo bem?
1: Está tudo bem.
0: Pronta para seguirmos viagem?
1: Pronta, estou pronta, sim. Muito obrigada pelo convite.
0: Doutora, por que é que escolheu este tema?
1: É, primeiro porque o foco da minha missão como pessoa, o meu contributo para as pessoas é voltada ao crescimento, ao desenvolvimento dos casais e das famílias.
0: Uhum.
1: Então, volta e meia, quase tudo que eu idealizo, que vem ao meu coração, é muito voltado para os casais e, consequentemente, as famílias, né?
0: É um palestrante também. Que mensagem é que leva as suas palestras? Para casais, para mulheres, para homens?
1: Para mulheres, para homens, para os filhos, porque no meu livro 14 Segredos que Edificam um Lar, eu falei para aquelas pessoas que ainda não estão no lar, mas pretendem ter uma vida conjugal ou partir para o casamento. Falei também para após esse período, já para quem já está casada, já está na vida a dois. Também falei sobre o cuidado com os filhos, sobre aquilo que é então a constituição de uma família, com base naquilo que são os princípios da palavra de Deus, porque sou cristã.
0: Doutora, a vida a dois não é coisa fácil.
1: Não, não é coisa fácil, mas eu costumo dizer, não me vejo num outro contexto.
0: Uhum.
1: Eu gosto de família, estou casada há 13 anos, a vida dos tem os seus desafios, mas quando nós entendemos que o casal em si não vai conseguir levar para frente ou para algum rumo seguro o seu relacionamento sem a existência de Deus, corre bem.
0: Qual é o segredo?
1: É colocar Deus no centro, Elizabeth.
0: Quando falamos de intimidade conjugal, muitas pessoas pensam imediatamente em sexo. Mas, e a doutora quando chegou e disse, por que que conotam a sala íntima com sexo? E eu lhe pergunto, doutora, mas o que é afinal a intimidade para si?
1: Bom, Elizabeth, primeiro devo dizer que esse tema é bastante pertinente e devia ser de facto abordado de forma mais extensiva, e não só num horário como este em que muitas pessoas já estão a dormir.
0: Uhum.
1: Porque de fato,
0: da sala íntima não
1: está. Da sala íntima não.
0: Não tem.
1: Que bom que a sala íntima já tem uma audiência, isso faz toda a diferença. Eu agradeço desde já a todos que fazem esse esforço de poderem acompanhar esse programa. Quando nós olhamos para a intimidade, nós estamos a falar da proximidade profunda do casal. E esta proximidade nós conseguimos enquadrar ela em quatro dimensões. Intimidade espiritual, que nós podemos enquadrá-la quando o casal professa, acredita e vive a mesma fé em Deus. Podemos também enquadrá-la na intimidade emocional, quando há abertura no casal de poderem falar aquilo que não falariam para uma outra pessoa. Eu já acompanhei situações em que o casal um tem vergonha de manifestar as suas fraquezas com o outro.
0: E os seus prazeres também.
1: E os seus prazeres também. De dizer que, por exemplo, tem alguma debilidade acadêmica. De dizer que, por exemplo, tem vergonha de manifestar aquilo que sente, que gostaria de ouvir, de viver na vida, na vida sexual, ou que gostaria que seu esposo falasse. Então eu vou enquadrar
0: que
1: esse,
0: eu gostaria que ele tocasse,
1: que
0: em, um
1: ele tocasse
0: lugar.
1: Em um determinado lugar. Então eu enquadraria na intimidade emocional do casal. E também podemos trazê-la na intimidade comunicacional, que é quando o casal não tem cuidado de como vai se dirigir com seu cônjuge. Fala de qualquer forma, trata de com qualquer nome. Existem pessoas que tratam mulheres e homens que tratam o seu cônjuge com o nome de animais. Então esse tipo de, não há essa intimidade comunicacional quando vejo esta forma de tratamento. E também enquadramos a intimidade física e sexual, onde já está ligada ao toque, onde está ligada ao beijo, o abraço e também a relação sexual. Então, esta proximidade profunda é que nós, né, resumimos e tratamos-la como intimidade do casal. O sexo como se é consequência de todo este processo. Vem mesmo bem depois, porque se não há estes princípios da intimidade comunicacional, emocional,
0: espiritual, física e sexual,
1: o sexo depois fica assim como...
0: Sem sal.
1: Não sou sem sal. Hoje, quando eu refletia sobre o tema, a imagem que me veio, ou a expressão que veio, como de um patrão e uma escrava. O patrão e uma escrava.
0: Está
1: a trabalhar. É como se a pessoa estivesse a trabalhar. Está a prestar mais um serviço. Mas não é assim que nós devemos olhar para a vida sexual.
0: A intimidade começa no quarto ou começa no coração?
1: Elizabeth, a palavra nos diz que do coração é de onde parte todas as outras coisas. Do coração é onde parte todas as outras coisas. Como eu disse anteriormente, o quarto, quando nos referimos ao quarto, o quarto não estamos a falar só da relação sexual.
0: Uhum.
1: O quarto tem se dito que uns dizem que é o laboratório do casal, outros dizem que é o lugar sagrado do casal, porque no quarto acontece tudo. No quarto o casal fica sem roupa, no quarto o casal conta segredos que não falariam ao lado dos filhos, no quarto o casal vive momentos que não manifestariam ao lado de outras pessoas. Então, todo esse processo, o quarto como tal, é as quatro paredes. Mas tudo começa do coração de cada um. Tudo começa do coração. A reação daquilo que o coração vai trazer vai fazer com que o quarto seja de fato um sítio sagrado, ou um quarto de guerra, não de guerra espiritual, de guerra, de luta.
0: Que condiciona aquilo que acontece dentro dele.
1: Dentro dele. Não vai ser para desfrutar. Vai ser um lugar mesmo para guerra.
0: Sagrado.
1: Ou ele se torna sagrado. Quando o coração está cuidado, ele ou se torna sagrado ou se torna um lugar de amarguras.
0: Confiança, diálogo, respeito, admiração e afeto. Qual destes elementos é mais determinante para uma verdadeira intimidade?
1: Eu enquadro todos. Eu enquadro todos. Por quê? Porque o coração, ele determina a forma como nós vamos tratar o nosso cônjuge. Ele determina a forma como vamos tratar. E quando nós temos confiança, nós não vamos desconfiar, né? Que é o oposto, não vamos desconfiar. E quando nós não desconfiamos, nós temos conforto na lida com essa pessoa. Nós conseguimos trazer aquilo que nos vem de mais carinhoso do nosso coração para esta pessoa. Então, é a confiança, o respeito, o carinho, o desejo de estar com essa pessoa, de abraçar, de dizer que eu estou aqui,
0: de ouvir
1: essa pessoa. Então, todos estes adjetivos, estes valores, eles partem do nosso coração e devem estar aí para depois dar aquele resultado, que é só uma consequência.
0: É possível um casal ter uma vida sexual ativa e ainda assim viver uma profunda falta de intimidade?
1: É possível.
0: A doutora deu o exemplo do chefe.
1: Do patrão e a escrava.
0: Do patrão e a escrava.
1: Sim. É possível quando...
0: Sexo é sexo, intimidade é intimidade.
1: Exatamente. É possível quando não há esse... Eu tenho dito que a vida sexual não é um favor que ninguém na relação faz ao outro.
0: Uhum.
1: A própria Bíblia nos diz que o homem deve, não é, deve cuidar e dar a devida benevolência à sua esposa, bem como a esposa ao seu parceiro também.
0: E deve haver conexão emocional.
1: E deve haver conexão emocional. Não podem se privar disso, a menos que haja mútuo acordo. Então, quando não há esta preocupação no casal, aquilo vai fazer como se alguém tivesse a cumprir formalidade, principalmente quando há sobreposição de um lado, quando alguém só está a fazer porque tem que dar resposta a essa situação, um sobrepõe o outro, não está aí porque é uma companheira, não está aí porque é o amor da vida, né, desta uhum. pessoa, é o companheiro, aquilo é mais comum como uma verdadeira escravidão. Então é possível haver essa vida sexual sem haver intimidade. E esta é uma condição que ninguém gostaria de estar. Porque o sexo deve ser vivido no casamento, na vida conjugal, como algo prazeroso para os dois.
0: E quando dois corpos continuam juntos, mas os corações já se afastaram, ainda podemos falar de intimidade, doutora? Os mais velhos nos ensinam, podem brigar de tudo, mas é da cabeça até o umbigo, para baixo tudo bem.
1: Não, quando é um assunto, por isso é que os conflitos no casal devem ser também analisados.
0: Uhum.
1: Não há casal que tem uma vida sem conflitos, uma convivência sem situações. Por isso que o casamento é a união de duas pessoas com ideias diferentes, princípios diferentes.
0: Uhum.
1: Também não queremos ir para um casamento do yes man, onde a pessoa fica sempre no sim, sim, sim. É quando nós entendemos que uma mulher é auxiliadora, nós vamos entender que ela está aí também para confrontar,
0: uhum.
1: não deixar o seu parceiro cair para o erro. Então, quando há esse conforto, obviamente, em algum momento ela vai discordar de alguma coisa. Tem que haver.
0: Às vezes o parceiro é teimoso, tá aí mesmo pro erro sozinho.
1: Sim, ela tem que ter esse cuidado de como vai trazer o entendimento dela, né? Para não ficar assim, como alguém que quer ouvir uma imposição, porque os homens não gostam, né? De se sentirem
0: feira,
1: sim,
0: o seu ego.
1: Exatamente. Então, encontra um momento para trazer, olhar. Eu entendo isso desta forma, mas podemos analisar e depois chegamos a uma conclusão. Até pode dar tempo para pensar, pode dar tempo para ele refletir, mas em circunstância alguma tratá-lo como se ele fosse uma pessoa ignorante
0: uhum.
1: ao assunto, mas trazer a possibilidade de ver a situação numa outra vertente.
0: Vamos agora também trazer um pouco da espiritualidade aqui na sala íntima, aqui no nosso cotidiano. Doutora, é fácil dizer Deus está no centro, não é? Mas no fundo, como é que se traduz isso numa segunda-feira de manhã, depois de uma discussão entre marido e mulher no final de semana, por exemplo?
1: Como eu dizia, Elizabeth, não existe relacionamento sem desavença ou conflitos.
0: O mar de rosas.
1: Não, não é o mar de rosa. Mas nós precisamos entender que os conflitos devem ser resolvidos. Isto também reflete-se na intimidade. Como é que resolvem os conflitos? Como é que eles olham para situações que eles eventualmente ultrapassam? que eles estão a passar. Tem que se encontrar o meu termo para se resolver. Eu, no meu livro, eu escrevi, num dos segredos, que tem de haver interesse do casal em que a situação seja resolvida. Eu quero resolver o problema ou quero ficar com o problema?
0: Com o problema.
1: Então, eu tenho que ter esse interesse. Logo, muitas vezes, eu posso não ir atrás da razão. Eu posso não ir... Posso não ir atrás da razão, mas ir atrás da resolução.
0: Da resolução.
1: Então, muitas vezes...
0: E como ir atrás da resolução?
1: Muitas vezes é necessário alguém ceder. Muitas vezes é necessário alguém ceder. No casamento, nós precisamos conhecer ambos. Por isso é que eu tive o cuidado de colocar como primeiro segredo no meu livro Deus no centro da vida de cada um. Para quê? Para nós buscarmos o auxílio dele, de como vamos nos dar com o nosso cônjuge. Eu encontro em Deus uma particularidade. Ele me conhece, o meu esposo, melhor do que eu. Então, quando eu paro e vejo que já não estou a conseguir gerir determinado contexto no meu cônjuge, então eu vou buscar conforto em Deus. Vou buscar conforto em Deus porque ele conhece ele melhor do que eu. E no relacionamento, como eu dizia, nós temos que aprender a ceder. Temos que aprender que nem sempre eu vou sair com a razão. Em alguns momentos, eu costumo dizer, você está a ver que esta mesa é castanha, ele está a ver que é branca.
0: Fica então com a branca.
1: Fica com a branca. Até ele chegar a seu entendimento de que, de facto, ela tinha razão, é castanha. Mas quando ele entender que é castanha, eu não vou lhe dizer, não. Eu te avisei, eu te disse. Então, quando nós já, do outro lado, conseguiu chegar à conclusão que, de facto, não era mesmo isso, nós já não podemos colocar a pessoa como, tu eras um burro, não estavas a perceber. E
0: não,
1: já
0: me
1: não me ouviste, não. Aí o ego já vai subindo e não é isso que nós queremos. Nós queremos chegar a um ponto fixo que vai nos permitir a ter paz.
0: Quando existe conflito, como é que a fé pode ajudar o casal, digamos que, a não transformar uma divergência numa guerra?
1: Primeiro eu devo entender mesmo que eu também sou falha, assim como o outro também é. E preciso entender também o valor do perdão. Por isso é que na intimidade nós devemos valorizar o perdão, devemos valorizar o amor demonstrado na prática. A Bíblia nos fala que o amor tudo crê, tudo suporta. Tem-se dito que viver na prática aquilo que a palavra nos ensina é bem diferente do que expressar tais palavras. É diante de um conflito que nós devemos ativar aquilo que de facto a palavra nos traz, para que nós possamos de facto amanhã dizer, não, eu passei por essa situação, mas eu tive...
0: E acabou servindo de experiência.
1: E acabou por servir de experiência.
0: Fala do perdão. O perdão... podemos olhar o perdão como uma das maiores dificuldades dentro dos relacionamentos.
1: Uhum.
0: Perdoar significa esquecer.
1: Não, Elizabeth, e eu tenho defendido que eu não consigo perdoar sozinha.
0: Uhum.
1: Eu sempre vou buscar o auxílio de Deus. E eu costumo dizer com Deus, eu procuro ser o mais natural possível e dizer, Deus, tô triste.
0: E humilde possível.
1: Com a Elizabeth. A Elizabeth me magoou naquela e nesta ação e eu tô triste com ela. Mas eu não quero continuar assim. Eu preciso da tua ajuda para perdoar a Elizabeth. Sozinha não vou conseguir. E eu espero, porque Deus é amor e Ele ajuda. Porque na minha natureza, na minha natureza humana, eu não conseguiria.
0: E quando a confiança, quando a ferida é profunda e a confiança até... foi quebrada ou foi colocada em causa, como é que reagimos?
1: Elizabeth, no meu percurso de entender o meu propósito de vida, aquilo que de facto Deus quer para mim, eu aprendi a não deixar ter feridas, não deixar mais criar feridas. Então, quando eu recebo alguma informação que de facto me magoa, eu tenho aquele impacto, né? Da informação que eu recebi. São os 10%, como eu tenho dito. Me magoou, me deixou-me triste. Mas eu depois tenho que pegar nos 90% do impacto dessa informação.
0: E colocar na balança.
1: Exatamente, porque para além deste contexto, eu tenho outros, eu sou esposa, eu sou mãe, eu sou funcionária, eu tenho outras responsabilidades espirituais e sociais que eu não posso me deixar ficar marinar nessa ferida. Então eu preciso me automotivar, eu preciso de fazer o meu exercício, os coaches chamam inteligência emocional, não é? Mas é aquilo que eu chamo o cuidado com a minha própria mente, para que eu não deixe que nasça ferida alguma em mim.
0: Mas aqueles casos em que um dos cônjuges está disposto a reconstruir a relação e o outro não.
1: Aí vamos considerar que ainda não passou pelo processo do perdão.
0: Não, perdão.
1: Ainda não perdoou. Existem contextos, Elizabeth, que, por exemplo, né, a Bíblia me diz que pelo adultério os casais têm a legitimidade, não é? Quando houve adultério na relação conjugal, de divorciar-se quando adultério. Mas também eles têm a liberdade de perdoar. Tem a liberdade de perdoar. Quando ele diz que eu perdoei, quer dizer que eu apanhei, por exemplo, a minha esposa em flagrante com uma outra pessoa, mas eu decidi perdoar. Mas a Bíblia também lhe dá a legitimidade dele decidir não continuar. Decidir não continuar, mas ir lidando com essa pessoa, mas já não como seu cônjuge, como seu parceiro. Mas se eventualmente ele também tem essa liberdade, não, eu perdoo, apanhei a pessoa em flagrante, mas eu decido perdoar. Então vai depender daquilo que a pessoa quer continuar, está disposto a continuar, vai pedir ajuda e conforto de Deus para esquecer, ou então não vai conseguir esquecer, ele tem a legitimidade.
0: E quando vai estar ali a martelar para sempre.
1: A martelar para sempre. Então, é uma escolha que, quando é por esse motivo do adultério, que a pessoa deve fazer, se deseja continuar, ou então prefere afastar-se e lidar à distância com esta pessoa. Mas o perdão, ele traz paz a quem decide perdoar. Uhum. Então eu sempre aconselho a partirmos para esse contexto.
0: Estamos na sala íntima, 23 horas e mais 30 minutos. Deixa eu mandar aqui um beijo grande, um beijo super carinhoso ao Arsênio do Rosário. Muito obrigada pelo carinho, por estar sempre ali e a partilhar, né, as promos da sala íntima no seu estado, nas suas redes sociais. Hoje aqui é falarmos do coração ao quarto, onde começa, afinal, a verdadeira intimidade do casal. Estou hoje a conversar com a doutora Francisca da Costa Mavo, ela que é terapeuta de casais e familiar, e a ajudar-nos aqui a compreender a intimidade de um casal que começa no quarto, ou começa muito antes. E dizer que a nossa convidada defende que a verdadeira intimidade começa no coração. Aliás, ela tem um livro denominado 14 Segredos que Edificam o Lar. Temos dois para oferecer lá mais para frente do programa, ou a próxima semana, para quem mandar uma mensagem para nós. Olha, já tem aqui um candidato, né? Que vai ganhar um livro autografado. E continuamos aqui. Até que ponto é que pedir perdão, saber ouvir e reconhecer os próprios erros também são formas de intimidade, doutora?
1: Elizabeth, isso é atitude de pessoa madura,
0: uhum,
1: idônea. É atitude de pessoa que entende que reconhecer os erros não é uma condição de inferioridade ou de derrota, mas é de uma maturidade de nível pro maxi, como uhum, temos dito. Então, quando um dos cônjuges tem esta iniciativa, consegue chegar até esse nível, é top, é demonstração de muita maturidade.
0: Mas às vezes pedimos perdão, pedimos desculpa, mas as nossas atitudes, os nossos atos prevalecem, continuam os mesmos, digamos assim. A pessoa não vê, não sente um gesto de arrependimento, por exemplo.
1: Tem-se dito que quando de facto é do coração, quando de facto é verdadeiro, consegue-se sentir e ver. Consegue-se sentir e ver. E quando as pessoas não estão a ser verdadeiras umas com as outras, tudo tem o seu tempo, Elizabeth. Tudo tem o seu tempo. Por mais que esta pessoa pense que eu estou a mentir, pensa que está acreditando no que eu estou a falar, vai chegar um momento que a verdade vai vir ao de cima. E vai perder o carinho, vão perder o respeito por ele e a consideração ou por ela.
2: Quais são, na sua experiência como terapeuta de casais e também familiar, os comportamentos que mais vão destruindo a intimidade do casal?
1: A mentira.
2: Olhando para aquilo que afasta os corações.
1: A mentira. A mentira é, a Bíblia chama como uma obra da carne. Destrói o casamento, porque é daí onde começa todas as outras coisas. É da mentira aonde, e das pequenas mentiras. Já estou próximo de casa, mas não está. Começa assim, numa coisa simples. Eu usei a poupança familiar.
2: O Erlander disse que essa sala íntima está a ser para mim hoje.
1: Usei a poupança familiar por um motivo que não era. Coisas que vão aos poucos beliscando a relação. E quando esta pessoa se der conta, já está num nível de infidelidade que já não consegue controlar. Então, eu penso que a mentira é daquelas coisas que, quando não se tem cuidado, pode levar
2: à
1: destruição do relacionamento. Então, tem de se ter cuidado.
2: E o silêncio dentro do casamento pode ser mais perigoso do que uma discussão? Por exemplo, pode existir intimidade onde existe medo de falar?
1: Nós, quando falamos no início das quatro dimensões da intimidade, falamos da emocional.
2: Emocional, a espiritual.
1: Exatamente.
2: A comunicacional, a física.
1: Exatamente.
2: E sexual.
1: Esta emocional é aquela onde há liberdade para nos falarmos. Situação que vivemos durante o dia, no local de trabalho, algo que está nos...
2: É o amor, como é que foi o teu dia hoje?
1: Como é que foi o teu dia hoje?
2: Amor, estás pronta para me receber?
1: Exatamente. Manifestar aquela...
2: Ah, só liguei para ouvir a tua voz.
1: Mandar aquela mensagem do dia, te amo, de repente. Olha, alguém assim na brincadeira disse que quando... O esposo mandou-lhe uma mensagem, né? Assim, de repente, a dizer te amo. Ela depois disse assim, já bebeu. Por quê? Porque não é uma cultura. Não desenvolveram essa intimidade de manifestar palavras de carinho, de manifestar gestos, que de repente a pessoa está aí no local de trabalho e cai assim uma mensagem no telefone, te amo. E ele também responde, te amo mais. E isso tudo...
2: Ontem foste o máximo.
1: Foste o máximo. E isso não é do pretendente, não. Estamos a falar do casamento, estamos a falar da vida dos, de pessoas que já estão a mais, de X anos. Anos no relacionamento, isso dá vida, rejuvenesce a pessoa, vem bem disposto, chega bem disposto, ele ou ela já chega em casa, porque já foi o dia todo alimentado, o coração está mesmo a transbordar. Se tivesse que ver assim, se fosse numa imagem assim de cinema, íamos ver os corações a sair, né? Dos olhos e do corpo dessa pessoa. Por quê? Porque durante o dia houve de facto aí algum
2: e acaba sendo também a própria preliminar para logo mais à noite.
1: Vai resultar nisso, Elizabeth.
2: O que acontece quando o casal passa a funcionar apenas como uma equipe doméstica? Estou a referir-me a contas, a filhos, a trabalho, a tarefas, e deixa de funcionar como um casal.
1: Ah, Elizabeth.
2: De repente vocês estão a fazer amor e... Ah, o dinheiro das propinas, o dinheiro do lanche das... Agora as aulas começaram, né? O dinheiro do lanche das crianças, o dinheiro da bata, do uniforme.
1: Ou a pessoa entrou, começa logo com as queixas, a apresentação das necessidades.
2: Isso corta a excitação de alguém, né?
1: Corta, e não só. A instrução faz toda a diferença, Elizabeth. Por isso é que nós hoje nas igrejas procura-se de certa forma trazer estes ensinamentos, porque muitas pessoas ainda têm aquela ideia de que no seio cristão não se pode falar de determinadas coisas. Uhum. E de repente a irmã, o irmão vão vivendo a vida de hoje assim, nesses moldes de uma convivência só doméstica, e já não tem aquilo que
0: de ir ao óbito, de ir ao pedido da prima, já não vão
1: não
0: passeiam
1: não
0: juntos.
1: Passeiam juntos,
0: quer dizer, vamos aos poucos, digamos que perdendo a admiração um ao outro,
1: não,
0: né?
1: Pode.
0: E deixamos de nos desejar.
1: Por isso é que é necessário ouvir programas, ler livros, participar de palestras, procurar interagir com pessoas que tenham alguma maturidade para falar também sobre o assunto, porque nós só vamos trazer para o nosso casamento aquilo que nós temos.
0: Uhum.
1: E se eu não sentar para ouvir um programa, se eu não sentar para ler um livro, se eu não sentar para interagir com uma pessoa que tem alguma experiência além da que eu tenho, eu vou transformar o meu casamento mesmo numa convivência só doméstica.
2: As redes sociais, o excesso de trabalho, o telemóvel, a falta de tempo, o que é que está a roubar a intimidade dos casais?
1: É necessário haver alguma vigilância, porque hoje estamos todos no meio deste risco.
0: Uhum.
1: Porque todos nós usamos telefone, todos nós temos sempre alguma necessidade de interagir na alguma rede social, e de repente estamos no meio de uma conversa com o cônjuge, quando nos demos conta já estamos a teclar. É necessário vigilar. Fazer alguma vigilância.
0: Às vezes nem nos olhamos, né?
1: Não, é verdade. Então é necessário fazermos esta vigilância para não deixar matar esse momento. Porque todo momento com o nosso cônjuge deve ser vivido com qualidade.
2: Deixamos de nos amar e simplesmente deixamos também de nos encontrar.
1: Alguém tem que chamar a atenção quando não é, já notarem que já está no meio de uma conversa e está aí a teclar, com aquele cuidado, chamar a atenção, porque o tempo com o cônjuge deve ser vivido com qualidade mesmo. E também com os filhos, né?
2: Bem, estamos na sala íntima e hoje estamos a olhar para o coração, ao quarto, onde começa afinal a verdadeira intimidade do casal. Estou a conversar com a doutora Francisca da Costa Mavo, é psicólogo organizacional, pós-graduado em gestão de recursos humanos, terapeuta de casais e familiar e funcionária pública, formadora e também palestrante. É autora do livro 14 Segredos que Edificam o Lar. Temos 12 exemplares para oferecer, quer dizer, agora um, porque já oferecemos um. Temos 12 exemplares. E se tivermos tempo, vamos falar um bocadinho também destes 14 segredos que edificam o lar da doutora Francisca da Costa Mavo. Vamos agora olhar para Deus, sexualidade e casamento. Para um casal cristão, qual deve ser o lugar da sexualidade dentro do casamento?
1: A sexualidade no casamento não pode ser vista como relação sexual. Uhum. É importante nós termos esta atenção. A sexualidade no casamento, ela deve ser vivida como um propósito de Deus. A Bíblia nos diz que homem e mulher estavam nus e não tinham vergonha um do outro.
2: Adão e Eva.
1: Adão e Eva. E eu costumo dizer que este estar nu e não ter vergonha quer dizer que ali não tem mentira, não tem desconfiança, não tem traição, não tem... Quando o pecado entrou, eles foram se vestir. Porque começou a surgir, né? A surgir no meio deles outras coisas. Mas a essência, no princípio, não era assim. Por isso é que quando perguntaram a Jesus por que que Moisés concordou com o divórcio, Jesus disse, no princípio não era assim. Foi por causa da dureza do coração dos homens. Mas no início não, eles dois estavam nus e não tinham vergonha um do outro. Então quando vem ou se torna uma só carne, é aí uma intimidade mais profunda, do nível a dois. Aí é intimidade física, aí é intimidade espiritual, emocional. Então a sexualidade em si, ela é vivida nestas quatro dimensões que eu aqui referi. E consequentemente na vida sexual. Por isso é que Paulo disse lá em Coríntios 7, 3 a 5, que o marido deve cumprir os seus deveres, bem como a esposa também, no lar, e não devem se privar, a menos que ambos estejam em mútuo acordo. Não vamos tirar um período de oração, então não vamos ainda hoje
2: nos tocar,
1: nos
2: estamos
1: tocar,
2: em jejum.
1: Concordaram, mas se um não quiser, vai ter a menina, o outro vai ter que avançar mesmo assim. Então não podem.
2: Contra a vontade de outro.
1: Exatamente. Não pode ser contra a vontade. Ou o homem ou a mulher, se. Quem não concordar, tem de acontecer mesmo assim. Não estão em pecado, é lícito. A própria Bíblia, ela. Valoriza a vida íntima, a vida sexual.
2: Existe ainda muita vergonha entre casais cristãos para falar abertamente sobre sexo. Como é que tem sido nas suas palestras? Como é que as pessoas colocam as suas dúvidas, as suas insatisfações, ou levam algum problema conjugal e inerente à sexualidade ou à vida íntima, uhum, para solicitar os seus conselhos?
1: Eu terminava dizendo que a própria Bíblia legitimizou a vida sexual. Não é um pecado, não. É legítimo.
2: Aqui não
1: é
2: quando um não quer, dois não querem, né?
1: Não é um pecado. É legítimo. Não podem se privar dessa, eu costumo dizer, é uma bênção. Desse prazer que Deus permitiu que o casal legitimamente, atenção, não pode ser com o gatuno, como nós falamos, e a gatuna, não estamos a falar do casal.
2: Há energias que não podem ser trocadas com qualquer um, e uma delas é a energia
1: sexual. Exatamente. Por isso é que a Bíblia diz que o homem deve ter a sua esposa, a mulher deve ter o seu esposo, porque aí diz, é união espiritual, união física. Então é aí uma cumplicidade que tem outras consequências espirituais quando feita de forma anárquica.
2: Agora que fala em alguma anarquia, doutora, como é que nós podemos, os cristãos, sobretudo, podem distinguir espiritualidade saudável de culpa religiosa quando falamos de sexualidade? Porque há de convir que existem, por exemplo, aquelas mamás diaconisas ou irmãs esposas de pastores, e que algumas até sentem-se inibidas de exprimir o seu prazer sexual ou de fazer um gesto diferente, e o pastor pergunta, mas onde é que você vai aprender isso, por exemplo?
1: Por isso é que nós falamos da instrução. É importante haver instrução.
2: Estás a gemer assim, por quê?
1: Não, é importante haver essa instrução, Elizabeth.
2: Mas chegam-lhe essas conversinhas assim?
1: Já sim. E o que que acontece? A Elizabeth até questionou como é que é visto no meu cristão a abordagem sobre a intimidade sexual ou um relacionamento sexual. Muitas vezes é a forma como ela é trazida. Nós estamos a falar de algo que não pode ser levado como
2: íntimo.
1: Algo íntimo, a própria Bíblia,
2: algo nosso.
1: Exatamente, nosso, não pode ser tratado assim como algo, uma coisa que...
2: Forma leviana,
1: todo mundo vai saber, não, ontem abriu o pé assim, baixou assim, fez aquilo, não.
2: Gemi assim, arranhei assim.
1: Não é para tratar assim, é para tratar com cuidado a relação sexual, a vida íntima. Quando se está, por isso que a igreja, qual é o cuidado que a igreja tem com este ponto? É tratar num contexto onde de facto tenham pessoas, não é? Organizadas e selecionadas para tratar de tal assunto. Não vamos colocar lá, por
2: também,
1: exemplo, crianças.
2: Mas também há mamães que quase moram na igreja. Hora de fazer sexo, por exemplo, 5 da manhã ou 6 horas, ela já se prepara, já foi.
1: Falta de
2: no
1: instrução.
2: No culto das 6.
1: Falta de instrução.
2: E você vê o pastor, o dirigente.
1: Está triste no púlpito,
2: não. Todo ranhoso.
1: Falta de instrução, Elizabeth. Falta de instrução.
2: Mas acontece.
1: Muitas vezes acontece. E temos ouvido muitos testemunhos. Mas hoje já no meio da igreja, formações, palestra para evitarmos mesmo que no meio cristão é levado essa área como algo que não desvantagem para quem está lá. Uhum. Não, não podemos. A legitimidade...
2: E até prejudica o próprio serviço da igreja.
1: Aí ninguém está a roubar. Eu costumo dizer, ninguém, você não está a roubar. É o teu esposo, é a tua esposa. Não estás a fazer um favor para ele.
2: Sirva-se dela.
1: Sim.
2: E sirva-se dele.
1: O prazer é conjunto. Tem que haver ousadia. Claro, você não está... Não é pecado. Não é pecado a relação sexual.
2: Quando
1: você
2: Deus,
1: não está a fazer favor para o teu cônjuge.
2: Quando Deus está no centro, isso... Significa que o casal deixa de ter conflitos, tentações, diferenças ou dificuldades?
1: Não, Elizabeth. Não. Os conflitos, as dificuldades vão acontecer sempre, conforme eu já disse no início. Não existe relacionamento sem desavenças. Mas eles vão buscar o conforto para resolver tal situação em Deus.
2: Qual é a dúvida, Erlander? Não percebi. Como é que é?

0: um momento que sente que antes deve orar, tem a liberdade, nós podemos orar para tudo, Elizabeth. E eu coloco este contexto na intimidade espiritual. É muito importante que o casal desenvolva o hábito de orarem juntos. Aí vai haver cumplicidade, vai haver intimidade espiritual.
1: Se tivesse que propor um primeiro exercício para dois casais que nos estão a ouvir a esta hora, qual seria? Dito de outro modo, nas suas palestras, nos seus encontros, nas suas terapias de casais, que problemas mais é, de que fórum é que lhe aparecem para tentar dirimir algum conflito conjugal?
0: Problemas do fórum financeiro, relação...
1: Sexo e dinheiro é um dos problemas, digamos.
0: Sexo e dinheiro também. E relação entre os familiares dos cônjuges.
1: Lida. Interferência.
0: Interferência não só, mas também a forma como, principalmente para as senhoras, como vão lidar com os familiares do seu parceiro. Muitas situações como estas. Muitas situações. E gestão de finanças também. E várias vezes também privar-se mesmo da vida íntima. Existem mulheres que, para penalizarem os seus
1: parceiros,
0: a expressão que usa é fechei tudo.
1: Oh.
0: Fechei tudo. Quando está a dizer que fechou tudo, quer dizer que privou a relação da vida íntima. Levam a relação sexual como algo para penalizar o seu parceiro. Então, com base naquilo que nós falamos até
1: agora. Mas as mulheres que penalizam os parceiros ou os parceiros a penalizarem as parceiras?
0: Já homens que também fazem isso. Uhum. Mas na maior percentagem são as senhoras.
1: Mas sexo é também emocional.
0: Também.
1: Se eu não estou bem emocionalmente, não funciona lá embaixo.
0: Não funciona. Por isso é que tem que haver intimidade comunicacional. Tem que falar o que está a sentir.
1: Muito rapidamente, 14 segredos que edificam o lar. O que é que a levou a escrever este livro?
0: O meu foco, como eu disse, é desenvolvimento das pessoas, influência na melhoria e na paz das famílias. Com o intuito de, porque eu acredito que, primeiro, quando um lar tem o alicerce e a base dos princípios cristãos, nós conseguimos gerenciar as situações que vão vir. Elizabeth, relacionamento a dois não é fácil, por isso é que temos que colocar ele alinhado aos princípios da palavra, para quê? Para que nós consigamos gerenciar as situações que vão vindo. Então, diante de algumas experiências que eu fui tendo, eu preferi colocar no papel, de formas também a fazer com que outras pessoas acreditem que esta situação que você está a viver, você pode ultrapassar.
1: Por que é que falam em segredos? São conhecimentos que os casais normalmente ignoram?
0: Exato.
1: E se tivesse de explicar o livro a um casal que nunca o leu, qual é a principal mensagem que gostaria que levasse consigo?
0: O meu primeiro segredo, Elizabeth, o meu primeiro segredo, que é Deus no centro da relação, porque é daí onde parte tudo. É daí onde parte tudo. Eu não consigo trazer... numa terapia, num aconselhamento de um casal, outra base a não ser a base divina. E depois daí eu encontro sustentabilidade para orientar sobre como o casal vai interagir a nível das finanças, como vai interagir com os familiares do seu cônjuge, como vai interagir na educação dos filhos. Mas inicialmente eu sempre vou deixar como base que cada um precisa individualmente ter a sua relação com Deus e juntos desenvolverem também este princípio. E todas as outras coisas vão se alinhar quando este princípio está na base. Não consigo
1: todas
0: trazer...
1: Todas as outras coisas vos serão acrescentadas.
0: Né?
1: Estive aqui hoje a conversa com a doutora Francisca da Costa Malvo, psicóloga.

Organizacional, pós-graduada em Gestão de Recursos Humanos, terapeuta de casais e familiar e funcionária pública, formadora e palestrante. É autora do livro 14 Segredos que Edificam o Lar e hoje estivemos aqui a falar do coração ao quarto, onde começa afinal a verdadeira intimidade do casal. Doutora Francisca, foi um prazer tê-la aqui na sala íntima. Vou deixar a porta encostada, viu? Viu que nem demorou? Vamos desvendar esses 14 segredos. Hoje desvendamos um e depois volta para mais segredos e poder partilhar aqui com os nossos ouvintes. Portanto, falamos aqui de confiança, respeito, diálogo, afeto, perdão, admiração, cuidado e conexão. E para quem viva a sua relação à luz da fé, é também falar de uma dimensão espiritual que pode orientar a forma como cada uma pessoa olha para o outro e para o próprio casamento. Afinal, talvez a pergunta não seja apenas como está a nossa vida no quarto. Talvez seja preciso perguntar primeiro como estão os nossos corações, porque a verdadeira intimidade pode começar muito antes do quarto, no lugar onde duas pessoas. 23h55, Rita Lee, Amor e Sexo. Para fechar, nós voltamos para a semana e eu vou deixar-vos com a Verónica Pinto nos próximos dias.

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1: Angola, bom dia. Presidente João Lourenço quer apoio do Botswana para a entrada de Angola na estrutura acionista da multinacional sul-africana De Beers. Angola apresentou na Etiópia a experiência que permitiu a saída do grupo de países menos avançados para países de desenvolvimento médio. Do desporto, futebol, clube de Cabinda e 1º de agosto abrem hoje a jornada 4 da Liga Unitel Girabola. Fora de portas, OMS alerta que o vírus do ébola continua fora de controlo na República Democrática do Congo. Jornal da Meia-Noite, quarta-feira, 9 de setembro de 2026, edição de Manuel Vicente, técnica de Luís Cardoso, Ernesto Samaria apresenta as notícias.
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1: O presidente do Botswana, Dumaboko, prossegue a visita de trabalho a Angola. O estadista tsuanês desloca-se hoje, quarta-feira, à província de Benguela, onde vai visitar as obras de construção da refinaria do Lobito. Naquela localidade, o economista Osvaldo Cruz realça o interesse do estado tsuanês pela refinaria do Lobito, por ser um país não produtor de petróleo, daí a sua dependência da importação deste produto. Ananias Bento.
3: O presidente tsuanês, Dumaboko, efetua nesta quarta-feira uma visita às instalações da refinaria do Lobito, onde vai se inteirar do andamento dos trabalhos que tiveram seu início em 2012 e com previsão de arrancar a produção de derivados de petróleo em dezembro de 2027, após a conclusão das unidades prioritárias e de um período de comissionamento e testes. Até o momento, a Sonangol já injetou no projeto cerca de 1,4 mil milhões de dólares e continua à procura de parceiros para a construção deste importante projeto, que será a maior refinaria do país. O economista Osvaldo Cruz defende que a visita do presidente do Botswana representa a oportunidade do reforço das relações em vários domínios, principalmente no setor das energias.
4: Estamos a olhar para um Estado que já tem relações com Angola há aproximadamente 50 anos. Vamos assistir a um reforço dessas mesmas relações a nível dos vários domínios e aqui o domínio energético é, sem sombra de dúvidas, o domínio de maior interesse. Maior interesse por parte do Botswana, porque é um país que não tem petróleo, que depende essencialmente do processo de importação desse principal recurso energético para o funcionamento da sua indústria. Então, o interesse é grande. Olhamos essencialmente para a componente para o país Angola, tem a ver com a redução do risco do projeto por via da alternativa de fontes de financiamento.
3: Para Osvaldo Cruz, a refinaria do Lobito está no centro das atenções de Botswana, tendo em conta a expansão dos produtos da Sonangol, que podem circular através do corredor do Lobito, para além de ajudar a criar mais postos de trabalho.
4: Proporcionar o aumento de mão de obra nacional, o volume de negócio por parte das empresas no mercado interno também tenderá a aumentar, a diminuição da dependência dos derivados do petróleo do mercado internacional. Então, são vários benefícios, são vários ganhos para a economia, para o mercado angolano.
3: Economista Osvaldo Cruz e os ecos da visita do presidente Dumaboko à refinaria do Lobito. A Rádio Nacional de Angola com Edson Santos, Rebeca Lora e Ananias Bento.
1: Presidente do Botswana, Dumaboko, visita nesta quarta-feira a refinaria do Lobito, na província de Benguela. E o Botswana mostrou o interesse em fazer parte da estrutura acionista da refinaria angolana de Lobito. Segundo o presidente do Maboko, o seu país está aberto a novas parcerias com Angola e, no caso da refinaria de Lobito, assegurou o trabalho de peritos para a materialização da entrada de Botswana na estrutura acionista. De Maboko manifestou esta pretensão no final do encontro que manteve nesta terça-feira com o presidente da República, João Lourenço, que espera contar com o Botswana para a entrada de Angola na estrutura acionista da De Beers, multinacional sul-africana de diamantes, em que o Botswana já faz parte. Helder Silva.
5: A posição foi manifestada no Palácio Presidencial pelo presidente de Botswana, que revelou o interesse de Gaborone em participar no projeto e destacou a importância estratégica do corredor de Lobito. João Lourenço explicou que o convite para integrar a estrutura acionista da refinaria foi dirigido ao Botswana e outros países numa estratégia de abertura do projeto a parceiros interessados.
6: A entrada de Botswana no capital da refinaria de Lobito vai acontecer quando Botswana quiser. Portanto, a qualquer momento, a entrada de Botswana no capital da refinaria de Lobito está em aberto. Em que proporção as equipas estão a negociar? A única questão que a parte angolana faz é que o Estado angolano vai continuar a ser acionista. Nós não queremos ficar com 100%, mas se tivermos outros acionistas, melhor. O convite foi feito ao Botswana, mas não só. Convidamos a Namíbia, convidamos a Zâmbia. Portanto, sobretudo esses dois países encravados, refiro-me ao Botswana e à Zâmbia, eu creio que seria importante que eles entrassem no capital da refinaria de Lobito.
5: O chefe de Estado angolano apontou ainda outros projetos que podem avançar de imediato no quadro da cooperação bilateral. João Lourenço manifestou igualmente a intenção de Angola integrar a estrutura acionista da De Beers, uma das principais empresas mundiais do setor diamantífero.
6: Outros projetos que podem começar de imediato é a comercialização de bens diversos, da carne de Botswana. Começar também com programas de produção de sêmen e de embriões aqui em Angola, tanto com a expertise do Botswana, para que Angola possa melhorar a qualidade do seu gado e expandir, digamos, as manadas que hoje possui. Portanto, nós temos potencial para sermos grandes produtores de carne bovina, mas a forma mais segura e rápida de multiplicar as manadas é, sem sombra de dúvidas, multiplicar e melhorar a qualidade da raça. É, sem sombra de dúvidas, produzir localmente, quer o sêmen, quer embriões. Eu gostaria de reiterar o interesse de Angola em passar a ser acionista da De Beers. E para isso estamos a trabalhar com todas as partes interessadas, nomeadamente com o Botswana, na medida em que o Botswana já é acionista da De Beers e, portanto, quaisquer entendimentos a que nós cheguemos com o Botswana, portanto, vai facilitar nós, Angola, atingirmos o nosso objetivo de termos uma cota que seja expressiva, digamos, no capital da De Beers.
5: No plano económico, o Dumaboko defendeu uma cooperação mais intensa entre Angola e Botswana nos setores da agricultura, pecuária, energia, transportes e comércio.
7: Em relação ao Lobito e ações, portanto, o governo de Angola ofereceu 30% e depende ao Botswana agora decidir o quanto vai tomar. Portanto, as discussões estão em curso e agora não quero, portanto, esvaziar essas discussões e vou permitir que os peritos e tecnocratas lidem com essas questões de forma bastante cuidada possível. E quando já tudo estiver assinado. Portanto, é que eu e o meu homólogo viremos para testemunhar e aplaudir.
5: Dumaboco foi taxativo ao defender a importância dos diamantes naturais, afirmando que para o seu país, diamante é diamante quando é natural, numa referência à crescente produção de diamantes em laboratório.
7: Um falso só pode ser vendido onde a procura do que é verdadeiro é alta. E o verdadeiro, no que diz respeito ao diamante, que é diamante natural. O sintético é, mas é falso. A procura do artigo verdadeiro continua bastante alto.
5: O reforço das relações diplomáticas está igualmente entre as prioridades de Gaborone. Dumaboco anunciou a decisão de Botswana de estabelecer uma representação diplomática permanente em Angola através de uma embaixada, estando já em curso as discussões para sua concretização. A visita de Estado ficou também marcada pelo reforço da base jurídica da cooperação entre os dois países, com a assinatura de 2 acordos, um no domínio da defesa e segurança e outro sobre estabelecimento de uma comissão binacional Angola-Botswana e um memorando de entendimento no domínio da pecuária.
1: Botswana pretende fazer parte da estrutura acionista da refinaria do Lobito. Empresários angolanos e tuaneses analisaram aqui em Luanda as oportunidades de negócios e os incentivos que cada país oferece para a atração de novos investimentos e parcerias. O Fórum de Negócios, que foi prestigiado pela presença do presidente tuanês, Dumaboco, centrou-se na identificação de novas oportunidades de investimento com realce para os setores do petróleo e gás, mineração, agricultura, turismo, energia e transportes. Romão Ferreira.
8: As premissas para uma cooperação mais efetiva entre as duas economias promissoras que se podem complementar estão lançadas e cabe agora aos homens de negócios fazerem acontecer esta pretensão. O ministro de Estado para a Coordenação Económica de Angola, José de Lima Massano, apontou a inclusão do Kwanza como moeda de liquidação do sistema de pagamentos da SADC como um estímulo para o fortalecimento da cooperação econômica e empresarial entre os dois países.
9: As conversações que vêm ocorrendo identificaram já setores onde as nossas economias são complementares. Mas gostaria também aqui de destacar a integração financeira pelo potencial de facilitação dos investimentos e das transações comerciais. A inclusão do Kwanza, a nossa moeda, no sistema de pagamentos da SADC, reduz custos e tempo nas transações comerciais regionais e com a prevista integração do Pula, a moeda do Botswana, criaremos melhores condições para expandir os negócios sem depender de terceiros ou de necessidades complexas de operações cambiais.
8: O ministro da Indústria e Empreendedorismo do Botswana, Tiriwane Ntsima, diz que o seu país pretende contar com investimentos e produtos angolanos como energético, pesqueiros e frutícolas.
10: Botswana oferece oportunidades de investimentos que incluem carne e outras atividades agrícolas e pecuárias. E também olhamos para a cadeia de valores como das pescas. Estou confiante que investidores angolanos e do Botswana podem investir no setor a longo e médio prazo. E convidamos-vos a trabalhar conosco. Investimento no setor é seguro, sustentável e rentável.
8: E os empresários que vão tornar viável esta pretensão dizem-se alinhados para dar corpo e facilitar os negócios entre Angola e o Botswana, tal como assegura o empresário angolano do ramo agropecuário, Yuri Chipoyo.
11: Tendo em conta aquilo que é o nosso potencial interno, nós podemos muito bem estabelecer relações, principalmente no domínio das cadeias de frutas. E aqui passo a citar um top 5 de produtos que podem ser exportáveis para o Botswana. Estamos a falar primeiro da banana, do ananás, manga, o abacate, os morangos, citrinos, que também são produtos exportáveis. Um outro produto que também é interessante trazer aí na balança é o café.
8: Já o empresário de Suanês, ligado à produção de carne bovina, Bug Odoetse, manifestou interesse em trabalhar com o mercado angolano.
12: O comércio inter-africano é muito bom entre entre os dois países. E para nós, Botswana, podemos partilhar as nossas experiências. Somos bem conhecidos em termos de qualidade de carne de vaca que produzimos. E fazer o mesmo em Angola.
8: E a administradora executiva da IPX, Cláudio Pedro, acredita que o reforço da cooperação econômica e empresarial Angola-Botswana vai trazer benefícios mútuos.
13: Estamos expectando que sejam materializados negócios e que esses negócios sejam geradores de trabalho, fundamentalmente aos setores estratégicos.
8: A administradora executiva da IPX, Cláudia Pedro.
1: Empresários angolanos e tsuaneses abordaram as oportunidades de negócios e os incentivos que cada país oferece para a atração de novos investimentos e parcerias. Angola vai partilhar a sua experiência na implementação de critério para a saída do grupo de países menos avançados e com o estar do grupo de nações de desenvolvimento médio. A experiência angolana está a ser partilhada em Addis Abeba, Etiópia, na reunião ministerial regional africana para revisão intercalar do programa de ação de Doha para os países menos avançados para a década 2022-2031. A partir de Addis Abeba, o detalhe da notícia é com a correspondente da RNA, Luísa Sampaio.
14: O ministro Vítor Hugo Guilherme destacou o que Angola trouxe como experiência e de como apoiar melhor os países menos avançados a alcançar os critérios de graduação através da diversificação da economia e do reforço das capacidades produtivas e como apoiar uma transição suave dos países que deixam a categoria de países menos avançados.
15: Nós trouxemos, e da mesma forma que outros países que estão aqui representados, são as nossas experiências nesse processo de graduação de países menos avançados para países de desenvolvimento médio. Angola tem um percurso que está a partilhar, sobretudo olhando para os desafios que os países enfrentam neste processo de graduação. Uma das questões que aqui se colocou é que sem paz não há desenvolvimento e quando não há desenvolvimento não há graduação.
14: Já o embaixador Francisco José da Cruz apresentou as principais reflexões decorrentes dos trabalhos do grupo.
16: Angola vai participar dando a conhecer a sua experiência enquanto país que esteve já no processo de graduação e por causa de condicionalismos económicos teve que retirar tanto a sua candidatura.
14: Embaixador junto das Nações Unidas Francisco José Cruz. A presente reunião regional enquadra-se no processo preparatório da reunião intercalar global de alto nível do Programa de Ação de Doha, prevista para os dias 25 e 27 de março de 2027 no estado do Catar e deverá contribuir para avaliar os progressos alcançados, identificar os principais constrangimentos e definir prioridades para acelerar a implementação do programa durante a segunda metade da década. Rádio Nacional de Angola, em Addis Abeba, Luísa Sampaio, Etiópia.
1: Experiência de Angola na implementação de critério para a saída do grupo de países menos avançados e constar do grupo de nações do desenvolvimento médio está a ser partilhada em Addis Abeba, Etiópia, na reunião ministerial regional africana para a revisão intercalar do programa de ação de Doha para os países menos avançados para a década 2022-2031. Meia-noite, 18 minutos, mais de 1 milhão de jovens e adultos ingressaram no sistema de ensino nos últimos 6 anos. Ainda neste período, mais de 600 mil alfabetizandas foram abrangidas num programa de empoderamento. Estes dados foram revelados pela Secretaria de Estado para o Ensino Secundário, pela Secretária de Estado para o Ensino Secundário, Soraya Kalungela, durante a abertura do Seminário de Capacitação de Quadros da Educação de Jovens e Adultos.
17: Entre 2020 e 2025-2026 foram registados 1.683.000 jovens e adultos nos módulos de educação de jovens e adultos, incluindo os módulos 1, 12 e 3 e o primeiro ciclo de ensino secundário de alunos. Deste universo, cerca de 690 mil alfabetizados foram abrangidos no programa de empoderamento da rapariga e aprendizagem para todos, parte 2, financiado pelo Banco Mundial, enquanto 980 mil correspondem ao atendimento realizado fora deste projeto de empoderamento da rapariga e aprendizagem para todos.
18: De acordo com Soreia Calunguela, a mulher continua a liderar o sistema de ensino jovem e adulto. A secretária de Estado para o Ensino Secundário apresentou o número do ano letivo 2025-2026, em que, dos 500 mil alunos, 300 são mulheres.
17: Nos anos letivos 2025-2026, que apresenta os dados mais recentes, a Direção Nacional da Educação de Jovens e Adultos registrou cerca de 500 mil alunos, dos quais 200 mil são do gênero feminino. Deste total, 300 mil frequentam o ensino primário de adultos e mais de 160 mil o primeiro ciclo de ensino secundário de adultos, distribuídos em cerca de 13 mil turmas que funcionam em escolas públicas, na rede de parceiros sociais. Para assegurar esta oferta formativa, contamos com mais de 7.600 alfabetizadores contratados e mais de 13.100 professores, dos quais 4.700 são mulheres.
18: Em 6 anos, ingressaram no sistema de ensino mais de 1 milhão de jovens e adultos.
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18: O jornalista Alves da Silva atualiza as notícias do desporto. Bom dia.
20: Bom dia. Abrir o futebol e a Liga Unitel Girabola 2026-2027. 1 de agosto e Futebol Clube de Cabinda fazem as honras da abertura da jornada número 4. O jogo vai acontecer no Fransandalo entre as equipas que uma delas pode assumir a liderança isolada do campeonato e a outra que ainda não ganhou. No seguimento desta jornada, teremos esta quinta-feira Interclube Académica do Lobito, ao passo que no final de semana teremos os jogos Recreativo do Libolo, 1º de Maio de Benguela, Recreativo da Cala, Desportivo da Huila e Desportivo da Lunda Sul, Sagrada Esperança da Lunda Norte, mais um derby do Leste. A jornada só vai conhecer a sua conclusão quarta-feira próxima, quando jogarem Futebol Clube Bravos do Maqui do Mochico, Cabos Corpo do Palanca e São Salvador do Zaire, Petro Atlético de Luanda. A entrada para essa quarta jornada, 1 de agosto, e o Iliete de Benguela colideram a prova com 9 pontos cada, seguidos do campeão nacional Petro de Luanda com 7 da gol. Avançado do 1 de agosto, com 3 golos apontados, é o líder da artilharia. E na província da Lunda Sul, o campo de jogos do Sambuquila, na cidade de Saurimo, é reinaugurado esta quarta-feira. Aquela infraestrutura vai ser o futuro palco dos jogos do Desportivo da Lunda Sul na Liga Unitel Girabola 2026-2027. Em princípio, o jogo com o Sagrada Esperança da Lunda Norte poderá acontecer já naquele palco. No Polidesporto, o Comitê Olímpico Internacional COI orientou os comitês olímpicos das 206 nações a realizarem nos seus respectivos países uma cerimónia simbólica da recepção e estafeta da chama olímpica, que vai marcar o começo dos Jogos Olímpicos da Juventude, que em outubro próximo vai acontecer em Dakar, no Senegal. A atividade vai marcar exatamente o começo do maior evento do desporto no mundo, que pela primeira vez vai acontecer no continente africano e que vai contar com 2.700 atletas que vão evoluir em 73 eventos nos dois géneros, para além de 7 eventos mistos. Bom dia.
18: Bom dia, jornalista Alves da Silva e as notícias do desporto. Do quadrante internacional, a epidemia de ébola na República Democrática do Congo continua fora de controle após atingir mais de 6 mil casos e 3.226 mortos, alertou a Organização Mundial da Saúde. O risco de propagação mantém-se muito elevado na RDC e elevado para os países vizinhos com fronteira terrestre, devido à transmissão sustentada, à elevada mortalidade e mobilidade populacional, à insegurança e os desafios logísticos. Presidente João Lourenço quer apoio do Botswana para a entrada de Angola na estrutura acionista da multinacional sul-africana De Beers. Angola apresentou na Etiópia a experiência que permitiu a saída do grupo de países menos avançados para países de desenvolvimento médio. Do desporto, o futebol, Clube de Cabinda e 1º de agosto abrem hoje a jornada 4 da Liga Unitel. Gira a bola. Fora de portas, OMS alerta que o vírus do Ébola continua fora de controlo na República Democrática do Congo. O Jornal da Meia-Noite desta quarta-feira, 9 de setembro de 2026, teve a edição de Manuel Vicente, técnica de Luís Cardoso. O Ernesto Samaria apresentou as notícias. Bom dia e boa quarta-feira.

0: Meia-noite, 25 minutos.
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0: Sintonia Rádio Nacional de Angola, meia-noite, 26 minutos. Vem aí mais uma edição do programa Dia Novo.

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1: Minuto 36 minutos. É mais uma edição do programa Dia Novo, referente ao dia 9 de setembro do ano 2026. Bom dia, amigo, bom dia, ouvinte. Está a começar mais um programa Dia Novo. Hoje é quarta-feira. O ano é 2026. Desde já aceito o bom dia do Sonico de Madalena Chifunga, que atende pela coordenação, da Seu Pilates, que atende pela realização, e quem atende no controle da emissão é o Anderson Alfredo.
2: Bom dia!
1: E na apresentação é de Simone Cabral. Para esta quarta-feira vamos ter como destaque as efemérides, a rubrica Volta ao Mundo. Vamos fazer uma viagem até ao sul da Ásia para conhecer o Vietnã, sua história e cultura. Na rubrica de Olho Aberto, em contacto com o amigo ouvinte, vamos falar sobre como devemos ajudar quem não quer ser ajudado. É mesmo isso. Como podemos ajudar quem não quer ser ajudado? É um tema muito pertinente, porque há quem não quer ser ajudado. E nós, Rádio Nacional de Angola, estamos aqui para ajudá-lo a compreender melhor os temas com audiência. E na sequência vamos ter a Madrugada Saudável, onde vamos falar sobre alimentação saudável. E também teremos a rubrica Ouvir de Novo, onde vamos falar sobre o licenciamento ambiental. E na sequência teremos Cultura Jurídica. Vamos ter com o jurista Nelson Alemão, que vai falar sobre a proteção da primeira infância. É um tema que eu tenho a responsabilidade do nosso colega Vladimir Elavoco. É quem vai conduzir este diálogo. E na rubrica Roda Viária, o superintendente-chefe e trânsito João de Souza vai falar sobre as consequências legais para quem viola as regras de trânsito. Amigo ouvinte, estes são os tópicos que fazem parte desta edição referente à quarta-feira. O dia é 9 de setembro do ano 2026.
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Dia novo, edição de quarta-feira, 9 de setembro do ano 2026. Vamos para as efemérides referentes ao dia 9 de setembro. No ano de 1776, o Congresso Continental Norte-Americano aprova a designação Estados Unidos da América. E no ano de 1828, nasce o escritor russo Leon Tolstói, autor de Ana Karenina e Guerra e Paz. E no ano de 1969, morre aos 65 anos o cientista britânico Cecil Frank Powell, Nobel da Física de 1950. E no ano de 1971, morte na prisão de Attica, em Nova York, pela melhoria das condições de encerramento, causa 9 mortos entre os 39 reféns. E no ano de 1973, a guerra colonial, a Assembleia Geral da ONU aprova a resolução 3061, que declara ilegal a presença de tropas portuguesas nos territórios da Guiné, Angola e Moçambique. E no ano de 1976, morre aos 81 anos o presidente do Partido Comunista da China, Mao Tse-tung. E no ano de 1986, começa em Pequim a segunda fase das conversações luso-chinesas sobre o futuro de Macau. E no ano de 1994, o escritor espanhol Camilo José Cela é condenado pela Unesco com a medalha de ouro Picasso. É condecorado pela Unesco com a medalha de ouro Picasso. E no ano de 2007, pela primeira vez na história do Estado judaico, a polícia israelita detém um bando neonazi de jovens imigrantes da ex-União Soviética, acusados de ataques a dezenas de pessoas e de pintarem suásticas em sinagogas. E no ano de 2008, os cientistas Jeremy Natanz e King Wai, da Universidade Norte-Americana Johns Hopkins, recebem o prêmio António Champalimau, Divisão 2008, por terem conseguido descobertas fundamentais nos mecanismos de funcionamento da visão. E no ano de 2011, morre aos 99 anos Vo Xin Kong, ex-presidente do Vietnã e cofundador da Frente de Libertação do Vietnã do Sul. E no ano de 2016, os Estados Unidos da América e a Rússia chegam a um acordo para um cessar-fogo na Síria, que deverá começar na segunda-feira, que prevê a suspensão de todas as operações de combate, incluindo os bombardeamentos aéreos. Este é o 252º dia do ano. Faltam 113 dias para o fim do ano de 2026. Quanto ao pensamento do dia, o ódio faz sofrer. Vencer o ódio é dar um passo no conhecimento. Este pensamento pertence a Cesare Pavese, escritor italiano que viveu entre 1908 a 1950. Este trabalho contou com a assinatura da nossa colega Seu Pilates.